0: insistir na ideia de que Portugal é um país seguro contra a narrativa do caos.
1: Reconhecer os problemas não significa alimentar permanentemente uma narrativa falsa, assente no medo e no caos. Quem insiste em apresentar o Portugal como um país onde a insegurança domina, desvaloriza, repito, desvaloriza também o trabalho de milhares de polícias que todos os dias cumprem e bem a sua missão.
0: E promete valorizar, em especial, os polícias que andam nas ruas.
1: Quero ser muito claro quanto a uma das premissas que temos em mente para o processo negocial em curso. Valorizar especialmente os polícias que todos os dias estão nas ruas, na linha da frente, a proteger as populações. O Governo mantém os compromissos assumidos no programa de Governo e no Acordo de 2024, prosseguindo as negociações com os restantes profissionais. Sabemos que ainda não foi possível alcançar todos os resultados, mas o objetivo mantém-se e chegaremos lá.
0: Já Pedro Moura é o novo diretor nacional da PSP. Promete lealdade no cargo, reconhece problemas em atrair e reter polícias e diz que é preciso renovar equipamentos. Já o primeiro compromisso do mandato...
2: A valorização dos profissionais são o coração da instituição. Valorizar os nossos profissionais significa investir na sua formação contínua, garantindo que possuem as ferramentas intelectuais e operacionais para lidar com as novas formas de criminalidade.
0: Cerimónia no Ministério da Administração Interna com Luís Neves e Luís Montenegro, primeiro-ministro, a saírem sem falarem aos jornalistas.
3: E em particular sobre o caso que envolve agora a exoneração do ex-secretário-geral do Ministério da Administração Interna, Ricardo Carrilho, que fez acusações a Luís Neves. Ora, o secretário-geral do PS considera que a situação de instabilidade no Ministério não tem outra solução possível senão uma remodelação. Uma avaliação feita esta noite por José Luís Carneiro em entrevista à RTP.
4: É insustentável a situação de intranquilidade e a situação de instabilidade permanente no Ministério da Administração Interna. Se esta situação de instabilidade se mantiver, não vejo como é que o Primeiro-Ministro possa tomar uma decisão que não seja a de uma remodelação do Ministério da Administração Interna.
5: Para deixar de defender a demissão de Luís Neves.
4: Estou a entender que as questões devem ser esclarecidas. Nós chamámos com caráter de urgência quer o Ministro, quer o Secretário-Geral, mas não podemos continuar com um dos mais importantes Ministérios de Soberania a viver esta intranquilidade e esta instabilidade permanente. Eu chamo a atenção que desde a primeira hora em que o Governo tomou posse, um dos mais importantes Ministérios da Soberania se encontra em permanente instabilidade.
3: O líder socialista em entrevista à RTP esta noite foi questionado sobre o mais recente caso da demissão do secretário-geral da Administração Interna, Ricardo Carrilho. Defende que tudo deve ser esclarecido, mas aponta a porta de saída a Luís Neves, instabilidade no MAI, que obriga a uma decisão do primeiro-ministro e do próprio Luís Neves, diz José Luís Carneiro. O PS, o Chega e a Iniciativa Liberal já apresentaram requerimentos para ouvir Luís Neves e o agora ex-secretário-geral do MAI. O Chega admite incluir na Comissão Parlamentar de Inquérito a Luís Neves, isto se for possível, esta nova polémica com a gestão do Siresp, o Serviço de Comunicações de Emergência do Estado. De recordar que o secretário-geral demitido do MAI acusa Luís Neves de pressões para cometer ilegalidades, denuncia também vários problemas no Siresp. Carrilho fala mesmo de um sorvedouro de dinheiro público. Os partidos pedem mais explicações. No dia em que o Movimento Associativo Estudantil endereçou uma carta dirigida ao presidente do Chega a condenar a invasão aos estúdios da Rádio Universidade de Coimbra por membros do partido, André Ventura recusa que as deputadas Rita Matias e Madalena Cordeiro tenham entrado à força neste órgão de comunicação social.
6: Aquilo que era noticiado quase como se tivesse sido uma invasão a um órgão de comunicação social, e isso é uma coisa ridícula. Quer dizer, não se trata de entrar à força, trata-se de mostrar que estamos disponíveis e que devemos ser tratados como aos outros e não ser tratados discriminatoriamente. Eu acho que foi esse ponto que a deputada Rita Matias procurou salvaguardar.
3: Ontem, uma delegação do partido, liderada pelas deputadas Rita Matias e Madalena Cordeiro, invadiu os estúdios da RUC em protesto com a proibição da Associação Académica de Coimbra de elementos do partido entrarem no edifício, uma decisão que foi aprovada em Assembleia Magna. Por causa desta proibição, o Chega chegou a ser convidado a participar num programa de debate na RUC, que se situa no edifício da Associação, de forma remota, deu indicação de que não estaria presente, mas acabou por interromper o debate com a entrada de vários elementos do partido, incluindo Rita Matias. Ora, sobre este caso, a Associação Académica de Coimbra toma uma posição. A Direção-Geral fala num atentado à liberdade de imprensa e exige consequências, Joaquim Reis.
7: Para a Associação Académica de Coimbra não há dúvidas. A entrada de deputadas do Chega nas instalações da Rádio Universidade de Coimbra é não só uma invasão, como afirma o Presidente da Direção-Geral, José Machado, constitui algo mais grave.
8: Um claro atentado ao princípio de liberdade de imprensa.
7: Em protesto, foi enviada uma carta diretamente a André Ventura.
8: Uma carta assinada por todas as academias do país que pretendia clarificar a posição do líder partidário perante as deputadas em questão e as suas ações. André Ventura saiu em defesa das ações de Rita Matias e Madalena Cordeiro, indicando que seria ridículo falar deste assunto e que não houve qualquer tipo de invasão, contrariando a própria deputada Rita Matias, que em declarações indicou ter invadido o espaço.
7: Considerando inaceitáveis as declarações do líder do Chega, José Machado faz um apelo.
8: Aqui, em primeiro lugar, o Partido Chega, através do seu líder André Ventura, se retrai publicamente desta posição, garantindo a todos os portugueses que, em momento algum, voltarão a interferir no normal trabalho de qualquer órgão de comunicação social, em estreito cumprimento e respeito pelo direito à liberdade de imprensa.
7: O presidente da Direção-Geral da Académica exige mesmo que o ato das duas deputadas do Chega sofra as devidas consequências.
8: Uma vez que André Ventura garante apoiar a liberdade e o pluralismo, solicito a aplicação de sanções que se enquadrem no quadro sancionatório do partido ou regulamentar da Assembleia da República.
7: A Direção-Geral da Associação Académica de Coimbra está ainda a estudar com os seus advogados a apresentação de uma queixa ao Ministério Público.
3: Os estudantes da Associação Académica de Coimbra decidiram em Assembleia Magna proibir a entrada de elementos do Chega no edifício onde fica a RUC. No programa Ampulheta, esta segunda-feira, duas deputadas entraram nos estúdios, tinha sido convidado o Chega, aliás, a participar de forma remota, mas decidiu entrar no edifício. Os trabalhadores da Lisnav e Ardes entram em greve esta quarta-feira, uma greve às horas extraordinárias que se prolonga até sexta. Estão também previstas paragens diárias de 2 horas para a realização de plenários. São cerca de 350 trabalhadores do estaleiro da Lisnav e Ardes, na Mitrena, em Setúbal. Querem baixar o teto máximo das horas obrigatórias por semestre, explica João Miranda, da Comissão de Trabalhadores e também delegado sindical do Cito Sul, o Sindicato dos Trabalhadores da Indústria Transformadora. Ele diz também à Antena 1 que, com menos navios para reparar devido ao conflito no Médio Oriente e também por causa do mau tempo, as 900 horas obrigatórias por semestre, atualmente em vigor, fazem com que os trabalhadores sejam mandados para casa várias semanas e perdem as horas extraordinárias que compunham o ordenado, explica João Miranda.
9: Muitos navios a reparar no início do ano, desde que se iniciou, portanto, o conflito, e depois também foi o mau tempo, também não permitiu docar os navios que estavam programados para aquela altura, no primeiro trimestre. E isso aí fez com que grande parte dos estaleiros estivesse em casa. Em alguns setores tem estado pessoal semanas a fio em casa. Portanto, vão certamente não conseguir terminar as horas totais do ano.
3: Os trabalhadores querem rever este regime de adaptabilidade e também contestam a imposição de aumento salarial de 3,2% para este ano. Estão em greve ao trabalho extraordinário os trabalhadores da Lisnav e Ardes. E a fechar na Liga dos Campeões, o Sporting venceu esta noite os franceses do Lens por 2-0, golos de Luís Suárez e de Dombiá. Com este resultado, a equipa liderada por Rui Borges soma a segunda vitória na competição. Luís Suárez fez história em campo, tornou-se o melhor marcador de sempre do Sporting na Liga dos Campeões. Já no Mundial de Futebol Feminino, a seleção portuguesa voltou a vencer a Irlanda do Norte, desta vez por 3-1, em Portimão, garantiu a passagem ao segundo play-off de qualificação. No Mundial de Hóquei em Patins, a noite foi de desaire, a seleção perdeu com a Espanha na segunda jornada por 2-4. Portugal vai assim decidir o segundo lugar do grupo frente à Itália. O campeonato decorre em Assunção, capital do Paraguai.
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1: Boa noite e bem-vindos.

Mais uma vez, sejam bem-vindos. São os momentos iniciais desta edição do Agente Provocador na Antena 1. Na agenda de acontecimentos, procuramos discos e nomes com evidente protagonismo e interesse na cultura pop mais alternativa. Nessa linha de partida, a curiosidade e o reconhecimento pela novidade, pela revelação e a surpresa, mas também o desejo de entender as ideias e as formas que nos trazem ao som do presente, tantas vezes reveladas por determinantes heranças da história da música popular. No Agente Provocador, os destaques centrais entregues a um disco da semana, desta vez assinado pela francesa OK Lou, e uma entrevista a Tó Trips, um dos mais importantes músicos portugueses e diretamente ligado a carreiras como a dos Lulu Blind e, em especial, a dos incríveis Dead Combo. Primeiras notas hoje por conta dos quase lendários A Place to Bury Strangers, o trio que ainda em 2024 nos deu um poderoso disco de estúdio, de onde sai agora um oitavo e novo single do álbum Synthesizer. Ouvimos Join the Crowd e agora este é o novo disco de Lucy Dacus.

são as primeiras no agente provocador. Jenny Val é o regresso em 2025 da cantora e compositora norueguesa, com a promessa de um novo disco no horizonte. Em maio vamos conhecer Irish Silver Mist, uma edição da 4AD, 13 temas e o seu primeiro álbum desde o obrigatório Classic Objects de 2022. Ouvimos hoje To Be a Rose, inédito de Jenny Val e uma das canções mais inspiradas que passaram pelo agente em 2025. Mais atrás, Lucy Dacus em Talk. Trata-se do quarto single extraído do próximo disco de estúdio da cantora indie rock americana, guitarrista e voz dos Boy Genius, que a solo assim nos revela aos poucos aquilo com que podemos contar em Forever is a Feeling, disco com edição marcada para o próximo dia 28. Chegámos a esta edição com mais uma canção, em single, do projeto A Place to Bury Friends. Join the Crowd é outro dos temas que encontram na mais recente coleção daqueles que muitos tratam por lendários, ainda da colheita de 2024. O último álbum, Synthesizer, uma poderosa mistura de noise rock, synth pop e punk. E a seguir, Mickey Berenyi Trio.

No agente provocador, Perfume Genius com Aldous Harding em No Front Teeth. É a nova canção do projeto de Mike Andreas e antecipa a edição de um novo álbum de estúdio. Glory é o nome escolhido e chegará aos escaparates no próximo dia 28. E assim contamos com o regresso de um dos grandes protagonistas do som do presente, criativo na linguagem e nas formas, que constroem uma das mais interessantes e importantes carreiras do seu tempo. Mais atrás, os Mickey Barenhi Trio, a nova fase na vida da voz e música dos britânicos Lush, agora com um novo álbum que terá luz verde no mês de abril, o primeiro deste trio que quer resgatar a essência, a sonoridade, devidamente atualizadas de uma das mais irresistíveis marcas e referências da música alternativa da primeira metade dos anos 90. Sob escuta, Big I Am é uma das belas canções que vamos encontrar na estreia do novo trio de Mickey Barenhi. E a seguir, um dos destaques centrais esta semana no Agente Provocador. Tó Trips tem um disco novo que importa ouvir aqui e acompanhar essa escuta com as respostas do músico português a quem devemos alguns dos mais interessantes episódios da música nacional dos últimos 40 anos. Dissidente, este é o novo álbum de Tó Trips and Fake Latinos.

0: Embora o teu primeiro contacto com a música, onde tiveste talvez uma verdadeira influência, foi nos Lullablind, pelo menos aquela que nos chega nos anos 90, na verdade foi com os Dead Combo que a admiração chegou com maior força deste lado, pois a música com o Pedro Gonçalves transportou-nos para patamares de maior entusiasmo de quem viu nos Dead Combo uma espécie de portal com que fazíamos o contacto com outras áreas, como o cinema, a música americana, o imaginário do Novo México, enfim, nasciam ou nasceram canções que vivem ainda nessa outra cenografia que nos tornou, que te torna um músico muito singular. Também vês as coisas desta forma e como é que o público foi acompanhando o Todd Tripps que chega a 2025 com o disco novo?
1: Pá, ou seja, a cena dos Dead Combo também foi uma coisa que eu acho que é importante as pessoas quando fazem artes, ou relacionarem-se com o sítio onde vivem, não é? E eu acho que os Dead Combo tiveram sempre essa preocupação, e eu de me relacionar com o sítio onde eu nasci, que sou mesmo de Lisboa, adoro Lisboa, hoje que Lisboa de hoje já não é igual à Lisboa do... Olá, quando era mais novo. E eu sempre disse que há coisas boas no sítio onde se vive, como há coisas más, e é ficar com as boas. E refletir isso no e a arte ser uma coisa que é vivida todos os dias. No meu caso, tocar guitarra, para mim, é todos os dias. É como tomar só um pequeno almoço.
0: O facto de falares várias vezes, não apenas no aspecto visual ou até gráfico da música e de todas as outras disciplinas que confluem para tornar a tua música audível, visível, para comunicares no fundo a tua música, as viagens são também muito importantes na tua música.
1: Para mim é super importante se puder viajar, conhecer outras pessoas, conhecer outras culturas, outros hábitos, outras maneiras de pensar. Até mesmo o que é que essas pessoas pensam do sítio de onde eu venho. Ser curioso, não é? Porque acho que é uma coisa importante, até as pessoas se irem embora daqui deste sítio.
0: Deste lugar.
1: Acho que eu acho que é importante as pessoas serem curiosas ao mundo e também serem curiosas ao seu próprio, neste caso, ao seu próprio instrumento. E é uma coisa que eu procuro muito também, ver outras pessoas a tocar de outra maneira o meu instrumento.
0: É importante, é muito importante para mim.
1: Sim. É uma maneira de aprender com os outros. Uma maneira. E a música sempre me ajudou nisso. Por isso é que é o título Dissidente. Ser sempre me levou a aceitar. À conta da música, sempre de ver os outros tocar e de interagir e conhecer outras pessoas de várias áreas profissionais, de várias, porque a música tem isso, engloba muito pessoas de várias áreas, desde da fotografia, da rádio, da televisão, do cinema, do teatro, da dança.
0: Portanto, é multidisciplinar.
1: E então tu encontras pessoas que desde sempre, sei lá, me tornou tolerante, e pessoas de vários géneros, de várias cores, de várias culturas, de várias religiões, e isso ajudou-me a ver as coisas de maneira diferente do cidadão comum. Não sou um cidadão comum.
0: Sim, mas da cultura mainstream ou da...
1: Sim, exato.
0: Ou banal, ou de uma certa banalidade.
1: Procurar ser curioso em relação a outras coisas que se calhar não estão tão presentes na vida de todos nós. Pronto.
0: E qual é o... Falavas há pouco das referências, da importância das viagens, da aprendizagem com os outros, mas qual é o poder das tuas memórias, das tuas vivências na música que tu fazes no presente?
1: É importante. Eu sou um tipo como venho da imagem de António Rui e queria ser pintor, dou muita importância a esse lado das imagens. Até mesmo, por exemplo, faço muitos temas a olhar para uma fotografia, pode ser de família ou não, pode ser de uma paisagem, pode ser de sítios. Está aí um tema que é a Abaratejo, com os meus amigos fantasmas, que tem a ver com a cidade de Lisboa, no sentido em que eu, pronto, tenho 59 anos, já perdi muita gente com quem, pronto, pertenceu à minha vida, amigos, conhecidos, familiares, e a cidade de Lisboa, costumo dizer que para mim está cheio de fantasmas, porque passo nos espaços e lembro-me dessas pessoas.
0: É como se essas pessoas estivessem ali.
1: Sim, sim, sim. Estão ligadas muito a espaços, a ruas, a esquinas, a praças, a sítios.
0: Acho curioso.
1: Por isso é que eu digo que quando as cidades mudam e os espaços desaparecem, também desaparecem muitas memórias desses espaços, muitas pessoas que estavam ligadas a esse espaço.
0: Sabores.
1: Sim, sim.
0: Cheiros, coisas. Sim. Não é? Aliás, este disco tem várias referências a Lisboa.
1: Sim, sim.
0: Desde o primeiro Lisbon Fever, enfim.
1: O Lisbon Alfama. Fever até foi o fio condutor desse disco. Foi porque o Fever, porque é uma música que eu gosto bastante, o Fever, estás a ver aquela. O Fever. E então quis transportar um bocado esse mood, mas para Lisboa. Uhum. Este é também o primeiro. É um disco que eu queria que fosse assim mais jazzístico. Pronto, foi uma coisa que eu falei com o António Quintino e com o Alexandre Frazão, que vem do jazz. A Helena vem mais da música improvisada. Mas também foi o primeiro disco que eu decidi, depois do final dos Dead Combo e do Pedro se ir embora, tentei fazer um luto comigo próprio, da maneira como eu me expressava na guitarra. Portanto, tentei procurar, por isso é que eu fiz os Clube Macumba e tentei me libertar, fazer uma travessia no deserto para me sentir confortável outra vez.
0: Nessa condição.
1: Imprimir o que me tornou distinto, vá, dos outros, a tocar guitarra. E tive essa. Pronto, tem a ver comigo. Essa. Tentar fazer um luto sobre essa minha identidade a tocar guitarra. Por isso é que eu.
0: Foi necessário criar essa distância.
1: Sim, até. Sim. Às vezes é preciso ter essa distância em relação às coisas e sentir-me confortável a voltar, porque há temas, a minha mulher até costuma dizer que este disco é um disco mais dead combo daqueles que eu fiz.

Chama-se Dissidente e dá o mote a uma conversa com Tó Trips. Tem um novo disco, Tó Trips e os Fake Latinos. Em 2025, o regresso do guitarrista e um dos músicos mais interventivos, mais interessantes

imaginado, tornado realidade a partir dos Açores, da Ilha do Pico. Hoje com som do Tiago Vaz, eu sou o Herberto Quaresma. Este e os outros programas do Agente Provocador estão naturalmente na RTP Play. Boa noite e até amanhã.

0: 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Duas horas no continente e na Madeira. Uma hora nos Açores. Edição do jornalista Pedro Guilherme.
1: A operação ao Papa Leão XIV confirmou o diagnóstico de cancro no pulmão. Anúncio feito esta noite pelo Vaticano. A jornalista da RTP, Fátima Marques Faria, está em Roma a acompanhar os desenvolvimentos da saúde do Papa.
2: Está confirmado, o nódulo que o Papa Leão XIV tinha no pulmão era maligno, portanto o comunicado que foi divulgado pela Santa Sé esta noite confirma as suspeitas da equipa médica. O Papa tinha um adenocarcinoma pulmonar e para que fosse totalmente extraído foi retirado o lóbulo inferior do pulmão direito. O comunicado mantém otimista, diz que a operação foi um sucesso, que foi através de uma técnica videoassistida e que tudo correu como previsto. Agora, a grande dúvida é o que é que vai acontecer nos próximos dias. Sendo certo que era um problema maligno, deverá ser necessário um tratamento, não sabe ainda qual. Nos próximos dias, então, a Santa Sé deve enviar essa informação que depois também permitirá concluir se a agenda prevista para os próximos tempos do Papa Leão XIV, nomeadamente a visita à América Latina no início de novembro, pode ou não realizar-se.
1: O Papa Leão XIV foi internado esta terça-feira no Hospital Gemelli, em Roma. A cirurgia para remover um nódulo no pulmão direito correu bem, sem complicações, segundo o Vaticano. Leão XIV acordou normalmente, está a descansar no quarto do hospital. Em silêncio, o ministro da Administração Interna não comenta a polémica em torno da exoneração do secretário-geral, Ricardo Carrilho. Luís Neves esteve na cerimónia de posse do novo diretor nacional da Polícia de Segurança Pública. No discurso, o ministro da Administração Interna prometeu valorizar, em especial, os polícias que estão na rua. Já sobre as polémicas, Inês Ameixa, nem uma palavra.
3: Discursou e saiu em silêncio. O ministro da Administração Interna não quis falar aos jornalistas sobre a polémica que envolve a demissão do secretário-geral Ricardo Carrilho e as acusações de pressões políticas e interferências de que está a ser alvo. Na cerimónia de posse do novo diretor nacional da PSP, Luís Neves preferiu insistir na ideia de que Portugal é um país seguro contra a narrativa do caos.
4: Reconhecer os problemas não significa alimentar permanentemente uma narrativa falsa assente no medo e no caos. Quem insiste em apresentar Portugal como um país onde a insegurança domina, desvaloriza, repito, desvaloriza também o trabalho de milhares de polícias que todos os dias cumprem e bem a sua missão.
3: E promete valorizar, em especial, os polícias que andam nas ruas.
4: Quero ser muito claro quanto a uma das premissas que temos em mente para o processo negocial em curso. Valorizar especialmente os polícias que todos os dias estão nas ruas, na linha da frente, a proteger as populações. O Governo mantém os compromissos assumidos no programa de Governo e no acordo de 2024, prosseguindo as negociações com os restantes profissionais. Sabemos que ainda não foi possível alcançar todos os resultados, mas o objetivo mantém-se e chegaremos lá.
3: Já Pedro Moura é o novo diretor nacional da PSP. Promete lealdade no cargo, reconhece problemas em atrair e reter polícias e diz que é preciso renovar equipamentos. Já o primeiro compromisso do mandato...
5: A valorização dos profissionais são o coração da instituição. Valorizar os nossos profissionais significa investir na sua formação contínua, garantindo que possuem as ferramentas intelectuais e operacionais para lidar com as novas formas de criminalidade.
3: Cerimónia no Ministério da Administração Interna com Luís Neves e Luís Montenegro, primeiro-ministro, a saírem sem falarem aos jornalistas.
1: Já o líder do PS considera que a instabilidade no Ministério da Administração Interna não tem outra solução possível que não passe por uma remodelação. Entrevistado esta noite na RTP, José Luís Carneiro defende que tudo deve ser esclarecido, mas aponta a porta de saída a Luís Neves.
6: É insustentável a situação de intranquilidade e a situação de instabilidade permanente no Ministério da Administração Interna. Se esta situação de instabilidade se mantiver, não vejo como é que o primeiro-ministro possa tomar uma decisão que não seja a de uma remodelação do Ministério da Administração Interna.
1: Declarações de José Luís Carneiro esta noite na RTP. PS, Chega e Iniciativa Liberal já apresentaram requerimentos para ouvir Luís Neves e o agora ex-secretário-geral do Ministério da Administração Interna, Ricardo Carrilho. O ex-secretário-geral do MAI acusa Luís Neves de pressões para cometer ilegalidades e denuncia vários problemas no Ciresp. Ricardo Carrilho chega mesmo a classificar o sistema como um servidor de dinheiro público. O metro de Lisboa está esta quarta-feira encerrado devido a uma greve que vai durar 24 horas. Segundo a empresa, o serviço será retomado às 6h30 da manhã de quinta-feira. A greve foi convocada pela FECTRANS, que justifica a paralisação com os incumprimentos e a falta de respostas da administração do metro de Lisboa, desde que foi assinado um acordo em abril. Segundo a estrutura sindical, faltam efetivos, há excesso de trabalho suplementar e turnos muito prolongados. Já o metro de Lisboa considera a greve desproporcional e assegura que está aberta ao diálogo. De visita a Ceuta, o rei de Espanha falou da crise migratória deste verão, que considerou um choque para todos. Filipe VI afirmou que Ceuta e Melilla fazem parte de Espanha e insistiu que a União Europeia deve manter boas relações com Marrocos também, e também Espanha.
7: Aquela violação de nossa fronteira por uma imensa multidão de pessoas.
8: Aquela violação da nossa fronteira por uma imensa multidão de pessoas foi um choque para todos, especialmente para vós, uma vez que Ceuta e Melilla são uma parte inalienável da realidade política e nacional de Espanha. A soberania e a integridade territorial do nosso país não são negociáveis. Ceuta é Espanha, Ceuta é Europa. Qualquer ameaça é uma ameaça a toda a União Europeia.
7: Qualquer ameaça que sofra é uma ameaça ao conjunto da União Europeia.
1: No final de julho, mais de 70 mil pessoas entraram ilegalmente em Ceuta num período de 24 horas. O rei Filipe VI classificou o sucedido como uma violação das fronteiras espanholas e europeias. Qualificação para o Mundial de Futebol Feminino 2027. A seleção portuguesa voltou a vencer a Irlanda do Norte, desta vez por 3-1, e garantiu a passagem ao segundo play-off de qualificação. Vai encontrar na próxima fase a Islândia. O selecionador Francisco Neto antecipa duas mãos equilibradas.
9: É uma seleção em renovação, mas a subir o nível em relação àquela Islândia que apanhámos no apuramento para 2023, com jogadoras a jogar em campeonatos e em contextos acima daquilo que tinham na altura. Por isso acho que vão ser dois jogos muito, muito equilibrados.
1: A Seleção Nacional de Futebol Feminino defronta a Islândia na próxima fase de qualificação, que vai ser em novembro. O Sporting somou a segunda vitória na Liga dos Campeões de Futebol ao ganhar em casa dos franceses do Lens por 2-0. Luís Soares e Dombiá fizeram os dois golos dos Leões, que podiam ter sido mais, considera o treinador Rui Borges.
10: Sabíamos, claro, que os passos que eles davam e que em momentos até de transição poderíamos ferir muitas vezes o Lens. Acho que em alguns momentos poderíamos ter feito mais golos. E em alguns momentos poderíamos ter mais qualidade.
1: Nos outros jogos do dia, nota para o Atlético Madrid, que recebeu e venceu o Manchester United por 2-0. O Inter de Milão perdeu em casa com os belgas do Clube Rouge, 4-3 foi o resultado final. O Bayern Munique empatou na Noruega 3-3 com o Viking. Esta quarta-feira é o Futebol Clube do Porto, que joga para a Liga dos Campeões. Os Dragões estão em Sevilha para defrontar o Betis. O jogo começa às 8 da noite e tem relato aqui na rádio.
0: Edição do jornalista Pedro Guilherme. 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
12: Boa madrugada com a RTP Antena 1, já a seguir uma edição especial do programa Refeitório de Joana Barrios, fora do estúdio.
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13: Olá a todos, sejam muito bem-vindos ao refeitório.
14: Olá.
15: Olá. Olá.
13: Para quem não sabe, para o caso de estarmos com dúvidas, o meu nome é Joana Barrios e hoje estamos nos jardins do Palácio Marquês de Pombal, em Oeiras, no âmbito da 22ª edição do Congresso de Cozinha, o dia de festa para a malta do setor, já lá vamos, Paulo Amado. Este ano o tema central do Congresso é o mar e então, a talho de foice, eu achei que poderia meter aqui uma espécie de pernada e convidar algumas pessoas ilustres que faziam já parte do painel do Congresso para as pedirem prestadas ao refeitório. Tenho comigo este painel, aqui já ao lado, composto por ordem, portanto começamos pelo Paulo Amado, a figura mais citada do refeitório de que há memória.
14: Há uma estatística sobre isso?
13: Eu tentei pedir essa estatística, mas
14: não acredito.
13: A inteligência artificial afinal não é assim tão boa e não conseguiu reunir. Ele esteve na primeira temporada do nosso refeitório, que já vai na quarta, imaginem só. Agora já tem cartões e tudo. Temos depois, continuando pela ordem, Rodolfo Vilar. Olá, muito bem-vindo.
16: Boa tarde.
13: Boa tarde. E ainda temos aqui a Narcisa Bandarra, a investigadora, portanto o Rodolfo também. Eu sou a Joana, não tenho assim grandes coisas para dizer, apenas para perguntar. E é por isso que vamos começar. Paulo, primeira pergunta é para ti, claro, para distribuir.
14: Obrigado.
13: Então, o tema deste ano é o mar, sendo que o mar é assim uma coisa muito abrangente. O tema deste ano do Congresso. Explicas-nos um bocadinho porque é que escolheste este tema.
14: Ok. Os cozinheiros estão perante desafios todos os dias. Nós que andamos nisto já há tempo suficiente para querer desenvolver... suscitar reflexão sobre esses desafios. Entendemos que o mar é o mar tem em si uma necessidade de reflexão, porque estamos aqui com uma costa enorme, com uma tradição de comidas e de cozinhas do mar também muito grande, porém o mar tem os seus desafios do ponto de vista da sustentabilidade, dos microplásticos, das mil e uma coisas que têm acontecido e que nós queríamos garantir que isso não era, que a cozinha não ficava alheia ao tema. E, portanto, o mar é tema porque é relevante que os cozinheiros, no papel que têm na sociedade, porque afinal eles dão-nos de comer e também marcam tendências sobre a comida que comemos em casa. E como nós acreditamos que o papel que os cozinheiros têm na saúde tem que ser algo cada vez mais destacado, porque a saúde é do mais precioso que temos, e então não seria nada divertido que distraídamente alguns cozinheiros andassem a cultivar a doença. E, portanto, nesse jogo da consciência, no trabalho que temos que fazer, o mar apresenta-se como um tema de grande relevância, e daí esta meia dúzia de palcos e 100 oradores e muitas horas de debate com muitos temas para a cozinha ouvir, refletir, discutir.
13: Eu fiz-te a pergunta a perguntar realmente o que é o mar, porque é uma coisa muito vasta. E tu falas também de uma coisa muito vasta, que é a forma como se olha, como a cozinha olha para o mar, como se apropria do mar, como explora os seus recursos e às vezes como não o conhece aprofundadamente. Tu, depois de escolheres um tema para uma edição do Congresso, já lá vão 21, portanto, concluídas.
14: Eu acho que é só 22. 23.
13: Não, olha, no teu coisa diz 22.
14: Em 22 anos, 23 edições.
13: Pronto, vá. Nas concluídas, esta ainda não está a decorrer. Tu consegues perceber ou fazer um pequeno balanço de como depois estes temas que são escolhidos se refletem dentro do setor?
14: Joana, que pergunta tão interessante.
13: Não é?
14: Então o que se passa é que eu fico sempre com a sensação de que sabe a pouco.
13: Ah.
14: Vai daí, não há congresso nos últimos anos que não tenha dado origem a um movimento. Então temos o Nós as Pessoas, por causa da saúde mental que debatemos aqui, foi o primeiro congresso que fizemos aqui em Oeiras, em formato de televisão, porque as pessoas não podiam sair, não é? Covid, deu origem ao movimento Nós as Pessoas, que está nas redes, que está online e que tem que ver com o bem-estar mental, psicológico das pessoas deste setor. É um programa que ainda se mantém em vigência. Depois tivemos o da agricultura em 2021, que se repetiu com a nossa, com Uma Só Saúde no ano passado, e temos o palco coletivo. O palco coletivo é o palco do movimento coletivo, para o qual as conclusões deste tema vão passar. Portanto, o palco coletivo é um movimento para a consciencialização dos cozinheiros sobre os temas da natureza e da saúde através da alimentação. Depois tivemos o tema da conexão africana, do qual resultou o curso livre de cozinha. Enfim, sim, são 2 dias, 100 pessoas, mas não chega para mudar um país, consciências. Portanto, é um caminho longo e lento que fazemos e, portanto, a resposta é que, a seguir a cada congresso, nós próprios ficamos com mais consciência sobre o desafio em curso e entregamos as nossas esperanças e o nosso trabalho a um movimento. E, no caso, vai ser o coletivo que vai absorver, como já absorveu o da agricultura, de uma só saúde, este do tema do mar. Portanto, vamos fazer reuniões, debates, encontros, em que tranquilamente suscitamos o tema.
13: Eu há bocado também comecei por te fazer uma provocação, que é o setor, não é? O dia setor. De festa do setor.
14: É bom.
13: Porque quando disse que queria fazer aqui um episódio, eu tive de justificar, não é? Que dia de festa é este? E falamos do setor. Portanto, domingo à tarde, segunda-feira, consegues, não, peço-te por favor que expliques, quase de uma lógica pedagógica, porque é que se realiza nestes dias e o que é um dia de festa para o setor.
14: Ok. Antes de mais, é um dia de festa porque vemos aqui cozinheiros com as suas famílias. Encanta-me essa possibilidade e mesmo, eu tenho falado com pessoas e que me dizem, eu só posso ir se levar os meus filhos, que maravilha. Porque ao princípio, no ano passado, ainda perguntavam, dá para levar? Sem dúvida que sim. Então, o espaço, os jardins do Palácio do Marquês de Pombal proporcionam esse tipo de coexistência pacífica entre conhecimento e lazer. E, portanto, aqui estão com as suas famílias, vejo, já me apresentaram pais e mães de cozinheiros e filhos, e tanto vão dar um salto e ouvir um debate relevante, como depois vêm beber um copo de água ou estar um pouco com os filhos. Portanto, nesse sentido, é um dia da família, mas também é um dia do conhecimento. Nós andámos muito tempo presos, talvez, a modelos, e se a cozinha não é dogmática na sua aproximação à técnica, ao prato, ao momento, à designação, o Congresso da Cozinha também não precisa de entrar em dogmas. Portanto, não estamos fechados num centro de congressos, que não há nada contra, mas é um outro modelo que também já fizemos e temos outros eventos que são assim. Este é um evento de informalidade. Temos objetivos definidos, mas queremos que seja informal. E nessa informalidade há essa convivência. Há a festa, teve aqui um dos grandes cozinheiros de Espanha com a sua banda e deu um concerto e foi maravilhoso. E tal como depois temos esse mesmo cozinheiro que foi ali a palco e apresentou a sua filosofia de cozinha. Portanto, é uma conciliação porque é possível, não é? É possível.
13: É essencial, senão já não há saúde, nem mental, nem física. Começo então esta conversa, assim mais propriamente dita, pela Narcisa, e queria perguntar-lhe porque é que a salubridade do oceano é tão importante para este conjunto de atividades relacionadas com a alimentação, mas não só.
15: Obrigada pela pergunta. Realmente temos que ter em linha de conta que a qualidade é importante, que temos que controlar em termos de problemas como contaminantes, microplásticos, é o que nós fazemos habitualmente no IPMA, e portanto ligado ao mar, em termos dos bivalves, se forem à página do IPMA, conseguem perceber que há análises de contaminantes de microbiológicas e a zona está aberta, está fechada. Estou aqui a falar desse tema porque encaixa na salubridade e na qualidade e, portanto, nessa perspectiva nós sabemos a importância que isso tem num país em que temos 56,5 kg de per capita de consumo de pescado, que é bom, estamos no o dobro da União Europeia, que é à volta de 23, e, portanto, somos um país que acabamos por consumir muito pescado. É importante que, em termos de saúde pública, haja um cuidado adicional e nós, como Laboratório de Estado, tentamos controlar uma série de aspectos, em particular esses, e sabemos que são áreas que necessitam de uma atenção constante, porque, de facto, todas estas avaliações têm que ser feitas diariamente para poder permitir conhecer o que está no mercado e controlar a qualidade.
13: E para poder dar essa garantia a quem consome.
15: Garantia a saúde pública e de facto ter a certeza que quando olhamos para determinadas espécies, e eu agora vou puxar aqui a brasa à minha sardinha, a sardinha, o carapau, a cavala, nós sabemos que são espécies que estão mais na base da cadeia alimentar e que, portanto, acabam por ser... imprimir sustentabilidade e, além disso, contribuir para a prevenção de doenças, quer cardiovasculares, quer neurológicas, que nós sabemos, as neurodegenerativas que estão aí, nós temos vindo a trabalhar nisso. Não quero monopolizar aqui a
13: monopolizar
15: conversa.
13: À vontade, já não temos esse problema.
15: Mas, de facto, são áreas que acabam por interligar-se e a saúde, e acho que o tema do mar foi um tema, de facto, super importante. E
14: obrigado.
15: Eu que trabalho na parte do mar, se calhar também acabo por dizer isso de forma, porque trabalho no Instituto Português do Mar e da Atmosfera, mas se calhar a maioria das pessoas que está aqui conhece pela atmosfera, para saber se leva guarda-chuva ou não, mas depois a parte do mar acaba por às vezes não haver esta associação. E eu agradeço muito este programa a possibilidade de abrir portas e mostrar também a atividade que fazemos diariamente nos nossos laboratórios e que de facto contribui para a saúde pública.
13: E que existem muito mais recursos disponíveis do que aqueles que achamos que estão ao
15: Sim.
13: nosso dispor. Na sua apresentação fala bastante de como os contextos são determinantes para sabermos pensar um bocadinho pela nossa cabeça. Há uma perspectiva global sobre consumos de carne e sobre consumos de pescado. Existem, de facto, muitos documentários e muita informação que às vezes acaba por contaminar de alguma forma o olhar que temos para os produtos. O contexto português, e a Narcisa também fala bastante disso, é muito específico, porque é muito saudável, porque é muito estimulado. Portanto, quer desenvolver um pouquinho
15: Sim.
13: sobre isso?
15: De facto, nós temos muitos hábitos de consumir espécies, como a sardinha, o carapau, a cavala. Eu estou a pensar nestes peixes, porque são peixes que, de facto, promovem a sustentabilidade do oceano, que nós sabemos que são importantes. Além disso, são capturados em cadeia curta, apesar de nós, como país, importarmos 75% do que consumimos, que é muito. Mas estas
13: Sabe que espécies,
15: espécies
13: são essas que são importadas?
15: Algumas, não tenho todas, mas sei que importamos muita pescada, muito que acabamos por bacalhau. Bacalhau, não é? O fiel amigo, não é? Como se diz, acaba por ser uma componente muito importante dessas importações. E, portanto, de facto, a questão destas espécies que nós sabemos que têm teores de ácidos gordos, eu agora vou aqui falar, eu estive ali na apresentação dos ômega 3, em particular, que tem sido a minha área de trabalho já há longa data, e, portanto, nós sabemos que estes peixes, em particular, além de permitirem prevenir a doença cardiovascular e também neurodegenerativas, contribuem ainda para a parte da prevenção das cadeias curtas, porque isso também é importante quando pensamos em pegadas ecológicas e tudo. Temos aqui espécies espetaculares e há que diversificar, olhar para outras espécies, e nós tentamos fazer isso a nível do nosso trabalho.
13: Rodolfo, no teu caso também, tu também vês de um contexto muito específico. Eu gosto sempre de pensar na ideia de Ilhabela, um paulista pescador. Também existe esta preocupação com as espécies autóctones, com a salubridade da água em que essas espécies são pescadas. Isso é o grosso do teu trabalho. Manifesta-se facilmente no dia-a-dia? As pessoas consomem ou não?
16: Não.
13: A realidade é bastante distinta.
16: Nós, os seres humanos em geral, nós temos uma relação muito complexa com o prazer, né? E isso nos leva a decisões que nem sempre são as melhores para o planeta que a gente vive. Então, de repente você está num restaurante no Chile que serve um caviar iraniano, né? E essas questões, obviamente, são discutidas, mas na prática elas não sofrem alterações.
13: É. Na prática também dos consumos domésticos?
16: Com certeza. Com certeza. A Noruega é o país que mais exporta peixe no planeta, é desse tamanho. E a própria monarquia norueguesa já esteve no Chile centenas de vezes, em pueblos e vilas que tinham 15 mil habitantes, pelo potencial de produção também da espécie introduzida. Mas eu não sou ambientalista e também o nosso projeto não fala a respeito de controles e o que deve ou não ser feito. Pelo contrário, eu defendo essa liberdade. Bom, entre o mar e o céu existe a terra e a gente está aqui para se conscientizar ou não e tomar boas decisões ou não. Mas o fato é que as espécies não convencionais, elas representam 70% da captura da pesca no mundo todo e 10% do consumo. Então a gente diz que é os peixes de quem vive no mar, porque no final das comunidades são esses os pescados que eles comem, porque eles não conseguem vender. E o novo luxo é realmente estar muito próximo da origem. Então eu vejo que isso só vai crescer e as pessoas se interessam cada vez mais por nomes que elas nunca escutaram falar. Afinal de contas, garopa, salmão, badejo, robalo, todos sabem. Mas tem dezenas e centenas de espécies que estão no dia a dia, principalmente da pesca artesanal, que é multiplural, ao contrário da pesca industrial, que é uma pesca monoextrativista. Então, vai a sardinha, só se captura a sardinha. Vai ao pô, só se captura o pô. Vai a cavalo, só se captura a cavalo. A pesca artesanal, um pescador qualquer um que vocês possam conversar, ele atravessa de canoa até o meio do mar, ele pega 7, 8 espécies diferentes, mas só consegue vender uma. As outras ninguém tem interesse.
13: Portanto, a sensibilização também é uma parte essencial para se perceber o que é que se deve consumir.
16: Eu não acredito nisso.
13: Não?
16: Eu acho que o sabor... Porque nothing beats flavor. E o sabor, desculpa a expressão...
13: Nada bate o sabor.
16: É que todos entendem. O sabor, ele é a grande locomotiva da transformação. A partir do momento que você tem 60% do pescado mundial sendo capturado por comunidades tradicionais, por pesca artesanal, é importante que essas comunidades tenham um peixe de alta qualidade. E aí todas as espécies importam. Falei uma passagem com os amigos na mesa no jantar ontem. Acho que acredito todos nós que amamos a gastronomia, já comemos chorando. Em alguma refeição saiu uma lágrima. A minha foi num lugar que me serviram 52 sushis, todos de peixes diferentes. Mas 52? Quando estava no 38º, comecei a chorar, porque eu falei, não é possível que estejam todos perfeitos. Porque qualquer pescado é bom. Porque a cadeia da qualidade é muito bem definida na origem. Né? Então, esses pescadores são muito bem informados. Eles acreditam na importância do trabalho deles. Pescadores e pescadoras. Né? Porque 65% de todo pescado capturado no Brasil, metade desse volume é capturado por mulheres. A mulher representa uma cadeia importante da pesca. E essa relação com o mar muito profunda desse entendimento, porque quem pesca também depois não trabalha no pescado. Quem pesca não trabalha na qualidade, né? Porque chega muito cansado e tem outros afazeres, outras preocupações. Quase que uma missão cumprida, né? Então, esse olhar, principalmente das grandes fundações, organizações, FAO, ONU, Oceana e todos mais, vem se voltando para o pequeno produtor, assim como no porco, no ovo, no leite, no queijo, na pesca é igual. Porque o pequeno produtor, ele protege o território e o território que está em volta dele, mas ele define a qualidade do produto também. Porque se ele não tiver providências, o produto vai estar ruim. Então, esse pescado que você não conhece e não quer consumir, até por desconhecimento, poderia ser a estrela da noite se tivesse com uma qualidade superior.
13: Se soubéssemos o que é que era.
16: Também.
13: Paulo, tu tens alguma ideia, uma vez que tu és um grande observador e um homem que sabe sobre o assunto, do porquê de nos termos distanciado todos tanto da costa e de saber o que é que estamos a comer, não só daquilo que vem do mar...
14: Mas nos restaurantes ou em casa?
13: Em todo lado. Eu posso puxar a brasa à minha sardinha outra vez e dizer que é em casa, não é? Que é em casa que as pessoas aprendem a comer, ou deveriam.
14: Então, há uns anos atrás houve uma vaga fortíssima de peixe gato no Vietnã que de repente chegou a estar disponível na restauração e até em casa. E de repente toda a gente comia um peixe frito com arroz de tomate. houve outra vaga que ainda permanece de salmão. E então, em casa e num restaurante tradicional, eu próprio já tive esta conversa com alguns restaurantes de cozinha popular, mas porquê que tens salmão? Porque as pessoas pedem. Né? Então, do ponto de vista do restaurante, é preciso ver que é um negócio e há pessoas com maior e menor coragem versus sensibilidade. E, portanto, se estão no negócio só para ganhar dinheiro, eles vão fazer o que é preciso. Não esquecendo que olhamos para um restaurante como um sítio de prazer, mas é um teatro-empresa. É preciso montar o palco para que a pessoa entre, se sente, tenha acesso à sua refeição e que seja satisfeita e que no final volte. Não é? Portanto, há toda essa lógica montada e não nos podemos esquecer que é um negócio. Por outro lado, tenho alta esperança porque há uma nova geração, de algum tempo já esta parte, pelo menos há uns bons 10 anos. Eu entrei à volta de 30 e quando eu entrei tinha um caso paradigmático de uma receita que publicámos que era risoto de champanhe com foie gras e trufas. Portanto, o que é que era aqui português? O sal, o azeite, nem tinha azeite, devia ter só manteiga, água. Né? Portanto, e depois disso, os cozinheiros apaixonaram-se pelo produto português. Portanto, é uma dicotomia. Por um lado, lá no vértice alto de uma cozinha que pode influenciar um pouco, temos uma grande defesa do produto, uma grande defesa do pescado, e está tudo bem, e eles até conseguem influenciar. Pronto. Depois, cá mais para baixo, já temos uma restauração, negócio puro e duro, em que se vende o que há, em que se mascara. Mas a cozinha sempre foi assim, e não é só em Portugal. Não é? Os franceses têm as farsas, quer dizer, o Alentejo tem o cação, porque era um peixe que viajava bem. Ai, porquê que eu fui dizer isto?
13: Porque sim, porque podes, vá.
14: Pois, então é isso. A mim parece-me que faz falta informação, mas por outro lado tenho a esperança, porque há uma nova geração que está empenhada em oferecer produto. E essa nova geração, do ponto de vista do espaço que ocupa, da influência que tem, do destaque que tem neste sistema de reconhecimento, já é crescente. Portanto, se formos olhar hoje e tirar um retrato do que é a cozinha portuguesa, desta cozinha mais moderna, não há dúvida que a conclusão que temos é que eles procuram associar a identidade ao trabalho diário. E sabem que identidade rima com território e geografia. E, portanto, estão a apresentar orgulhosamente as suas regiões através do mar ou da montanha ou do ar. E portanto, eu sou um otimista.
13: Portanto, sabemos.
14: Pois, e por muito que saiba que há outra vez uma crise económica em curso, porque afinal parece que é quase a definição de ter uma empresa em Portugal, é resistir às crises económicas em curso. E portanto, os restaurantes também têm que resistir. O aumento de turistas fez com que pessoas que tinham capacidade abrissem restaurantes. De repente, há mais turistas, há mais restaurantes. Se os turistas falham por algum motivo, ou os nacionais porque têm menos dinheiro na carteira, ou os internacionais porque aqui está muito calor, foram mais para o norte da Europa, toda a gente fica, ai meu Deus, o que é que se passa? Como é que eu faço agora a minha vida? No caso, há 2 meses as pessoas choravam, tivemos reuniões, como é que é possível, eu tenho aqui a minha vida. Falo com eles agora, não, está muito bem, então, não, mas e o que aconteceu? Não sei. E, portanto, é o reino da incerteza, acredito que não seja só nas empresas de restauração, mas estamos agora a falar de gastronomia, e, portanto, é neste contexto que as pessoas têm que tomar decisões. E depois, também há outro fenómeno, que é, eu tenho um restaurante de estrela Michelin ou de grande distinção, que faço todo o investimento, mas depois preciso, ao que parece, de ter um assim mais de médio formato para poder arrecadar dinheiro suficiente para continuar a praticar ali.
13: Mas o Rodolfo falava destas coisas que eu também acho maravilhosas, de que se comer um caviar iraniano no Chile, por exemplo. Em Portugal isso também existe. Também existe.
14: Não tanto, já diminuiu muito.
13: Pronto, mas é preciso tornar sexy. Eu acho que é esse o grande ponto, a grande questão, não é? Porque aquilo que é local, nós sabemos que é à partida muito mais interessante. É a regra do punk, é act local, think global. Portanto, se aplicarmos isso a tudo, vai ser sempre tudo ideal. Mas o mundo não é ideal. Portanto, temos mesmo de arranjar uma forma coletiva, talvez uma pauta coletiva, de já sabemos como é que se ganham as estrelas Michelin, por exemplo. Então agora vamos todos aprender, em conjunto, como é que valorizamos aquilo que temos no quintal de casa? Como é que tornamos muito sexy espécies que ninguém conhece? Como é que tornamos muito sexy comidas das quais nunca ninguém ouviu falar? Sabores que se calhar não são tão palatáveis porque não estamos habituados a eles, porque também há uma domesticação do palato em curso atendendo a tudo aquilo que se come. Isto é uma série de reflexões para agora passar a bola para o vosso lado. Eu já estou
16: Joana,
13: a ver aí.
16: Joana, não, eu jogo no time do Paulo. Eu sou um eterno otimista.
13: Super.
16: Na vida não me sobrou nada. Gastei tudo viajando e comendo.
13: Então tens imensas coisas.
16: O que eu posso dizer do que eu vejo por aí é que eu corto cabelo na rua de casa, faço compras no supermercado de casa, pesco com a canoa, que é do pescador local. Você defende os seus, eu defendo o meu, e ele defende o deles, e você defende os seus, e todos nós defendemos a mesma coisa, que é o local, o seu território, a tua origem, da onde você veio, como você vive, como você pensa, é o teu próprio mundo. E isso compõe o mundo de todos nós. Afinal de contas, quando você vai para a Tailândia, você quer ver o que o local, como ele vive, e você não quer ver ele falando do vinho que veio de outra região. Pronto. Isso, pelo que eu venho observando, Paulo, está mudando no mundo inteiro. E todos nós do planeta estamos mais orgulhosos de quem nós somos. Eu vejo isso acontecendo.
14: O que gerou um problema, que de repente há pressões demasiadas sobre certos ecossistemas que não têm capacidade de resposta. Mas pronto.
16: Também, mas é a vida acontecendo, né? A vida são esses problemas e essas soluções e essa dinâmica de como nós se ajudamos, porque esse hoje é o tema e amanhã, daqui a 10 anos, o tema vai ser outro. O importante é que ela acontece com uma consciência de pertencimento. E ela não pode, em hipótese alguma, acontecer numa consciência de alienação, onde você está vulnerável a temas externos do qual você simplesmente não controla, que é a grande discussão global de como as mídias sociais ou a inteligência artificial vai controlar como as pessoas pensam. Mas eu penso a Ilha Bela, eu penso o meu território, o meu pescador, o meu avô, a minha mãe, o meu pai. Isso para mim é o mundo, e o seu mundo, se for parecido, todos nós temos um mundo melhor.
13: Eu agora, como o Paulo também é um eterno problemista, vou lançar o problema que eu acho que também é central nesta conversa sobre o mar, ou sobre a forma como consumimos, que são as alterações climáticas, é o aquecimento das águas, é a forma como isso vai influenciar estas espécies que nós agora estamos a aprender a amar coletivamente. Portanto, estava tudo a correr muito bem, mas agora temos mais esta bola. Narcisa, talvez...
15: Eu diria que também sou muito otimista e, portanto, também não vejo aí um problema. Há alterações climáticas. De facto, nós sabemos que isso condiciona uma série de fatores, aumento de temperaturas, pode levar que haja migrações de espécies para um lado, para o outro, novas espécies, mas reconheço que em termos de gastronomia nacional temos uma tradição e um conhecimento que consegue gerir esse tipo de alterações. Não é alguma coisa que me preocupe. Claro que em termos de valor nutricional haverá alterações se as espécies mudarem, mas eu acredito que em termos da tradição que nós temos gastronómica, será sempre uma forma de olhar e tentar conseguir tirar o melhor de cada uma das espécies. Eu achei realmente interessante esta possibilidade de cozinhar quase o próprio peixe que captura, não é? Esta situação aí, fazendo uma... realçando as propriedades nutricionais que tem e conseguindo com isso dar-lhe o maior valor e pensar também noutros formatos, porque às vezes nós pensamos só no peixe fresco, mas eu acho que também temos que alargar horizontes para outros formatos, sejam eles, nós aqui em Portugal até temos muita tradição no salgado seco, mas também no congelado e em conserva, por exemplo, que nós sabemos que tem um valor nutricional muito grande e acaba por ser muito conveniente quando chegamos a casa a abrir uma conserva e, por exemplo, ou de cavala, que tem imensa, em termos de valor nutricional, tem uns níveis de ácidos gordos ômega 3, vitamina B12 muito interessantes, iodo e selênio, e que, portanto, temos ali um super alimento, na verdade. E às vezes não damos o devido valor. Mas sim, é questão de... Eu acredito na sensibilização e acredito que chegando próximo... Eu participei também, agora vou dar um exemplo, que não é propriamente a gastronomia, mas é da qualidade, é no desenvolvimento, o manual de boas práticas a bordo das embarcações de pesca. E junto com a DOCA Pesca e com a DGAV, a Direção-Geral de Alimentação e Veterinária, nós, colegas, eu e outra colega também, participámos em formações que íamos ter mesmo com a classe de pescadores, mostrávamos, dávamos uma formação e acredito que mudaram. Pelo menos o meu otimismo permite-me isso. Mas também convidaram-nos mais vezes, ainda agora para a Pova de Varzim, tivemos mais um convite. Isso é bom, quer dizer que sentiram que de alguma forma isso pode fazer a diferença, é levar o gelo, o tipo de gelo, como colocar, como processar a bordo da embarcação.
14: Eu queria fazer... Joana, diz-me. És tu quem faz as perguntas.
17: Não, mas podes fazer perguntas.
14: Sabes, é que... Vamos perguntar ao Rodolfo o que é que ele acha que devia mudar nos pescadores. Que
17: ai, não, alteração... eu ainda tenho uma pergunta antes, desculpa. Okay. Porque há uma desvalorização sempre em curso destas profissões do setor terciário, não é? E da mesma forma que hoje olhamos para o agricultor como, como uma figura até quem quer casar, por exemplo, para brincar aqui à cultura pop, mas quando olhamos para o agricultor, para o pescador, não se atribui, hoje em dia já se atribui por uma questão também de resposta quase oposta, assim quase como um jogo, não é? Temos a inteligência artificial e depois temos as coisas que não se podem reproduzir e aquilo que é o trabalho manual, artesanal, aquilo que é o trabalho que vem de um conhecimento empírico, que é uma coisa dificilmente replicável através de outro tipo de formas e de outro tipo de criaturas a poderem executar. Como é que tu achas que se valoriza estas profissões? Um beijinho.
16: Gostei do teu brinco. Tem dois peixinhos. Ao longo desses anos, são mais de duas décadas, nasceu uma frase visceral que diz o seguinte: no mar, quem gosta, larga, só fica quem ama. É muito difícil o trabalho no oceano. É um trabalho muito duro, muitíssimo pouco valorizado, porque muita gente explora o pescador. Então, principalmente pela questão logística. As capturas são distantes, difíceis, e o transporte mais difícil ainda. Portanto, valorização significa dinheiro. Não adianta você chegar numa comunidade e agradecer que lindo o seu trabalho, a sua canoa, a sua casa, e nada mudou. Você usufruiu daquele momento, daquele aprendizado, daquele alimento, e a pessoa continua ali passando fome ou pensando em desistir, porque não tem como continuar. Então, respondendo a tua pergunta, eu vejo que quando eles são protagonistas do recurso financeiro e você elimina os intermediários, ou seja, ele pode vender direto ao João do Sala, ele pode vender direto ao Aitor do Elcano, ele pode vender direto a qualquer um dos restaurantes que estão próximos do território dele, ele passa a entender que ele é o protagonista daquela refeição e não mais um serviçal subexplorado e no mar não existe rosto. Todas as profissões têm nome, a de pescador é genérica. Então, o projeto está há duas décadas se dedicando a trazer nome para o pescado. Uma cavala pescado pela dona Idalina e não por um pescador. E esse protagonismo é importante porque traz um senso de pertencimento à sociedade, a um território que é tão distante da sociedade. Se qualquer um de nós formos ao mar e tentar capturar um pescado, provavelmente não conseguiremos capturar o pescado, ou seja, não teríamos peixe à mesa. Todos nós dependemos desse grande universo que é a pesca e que muitas, ou na grande totalidade, é herdada por famílias e gerações. Se você perguntar a qualquer um pescador se ele para de pescar, ele só vai parar de pescar pela falta de dinheiro. Nenhum outro motivo. Se você perguntar para ele se você quer continuar pescando com uma renda adequada, ele vai falar assim, sim, porque o meu pai pescava, minha mãe pescava, minha avó pescava, eu não quero sair daqui nunca. Mas isso é no planeta inteiro, na Amazônia, na Papua, em Portugal, na Ilha Bela. Em todos os lugares é igual. Então, eu acho que eles, assim como outros alimentos, os vegetais, os porcos e assim por diante, só que o mar com uma dificuldade logística muito grande. Então, é trazer esse protagonismo. E aí, me desculpa, eu nem sei se você concorda com isso, Paulo, mas vou falar. Os chefes têm uma importância fundamental e uma responsabilidade em trazer o protagonismo a esses pescadores, ou não. Veja, esse peixe é do mercado, não consegui comprar essa semana da Joana, mas comprei aqui. E não tem nada errado com isso, porque sempre veio desses grandes atravessadores. Hoje, esse processo de acessar o pequeno produtor melhorou muito. Toda vez que você tiver a oportunidade, que foi o que fizemos ontem no jantar, passando em todas as mesas, explicando a origem, o porquê dos produtos existir, é encantador. As pessoas, elas querem fazer parte disso.
14: Eu queria dar aqui uma nota, se me permitem, é que a profissão de pescador não tem comparação. Neste mundo em que o selvagem, o espontâneo, reduziu-se de uma maneira bruta, porque aumentaram o número de pessoas que felizmente estão aqui a viver, aumentou a transformação e as otimizações, palavra-chave que tu gostas, Joana.
17: Adoro.
14: As otimizações levaram à perda de diferentes camadas. Então, quem é o pescador? É aquela pessoa que está perante a incerteza, a tocar em algo que é essencial, que é de todos, que tem uma série de regras, mas que não tem par. Qual é a outra profissão que se compara com a pesca? O caçador? Existem caçadores profissionais, diminutamente, têm as suas épocas determinadas. É verdade que o pescador também tem as suas épocas determinadas, mas nós alimentamos muito mais de peixe do que de caça. E, portanto, vejo o caçador como alguém que fez sobreviver um tipo de atividade humana das mais antigas, das mais essenciais, ligada à sobrevivência e que, infelizmente, por não estar ligada a uma estrutura produtiva reivindicativa com peso, não conseguiu atualizar a sua posição social. E, portanto, são pessoas que sobrevivem a um preço mínimo em lota que não é compatível com o esforço, com o risco e, hoje em dia, com o custo. Portanto, era uma salva de palmas para os pescadores, faz favor.
16: Puxou o couro.
17: Não, diz?
16: Puxou as palmas.
17: Ele gosta,
16: puxou. É um poeta. É um poeta.
17: Eu agora fico aqui com isto tudo em aberto, porque dá para ir para vários sítios, mas já só temos mais 10 minutos. Um dos sítios para onde eu gostava de ir, acho que é para algo que a Narcisa lançou aqui brevemente e que nós interrompemos por causa desta parte absolutamente essencial, que é a valorização das profissões. E a Narcisa lançou muito bem esta lógica de como consumir aquilo que trazemos do mar. Em Portugal acha-se, ou tem-se esta ideia muito generalizada de que é o peixe fresco, não é? Por exemplo, eu sou do interior do país, não muito longe da costa, mas vá uma hora de caminho e já tenho uma relação com o peixe completamente diferente. Portanto, eu sou do Alentejo, do Baixo Alentejo. Por isso, comi durante anos, ou seja, peixe conservado ou peixe de rio. O peixe fresco é uma miragem que aparece quando começam a surgir os primeiros supermercados e grandes cadeias de distribuição. Portanto, o Rodolfo acho que é um especialista, não sei, ouvi dizer, nesse tipo de técnicas e a Narcisa, acho que podem os dois agora conversar um pouco sobre, e interessa-me muito estas duas perspectivas, não é? Uma perspectiva mais industrial e uma perspectiva mais artesanal, ambas em contextos de países com grandes e proeminentes costas.
15: não sei quem...
14: Faça favor.
15: Eu diria que quando pensamos nestes formatos, eu acho que há que valorizar aquilo que é histórico para nós, e eu falei nas conservas, e por isso acaba por ser uma das, dos produtos que nós temos tentado, usando a ciência também, para demonstrar a qualidade e valor nutricional que este tipo de produtos têm. De espécies de baixo valor, que acabam por ser espécies que permitem a sustentabilidade do oceano, não é? Porque acabam por estar, como o caso da cavala, em que há de facto uma grande quantidade em termos de capturas, e temos nos dedicado a isso, e para isso também chamamos chefes, porque isso dá outra projeção ao produto, para fazer show cooking e usarem as... Ainda na quinta-feira estive numa... Foi quinta? Foi. Estou a dizer. Isto andamos sempre mesas redondas, e foi o dia em que tivemos também um desenvolvimento de produtos, como o caso da cavala, e em que se tentou encontrar, porque sabemos que de facto temos um super alimento e às vezes não é devidamente valorizado. E uma das questões, por exemplo, de uma das pessoas que estava na mesa, era dizer que atualmente não tem havido um aumento da compra de cavala em conserva no país, mas que exportava muito mais para os Estados Unidos e para o Canadá, que estavam a fazer exportações. Quer dizer, mas com um superalimento destes, era bom também tentarmos reter e sensibilizar para a importância daquilo que temos à mão. E portanto, nessa perspectiva, não sei se respondi, agora cruzei aqui uma série de coisas, mas uma coisa que eu também gostaria de dizer é, além do formato, o tratamento culinário também é muito importante, porque muitas vezes nós fazemos peixe frito, não é o mesmo que um peixe grelhado. E grelhado, se for com um grelhado com alta temperatura, também sabemos que não é a mesma coisa, porque há uma desnaturação proteica e em termos de nutricionais não tem o mesmo valor. E, portanto, há que ter alguma atenção nestas componentes todas. Isto é muito complexo. Eu tive numa sessão, e agora estava-me a lembrar, que eu tinha dito que quando um tema é muito complexo, não se pode, e era sobre dança e saúde e a importância de uma alimentação saudável. E quando é muito complexo, não se pode dançar a solo. E, portanto, há que criar equipas multidisciplinares e tentar, no fundo, com os conhecimentos que têm, criar sinergias e trabalhar em conjunto todos estes processos que no fundo, são fundamentais para a valorização.
14: Conjunto, sublinho.
17: Eu ia dizer um corpo de baile. Portanto, as técnicas podem ser um corpo de baile. Uma das técnicas que faz parte do teu cardápio, do teu menu de técnicas dominadas, é o Ikijime. Portanto, a última pergunta que eu acho que poderemos fazer hoje é como é que esta troca de conhecimento, de geografias tão distintas, pode ajudar a otimizar, para pegar nesta palavra, Paulo, a forma de tratarmos o melhor possível aquilo que o mar nos dá.
16: Sem poesia?
17: Não, sempre com poesia, por favor.
16: Sem poesia, o recurso financeiro nas comunidades de pesca é fundamental. Para o pescador,

0: elas não tiverem como sobreviver ao mundo atual, de certa forma elas serão extintas. Então o Ikejime para a gente foi mais uma das dezenas de buscas de recursos que podem ser utilizados para as comunidades para melhorar a geração de renda e, portanto, mantê-los no lugar que eles estão sem a gente fazer nada. Simplesmente fiquem aí, continuem a vida, só que um pouco mais digna e muito melhor do que era antes. É inegável que o aporte de qualidade do Ikejime ao pescado, por questões técnicas, científicas, químicas, reações físico-químicas, não é discutido, é discutido pela ciência e não pela questão da gastronomia, é muito superior. Tanto é que o Japão está onde está, não é à toa, porque toda a cadeia trata muito bem o pescado, do menor ao maior e do mais conhecido ao menos conhecido, todos têm tratamento de igualdade, vamos dizer assim. Então, o mundo inteiro está olhando para isso e a gente fica feliz de poder liderar esse movimento regionalmente no Brasil.
1: Muito obrigada. Acabou-se-nos o tempo. É uma coisa que infelizmente acontece. Ficam sempre muitas coisas por dizer. Obrigada, Paulo. Obrigada, Rodolfo. Obrigada, Narcisa. Da minha parte, embora gostasse muito de continuar esta conversa, não vai dar, porque depois já não temos mais tempo de antena. Temos de terminar o nosso episódio de hoje, ao vivo aqui nos Jardins do Palácio Marquês de Pombal, em Oeiras, diretamente da 23ª edição do Congresso de Cozinha. Foi mais um episódio do Refeitório. O meu nome é Joana Barrios. E se por acaso não nos ouviram em direto aqui na RTP Antena 1, podem sempre fazê-lo em RTP Play ou em qualquer plataforma de streaming. E caso queiram associar uma cara ao nome, às quintas-feiras, a partir do próximo dia 1 de outubro, estamos às 19h na RTP 2. Não há desculpa para nos passarem ao largo. Até para a semana. Obrigada por terem estado aí.
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0: 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Três horas no continente e na Madeira. Duas horas nos Açores. Edição do jornalista Pedro Guilherme.
1: A Operação ao Papa Leão XIV confirmou o diagnóstico de cancro do pulmão, anúncio feito esta noite pelo Vaticano. De acordo com o boletim clínico, os exames revelaram um adenocarcinoma pulmonar, uma forma comum de cancro do pulmão. O Papa Leão XIV foi internado esta terça-feira no Hospital Gemelli, em Roma. A cirurgia para remover o nódulo no pulmão direito correu bem, sem complicações, de acordo com o Vaticano. O Papa acordou normalmente e está a descansar no quarto do hospital. Em Portugal, o metro de Lisboa está esta quarta-feira encerrado devido a uma greve de 24 horas sem serviços mínimos decretados. Segundo a empresa, o serviço será retomado às 6:30 da manhã de quinta-feira. A greve foi convocada pela FECTRANS, que justifica a paralisação com os incumprimentos e a falta de respostas da administração do metro de Lisboa desde que foi assinado um acordo em abril. De acordo com a estrutura sindical, faltam efetivos, há excesso de trabalho suplementar e turnos muito prolongados. O metro de Lisboa considera a greve desproporcional e assegura que está aberto ao diálogo. Os trabalhadores da Lisnave Yards começam esta quarta-feira uma greve de 3 dias ao trabalho extraordinário. Estão também previstas paragens diárias de 2 horas para a realização de plenários. Os cerca de 350 trabalhadores do estaleiro na Mitrena, em Setúbal, querem reduzir o limite máximo de horas obrigatórias por semestre. O representante da Comissão de Trabalhadores, João Miranda, explica as reivindicações.
2: Reduzir um bocadinho o plafond de horas que são exigidas por semestre e fazer um teto máximo para que as pessoas não pudessem ser mandadas para casa mais do que aquele X de horas. Isto também para que não se recorresse tanto às empresas que são subcontratadas.
1: Com menos navios para reparar devido aos conflitos no Estreito de Hormuz e ao mau tempo, as 900 horas obrigatórias por semestre atualmente em vigor fazem com que os trabalhadores da Lisnave Yard sejam mandados para casa durante várias semanas. Os trabalhadores querem rever o regime de adaptabilidade e contestam também a imposição de aumento salarial de 3,2% para este ano. André Ventura nega que as deputadas Rita Matias e Madalena Cordeiro tenham entrado à força na segunda-feira no estúdio da RUC, a Rádio Universidade de Coimbra, depois do movimento associativo estudantil endereçar uma carta dirigida ao presidente do Chega a condenar o que aconteceu. André Ventura diz que é ridículo falar em invasão.
3: Aquilo que era noticiado quase como se tivesse sido uma invasão a um órgão de comunicação social, e isso é uma coisa ridícula. Quer dizer, não se trata de entrar à força, trata-se de mostrar que estamos disponíveis e que devemos ser tratados como aos outros e não ser tratados discriminatoriamente. Eu acho que foi esse ponto que a deputada Rita Matias procurou salvaguardar.
1: A posição de André Ventura, já a Associação Académica de Coimbra, fala num atentado à liberdade de imprensa e exige consequências. Joaquim Reis.
4: Para a Associação Académica de Coimbra não há dúvidas. A entrada de deputadas do Chega nas instalações da Rádio Universidade de Coimbra é não só uma invasão, como afirma o presidente da Direção-Geral, José Machado, constitui algo mais grave.
5: Um claro atentado ao princípio de liberdade de imprensa.
4: Em protesto, foi enviada uma carta diretamente a André Ventura.
5: Uma carta assinada por todas as academias do país que pretendia clarificar a posição do líder partidário perante as deputadas em questão e as suas ações. André Ventura saiu em defesa das ações de Rita Matias e Madalena Cordeiro, indicando que seria ridículo falar deste assunto e que não houve qualquer tipo de invasão, contrariando a própria deputada Rita Matias, que em declarações indicou ter invadido o espaço.
4: Considerando inaceitáveis as declarações do líder do Chega, José Machado faz um apelo.

0: Aqui em primeiro lugar, o Partido Chega, através do seu líder André Ventura, se retrai publicamente desta posição, garantindo a todos os portugueses que, em momento algum, voltarão a interferir no normal trabalho de qualquer órgão de comunicação social, em estreito cumprimento e respeito pelo direito à liberdade de imprensa.
1: O presidente da Direção-Geral da Académica exige mesmo que o ato das duas deputadas do Chega sofra as devidas consequências.
0: Uma vez que André Ventura garante apoiar a liberdade e o pluralismo, solicito a aplicação de sanções que se enquadrem no quadro sancionatório do partido ou regulamentar da Assembleia da República.
1: A Direção-Geral da Associação Académica de Coimbra está ainda a estudar com os seus advogados a apresentação de uma queixa ao Ministério Público.
2: Uma delegação do Chega, liderada pelas deputadas Rita Matias e Madalena Cordeiro, invadiu na segunda-feira o estúdio da RUC em protesto com a proibição da Associação Académica de Coimbra de elementos do partido entrarem no edifício, decisão aprovada por maioria em Assembleia Magna. Por causa desta proibição, o Chega foi convidado a participar num programa de debate da Rádio Universidade de Coimbra, que se situa no edifício da Associação de forma remota. Deu indicação de que não estaria presente, mas acabou por interromper o debate com a entrada de vários elementos do partido, incluindo Rita Matias, que foi identificada pela PSP enquanto responsável por uma manifestação ilegal. Pelo menos 160 mil pessoas saíram às ruas em França, segundo os números do governo. Os sindicatos e movimentos estudantis apontam para perto de 500 mil de manifestantes ao longo desta terça-feira. Em Paris, os protestos ficaram marcados pela violência, com gás lacrimogéneo a ser usado tanto pela polícia como pelos manifestantes. Dezenas de polícias e de estudantes ficaram feridos. Há também danos materiais, com carros incendiados e lojas vandalizadas. Mais de 200 escolas foram bloqueadas ou encerradas ao longo do dia em França. É a primeira derrota no Mundial de Hóquei em Patins. Portugal perdeu 4-2 com a Espanha, depois de ter estado com uma desvantagem de 3-0 esta noite no Paraguai. Uma boa reação, considera o selecionador Reinaldo Ventura.
3: Na primeira parte não entramos como queríamos, não fomos agressivos da forma como teríamos que ser para um jogo com esta dificuldade. Foi corrigido ao intervalo, acabamos por ter uma segunda parte bastante melhor e é um exemplo que nós temos que tirar para o resto do campeonato.
2: Depois da Espanha, Portugal joga mais logo com a Itália no Mundial de Hóquei em Patins. A partida é às 9h45 da noite, hora de Lisboa, e tem relato aqui na rádio. Foram de centenas de pessoas, mais do que as que cabiam na livraria Bertrand do Chiado, em Lisboa. Houve mesmo quem ficasse apenas a assinar a Neil deGrasse Tyson pela janela. O astrofísico está em Portugal para apresentar o espetáculo Star Talk na quinta-feira, mas antes houve tempo para conhecer os fãs, miúdos e graúdos, e assinar muitos livros, Camilo Vidal.
4: Queria ter assinado rápido, mas foi hora e meia de caneta na mão. O astrofísico americano veio provar porque é primeiro um comunicador. Convidou as crianças a sentar-se junto a ele, no chão.
5: Hello.
4: E fez o que faz melhor, explicar coisas complicadas, incluindo as que vêm no novo livro, Lost in Space, 5 mil factos para navegar o universo. Por exemplo, qual é o tamanho do Sol?
6: Vocês não se vão lembrar do número. O que é que esse número significa para vocês? Aqui aprende-se. Pegamos em 100 terras, colocamos todas lado a lado e esse será o diâmetro do Sol.
4: Ainda antes de começar a sessão, já tinha esgotado o novo livro. Eram só 30 exemplares na Bertrand do Chiado. Então o autor resolveu falar de outros livros, como o Levem-me ao Vosso Líder, um guia para um possível encontro com extraterrestres.
5: Humans and bananas.
6: Humanos e bananas partilham 25% de genes idênticos. Humanos e bananas. Aliens de um outro planeta, sem nenhum genes em comum connosco, ou sem genes de todo, eles devem parecer pelo menos tão diferentes dos humanos como os humanos e as bananas são entre si.
4: Neil deGrasse Tyson diz que não fala em política, mas do que é objetivamente verdade, a ciência. Mas admite que às vezes há um conflito.
6: Digo a toda a gente que esta série se baseia no que é objetivamente verdade e que não tomamos uma posição política. Mas o Chuck, como é comediante, ele às vezes surge uma imitação do presidente.
4: Então aparece Chuck Nice, com quem faz os programas Star Talk, e o comediante lá solta a língua para imitar Trump, com planos para mudar o nome de Portugal.
2: Neil deGrasse Tyson apresenta na quinta-feira em Lisboa o espetáculo Star Talk, baseado nos programas de rádio e televisão do astrofísico que mistura humor e ciência.
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5: Olá, sejam bem-vindos hoje a 33 rotações por minuto. Vamos lembrar o No Comprendo, o álbum de 1986, do francês Lerita Mitsuko. Yeah!

Hoje, a 33 rotações por minuto, estamos com os Lirita Mitsuko, sem dúvida, um dos casos mais criativos de toda a história da pop francesa. E ao mesmo tempo estamos a fazer uma homenagem a Catherine Ronger, a vocalista do grupo que nos deixou há alguns dias. Recordamos o álbum de 1986, Le No Comprendo. Começámos por ouvir C'est Comme Ça, e já a seguir é Nuit d'Ivresse.

Estamos hoje a 33 rotações por minuto com os Lirita Mitsuko, uma banda que esteve ativa entre 1980 e o ano 2007, com o fim ditado então pela morte do guitarrista Fred Chanchan, que era a outra metade deste duo. Quanto ao nome, Lirita Mitsuko, esse cruza de certa forma uma admiração pela figura de Rita Hayworth e também um nome japonês, mas escrito à francesa, Mitsuko. Eles começaram por tocar em Paris em 1980 e quatro anos depois editava o seu álbum de estreia, onde surgia este Marcia Baila.

Este foi o primeiro grande êxito de hoje de Rita Mitsuko, Marcia Baila, do seu álbum de estreia Rita Mitsuko, de 1984. Dois anos depois surgia-lhe No Comprendo, que hoje estamos a evocar e do qual, volto a lembrar, já escutámos Sei Como Sai também no Idivresse. E depois, em 1988, surgiu um terceiro disco, chamado Marc et Robert, e era um álbum no qual surgiu uma parceria com os Sparks.

Ouvimos Singing in the Shower, momento de parceria dos Le Rythme de Soco com os Sparks, que encontrávamos no alinhamento do álbum Marc et Robert de 1988. Bom, e vamos aproveitar o facto de hoje estarmos a evocar os Le Rythme de Soco para juntar aqui duas ou três notas sobre aquilo que poderia ser um breve panorama da pop francesa dos anos 80. E vamos começar com os Taxi Girl, o grupo que então revelou um músico que alguns anos mais tarde seria reconhecido como o aclamado produtor do álbum Music de Madonna. Ela costumava tratá-lo como Mireille. Talvez em França a pronúncia não seja exatamente essa, mas dos seus Taxi Girl vamos ouvir este Mannequin.

Este é Mannequin de 1980, os Taxi Girl, que aqui ouvimos, naturalmente lembrando este projeto claramente liderado em termos mediáticos pela presença do vocalista Daniel Darc, e que foi então o expoente máximo do som New Romantic na França do início dos 80. Bom, vamos ficar já a seguir com outro nome, também nascido nos anos 80, mas que é um verdadeiro caso de longevidade na pop francesa, os Indochine.

Estes são os Andochine, recordámos Trois Nuits par Semaine, foi um dos singles extraídos do alinhamento do álbum 3, ou Trois em francês, o seu terceiro álbum editado no ano de 1985, e agora vamos subir um ano no tempo, vamos até 1986, e vamos ouvir uma vez mais um dos momentos de Le No Comprendo, álbum de 86 da dupla Les Rita Mitsuko.

Este é Vol de Nuit, mais um tema à escuta do Le No Comprendo de 1986 dos Le Rita Mitsuko. Ora, estamos a falar de um álbum que foi produzido por Tony Visconti, um grande produtor britânico que voltaria a colaborar com o grupo no seguinte Marc et Robert. Bom, nunca é demais lembrar que Tony Visconti foi um dos maiores colaboradores da discografia de David Bowie. Falando do nome do grupo, ou seja, Le Rita Mitsuko, na verdade, e se pegarmos na capa do primeiro álbum, de 1984, vemos que ali está apenas citado Rita Mitsuko, pois em 86 já lemos Le Rita Mitsuko. O que é que aconteceu? Para evitar que as pessoas confundissem este Rita Mitsuko com o nome da figura da vocalista, eles juntaram esse Le, um pouco como com os Blondie. Lembram-se quantas vezes as pessoas não reconheciam ou identificavam Debbie Harry como se fosse a Blondie? Não, uma coisa era os Blondie, banda, outra era a cantora Debbie Harry. O mesmo aqui, uma coisa são os Le Rita Mitsuko, banda, outra é Catherine Ronger, a vocalista. E vamos voltar agora a uma canção de 1982, dos Le Rita Mitsuko, uma canção que começou por ser um lado B, depois surgiu como face principal de um single e acabou até por conhecer uma nova vida na voz deste senhor, Etienne Dao.

Esta é a leitura de Etienne Daho para Don't Forget the Night dos Le Rita Mitsuko, banda que esteve, como lembrávamos há pouco, ativa entre 1980 e o ano 2007, com o fim ditado pela morte de Fred Chanchan, o guitarrista. Ora, na altura, Catherine Ranger continuou a fazer discos em nome próprio, o primeiro, a solo, teve por título Ring and Roll e foi editado em 2011.

Ouvimos praticamente a encerrar esta edição de hoje a 33 rotações por minuto Vive l'amour, o tema de abertura de Ring and Roll, primeiro álbum a solo da vocalista dos Les Rita Mitsuko, Catherine Ronger, no ano 2011. Catherine Ronger, que homenageamos neste episódio a 33 rotações por minuto, porque nos deixou há poucos dias, e a sua voz vai assinalar o momento que encerra este episódio de hoje. Vamos ouvir Andy, um dos temas, de resto, um dos singles extraídos do alinhamento deste No Comprendo, um disco de 1986 dos Les Rita Mitsuko. Para todos, então, boa noite e até de hoje, 8 dias.

0: 4 horas no continente e na Madeira. 3 horas nos Açores. 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
1: O metro de Lisboa está hoje encerrado devido a uma greve de 24 horas e não foram decretados serviços mínimos. Segundo a imprensa da empresa, o serviço será retomado às 6:30 da manhã de quinta-feira. A greve foi convocada pela FECTRANS, que justifica a paralisação com os incumprimentos e a falta de respostas da administração do metro de Lisboa desde que foi assinado um acordo em abril. De acordo com a estrutura sindical, faltam efetivos, há excesso de trabalho suplementar e turnos muito prolongados. Já o metro de Lisboa considera a greve desproporcional e assegura que está aberta ao diálogo. Em silêncio, o ministro da Administração Interna não comenta a polémica em torno da exoneração do secretário-geral Ricardo Carrilho. Luís Neves esteve na cerimónia de posse do novo diretor nacional da Polícia e de Segurança Pública. No discurso, esta terça-feira, o ministro da Administração Interna prometeu valorizar os polícias que estão na rua. Já sobre as polémicas, nem uma palavra, Inês Ameixa.
2: Discursou e saiu em silêncio. O ministro da Administração Interna não quis falar aos jornalistas sobre a polémica que envolve a demissão do secretário-geral Ricardo Carrilho e as acusações de pressões políticas e interferências de que está a ser alvo. Na cerimónia de posse do novo diretor nacional da PSP, Luís Neves preferiu insistir na ideia de que Portugal é um país seguro contra a narrativa do caos.
3: Reconhecer os problemas não significa alimentar permanentemente uma narrativa falsa, assente no medo e no caos. Quem insiste em apresentar Portugal como um país onde a insegurança domina, desvaloriza, repito, desvaloriza também o trabalho de milhares de polícias que todos os dias cumprem e bem a sua missão.
2: E promete valorizar, em especial, os polícias que andam nas ruas.
3: Quero ser muito claro quanto a uma das premissas que temos em mente para o processo negocial em curso. Valorizar especialmente os polícias que todos os dias estão nas ruas, na linha da frente, a proteger as populações. O Governo mantém os compromissos assumidos no programa de Governo e no acordo de 2024, prosseguindo as negociações com os restantes profissionais. Sabemos que ainda não foi possível alcançar todos os resultados, mas o objetivo mantém-se e chegaremos lá.
2: Já Pedro Moura é o novo diretor nacional da PSP. Promete lealdade no cargo, reconhece problemas em atrair e reter polícias e diz que é preciso renovar equipamentos. Já o primeiro compromisso do mandato...
4: A valorização dos profissionais são o coração da instituição. Valorizar os nossos profissionais significa investir na sua formação contínua, garantindo que possuem as ferramentas intelectuais e operacionais para lidar com as novas formas de criminalidade.
2: Cerimónia no Ministério da Administração Interna com Luís Neves e Luís Montenegro, primeiro-ministro, a saírem sem falarem aos jornalistas.
1: Já o líder do PS considera que a instabilidade no Ministério da Administração Interna não tem outra solução possível que não passe por uma remodelação. Entrevistado esta noite na RTP, José Luís Carneiro defende que tudo deve ser escolhido, mas aponta a porta de saída a Luís Neves.
5: É insustentável a situação de intranquilidade e a situação de instabilidade permanente no Ministério da Administração Interna. Se esta situação de instabilidade se mantiver, não vejo como é que o Primeiro-Ministro possa tomar uma decisão que não seja a de uma remodelação do Ministério da Administração Interna.
1: Declarações de José Luís Carneiro esta noite na RTP. PS, Chega e Iniciativa Liberal já apresentaram requerimentos para ouvir Luís Neves e o agora ex-secretário-geral do Ministério da Administração Interna, Ricardo Carrilho. Os salários e as pensões de novembro vão ter menos descontos para o IRS. As retenções na fonte vão ser reduzidas para metade no mês que vem. O Governo explica que desta forma os contribuintes vão sentir já em novembro o efeito da descida do IRS aprovada no Parlamento. Já em dezembro os descontos para o IRS voltam a ser feitos de acordo com as tabelas habituais. Ao fim de mais de 4 horas de votação, o Parlamento aprovou na especialidade o alargamento da licença parental inicial. O período pago a 100% aumenta de 4 para 5 meses e com partilha de licença pode mesmo chegar aos 6 meses. O texto ainda terá de ser ratificado em comissão antes de seguir para a votação final global. Da votação na especialidade saem novas regras depois da PSD e PS terem chegado a acordo para uma proposta conjunta de Teresa Borges.
6: É mais um passo num processo legislativo que se arrasta há meses e que tem enfrentado impasses e sucessivos adiamentos. Com as novas regras, o período pago na totalidade aumenta de 120 para 150 dias para qualquer família, mesmo sem partilha, pode ir até aos 180 dias sem perda de rendimentos quando existir partilha de pelo menos 30 dias entre progenitores. Está ainda prevista uma modalidade de 210 dias, paga a 90%, se o pai gozar de pelo menos 60 dias consecutivos. A proposta aprovada prevê regras específicas para as famílias monoparentais, viuvez, procriação medicamente assistida a solo ou vítimas de violência doméstica. As vítimas de violência doméstica são equiparadas a famílias monoparentais, mas têm de cumprir condições cumulativas. Desde logo, são obrigadas a sair de casa, da morada de família, para ter acesso ao regime de licença paga na totalidade. Condições que merecem oposição de Iniciativa Liberal, Livre, PCP e Bloco de Esquerda. A social-democrata Carla Barros colocou em cima da mesa uma mudança na redação em resposta ao bloquista Fabián Figueiredo.
7: Não faz nenhum sentido ter como fator de exclusão do alargamento a 100% a mudança de residência.
8: Já tínhamos referido, para não oferecer dúvidas, que nós colocaríamos duas palavras essenciais para que não ofereça mais dúvidas, que é saída da vítima ou do agressor.
6: Entre as alterações ainda criada no setor privado, uma jornada contínua de trabalhador com responsabilidades familiares que tenha um filho menor de 12 anos ou filho com deficiência, doença crónica ou doença oncológica, o pai passa também a ter um período de licença parental obrigatório de 28 dias após o nascimento da criança.
1: As alterações aprovadas ficam aquém do que era pedido pela Iniciativa Legislativa de Cidadãos, que exigia 180 dias pagos a 100% sem condições. A Operação Opapa Leão 14 confirmou o diagnóstico de cancro do pulmão, anúncio feito esta noite pelo Vaticano. De acordo com o boletim clínico divulgado, os exames revelaram um adenocarcinoma pulmonar, uma forma comum de cancro do pulmão. Leão 14 foi internado esta terça-feira no Hospital Gemelli, em Roma. A cirurgia para remover um nódulo no pulmão direito correu bem, sem complicações, segundo o Vaticano. O Papa acordou normalmente e está a descansar no quarto do hospital. De visita a Ceuta, o rei de Espanha falou da crise migratória deste verão, que considerou um choque para todos. Filipe VI afirmou que Ceuta e Melilla são parte de Espanha e insistiu que a União Europeia e Espanha devem manter boas relações com Marrocos.
9: Aquela violação de nossa fronteira por uma imensa multidão de pessoas.
10: Aquela violação da nossa fronteira por uma imensa multidão de pessoas foi um choque para todos, especialmente para vós, uma vez que Ceuta e Melilla são uma parte inalienável da realidade política e nacional de Espanha. A soberania e a integridade territorial do nosso país não são negociáveis. Ceuta é Espanha, Ceuta é Europa. Qualquer ameaça é uma ameaça a toda a União Europeia.
9: Qualquer ameaça que sofra é uma ameaça ao conjunto da União Europeia.
1: No final de julho, mais de 70 mil pessoas entraram ilegalmente em Ceuta num período de 24 horas. Filipe VI classificou o sucedido como uma violação das fronteiras espanholas e europeias. O Sporting somou a segunda vitória na Liga dos Campeões de Futebol ao ganhar em casa dos franceses do Lens por 2-0. Luís Soares e Dumbiá fizeram os dois golos dos Leões. Mais logo, é o Futebol Clube do Porto que joga para a Champions. Os Dragões estão em Sevilha para defrontar o Betis. O jogo começa às 8 da noite e tem relato aqui na rádio.
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11: Eu sou Miguel Freitas e fico até às 5 da manhã consigo na RTP Antena 1. Já a seguir à música nova de Áurea, Back into Love.
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1: Chama-se Trégua, música de Tiago Bettencourt, para ouvir na madrugada desta quarta-feira, 14 de outubro, aqui na RTP Antena 1. Boa viagem para quem segue na estrada, para quem está a trabalhar, bom trabalho. Seguimos juntos até às 5. Se está a descansar, bom descanso também, é importante. Daqui a pouco, uma nova versão para o tema Quem Me Vê, que junta os 4:30 e Luís Trigacheiro. Até lá, ainda ficamos com a voz de Edmundo Inácio e a festa.

0: É de uma beleza única, nova versão para quem vê, que junta os 4h30 e Luís Trigacheiro aqui na RTP Antena 1. Já a seguir, Pedro Tadeu apresenta um novo episódio de Panfletos.
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4: Carlos Clara Gomes e As Portas que Abril Abriu, Cantata. Em 1975, José Carlos Ario dos Santos decidiu contar em versos a história da Revolução que estava a viver. Nasceu assim As Portas que Abril Abriu, um longo poema escrito em julho e agosto desse ano, no auge do processo revolucionário em curso. Militante do Partido Comunista Português, Ari quis comemorar a queda da ditadura, explicar as origens da Revolução, mostrar quem a fizera e quais as mudanças sociais que ela trouxe. Num texto de 2003, de Ruben Carvalho, não assinado, que se encontra no site do PCP, revela-se o seguinte sobre a edição de 35 mil exemplares então lançada. As portas que Abril abriu constituíram um êxito imediato, traduzido não apenas num volume invulgar de vendas, mas também na rápida entrada da própria formulação que dava título ao livro, no falar do dia-a-dia, nas expressões cotidianas, em títulos de jornais. A parte da edição que mais rapidamente esgotou, e que constitui hoje uma raridade bibliográfica, foram os 1000 exemplares acompanhados de um disco em formato single, com o extenso poema dito pelo próprio José Carlos, num esforço de profissionalismo que é justo lembrar. Houve que realizar sucessivos e cansativos ensaios para que os longos versos coubessem no reduzido tempo do disco, mantendo, entretanto, um ritmo estável ao longo de toda a execução. Quando dizia o poema em público, Ari fazia-o de forma um pouco mais pausada. Faziam passar os cerca de 16 minutos do disco para 20 e mesmo um pouco mais. Carlos Clara Gomes é um cantautor, compositor, dramaturgo e encenador que, ao longo de mais de 5 décadas, repartiu a sua carreira pela autoria de música de cena em cerca de 100 espetáculos de teatro, ópera popular, dança e vídeo, para além de muitos espetáculos musicais que dirigiu, bem como pela dramaturgia e encenação. Tem vários livros publicados e discos gravados e teve a ideia de transformar As Portas que Abril Abriu numa cantata de 19 canções distribuídas por um prólogo, 6 atos e um epílogo. Tudo começa com a voz do próprio Ario dos Santos, gravada na edição original, a declamar a parte inicial do seu poema intitulada Era Uma Vez um País, enquanto uma orquestra sublinha a encenação sonora concebida por Clara Gomes.
5: Era uma vez um país onde entre o mar e a guerra vivia o mais infeliz dos povos à beira terra, onde entre vinhas, sobreiros, valos, socalcos, searas, serras, atalhos, veredas, lasilhas e praias claras, um povo se debruçava como um rime de tristeza sobre um rio onde mirava a sua própria pobreza. Era uma vez um país onde o pão era contado, onde quem tinha raiz tinha o fruto arrecadado, onde quem tinha o dinheiro tinha o operário algemado, onde se lavava o ceifeiro e pedrovia com o gado, onde tossia o mineiro e aos estrelas.
6: estado onde morria primeiro quem nasceria desgraçado. Era uma vez um peito de tal maneira estourado que uns consórcios sabidos pelo mando acumulado, pelas ideias nazis, pelo dinheiro estragado, pelo dourado assadis, pelo trabalho amarrado, que até hoje já se diz que nos tempos do passado se chamava esse país Portugal suicidado.
4: Note-se que o que estamos a ouvir nesta edição de panfletos não é um trabalho definitivo. É uma maqueta com sons provisórios que Clara Gomes teve a gentileza e a coragem de nos ceder para permitir uma primeira apreciação exclusivo dos ouvintes de panfletos, apesar do estado ainda rudimentar do trabalho. É o que acontece com a canção Ainda Pouco Se Disse, que na versão definitiva em disco vai reunir 19 vozes que ainda não estão gravadas, como Sofia Lisboa, A Garota Não, Manuel Freire, ou Zeca Medeiros. O que vamos ouvir é apenas uma simulação. A partir do verso De Tudo o que Abril Abriu Ainda Pouco Se Disse, esta canção sublinha que a importância histórica do 25 de Abril vai muito além do derrubo da ditadura fascista. O essencial da mensagem está nos pequenos acontecimentos da vida quotidiana. Uma criança que sorri, uma porta que se abre, um fruto que cresce, um pão que se reparte. São imagens que simbolizam a esperança, a liberdade, a justiça social e a dignidade humana.

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A música de Samuel Lúria, 2000 AD na RTP Antena 1, antes de ficarmos a saber qual é a palavra do dia para hoje, já a seguir com Mafalda Lopes da Costa. 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

0: palavra do dia é fantasma. Fantasma tem origem no grego antigo, onde significava aparição, espetáculo, visão ou imagem oferecida ao espírito. A palavra deriva do verbo grego phantasein, que remete para fazer aparecer, mostrar. Verbo este que, por sua vez, está ligado a phaein, que significa mostrar, trazer à luz. A lógica antiga era a de que a luz torna as coisas visíveis. Logo, aquilo que aparece ou se mostra é um fantasma, ou seja, aquele que se mostra. O termo grego foi absorvido pelo latim e a palavra espalhou-se pelas línguas românicas, como fantasma em português, espanhol e italiano e fantôme em francês. E devido a essa mesma origem, ligada ao ato de fazer aparecer, as palavras fantasia, a capacidade de criar imagens mentais, e fantástico partilham exatamente a mesma raiz etimológica. No fundo, a evolução da língua transformou o conceito de uma simples aparência ou imagem visual na designação específica para a alma ou o espírito de alguém falecido.
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2: Para trás ficou a palavra do dia com Mafalda Lopes da Costa. 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Daqui a pouco há um clássico da música portuguesa para ouvir com uma banda que este ano voltou aos palcos depois de alguma ausência. Para já temos os Bandidos do Canto. Quero acreditar.

0: Em 2026, o regresso aos palcos Rádio Macau, aqui o clássico anzol para recordar também na madrugada da RTP Antena 1, já a seguir a não perder o Portugal X.
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0: Federação Portuguesa de Futebol decretou a suspensão preventiva de Cristiano Ronaldo e a instauração de um processo disciplinar para determinar o castigo que lhe será aplicado.
1: Os críticos consideram que será um castigo a fingir, mas o Nuno Luz acha que já é muito pesado. Não é verdade, Nuno?
2: Dizer que não foi só isso, o Conselho de Disciplina também aplicou uma multa de 250 euros que vai obrigar o Cris a poupar na tinta do cabelo e decretou que ele não vai poder comer sobremesa durante uma semana.
1: Ele também já não comia, certo?
2: Dizer que o Cris adora o bolo de banana da Mãe Dolores, mas ainda há mais. A Federação também decretou que ele vai ter de ouvir todos os dias uma canção da irmã Cátia 3 vezes seguidas.
1: Aí já estamos a falar de um verdadeiro castigo, talvez até exagerado.
2: Dizer que o Cris se considera uma vítima e já está a preparar um comunicado com 8 pontos em que se compara ao Nelson Mandela.
1: Dizer que... Obrigado, Nuno.
0: Segundo a imprensa cusca, o casamento do rei Carlos III e Camila Parker Bowles está em crise. O nosso especialista em monarquias e queijadas de Sintra, Dom Duarte, tem mais pormenores, não é assim?
3: Sim, a Camila comentou com a Isabelinha que está farta que o Carlos deixe a tampa da sanita levantada. É aborrecido, percebe?
0: Claro que é. E que mais?
3: Olha, parece que o Carlos apanhou a Camila a trocar mensagens eróticas com o rei dos caixilhos de Olivelas, percebe? Ela garante que só estava a pedir orçamento para vidros duplos com isolamento térmico.
0: Ok, vamos então esperar por novos desenvolvimentos.
3: Se o rei dos caixilhos estiver a ouvir, eu também preciso do orçamento para a casa de Sintra, percebem?
0: Os trabalhos da tuneladora do plano de drenagem de Lisboa foram interrompidos porque os arqueólogos descobriram não sei o quê com cerca de 4 mil anos.
1: O presidente da Câmara da Capital está inconsolável.
4: Parece que encontraram meia dúzia de cacos, uma trotinete e o resto de uma sanha de delícias do mar da pré-história. Tudo partido, claro. Deu volta a dar 10 cêntimos por aquelas porcarias. Mas a paragem custa-nos 15 mil euros por dia.
1: Mas não acho importante preservar o nosso passado?
4: Sabe o que é que eu acho? Eu acho é que os arqueólogos podiam fazer legos para se entreterem. Se encontrarem pegadas de dinossauro ou do Marquês de Pombal nos terrenos do novo aeroporto, o que é que acontece? Voltamos a estar caseiro. Porquê que não vão procurar vestígios do tempo em que lavavam o cabelo e não usavam tote bags? Hã? Ou vestígios do Manuel Pureza do Bloco de Esquerda que desapareceu sem deixar rastro? Fónix!
1: Portugalex pergunta: será que é preciso usar óculos especiais para assistir ao eclipse do Bloco de Esquerda?
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6: 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Agora duas vozes unidas para cantar Tento na Língua, Carolina Deslandes e Yolanda.

0: É uma das novidades de 2026, chama-se Dança Comigo na Ilusão, a voz de Afonso Cabral na RTP Antena 1. Agora passamos à ciência, 90 segundos de ciência. Hoje contamos com as explicações do investigador Miguel Puitos.
1: Olá. Sou Miguel Puig, investigador en Cintours, na Universidade do Algarve, con foco en qualidade de vida e turismo. O proxecto Smart Vita Tour está baseado no modelo de turismo inteligente de España e então está a identificar boas prácticas de turismo inteligente que están a desenvolver destinos españoles para facer navegado de Algarve. A idea

0: a la sociedad, en este caso a las cámaras, permiten identificar las problemáticas de calidad de vida que complementamos con inquéritos para determinar cuáles son las principales problemáticas que deben ser inseridas en la estrategia de turismo inteligente de la región del Algarve y, por tanto, en cada estrategia de cada municipio de la región del Algarve.
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2: Amanhã, novamente na rádio, a qualquer hora na internet, 90 Segundos de Ciência em RTP Play, também no Spotify e em Apple Podcasts. Eu sou Miguel Freitas e por hoje estou de saída. Vem o José Candeias, fica consigo até às 7 da manhã. Tenha uma excelente quarta-feira com a RTP Antena 1.

0: São 5 horas, 4 nos Açores.
1: O metro de Lisboa vai estar parado por causa de uma greve de 24 horas que não tem serviços mínimos. A empresa fala numa paralisação desproporcional. Os sindicatos exigem o cumprimento do que está acordado com os trabalhadores. Hoje é o dia em que o governo revela quem vai ficar com quase metade da TAP. A escolha será entre as companhias aéreas europeias Air France e Lufthansa. O Papa Leão XIV foi diagnosticado com cancro no pulmão. Foi o que o Vaticano revelou durante a noite.
0: Esta hora com 13 graus em Braga e também no Porto, Coimbra com 12, Lisboa e Faro com 20 graus, tal como o Funchal, Ponta Delgada 21 graus, estão 22 na Horta.

0: Edição das 5, Pedro Guilherme.
1: O Governo anuncia hoje o vencedor da privatização parcial da TAP. A escolha será entre a Air France KPLM e a Lufthansa. Segue-se uma última fase de negociações e as autorizações regulatórias. Está em causa a venda de até 49,9% do capital da companhia aérea portuguesa, sendo que 5% ficam reservados aos trabalhadores. O Estado mantém a maioria do capital. Air France KPLM e Lufthansa entregaram à par pública a 30 de setembro as propostas finais melhoradas, depois do Governo ter decidido abrir uma fase adicional de negociações. Segundo a agência Bloomberg, os dois grupos terão aumentado as propostas para valores superiores a 1.000 milhões de euros, embora os montantes individuais não tenham sido divulgados. O metro de Lisboa está hoje encerrado devido a uma greve de 24 horas sem serviços mínimos decretados. Segundo a empresa, o serviço será retomado quando forem 6 da manhã de quinta-feira. A greve foi convocada pela FECTRANS, que justifica a paralisação com os incumprimentos e a falta de respostas da administração do metro de Lisboa desde que foi assinado um acordo em abril. A estrutura sindical diz também que faltam efetivos, há também excesso de trabalho suplementar e turnos muito prolongados. O Metro de Lisboa considera a greve desproporcional e assegura que está aberta ao diálogo. Os trabalhadores da Lisnav Yards começam esta quarta-feira uma greve de 3 dias ao trabalho extraordinário. Estão também previstas paragens diárias de 2 horas para a realização de plenários. Os cerca de 350 trabalhadores do estaleiro na Mitrena, em Setúbal, querem reduzir o limite máximo de horas obrigatórias por semestre. O representante da Comissão de Trabalhadores, João Miranda, explica as reivindicações.
2: Reduzir um bocadinho o plafond de horas que são exigidas por semestre e fazer um teto máximo para que as pessoas não pudessem ser mandadas para casa mais do que aquele X de horas. Isto também para que não se recorresse tanto às empresas que são subcontratadas.
1: Com menos navios para reparar, devido aos conflitos no Estreito de Hormuz, no Médio Oriente e também ao mau tempo, as 900 horas obrigatórias por semestre atualmente em vigor fazem com que os trabalhadores sejam mandados para casa durante várias semanas. Os trabalhadores da Lisnav Yards querem rever o regime de adaptabilidade e contestam também a posição de aumento salarial. Tomam hoje posse as 2 novas comissões parlamentares de inquérito, uma aos mandatos de Luís Neves, à frente da Polícia Judiciária, outra aos problemas relacionados com os exames nacionais. As novas comissões podem pedir já a documentação, mas as audições propriamente ditas, Inês Ameixa, só devem arrancar no final de novembro.
3: São oficialmente instaladas hoje as 2 novas comissões parlamentares de inquérito, uma de caráter obrigatório, proposta pelo Chega, sobre o atual ministro Luís Neves, referente ao período em que foi diretor nacional da PJ. A outra, proposta pelo Bloco de Esquerda, sobre os problemas relacionados com o processo de digitalização dos exames nacionais do ensino secundário. A partir de hoje, os deputados membros das respectivas comissões podem pedir documentação e também acertar a lista de audições a realizar. Audições essas que só devem arrancar no final do próximo mês, depois da votação final global do Orçamento do Estado, marcada para dia 24 de novembro. Quanto à CPI, a Luís Neves fica marcada por divergências entre André Ventura e o presidente do Parlamento, Aguiar Branco, sobre o calendário dos trabalhos e o número máximo de comissões de inquérito a funcionar ao mesmo tempo.
4: Senhor Presidente, isto não é fazer cumprir a lei e a Constituição. Isto é proteger Luís Neves aqui no Parlamento.
5: Devo dizer que o único bloqueio que eu próprio me auto-imponho diz respeito à eventual violação da minha consciência, nomeadamente jurídica ou democrática. E quanto a isso, tenho a minha consciência absolutamente tranquila.
3: Será uma comissão que se antecipa mais política do que técnica e com André Ventura a presidir aos trabalhos. Segundo o calendário em cima da mesa, Luís Neves, ministro da Administração Interna, só deverá ser ouvido no Parlamento daqui a mais de um mês.
1: Nesta altura decorrem ainda outras 2 comissões parlamentares de inquérito, ambas em fase de conclusão, uma sobre o funcionamento do INEM, outra sobre os negócios dos incêndios florestais. A Operação OPAPA Leão 14 confirmou o diagnóstico de cancro do pulmão, anúncio feito esta noite pelo Vaticano. De acordo com o boletim clínico, os exames revelaram um adenocarcinoma pulmonar, uma forma comum de cancro do pulmão. O Papa Leão XIV foi internado ontem no Hospital Gemelli, em Roma. A cirurgia para remover um nódulo no pulmão direito correu bem, sem complicações, de acordo com o Vaticano. O Papa acordou normalmente e tem estado a descansar no quarto do hospital. É a primeira derrota no Mundial de Hóquei em Patins. Portugal perdeu 4-2 com a Espanha depois de ter estado com uma desvantagem de 3-0 esta noite no Paraguai. Uma boa reação, considera o selecionador Reinaldo Ventura.
6: Na primeira parte não entramos como queríamos, não fomos agressivos da forma como teríamos que ser para um jogo com esta dificuldade. Foi corrigido ao intervalo, acabamos de ter uma segunda parte bastante melhor e é um exemplo que nós temos que tirar para o resto do campeonato.
1: Depois de Espanha, Portugal joga mais logo com a Itália no Mundial de Hóquei em Patins. A partir de às 9h45 da noite, hora de Lisboa, e tem relato aqui na rádio. O Sporting somou a segunda vitória na Liga dos Campeões de Futebol ao ganhar em casa dos franceses do Lens por 2-0. Com golos de Luís Soares e Dombiá, golos que podiam ter sido mais, considera o treinador Rui Borges.
7: Sabíamos, claro, que os passos que eles davam e que em momentos até de transição poderíamos ferir muitas vezes o lance. Acho que em alguns momentos poderíamos ter feito mais golos e em alguns momentos poderíamos ter mais qualidade.
1: E o Luís Soares fez história em campo, tornou-se o melhor marcador de sempre do Sporting na Liga dos Campeões. Nos outros jogos, nota para o Barcelona, que venceu o Galatasaray da Turquia por 4-1. O Inter de Milão perdeu em casa com os belgas do Clube Rouge. 4-3 foi o resultado final. E o Bayern Munich, que empatou na Noruega 3-3 com o Viking. Mais logo, o Futebol Clube do Porto joga para a Liga dos Campeões. Os Dragões estão em Sevilha para defrontarem o Betis. O jogo começa às 8 da noite e o relato é aqui na rádio.
0: Pedro Guilherme, na edição das 5, no simultâneo RTP Antena 1, Continente, Madeira e Açores, RTP Mundo e RTP África. Segue a informação atualizada no portal noticias.rtp.pt. Bom dia, são 5:08. Sou José Candeias, consigo, mais o João Carrasco e o Carlos Mateus. E até às 7.
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0: Um excelente dia.

tão bonito, tão bonito, os 4:30. Uma boa quarta-feira, 14 de outubro. Dou abertura então às linhas telefónicas diretas para a rádio 213820033, 213820034. O ritmo da manhã, aqueles que começam, aqueles que viajam e quem escuta por esse mundo fora. Portanto, vindo a sua inscrição, 213820033 ou 0034.

0: o original de Fausto, e que conhece esta versão de Amy Curl no mais recente trabalho dela. E diz com Antena 1. Muito bom dia, são 5:16.
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0: Falta falar de onde, para onde pode enviar a sua mensagem, no Facebook, José Candeias, no WhatsApp, 912-120-501, servindo também como inscrição para vir ao programa ao vivo. 912-120-501, se estiver fora de Portugal, obviamente junta o indicativo de cá, ou no Facebook, em José Candeias.

Olavo Bilac. O e-mail é josecandeias.programa@rtp.pt, portanto, obviamente, para ser utilizado e utiliza-se para fazer chegar aqui uma notícia fantástica para Vila do Conde. Bom dia, Vila do Conde. Tem a ver com as rendas de Bilros, finalmente. Isto é recente, em 2 dias. Acabam de conquistar a proteção em toda a União Europeia. Portanto, a denominação está oficialmente inscrita no Registro Europeu das Indicações Geográficas para Produtos Artesanais e Industriais, garantindo então proteção jurídica nos 27 Estados-membros contra a utilização indevida do nome e a exploração comercial da sua reputação. E isto é o marco para um saber fazer transmitido de geração em geração, que passa a ter maior reconhecimento e proteção além fronteiras. Por detrás desta conquista estão séculos de tradição e o trabalho das rendilheiras que mantém viva uma das marcas mais emblemáticas da identidade de Vila do Conde. E eu recebi isto da Associação para a Defesa do Artesanato e Património daquela cidade, que agora prepara outro passo, a candidatura das rendas ao Inventário Nacional do Património Cultural e Material, que aguarda apreciação. Portanto, um processo que pretende salvaguardar não apenas o produto, mas também as técnicas, os conhecimentos e a arte de quem o produz. Portanto, bom dia, Vila do Conde, mais uma vez, parabéns. Proteger o nome é defender a origem, preservar o saber, lá está, é garantir que esta tradição continue a ser feita pelas mãos das próximas gerações.

0: Ana Lua Caiano, um mais um, e esta forma fantástica dela interpretar. Bom dia, uma boa quarta-feira, 213820033, 213820034, as linhas que queira vir ao programa, pois por aí se inscreve. Só dar aqui os bons dias para Amália Figueiredo da Foz. Bom dia, Anália Felipe.
1: Anália,
0: com um N.
1: Não, Amália.
0: Ok.
1: Gosto muito da Amália, mas eu sou Anália.
0: Bem-vinda à Antena 1.
1: Muito obrigada.
0: Desde a cidade de Figueira da Foz.
1: E com o Zé Candeias é a primeira vez que estou a falar.
0: E venham mais como a senhora.
1: Tenho 80 anos.
0: Olha, vós, não parece rigorosamente nada.
1: Eu já lhe vou dizer porquê, Zé Candeias, mas primeiro digo-lhe o poema e depois falamos mais um bocadinho, se o senhor assim o entender.
0: Mande.
1: Então é assim, este poema já tem algum tempo, é de 2014, mas pronto, poemas são poemas e vão ficando.
0: Sem mais.
1: Intitula-se Retas e Curvas e gostava muito de dedicar àquele senhor São Tomense.
0: Ah, muito bem.
1: Falou há dias.
0: Sim, senhor.
1: Pensei a José Lima.
0: Exatamente.
1: E ao Aragão.
0: Exatamente. E ontem também foi surpreendido.
1: Especialmente a todos os automobilistas que já se aposentaram.
0: Então vamos lá ouvir.
1: Então, vou começar. Segui depressa pelas retas e nas curvas devagar. Nas rotundas andei às voltas e mudei de direção. Ora à esquerda, ora à direita. Por vezes em rua estreita, não sabia a dimensão. Já tantos eram os metros e as estradas percorridas, dei num beco sem saída. O que estava ali a fazer? Era melhor retroceder e meter a marcha atrás. Sabia que era capaz, cheia de esperança meti a mudança e devagarinho voltei ao caminho. Parei na berma, fiquei a olhar. Quanta primavera, quanto verão, deslizaram em velocidade bem contra a minha vontade. Invernos e outonos, e agora em contramão, mesmo numa aflição. Vermelho, proibição. Laranja, intermitência. Verde, avançar. De novo na estrada a andar. Foram montes, foram vales, foram tanto das autoestradas, foram partidas chegadas, caminhos por onde andei e tanta gente que amei. Não usei o GPS, nem a falta lhe senti. Cada um dos meus quilómetros foi a vida que vivi. Já estás, Zé Candeias.
0: E a minha senhora, muitos parabéns.
1: Muito obrigada.
0: A senhora escreveu este poema baseado em quê?
1: Na minha vida, na minha apresentação. Eu escrevo um bocadinho, de vez em quando, coisas, vejo, pronto, sinto.
0: Mas o facto de falar da estrada e destes pormenores foram baseados em alguma experiência? Porquê é que lá chegou?
1: Cheguei porque a vida é uma estrada. E tem retas e tem curvas e tem coisas que a gente olha.
0: E a senhora conseguiu, perdoa-se uma expressão, metaforizar aqui tudo isto.
1: Exatamente. E achei, pronto, eu acordo, o meu relógio biológico faz-me acordar às 5 horas da manhã, um bocadinho antes. E hoje já vou andando, falei uma vez com a Noémia, também para lhe dar também para dizer um poema.
0: E ela gostou.
1: Eu penso que sim, já foi há uns anos.
0: Gostou, que eu conheço a Noémia. Eu sei que ela é.
1: Já foi há uns anos.
0: Porque já vi que a senhora é uma mulher inspirada.
1: Falei mais de mim e do meu percurso de vida. Aqui, achei que mereciam. E como também já fui a São Tomé e como também gostei tanto e lá está e pronto, achei que este senhor merecia.
0: Juntou muita coisa, que bem. Então, vamos lá, também quero saber um bocadinho de si. A senhora, permita-se, a sua vida trabalhando, foi profissional de alguma área?
1: Eu fui profissional dos CTT. Trabalhei nos Correios de 1964 a 2002.
0: A fazer propriamente o quê? Atendia o público, era?
1: Pronto, primeiro estive em Lisboa numa exatoria, portanto, eu sou de Lisboa, cresci no Alentejo e depois regressei a Lisboa para trabalhar e dos 18 aos 30 anos trabalhei na exatoria na Rua de Arroios,
0: ah,
1: na Centro de Distribuição.
0: Sim, senhor.
1: Pronto, trabalhava com dinheiro, uma exatoria é dinheiro e era com isso que eu trabalhava, pronto. Depois vim para a Figueira da Foz e pronto, atendi e vim para o público.
0: Então, mas a senhora faz uma rota a Alentejo e para na Figueira da Foz. Posso perguntar-lhe porquê?
1: De uma maneira muito engraçada. Eu vim parar à Figueira da Foz de uma maneira muito engraçada. O meu marido, eu sou viúva já há 27 anos, mas o meu marido trabalhava numa companhia de seguros. E uma companhia de seguros que tinha delegações nas antigas colónias. Quando se dá o 25 de Abril, as companhias de seguros e todas as coisas regressaram, vieram. E então, nessa altura, houve direito a que quem trabalhava em Lisboa e quisesse mudar para a província mudava, e os que vieram de fora vieram ocupar depois os outros lugares que ficavam livres.
0: Pois.
1: E daí, como os meus pais eram da zona de Arganil, portanto, as minhas raízes são beirãs, embora tenha vivido no Alentejo, foi lá que fui criada, como as minhas raízes são beirãs, optámos por vir para mais perto do local de onde os meus pais na altura estavam. Pronto, e por aqui fiquei, já cá estou desde 1976.
0: Ih, uma vida inteira por aí,
1: vida inteira. Uma vida inteira.
0: E a senhora escreve desde quando?
1: Eu escrevo desde os meus 15 anos. Eu era muito introvertida. E há daquelas coisas que, pronto, que acontecem. Eu escrevo desde 1962, mais ou menos. Mais ou menos não, mais ou menos. A primeira coisa que fiz...
0: A escrita era onde desabafava, onde se exteriorizava?
1: Sim. Eu era onde os meus sentimentos iam para ali e pronto. E a primeira coisa que eu escrevi, e é o único que eu sei de cor, foi um soneto. Foi um soneto em que uma pessoa fez as quadras e depois eu terminei com o terceto. Pronto. E foi aí que eu comecei a escrever e pronto, e fui escrevendo e fui escrevendo.
0: Tem tudo isso, ou grande parte, em papel? Como é que arquiva?
1: Tenho tudo em papel. Tenho tudo em papel e tenho outra coisa, José Candeias. Tenho muita coisa escrita à mão que não tenho coragem de estar fora.
0: Ai, mas à mão dá outra, isso é manuscrito, isso é mais bonito. E acredito que a senhora deva ter uma boa caligrafia.
1: Já tive melhor.
0: Mas ela também já foi escrito.
1: Isso... Eu ainda tenho tempo de ler mais uma coisa, José Candeias.
0: Espera, isso também já foi escrito ao longo da sua vida, portanto, se já foi melhor, melhor está. Mas a senhora, hoje, permita-se-me também, na Figueira da Foz, a vida também a faz sair de casa, também convive.
1: Estou desde que me aposentei que estou na Universidade Sénior.
0: Eu só estava à espera que a senhora me respondesse. Porque eu digo assim,
1: mais 30 cursos.
0: A senhora, quantos cursos é que tem?
1: Não, eu não tenho nenhum. Eu curso, não tenho nenhum.
0: Ah, mas já...
1: Do liceu.
0: Mas já frequentou muitas áreas?
1: As áreas que eu gosto, sim. Frequento literatura, frequento a história, património, as línguas, francês e inglês, e pronto, é as áreas que eu, como não tenho jeito nenhum para manual, não frequento nada nem das costuras, nem das coisas. Não
0: interessa, não. Então, já tem a literatura, tem a sua, tem uma grande forma de pensar. Gosta? Ora, aí está, portanto, para que desperdiçar? Quando é que tem aulas?
1: Olha, hoje é quarta-feira, hoje tenho património.
0: A que horas?
1: Às 6:30 da tarde.
0: A que horas?
1: 6:30 da tarde.
0: Ah, é só à tarde, está bem.
1: Não, e tenho aulas de manhã, as línguas são de manhã. E também tenho frequência, quer dizer, andei no teatro, mas agora deixei. Mas agora estou numa nova disciplina, que são os jograis.
0: São quais?
1: Jograis. Que é poesia ensaiada, não é?
0: Então a senhora está nas suas 7 quintas.
1: Estou. Só faço o gosto, tenho 80 anos, é candeia.
0: Oh, Vins, olha só este exemplo. É o que eu reforço. Não se perca o espírito, não se perca a energia, e as universidades séniores são do melhor exemplo.
1: A nossa faz parte, a nossa é muito interessante, porque pertence a uma associação chamada Associação Viver em Alegria.
0: Ainda por cima.
1: E essa associação está vocacionada para... pais, pronto, pessoas com menos estruturas, para grávidas e crianças até aos 3 anos.
0: Muito bem.
1: E, portanto, temos as nossas técnicas, temos isso tudo, assistentes sociais, e que dão apoio a tudo isso, e já nos formámos em 1999. Eu sou a sócia número 8.
0: Parabéns.
1: Portanto, e depois, em 2002, começámos a pensar, de 99, primeiro montámos a associação, vocacionada para o que ainda hoje fazemos, e depois a Carolice de outras pessoas, e essencialmente de uma alma que infelizmente já cá não está, enverdámos por uma universidade sénior.
0: Quantos neste sois? Momento, tem ideia?
1: Somos 200 e tal alunos neste momento.
0: Onde é que já foram? Em alguma atividade prática?
1: José Candeias, diga.
0: Já tiveram algum passeio? De vez em quando tem...
1: isso faz parte... Isso faz parte
0: do currículo.
1: Faz parte das disciplinas, essencialmente, de História e do Património. Mas em que as outras disciplinas também entram, não é?
0: A senhora, obviamente, que arranjou uma família, porque há aqueles que mais se aproximam e, às tantas, são colegas, por assim dizer, de carteira, mas passam também a ser amigos e amigas,
1: claro,
0: não é?
1: Claro, claro, claro. Temos outra coisa também boa, isto no circuito do teatro e do... que vamos aos lares, vamos também aos lares dar... pronto, fazer animação, temos... Trabalhamos bem, Zé Candeias. A nossa universidade trabalha muito bem. Não é para me gabar, mas trabalha.
0: Muito bem, parabéns, parabéns. O que é que a senhora me queria dizer?
1: Olha, eu tenho aqui mais uma coisa. É pequenina. Se puder ser, ouça com atenção.
0: Ouço?
1: Hoje levantei-me bem cedo. É o caso hoje. Hoje levantei-me bem cedo. Resolvi fazer viagens na minha terra. Encontrei a Joaninha nos campos de Santarém.
0: Opa.
1: Fiz adeus ao longe e continuei. Isolados, fazendo contas à vida, que os tempos são de dureza, encontrei os gaibéus. Vou para norte ou vou para sul? Sigo para terras do demo, lá onde o frio é agreste, e quando os loibos uivam, é tempo de recolher rebanhos, andar entre as cidades e as serras, onde se encontra tanta gente feliz com lágrimas, onde todos os dias morrem deuses, neste tempo de solidão, onde todos somos como seara de vento, tão necessitados de ensaio sobre a lucidez, nesta cavalgada cinzenta que nos arrasta, qual cavaleiro andante até ao Equador e ao último cais. Aí, quem sabe, farei a crónica do tempo, depois retomo a barca dos sete lemos. Olha ao longe, que cavalos são aqueles que fazem sombra no mar? Ouço uma outra voz, talvez sejam as palavras que me hão de guiar um dia. Já é tarde, mas não regressei só. Regressei com um Deus passeando pela brisa da tarde. Foi uma bela peregrinação. Já está.
0: Muito bem. Que inspiração. Muito bem, muito bem. Isso, a senhora teve aí uma inspiração, diria, dos nossos clássicos. Viagens à minha terra de Almeida Garrett, Cidade e as Serras do Eça de Queiroz.
1: Isto,
0: cá por mim, a senhora devora esse tipo de leitura, não?
1: Foi um percurso pela literatura, sim.
0: A senhora é fabulosa, Anália Filipe. Muitos parabéns. Muito obrigado. E desejo-lhe as minhas felicidades. O que é que falta dizer desde a Figueira da Foz, cidade linda?
1: Olha, desde a Figueira da Foz desejo tudo de bem a toda a gente. E sobretudo as pessoas da minha idade que estejam sós, que é o meu caso, que vivo sozinha, que não desanimem. Eu sei que não é fácil, mas que não desanimem e que tentem encontrar um fito. E a gente, tendo um fito, vai sempre um bocadinho mais longe.
0: Um beijo grande, Anália.
1: É. Muito obrigada. E para si, Zé Candeias. E agora eu vou-lhe dizer porque é que o senhor tem a paixão que eu tinha e que nunca pude realizar. Faz rádio.
0: A senhora gostava de fazer rádio?
1: Era aquilo. E ainda gostava de não morrer sem ir a uma rádio, ver como é e pronto, estar nesse ambiente. Ainda gostava.
0: Se quiserem tratar a vossa universidade aqui com a RTP, marcando uma data e os nossos serviços disso podem também receber, serei eu o vosso anfitrião e terei muito gosto em receber-vos.
1: Muito obrigado, muito obrigado.
0: Vou ficar à espera.
1: Vou pôr isso à consideração da Presidente. Portanto, poderíamos fazer uma visita com...
0: Tratando aqui com o nosso Serviço de Relações Públicas e, obviamente...
1: As instalações da Antena 1.
0: Daqui da rádio, aqui estão todas, portanto...
1: Da rádio estão
0: exatamente
1: todas.
0: E assim proporciona-se uma visita e, na altura, fazendo também menção de que eu vos iria acompanhar. Está bem?
1: Muito. Qual era o dia mais acertado?
0: Oh, minha cara, não, é isso agora, também depende dos nossos serviços. Eu estou a dizer isto publicamente porque vai servir de exemplo até para outros, não é? Porque recebemos aqui muita gente. É, exatamente. E depois até ver o museu.
1: Ai, que maravilha. Olha que coisa tão boa. Pronto, ok.
0: Temos um museu fabuloso.
1: Muito obrigado.
0: Anália Filipe, foi um gosto. Parabéns, minha senhora. E muito obrigado pela sua chamada, a sua estreia comigo.
1: Mas qualquer dia, para não amassar muito, eu torno a ligar.
0: Figueira da Foz.
1: Exatamente, é isso mesmo.
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0: Os Napa, aqui com coisas simples. Muito bom dia, 17 minutos para as 6 da manhã. Faça-se ao direto da rádio 213820033, 213820034. Foi isso que fez o Eusébio.
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0: Bom dia, Eusébio Batista.
10: Tudo bem?
0: Eu estou, e o meu amigo, em França, por onde?
10: Estou aqui a sair de Orleans para Limões para ir descarregar a Bordeaux.
0: É, pá.
10: Outro lado de Bordeaux, às sextas.
0: Então, de Orleans a Bordeaux, quantos quilómetros são?
10: São aí uns 400.
0: Está a ver troca... Ah, está a ver aqui corte, seu Zébio. Está-me a ouvir bem, amigo?
10: Volta para lá para buscar.
0: Ouça, é que houve aqui uns cortes. Você tinha dito que é 400 e tal quilómetros, era de Orleans a Bordeaux? Pois, vamos lá ver, pode ser que recupere. Olha, enquanto isso, vamos ouvir outras formas de falar, neste caso, mensagens, 912-120-501. Vamos lá escutar esta.
11: Ora, muito bom dia, daqui Leonel Alves de... Torres Vedras.
0: Olá, Leonel, bom dia.
11: Zé Candeias, se pudesse passar esta mensagem no ar, nós agradecemos mais uma vez pela gentileza e vinhamos convidar primeiro o Zé Candeias e ao mesmo tempo todo o auditório que queira vir assistir à peça do teatro do Gabinete de Apoio à Deficiência Visual no dia 24 de outubro às 21h30 no Teatro Cine Torres Vedras. E também no dia 27, às 14h30, no mesmo Teatro Cine. Portanto, esta peça de teatro vem na sequência de várias que já fizemos aos anos anteriores. Este ano é mais uma. E divulgo mais cedo. Sei que você não gosta, que ainda faltam uns 10 dias, mas para quem tem vontade de vir, poder reservar os bilhetes online, pode fazer isso. Que temos muitos ouvintes que costumam vir assistir a este espetáculo e venho aqui divulgar antecipadamente, grato pela atenção de todos e reitero o convite ao Zé Candeias para vir assistir a um teatro feito por pessoas cegas e de baixa visão.
0: Lindo.
11: Que o ator, a atriz mais nova tem 26 anos. E o que eu mais idade tem 90 anos. Um abraço a todos e obrigado pela atenção.
0: Ora, essa, Leonel, venha sempre, claro. A antecedência é mais porque pode perder-se no tempo. Mas fez muito bem, porque a antecedência pode levar a que as pessoas façam também com a antecedência marcação de lugares e isso tudo. Mas depois, 2 ou 3 dias antes, pode vir cá repetir a mensagem, está bem? Portanto, sábado, dia 24, às 9h30 da noite, e terça-feira, dia 27, às 2h30 da tarde. Portanto, há aqui duas hipóteses. No grupo, o grupo de teatro Lucerna, portanto, Gabinete de Apoio à Deficiência Visual. Isto acontece no Teatro Cine de Torres Vedras. O Tempo Que Nos Vê. É então a peça que sobe ao palco. Muito obrigado, parabéns, tudo bom. Mensagens boas, 912-120-501. Eusébio!
10: Olá, bom dia!
0: Mais uma vez, amigo! Era bem. Então, eu estava a perguntar-lhe, você sai de Orleães. Bom dia, Orleães! Estamos aí a ser escutados através da rádio, muitos portugueses. E disse-me que vai até Bordeaux, 400 e tal quilómetros, e vai passar por Limoges.
10: Vou passar por Limoges porque é por causa de fugir ao autoestrada. Porque se a gente passando por autoestrada fica mais caro, isto, os transportes estão no... Só como você sabe, toda a gente, infelizmente...
0: A estrada é boa.
10: É autoestrada. Até lá abaixo, até Limoges, é tudo autoestrada, igual a outra, e não se paga. Só se paga aqui até Biarzum, Biarzum para baixo, que é a A20, não se paga nada. Depois apanha-se a outra nacional, vai ter Angola, também é uma estradinha boa. Tem duas faixas de parpela. E a outra só tem uma faixa, mas é tudo bom.
0: Mas vai tudo bem. Então isso quer dizer que já poderá vir direcionado a Portugal?
10: Não, eu trabalho ali de Espanha para cima. Eu chego ali à fronteira, carrego e volto para cima. Peço intermarchês, peças logísticas. Normalmente carrego 24 toneladas de atum quase todas as semanas.
0: De atum?
10: Sim, atum e sardinha que vem de Portugal, vendida para os espanhóis, e depois os espanhóis trazem-na para ali, e é vendida para os supermercados, para o Intermarchés, para o Eclair, para o Lidl, para tudo.
0: Então, mas espera aí, você disse-me que é só de Espanha para cima, mas nunca chega a vir a Portugal, vive em Espanha, não, Eusébio?
10: Não, eu chego a Portugal, três semanas, vou lá, passo umas semanas aqui, à terceira semana vou a Portugal, vou a Oleiros, vou aos espinhos vincalú.
0: Você é de Oleiros?
10: Eu sou de Oleiros, da Beira Baixa.
0: Beira Baixa, muito bem.
10: Beira Baixa.
0: Só vem de
10: onde há o cabrito de tonado.
0: Onde há o fabrico de quê?
10: O cabrito.
0: Ah, o cabrito, exatamente.
10: O cabrito de tonado, mas...
0: Ah, é tão bom. E
10: é bom.
0: Agora aproxima-se esta altura em que essas comidas sabem bem que são comidas fortes, comidas de inverno, não é, amigo?
10: É, e temos lá agora algo ao pé também é muito boa, para comer com castanhas.
0: Mas como é que você sabe que é muito boa?
10: Porque todos os olhos têm uma boela.
0: Boela? Eu queria era saber... Escuta, este ano não provou.
10: Não, porque eu vim para aqui, fiz o vinho e deixei-a lá. Agora deve estar boa já há três semanas... Há quatro semanas que não deu.
0: Ah, espera aí, meu amigo. Então quer dizer que o meu amigo tem produção própria e faz um vinho seu e uma água a pé também, então.
10: Faço vinho tinto e faço vinho calum do bom. Só uma vez lá vieram ler para uma garrafinha do calum ali, parece um espumante, a gente está lá.
0: Como é que se chama? Como é que se chama?
10: Calum, vinho calum.
0: Vinho calum.
10: Vinho calum, só. Só está naquela zona, não sai mais lá nenhum. Já dei videiras, já dei videiras para muito lado, mas o sabor do que é uma bola.
0: Não. Então qual é, ouça lá uma coisa, qual é a casta para dar esse vinho calu?
10: É uma casta que se plantava noutros tempos, nos barrocos, e plantava-se uma cerejeira, e eu crescendo uma parte da outra, porque há três tipos de calu. Há o calu esfarrapado, há o calum coçado e há o calum que é meio esfarrapado e meio coçado. Que esse é o melhor. O coçado dá pouco. É um cacho muito esfarrapado, não é grande coisa. Mas há o melhor. O melhor é o que se dava nessas barrocas. Agora o que eu tenho mais é aquele cachu que nem é esfarrapado nem é coçado. O coçado pega-lhe muita farinha. É o mal que eu tenho. Pega-lhe um bocado da farinha ao coçado.
0: Então, ouça lá, não só a casta define, como também a própria terra e o sítio onde a videira está, também lhe dá uma característica muito própria, então.
10: É o próprio clima. O próprio clima é que faz aquele sabor daquele vinho. Porque aquele vinho é sempre bem limado no fim de tudo. Vendemos primeiro o tinto e depois fica aquele vinho, normalmente é no princípio, noutros tempos, era no fim de outubro, novembro. acontecia buscar as castanhas dos santos, também se traziam os castos e eu me tinha que morrer com 102 anos. Esse é que dizia que quando era na altura do pai, tinha lá buscar e traziam esse vinho, fazia lá um vinho bom. E agora não, agora isto, o clima está tudo modificado, está tudo uma coisa parva.
0: Então quer dizer que esse vinho, ele é sempre branco, acho que ele até nem é assim muito alcoólico e bebido fresquinho é do melhor.
10: Para champanhe, eu tenho lá que faz champanhe, garrafa champanhe, mas ele é forte, o meu vinho normal, o meu vinho é standard até 3, esse calum. O calum nunca é branco. O calum não é branco, o calum é amarelo.
0: Pois, é exatamente, é uma cor entre ali assim um dourado suave, não é, amigo?
10: Isto, eu estou com 67 anos, ainda não vi bebeiras nenhumas a dar vinho calum branco, nunca.
0: Pois, eu amarelo? Quando disse branco era para não dizer amarelo, ou seja, para se distinguir do tinto. Oh, meu amigo, eu só estou a puxar por si, porque isso é uma imagem de marca de Oleiros. Há quem o venda e não se encontra assim muito facilmente o vinho calum de Oleiros. Se calhar só lá na terra, não?
10: Não, olha, há uma cooperativa ali na Charrada São Simão que faz desse vinho. Eu vim este ano na Feira do Pinhal do Leiros,
0: pois é, só
10: tinha lá três garrafas. Uma custava 9 euros, outra custava 10, outra custava 12. Mas aquilo já não é vinho que é igual ao nosso, é diferente.
0: Até eu vou comprá-lo, assim, dispensa-me lá aí umas garrafinhas, amigo.
10: Eu dou, não sei comprá-lo. Porque aquele vinho já é tratado. Já é um vinho que leva poço, leva tudo, é tratado.
0: E o seu não, o seu é biológico.
10: Não, eu faço vinho para beber e para dar aos meus amigos. Estragar posso estragar, agora não leva nada.
0: Estragar estraga-se quando a gente o bebe, não, Eusébio?
10: Não, por acaso, quando a gente o bebe não se estraga.
0: Não se estraga, meu amigo. E então com esse cabrito aí à vossa moda. Ô Eusébio, quando é que você agora vem à sua terra? Quando é que chega? Quantos dias ainda faltam?
10: Este fim de semana, na sexta-feira, já vai para baixo.
0: Então você já está desejoso de ver como é que aquilo está tudo, então, não é, amigo?
10: E é porque eu queria lá ir, que agora no sábado fazemos lá um almoço, já vai com 40 e tal anos, os anos.

0: que nunca haviam de ter pago. E um abraço a toda a malta, e a malta me conhece, e os meus amigos lá da terra, que há lá muitos a ouvir-me, já me falaram muitos lá no Avante.
1: Então vá, Eusébio, venha bem, uma boa viagem, amigo, tudo bom, foi um gosto.
0: Obrigado para vocês, obrigado e para a atenção.
1: Ora, essa sempre bem-vindo. Nas minhas buscas, o que é que eu fui encontrar? Que neste dia 14 de outubro de 1959, um grande maestro, Mantovani, gravava este tema, uma versão instrumental de uma melodia portuguesa que conquistou o mundo. Por cá, chamamos-lhe Coimbra. Por ele, April in Portugal. Ou Avril do Portugal.

Pois é, foi neste dia, nestes anos todos, a que Mantovani grava este tema de Raul Ferrão, a letra de José Galhardo, na versão inglesa, a letra é de Jimmy Kennedy. E pronto, é associada aos estudantes, a temas portugueses, não haja dúvida a que este tema, e através deste grande nome Mantovani, levou Abril em Portugal, ou Coimbra, uma melodia portuguesa aos ouvidos do mundo.

de Coimbra para o mundo. Um minuto para as 6 da manhã desta quarta-feira. O tempo vai estar no continente com céu pouco nublado, nuvens no litoral norte e centro, ou seja, nevoeiro, pode até persistir, sobe a temperatura máxima. Madeira um dia nublado, aguaceiros fracos nas vertentes norte e nos Açores, boas abertas e vem chuva a partir da tarde nos grupos ocidental e central. Santarém, 33 graus. Lisboa e Évora, 32. Setúbal e Beja, 31. Braga, Castelo Branco e Porto Alegre, 30. Viseu, 29. Bragança, Vila Real e Sines, 28, Coimbra, Leiria, Sagres e Faro, 27, Funchal e Porto Santo, 26, Guarda, Santa Cruz das Flores e Horta, 25, Viana do Castelo, Porto, Angra do Heroísmo e Ponta Delgada, 24, Aveiro, Santa Cruz das Flores e Horta, 25, Viana do Castelo, Porto, Angra do Heroísmo e Ponta Delgada, 24, Aveiro, 22. 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

0: São 6 horas, 5 nos Açores.
1: O metro de Lisboa vai estar parado por causa de uma greve de 24 horas que não tem serviços mínimos. A empresa fala numa paralisação desproporcional. Os sindicatos exigem o cumprimento do que está acordado com os trabalhadores. Hoje é o dia em que o governo revela quem vai ficar com quase metade da TAP. A escolha será entre as companhias aéreas europeias Air France, KPLM e Lufthansa.
0: Esta hora, 13 graus no Porto, Viseu está com 14, Lisboa e Faro com 20, Funchal também com 20 graus, estão 21 em Ponta Delgada e 20 em Angra do Heroísmo. Edição das 6, Pedro Guilherme.
1: O metro de Lisboa está hoje encerrado devido a uma greve de 24 horas e não há serviços mínimos decretados. De acordo com a empresa, o serviço será retomado às 6h30 da manhã, de quinta-feira. A greve foi convocada pela FECTRANS, que justifica a paralisação com os incumprimentos e a falta de respostas da administração do Metro de Lisboa desde que foi assinado um acordo em abril. A estrutura sindical fala em falta de efetivos, excesso de trabalho suplementar e turnos muito prolongados. Já o Metro de Lisboa considera a greve desproporcional e assegura que está aberta ao diálogo. Em silêncio, o ministro da Administração Interna não comenta a polémica em torno da exoneração do secretário-geral Ricardo Carrilho. Luís Neves esteve na cerimónia de posse do novo diretor nacional da Polícia de Segurança Pública, Pedro Moura. No discurso, o ministro da Administração Interna prometeu valorizar, em especial, os

0: polícias que estão na rua.
1: Quero ser muito claro quanto a uma das premissas que temos em mente para o processo negocial em curso. Valorizar especialmente os polícias que todos os dias estão nas ruas, na linha da frente, a proteger as populações. O Governo mantém os compromissos assumidos no programa de Governo e no acordo de 2024, prosseguindo as negociações com os restantes profissionais. Sabemos que ainda não foi possível alcançar todos os resultados, mas o objetivo mantém-se e chegaremos lá.
0: Ministro da Administração Interna, Luís Neves. O secretário-geral do PS considera que a instabilidade no Ministério da Administração Interna não tem outra solução possível que não passe por uma remodelação. Entrevistado ontem à noite na RTP, José Luís Carneiro defende que tudo deve ser esclarecido, mas aponta a porta de saída a Luís Neves.
2: É insustentável a situação de intranquilidade e a situação de instabilidade permanente no Ministério da Administração Interna. Se esta situação de instabilidade se mantiver, não vejo como é que o Primeiro-Ministro possa tomar uma decisão que não seja a de uma remodelação do Ministério da Administração Interna.
0: Declarações de José Luís Carneiro ontem à noite na RTP. PS, Chega e Iniciativa Liberal já apresentaram requerimentos para ouvir Luís Neves e o agora ex-secretário-geral do Ministério da Administração Interna, Ricardo Carrilho. O ex-secretário-geral do MAI acusa Luís Neves de pressões para cometer ilegalidades e denuncia vários problemas no Siresp. Ricardo Carrilho chega mesmo a classificar o sistema como um servidor de dinheiro público. O Governo anuncia hoje o vencedor da privatização parcial da TAP. A escolha será entre a Air France, KPLM e a Lufthansa. Segue-se uma última fase de negociações e as autorizações regulatórias. Está em causa a venda de até 49,9% do capital da Companhia Aérea Portuguesa, sendo que 5% ficam reservados aos trabalhadores. O Estado mantém a maioria do capital. Air France, KPLM e Lufthansa entregaram à par pública, no final de setembro, as propostas finais melhoradas, depois do Executivo ter decidido abrir uma fase adicional de negociações. Segundo a agência Bloomberg, os dois grupos terão aumentado as propostas para valores superiores a 1.000 milhões de euros, embora os montantes individuais não tenham sido divulgados. Os salários e as pensões de novembro vão ter menos descontos para o IRS. As retenções na fonte vão ser reduzidas para metade no mês que vem. O Governo explica que desta forma os contribuintes vão sentir já em novembro o efeito da descida do IRS aprovada no Parlamento. Já em dezembro, os descontos para o IRS voltam a ser feitos de acordo com as tabelas habituais. A Operação ao Papa Leão XIV confirmou o diagnóstico de cancro do pulmão. Anúncio feito ontem à noite pelo Vaticano. De acordo com o boletim clínico, os exames revelaram um adenocarcinoma pulmonar. É uma forma comum de cancro do pulmão. O Papa Leão XIV foi internado ontem no Hospital Gemelli, em Roma. A cirurgia para remover um nódulo no pulmão direito correu bem, sem complicações, segundo o Vaticano. O Papa acordou normalmente e tem estado a descansar no quarto do hospital. Qualificação para o Mundial de Futebol Feminino 2027. A seleção portuguesa voltou a vencer a Irlanda do Norte, desta vez por 3-1, e garantiu a passagem ao segundo play-off de qualificação, onde vai encontrar a Islândia. O selecionador Francisco Neto antecipa duas mãos equilibradas.
3: Na primeira parte não entramos como queríamos, não fomos agressivos da forma como teríamos que ser para um jogo com esta dificuldade. Foi corrigido ao intervalo, acabamos de ter uma segunda parte bastante melhor e é um exemplo que nós temos que tirar para o resto do campeonato.
0: Portugal joga com a Islândia na próxima etapa da qualificação para o Mundial de Futebol Feminino. O jogo será em novembro. No futebol masculino, na Liga dos Campeões, o Futebol Clube do Porto joga hoje com o Betis, em Sevilha, a segunda jornada da fase de Liga, da Champions. O encontro começa às 8 da noite e o relato é aqui na rádio. Foram centenas de pessoas, mais do que as que cabiam na livraria Bertrand do Chiado, em Lisboa. Houve mesmo quem ficasse apenas a acenar a Neil deGrasse Tyson pela janela. O astrofísico norte-americano está em Portugal para apresentar amanhã o espetáculo Star Talk, mas ontem Camila Vidal houve tempo para conhecer os fãs e assinar muitos livros.
4: Queria ter assinado rápido, mas foi hora e meia de caneta na mão. O astrofísico americano veio provar porque é primeiro um comunicador. Convidou as crianças a sentar-se junto a ele, no chão.
5: Hello.
4: E fez o que faz melhor, explicar coisas complicadas, incluindo as que vêm no novo livro, Lost in Space, 5 mil factos para navegar o universo. Por exemplo, qual é o tamanho do Sol?
6: Vocês não se vão lembrar do número. O que é que esse número significa para vocês? Aqui aprende-se. Pegamos em 100 terras, colocamos todas lado a lado e esse será o diâmetro do Sol.
7: of the Sun.
4: Ainda antes de começar a sessão, já tinha esgotado o novo livro. Eram só 30 exemplares na Bertrand do Chiado. Então o autor resolveu falar de outros livros, como o Levem-me ao Vosso Líder, um guia para um possível encontro com extraterrestres.
7: Humans and bananas.
6: Humanos e bananas partilham 25% de genes idênticos. Humanos e bananas. Aliens de um outro planeta, sem nenhum genes em comum connosco, ou sem genes de todo, eles devem parecer pelo menos tão diferentes dos humanos como os humanos e as bananas são entre si.
4: Neil deGrasse Tyson diz que não fala em política, mas do que é objetivamente verdade, a ciência. Mas admite que às vezes há um conflito.
6: Digo a toda a gente que esta série se baseia no que é objetivamente verdade e que não tomamos uma posição política. Mas o Chuck, como é comediante, ele às vezes surge uma imitação do presidente.
4: Então aparece Chuck Nice, com quem faz os programas Star Talk, e o comediante lá solta a língua para imitar Trump, com planos para mudar o nome de Portugal. Neil deGrasse Tyson está em Lisboa para apresentar o Star Talk, programa de divulgação científica e de humor. O astrofísico talvez regresse aos Estados Unidos a saber uma ou outra palavra em português.
7: Para o infinito e mais além.
0: Neil deGrasse Tyson apresenta amanhã em Lisboa o espetáculo Star Talk, baseado nos programas de rádio e televisão do astrofísico, em que mistura humor e ciência.
8: 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São 6:08. Olá, bom dia, boa quarta-feira para si. Sou José Candeias com Carlos Mateus e João Carrasco.
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8: Um ótimo dia para si. Isto parece que vem verão.

0: Nuno Ribeiro com este Longe. Bom dia, boa quarta-feira, 6 e 12. Vamos lá aqui saber quem é que ativa aí nas mensagens. Ora, tenho aqui esta que vem do Cadaval. Festa das Adiafas, não vou dar muitos pormenores, sabe porquê? Porque vamos falar nisso dentro de amanhã ou depois da manhã. Vamos falar disso, vamos sim senhor. Portanto, pormenorizando com o respectivo convidado, mas então eu junto aqui o que vem. Ora, passei o meu atar pelas rotas do nosso concelho, 18 de outubro, que é domingo, a concentração é logo de manhã, início do passeio, depois dois circuitos diferentes, depois há o convívio e o almoço para sócios e não sócios. Juntos pela nossa terra, pelas rotas do nosso concelho, é o passeio Motar. Isto quem é que organiza? Deixa cá ver. Os Lobos Monte Junto, @gmail.com. Olha que bem, assim a gente pode escrever oslobosmontejunto@gmail.com. Muito bem dito. Mais mensagens. Portanto, acho que isto foi o Cláudio Caetano. Penso que estarei a dizer bem. Pelo menos não vem aqui o nome, é o nome que me aparece. Mais outra mensagem. Esta é para a gente escutar. Vamos lá então ouvir.
1: Bom dia, José Candeias. Aqui pelo Ribatejo está tudo bem. Temos uma primavera durante o dia,
0: olha,
1: um outono durante as noites.
0: E o verão?
1: E o Pedro Valde Cavalos, neste Ribatejo tão especial, manda abraço para Valde Cavalos, minha terra. E um bom dia para quem percorre as estradas do país e para quem guarda as noites e para quem ajuda quem precisa durante as noites.
0: Muito bem.
1: E vivo os portugueses que trabalham e que fazem deste país uma grande nação. Pedro Rosa.
0: Pedro Rosa, estás cheio de razão, pá.
2: Ora, muito bom dia, Sr. José Candeias. Bom dia a todo o auditório da Rádio Antena 1. Aqui é o João António e a Rosângela a circular aqui pela Alemanha.
0: Olha, João e a Rosângela.
2: Hannover e Dortmund. Vamos ali à frente carregar umas caixas vazias para levar lá para Elegido, Almeria. Queríamos mandar um abraço para o Manel Pereira e para a Maria Pereira, lá do Lugar dos Bernardos, freguesia da Redinha, Conselho de Pombal, Distrito de Leiria, Diocese de Coimbra. Um beijo a todos, felicidades para todos, bom trabalho.
0: Muito obrigado, tudo bom, boa viagem para o casal. Próxima.
3: Olá, José Candeias, bom dia. Daqui fala Cristina Brasileiro de Cruz, dos Sabores e Companhia, que já falámos várias vezes em antena. Hoje não em Cruz, já parti muito cedo. Estou a caminho de Coimbra, onde vou fazer as minhas consultas no Hospital dos Covões para uma cirurgia em breve.
0: Opa, corre.
3: Quero
0: tudo
3: desejar
0: bem
3: a todos os ouvintes da Antena 1, ao José Candeias, um bom dia, uma boa semana, e a todos os camionistas, que também tenho o meu filho que está também na estrada, a todos uma boa viagem, que sejam iluminados sempre que partam das suas casas.
0: Lindo.
3: Para fazer estas viagens tão longas. Um beijinho grande para todos e que estejam em escuta também, para o meu pai que deve estar em escuta, um beijinho especial também para ele e para a minha mãe, para todos os ouvintes. E não vou esquecer de si, José Candeias continua à sua espera nos Sabores e Companhia, para poder desfrutar da comida tradicional e dos bolinhos tradicionais de Cruz. Um beijinho para todos.
0: Muito obrigado, Cristina. Boa viagem, que tudo corra bem. E há pouco, quando falava então aqui do Cadaval, é o Nelson Fonseca. Ganda Nelson, sim senhor. Zé Candeias, deixo um abraço a toda a equipa, aos motoristas que a esta hora estão preparados para ir para trabalhar, e os que já andam e que já estão na estrada, não é? E um abraço especial aos meus companheiros da empresa Lazo, deste João Bebé. E João Bebé, o outro era o João Pequeno, mas o Robin dos Bosques, João Bebé sabe muito bem. Também Bruno Borgado, bom dia, aí a trabalhar no prazer da doçaria e neste caso também da padaria Lourosa, é o que se queira, para escutar a próxima. Vamos lá.
4: Bom dia, Sr. Candeias, bom dia a todo o auditório. É para dizer que sou Jacinei Pileta, sou de Santo Meio Príncipe. Gostei muito de ouvir você e teu colega falar de Santo Domingo. E para dizer que se lá tivesse a postar, transportagem, nem eu poderia ir para lá todos os finais de semana. Ai, que saudade da minha terra natal.
0: Também eu,
4: também
0: e não é minha.
4: Também quero mandar um abraço a todos os meus familiares que residem em Santo Meio Príncipe. Também para a Noemi, que quando tu não está na rádio, ela que fica a dirigir o programa. Boa. Para dizer que eu amo os vossos programas e também gosto muito de Portugal. Já peguei caminho para Duja até Faro. Destino a Faro.
0: Bem, então falta qualquer coisa.
4: Algarve, completamente no Faro. Tá. Aí lá descarregar uma carga e depois voltar novamente para Lisboa. Tchau, fui.
0: Foste, um abraço, amigo. Era boa gente. Um dia, uau, parabéns à senhora Anália. Foi um ouvinte que entrou na primeira hora, fantástica. Com uma sensibilidade e uma poesia, e aqui exemplificando da importância de frequentar a Universidade Sénior. E diz aqui o Paulo de Oliveira de Lausana: olá, Paulo, tudo bem? E ele diz: que sorriso bonito, que alegria de viver, adorou os poemas. E eu também. Ora, a senhora deve estar. Embecida. Lousada, Zé Candeias, gostei muito de ouvir a primeira ouvinte, ora lá está, a senhora que não desista do sonho, que tem de ir visitar uma rádio e se tiver a oportunidade de falar com os ouvintes, eu já consegui esse sonho que tinha graças a uma locutora e amiga de uma rádio local que me deixou fazer 2 horas de rádio e falar com os ouvintes, foi espetacular, fiquei muito feliz. Olha aí a fotografia do Paulo Ribeira de Lousada, você ficou ótimo, aí, com um vestimenta de locutor, bonita camisinha, azul. João Henriques de Minde, o que é que ele me diz? Diz, 111º aniversário, Minde, Sociedade Musical Mindense, isto acontece dia 24. Quero falar sobre isto, o meu amigo. Então, nós, é só confirmar, se quiser, entramos em contacto consigo e marcamos aí uma magnífica conversa. O que é que há mais para dizer daqui do caminhão de frutas António Macedo, carregado de marmelos, eia, vais bem carregado, de Vila Ruiva, Fornos de Algodres, até às Caldas da Rainha, a desejar uma boa quarta-feira. Portanto, aqui está a mensagem, Luís. Tudo bom. Luís, frutas António Macedo, olha, faz melhor o meu colega. Mas, de qualquer forma, boa viagem. Eia, isso vai ser uma marmelada.
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0: Venha à rádio através do 213820033 ou 0034. O assunto é você que o traz. Bom dia, António Pinto.
8: Bom dia, Sr. José Candeias. Como é que o senhor está?
0: Eu estou bem. O meu amigo está do melhor. Por onde?
8: Olha, sei Mira.
0: Mira.
8: Direção a Castanheira de Ribatejo, mais uma descarga de sapatos para os automóveis.
0: E a sapatilha? Olha, por acaso o meu... Isso é uma despesa, meu Deus. Bem, António, nessa zona está nevoeiro?
8: Não, senhor, está limpinho.
0: Olha que bem. Sim, senhor, vem um grande dia. Onde é que você mora, João? João, perdão, não, António.
8: Valadares. Sou aquele das tripas à mala do Porto e da Francesinha, que estou à espera para nos juntarmos um sábado e irmos fazer isso.
0: Ai, meu amigo. Ficamos pelas tripas, a francesinha... O que é que você gosta mais, de tripas ou de francesinhas?
8: Não, das tripas, sem dúvida.
0: Ah, não, exatamente, se o feijão for bom, venha-nos lá a francesinha.
8: Ai, ai.
0: Ai, ai, olha esta. Aquela francesinha, uma pessoa já não sabe se está a comer um ovo estrelado, uma salsicha, exatamente, uma tosta ou uma sandes mista, ou um bife, ou sei lá o quê. O que eu mais gosto, se formos ver, é da molhenga, que é o grande segredo da francesinha, é a molhenga, e umas batatinhas fritas. Pronto, já fico consolado. Ó, oh, grande António, consegue ir e vir e todos os dias ir a casa, amigo?
8: Sim, sim, sim, sim. Isto dá mais ou menos 4 horas e um quarto de condução de Valadares ali a Castanheira do Ribatejo, é descarregar e voltar para casa e amanhã é outro dia, se eu quiser.
0: Então você faz ligação entre sítios, levando pneus, isto são o quê? São armazéns, são empresas, como faz?
8: É um armazém de logística. Okay. Depois de lá fazem a distribuição para, o, para os clientes dos pneus. Né?
0: Todos os dias é a mesma rota, António?
8: Não, não, não, não, não. Tem rotas diferentes. Por exemplo, ontem fui para o IKEA, para um armazém do IKEA no Montijo. Pronto, tenho várias rotas.
0: Ah, quer dizer que o meu amigo transporta outro tipo de coisas que não pneus só.
8: É contentor. Por isso, quando carregamos o contentor, é para um determinado sítio. Não quer dizer que seja sempre o mesmo.
0: Ok. Muito bem, sim, senhor. O fim de semana é por sua conta?
8: Muitas vezes. Poucas vezes faço fim de semana, mas faço alguns às vezes.
0: Você nasceu em Valadares, é mesmo ali da zona?
8: Não, não, não. Eu nasci no Porto, em Miragaia. Depois fui criado na Ribeira Porto, na Ribeira Gaia, onde tem as cabos de vinho do Porto. E depois casei e pronto, estou a morar em Valadares já há 32 anos.
0: Quer dizer, os seus anos mais novos foram passados em sítio de boa paisagem. Ora mirava a Gaia, ou depois mirava a Sé do Porto.
8: Exatamente, exatamente. Eu morava mesmo em frente à antiga alfândega do Porto.
0: E que recordações é que você tem dessa altura?
8: Muitas, muitas. Passo às vezes à beira-rio, as saudades de quando a mãe não deixava a gente ir para o Rio Douro nadar e não nos dava os calções e nós íamos todos nus para não molhar as cuecas, senão chegava a casa com as cuecas molhadas, agora vai disto, pomba, embrulha, eu disse para não espalhar água, e assim nadava nu e pronto, lá andavam os putos todos nus, ali a nadar todos para outro lado, secávamos ao sol.
0: E ninguém vos dizia nada para vocês andarem ali com os pinidicais à amostra?
8: Andar tão 8 aninhos,
0: 9 aninhos. Mas o Douro era perigoso, era iepa.
8: É, mas para cá ali. Atravessei muitas vezes o Rio Douro de Gaia para a alfândega do Porto a nadar. Apostas fazíamos e assim.
0: Mas aquela zona, há ali zonas que para além da corrente faz uns grandes remoinhos, António.
8: Mas sabemos quais são os sítios e tudo. No sítio que a gente nadava não havia problema algum.
0: Sabe o que é que você agora me fez lembrar?
8: Não.
0: É Niki, Bobó, nananana.
8: Passarinho, top.
0: Top, passarinho, tu és o... Lembra-se esse filme do Manuel de Oliveira, pois claro.
8: Perfeitamente. Perfeitamente.
0: E
8: aliás,
0: isso?
8: Aquele miúdo que diz, quando a avó está à janela, e ele diz, oh, bom, eu quero é música, cala-te, anda para dentro. Era um grande amigo do meu pai. De infância.
0: E essa imagem de você menino com os seus amigos, ao fim e ao cabo, é a imagem que a gente também via no filme, não é?
8: Exatamente, é isso mesmo. É isso mesmo. Ainda este domingo, a minha esposa fez anos, fomos dar uma volta pelas nossas origens e, por acaso, falei nisso, olha aqui, quando eu me atirava daqui para o rio, quando os turistas atiravam as moedas e nós mergulhávamos para ir buscá-las.
0: Aquela profundidade?
8: Sim, sim, sim, sim. Junto ao muro, quando a maré baixava, podia-se lá ir a pé.
0: Pois.
8: Então a gente usava uma manha, que era, eu andava sempre com uma moeda na altura de 25 tostões, 10 tostões na boca, o turista atirava a moeda, quando não a conseguia apanhar, mostrava a que tinha na boca, que era para ele atirar outra. E depois, logo de manhã cedo, ou ao final da tarde, dependia das marés, quando a maré vazasse, andávamos nós atrás das moedas.
0: A catá-las.
8: Exatamente.
0: No meio do lodo.
8: Exatamente. Andávamos ali à procura das moedas que eles atiraram.
0: Isto é mesmo...
8: Deve ter sempre uma para mostrar.
0: Meninos espertos do Norte, pá. O Porto tem esta característica. Vocês são fabulosos. António, e essa senhora bela que está ao seu lado também era menina das ruas do Porto?
8: Sim, sim, era minha vizinha. Conhecemos na escola, tinha ela 13 anos, eu 14. Depois, por obra Santa Ingrácia, veio morar mesmo pegadinho a mim. Veio de uma zona que era, sei lá, 2, 3 quilómetros de distância. Veio morar para perto de mim. Pronto, começámos ali com as nossas brincadeiras de criança e hoje fazemos em dezembro, se Deus quiser, 45 anos de casado.
0: Ih, que lindo, pá. Quer dizer que quer um, quer outro, sentem o Porto de uma forma diferente nas ruas quando passam.
8: Exatamente.
0: E quando
8: Exatamente.
0: As sentem como crianças, não é?
8: Exatamente.
0: O que é que se transformou dessas zonas da sua altura que beneficiassem ou não a cidade?
8: Olha, pelo contrário, sinto um... Olha, até me arrepio a falar nisto, mas ver as pessoas de origem a sair para dar lugar àquela habitação, como é que se diz,
0: portanto,
8: para turismo.
0: Exatamente, agora essa coisa temporária, exatamente. O alojamento local.
8: E alojamento local, estava-me a falhar. Exatamente. Para o alojamento local, a gente passar e ver que já não via lá aquelas pessoas que na altura tinham eu miúdo, e elas tinham 40 ou 50 e agora tinham 80 e 90 e não as ver, porque saíram dali, outras foram para acolá, outras para quê? Para alojamento local, entristece-me muito, e a invasão do turismo está de tal ordem, com trotinetes, com isto, com aquilo, que está, não está a ser a mesma coisa. Não está a ser a mesma coisa. Eu não estou a ver o Porto, nem Vila Nova de Gaia, como eu vi há 40, 50 anos atrás. Não está. Mas pronto, são o...
0: Uma coisa, olhe, uma coisa é a cara lavada, outra coisa é que é se lá mete dentro, não é?
8: Exatamente, sem dúvida alguma, sem dúvida alguma. Mas pronto, não podemos fazer nada sobre isso. Não podemos fazer nada. Ter casas em ruínas à espera que as pessoas as deixem para depois fazerem obras para hotéis, para isto, para aquilo, é uma tristeza muito grande. Mas pronto, não podemos fazer nada sobre isso.
0: Poder até podemos. É saber, é poder. Olha, meu caro amigo, que bom, hein? Nos levou a conversa. Ah, boa. Você, hoje, aliás, menino do Porto, que era assim, não perde a característica. Você ainda hoje é assim, um rapaz animador, gosta de viver, gosta de sentir a vida, é amigo?
8: Sim, muito, muito. Sou uma pessoa com muito sentido de humor, gosto de viver a vida. Adoro dançar músicas de salão, adoro dançar, eu até lhe chamo, vou meter um pezinho de dança ao terreno seco, que é o salão, e pronto, e faço os possíveis para viver a vida bem.
0: Quer dizer que você e a sua senhora de vez em quando lavam uma dançazinha, então, é?
8: Tem que ser, então, vamos nessa.
0: Que bom. E tem espaço, há sítios de vez em quando onde possam frequentar?
8: Tem muitos, tem muitos sítios de música de baile no tanto em Gaia como no Porto. Por acaso tem.
0: Quem é que puxa? É você ou é a sua senhora?
8: Ah, muitas vezes sou eu.
0: Olha, uma malandreca, hein? Muito bom, António, muito bom. Oh, amigo, o que é que falta dizer? Eu mandar-lhe um abraço, obrigado por este testemunho, por esta alegria, e ainda por cima de uma cidade que me é tão cara, adoro o Porto. Venha um cumprimento do Sr. Pinto para quem quiser.
8: Sr. Zé Candês, se me permite então, eu primeiro queria dizer o seguinte, mandar um beijinho muito grande para aquela senhora Anália, que começou amanhã com dois poemas lindíssimos, a senhora com uma voz maravilhosa, e adoro ver pessoas com a idade dela com esta jovialidade. Frequentar universidades séniores, fazer atividades, cursos, adoro quando ouço uma senhora com essa idade assim. Muito obrigado pela manhã que ela me... O começo da manhã que ela me proporcionou com a sua voz linda e com os seus poemas maravilhosos. Um bem-aja para esta senhora em muitos anos de vida. E também um agradecimento e ao mesmo tempo desejar tudo de bom àquela senhora que está a caminho do Hospital dos Covões para fazer os exames para uma próxima operação.
0: A Cristina.
8: Que corra tudo bem, exatamente. O meu muito obrigado pela mensagem que ela deixou aos motoristas a sair de sua casa. Para ela também tudo de bom. E para todos os meus amigos da roda, para todas as pessoas que andam na estrada e especialmente para os meus amigos do Paulo Vargas Transportes, um grande abraço e um bom dia para todos.
0: Não digo que o meu dia não vá ser positivo e vou fazer por isso.
8: Exatamente.
0: Epá, mas digo-lhe francamente, já era um dado adquirido de ser um grande dia se eu já almoçasse consigo.
8: Olha, eu adorava, Sr. José Candejo, mas digo-lhe muito honestamente, não perco a esperança de me sentar um sábado à mesa consigo a comer fazermos uma tertúlia, digamos assim, comer uma francesinha, conversarmos disto, conversarmos de...
0: Deixe lá chegar 2027. Um grande abraço, António Pinto. Foi um gosto. Parabéns por viver a vida da sua forma.
8: Muito
0: bom, que bom.

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1: 29 minutos para as 7 da manhã. Hoje no continente vamos ter subida de temperatura, praticamente um dia de verão, em algumas zonas. Temos mais nuvens durante a manhã, principalmente na faixa costeira, no norte e centro, podem até persistir. Durante a tarde o vento, por vezes forte, nas serras algarvias. E o dia vai ser de boas temperaturas, já lá irei. Madeira, com possibilidade de aguaceiros fracos nas vertentes norte e terras altas, ainda nestas primeiras horas da manhã, mas na Madeira também sobe ligeiramente a temperatura. Já os Açores é um dia com abertas, mas vem chuva, mais frequente à tarde no grupo ocidental e também no grupo central, e lá para o final do dia alguns aguaceiros fracos no grupo oriental. Máximas: Santarém 33 graus, Lisboa e Évora 32, Setúbal e Beja 31, Braga, Castelo Branco e Porto Alegre 30, Viseu 29, Bragança, Vila Real e Sines 28, 27 graus, Coimbra, Leiria, Sagres e Faro, Funchal e Porto Santo 26, Guarda, Santa Cruz das Flores e Horta 25, Viana do Castelo, Porto, Angra do Heroísmo e Ponta Delgada hoje com 24 graus, 23 Penhas Douradas e Aveiro hoje com 22 de máxima. Agora junta-se o Diogo Miguel Pereira, com ele a informação em destaque. Bom dia, Diogo.
2: Olá, José, bom dia.
1: E é dia de resposta à pergunta: quem vai ficar com a TAP?
2: Essa resposta vai chegar hoje, depois do Conselho de Ministros, que começa esta manhã em Lisboa. Há duas opções em cima da mesa para essa privatização de 49,9% da companhia aérea. Uma delas é a Air France KLM, a outra a Lufthansa. É por isso, naturalmente, o grande assunto na manhã de hoje. O Gonçalo Costa Martins vai trazer aos noticiários a cronologia das várias tentativas de privatização que a TAP já teve, e ainda foram algumas. Vamos ter essa reportagem nos noticiários. Vamos também ouvir as preocupações por parte da Comissão de Trabalhadores da TAP, que está contra esta privatização. E no ponto central estaremos à conversa com Manuel Caldeira Cabral, professor universitário, antigo ministro da Economia. Vamos com ele também a essa análise à privatização da TAP, que vai acontecer no dia de hoje, ou pelo menos no dia de hoje, vamos saber em que mãos é que fica.
1: E dos horizontes mais abertos para os túneis de Lisboa, porque há greve no metro, não é, Diogo?
2: É mesmo, e o dia não se prevê nada fácil para a capital do país. O metro vai estar encerrado durante o dia todo, a greve é de 24 horas e não foram decretados sequer serviços mínimos. Nas razões desta greve estão os incumprimentos e a falta de resposta por parte da administração desde que foi assinado um acordo, já em abril. Nós, por isso, vamos ter reportagem também ao longo da manhã de hoje. Vamos perceber o impacto desta paralisação na capital do país com esta greve do metro, que, recordo, dura 24 horas. Não há serviços mínimos. Na política, Luís Neves continua a estar no centro das atenções. Hoje tomam posse duas novas comissões parlamentares de inquérito, uma aos mandatos de Luís Neves à frente da Polícia Judiciária, a outra relativamente aos problemas relacionados com os exames nacionais aqui na educação. Vamos ter reportagem de Inês Ameixa. No desporto, ao longo do programa da manhã, a vitória do Sporting na Liga dos Campeões e a derrota de Portugal no Mundial de hóquei em patins frente à Espanha são assuntos que vão também ser abordados nos noticiários de desporto pelo Mário Silva da Costa.
1: Muito bem, muito obrigado, Diogo Miguel Pereira.
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1: Quero aqui destacar este dia de um nome maior da escultura portuguesa, António Soares dos Reis. Neste dia, 1847, ele nascia em Mafamude, Vila Nova de Gaia, e Soares dos Reis, um dos mais importantes escultores portugueses do século XIX, ele revelou talento muito cedo. Com apenas 14 anos, entrou na Academia Portuense de Belas Artes, onde se destacou e conquistou vários prémios. Aos 20 anos, recebeu uma bolsa de Estado que lhe permitiu estudar no estrangeiro, passou por Paris e depois foi para Roma, cidades decisivas para a sua formação artística. Foi em Roma, em 1872, que começou a realizar aquela que viria a ser a sua obra mais conhecida, O Desterrado. Esculpida em mármore de Carrara, esta figura masculina sentada numa rocha, com o corpo inclinado e o olhar perdido, parece carregar o peso da distância e da saudade. A obra inspira-se num poema de Alexandre Herculano sobre o exílio e tornou-se uma das imagens mais marcantes da arte portuguesa. O mármore ganha uma expressão quase humana. Não vemos apenas uma figura esculpida, vemos alguém que parece sentir a falta de casa. Soares dos Reis regressou a Portugal em 1873, instalou-se no Porto, produziu retratos, bustos, monumentos e obras de inspiração alegórica, participou em exposições e concursos e, a partir de 1881, ensinou escultura na Academia Portuense de Belas Artes. Entre os artistas que influenciou encontram-se António Teixeira Lopes e Augusto Santo. Mas o seu percurso, contudo, não foi feito apenas de reconhecimento. As dificuldades pessoais, a doença e a insatisfação com o meio artístico e o ensino marcaram os últimos anos da sua vida. Morreu aos 41 anos. Mas a sua importância não se mede apenas pela beleza das esculturas, mas também pela forma como ajudou a transformar a escultura portuguesa, aproximando-a de uma representação mais expressiva e naturalista do ser humano. E aqui é esta ligação que também quero que ouça com atenção. O seu nome permanece ligado ao Museu Nacional Soares dos Reis, no Porto, instituição que o escolheu como patrono em 1911. O museu, instalado no Palácio dos Carrancas desde 1940, é o mais antigo museu público de arte do país, com origens em 1833. Nas suas coleções encontram-se obras de pintura, escultura, artes decorativas, incluindo trabalhos do próprio Soares dos Reis. Visitar este museu é, por isso, também uma oportunidade de compreender a evolução da arte portuguesa e de conhecer melhor um artista que deixou uma marca profunda na cultura nacional. E lá está, há uma boa ocasião para o fazer, é que na próxima sexta-feira, portanto dia 16, o museu anuncia uma visita orientada e dedicada a António Soares dos Reis e a alguns dos seus discípulos. Portanto, é uma oportunidade aí no Porto para olhar de perto as suas obras e descobrir como o talento de um escultor continuou a influenciar gerações. É isso, quase dois séculos depois do seu nascimento, o desterrado continua a dizer-nos alguma coisa sobre nós próprios. Talvez porque a saudade, a solidão e a procura de um lugar no mundo não pertencem apenas ao século XIX. Continuam a fazer parte da experiência humana.

0: Diana Castro. Bom dia, Manuel Gonçalves. Grande viagem. Sim, senhor. Foi até ao Egito. País que eu adorei, aliás. Adoro o país, não pela areia, mas pela cultura, que aquilo ainda tem que lá voltar porque não ficou ainda tudo muito bem visto para aquilo que eu adoro. Pois, e você foi ao museu o novo e eu ainda não tinha tido essa oportunidade. Fez bem, Manuel, um grande abraço. Zé Candeias, também para dizer que no dia 14 de novembro vai realizar-se um almoço pessoal da Augusto Castilho em Fátima. Oh, meu amigo, ainda falta tanto tempo, que tal depois dar uma próxima e até alguns pormenores. Pode ser? Pode ser que sim. Bom dia também aqui para... ora bem, já este fim de semana, Lousada, epá, Circuito Internacional de Lousada, pois é, começa dia 16, Show Truck, ah, isto é caminhões! Vem viver esta paixão, entrada livre, abertura do evento, o porco no espeto, aí já não deve ser livre, jogos, desfile do circuito, show de luz e fogo de artifício, contamos contigo, traz o teu caminhão e um amigo. Eu só posso levar um amigo. Portanto, quem é que mandou isto? Deixa cá ver o nome. Não veio o nome. Podia vir o nome. Entrada livre, Circuito Internacional do Zado. Não fique sem casa, vem fazer parte desta festa. Há de dizer o nome, mas pronto, interessa a intenção e está dito. Mais. Que... Ah, está por aqui. Zé Candeias, que boa conversa com a senhora da Figueira da Foz, que declamou Cidade Maravilhosa. Na semana passada estávamos lá, fomos até à Serra da Ortigueira, que vista fantástica. Portanto, pode ser que ela venha cá. Clavazino, Porto Alegre, mais a sua senhora, e eu quero dizer, muito obrigado pela lembrança que deixou aqui, até ligada a vinhos e ainda por cima com um autor brasileiro. Fiquei muito curioso quando folhei o livro e aquilo promete. Esta, vamos lá escutar.
1: Bom dia, Sr. Zé Candeias. Fala José Paes. Em primeiro, desejo à sua equipa e a si tudo de bom. E para todos os ouvintes que nos ouvem, um bom dia de trabalho, pois muita gente não sabe o que é trabalhar durante a noite. Uma nota breve. Ontem, sem querer, não sei se essa artista é conhecida ou não, que é Joana Santos, uma fadista portuguesa muito novinha, e fiquei surpreendido com a voz dela e a tocar guitarra. Aconselho os ouvintes a pesquisarem para verem essa vedeta, que eu não conheço pessoalmente.
0: Olha,
1: só através do YouTube.
0: Joana Santos.
1: Muito bom dia a todos.
0: Muito bem, meu caro amigo. Obrigado pela mensagem. 912-120-501, recebe outra.
2: Olá, Zé Candeias, bom dia. Bom dia aí ao restante staff da Antena 1. Bom dia a toda a gente que faz desta madrugada, tal como eu, mais um dia de trabalho. Abracinho aí especial ao António Brito e à esposa, que certamente andará a palmilhar quilómetros e por essa Europa fora. Um abraço também a todas as forças da ordem.
0: Até se ouviu os grilos.
2: Ao pessoal médico, bombeiros, enfim. Sim, toda a gente faz desta madrugada um dia de trabalho. E deixar também um abracinho à malta amiga das Alcáçovas, logo mais para a hora do almoço. Iremos mais uma vez estarmos juntos em Alcáçovas. E hoje para comer as belas das migas de espargos com carne de alguidar.
0: Olha, caso para dizer o que é que eu tinha a ver com isso.
2: Uma boa semana a toda a gente. Sejam felizes, que façam alguém feliz. Já estou para a margem do bicho. Não se esqueçam, estamos juntos.
0: Um abraço, amigo, tudo bom. Paulo Sena, poeta e artesão de Vila Nova de Poiares. Ora bem, meu amigo, que tal desafiá-lo para uma conversa? Porque acho que o que você aqui mandou era bom nós até, se calhar, fazermos aí uma divulgação. Pode ser ou não? Vou ficar à espera da sua confirmação. Luís Cunha, na companhia da Antena 1, deste celúrico de Basta até Lisboa, para acompanhar umas obras que fiscaliza. Um bom dia para todo o auditório, em especial para o Sr. Manuel Teixeira, seu assíduo ouvinte. 20, diz o Luís Cunha. Obrigado, Luís. Obrigado pelas vossas mensagens. No Facebook em José Candeias, o WhatsApp 912-120-501.
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0: Olá, Carlos Batista, bom dia.
8: Bom dia, Sr. Zé Candeias.
0: Tiro o senhor. Tiro o senhor. Então, nós somos vizinhos.
8: E a todo o auditório que nos ouve.
0: Exatamente. Ouça, se calhar o melhor é levar aqui a minha boca aí à fonte da água, que a água está boa, dá-me bem aqui para a garganta.
8: Está fresquinha.
0: Ora bem. Você ainda está no Casal da Serra?
8: Hoje estou, atualmente estou, porque da outra vez não estava, quando falei consigo, mas hoje estou.
0: Ok.
8: Já cá estou, a prepararmos agora a caminhada que vai ser no domingo.
0: Bem, isso, e deve, espera aí, não, agora a gente ainda está escuro aqui, portanto, escuro também estará aí,
8: também
0: mas
8: está.
0: Aí raiar o dia é de uma beleza, portanto, em plena Serra da Gardunha. Então vamos lá ver. Ó Carlos, daí do Casal da Serra até à nascente do rio Ocreza, quantos quilómetros são?
8: Mais ou menos 3 quilómetros.
0: Quantos?
8: 3.
0: É pertinho.
8: É perto, porque a nascente que nasce aqui na encosta, portanto, a uma altitude de 1160 metros, sensivelmente, logo aqui por cima da barragem que temos lá aqui no cimo da aldeia, não é?
0: Sim.
8: A barragem está à cota de 800 metros e daqui lá pelo trilho, pelo caminho, são 3 km, sensivelmente. E o nosso passeio vai ser de 7,5 km. Damos mais uma voltinha pelo outro lado.
0: Ou seja, aqui o pessoal do Casal da Serra, da freguesia de São Vicente da Beira, Conselho de Castelo Branco, Beira Baixa, Portugal, mundo, eles adiaram porque na altura havia problemas meteorológicos, mas isto é para se levar a efeito. Portanto, temos então esta caminhada que acontece no fim de semana. É sábado ou domingo?
8: No domingo.
0: Já há muita gente inscrita?
8: 125.
0: E, pois, se eu estivesse em São Vicente, também ia.
8: Pronto.
0: Também ia, exatamente. Então o pessoal...
8: Nós temos muita gente que vai... Muitas. Temos pessoas de várias zonas do país, não é? Algumas aí da zona de Lisboa, de Lourdes,
0: como é que vocês... como é que a Associação Centro Cultural e Recreativo de Casal da Serra fez chegar isto? Isto é quê? Boca a boca também conta muito, não?
8: Sim. Também a nossa página do Facebook. Também agradecer ao amigo Zé Candeias que divulgou já da outra vez, quando foi adiada, e portanto tem passado assim. E, acho que pelas redes sociais tem funcionado bem, e também do boca a boca, pronto.
0: Então e o pessoal só caminha, não come nada?
8: Não, temos o almoço.
0: Ah, pronto, assim fico mais descansado.
8: Depois, à maneira que vão chegando, vão almoçando, cada um ao seu ritmo. Temos mais umas 30 pessoas inscritas para o almoço que não vão à caminhada, portanto vai ser um grupo jeitoso e acho que vai ser um dia...
0: Os que vão à caminhada vão abrir o apetite. Pois. Então, ao fim e ao cabo, ainda se vai juntar muita gente, ó Carlos?
8: Sim, para aí, pelo menos umas 150 pessoas deve ser.
0: E o que é o almoço?
8: Já deixei. Deve ser frango à brás. Temos um cozinheiro que vai fazer isso.
0: Frango à brás, muito bem. Epá, estou com umas saudades.
8: Uma saladinha, mais uma salada e tal.
0: Pois, faz bem, exatamente. E uma frutinha. E depois, se quiserem, vão beber água à fonte, que ela é boa. Vão. Olha quem. Epá, estou com umas saudades. E ontem me falou um primo. E eu digo assim, opá, cala-te. Estou com umas saudades.
8: Quando
0: é de umas boas...
8: Zona,
0: mas estou com umas saudades. É de umas boas farinheiras.
8: Aqui,
0: e Marcela da Sara, ali da Beira Baixa. Ai, velho. Olha, meu caro, só rapidamente, Vocês agora organizam este passeio, fazem-no muito bem e é isso, é atitude, é conhecer, é desfrutar e aproximar pessoas. Vocês, qual vai ser o ritmo? O que é que se objetiva aí do vosso centro cultural e recreativo do Casal da Serra para os próximos tempos? Agora vamos a esta caminhada. Mas há aí coisas que se avancem em agenda, vem para aí mais cedo ou mais tarde o Natal. Como é, Carlos?
8: Sim, portanto. Temos agora pelo Santos, dia 1, vamos assar umas castanhas.
0: Pronto, ganda magusto.
8: Que aparecerem, portanto, são bem-vindas, umas castanhas e jurpiga. Estamos a prever a fazer um almoço de convívio de Natal também, antes do Natal, porque, pronto, nós, muita gente, muitos estão fora da aldeia, não é? No dia-a-dia, e vamos ver. E depois,
0: no Natal o pessoal costuma juntar-se mais aí, é, Carlos?
8: Sim, há sempre famílias que regressam por essa altura e...
0: Vocês fazem madeiro?
8: Fazem o madeiro.
0: Fazem o madeiro?
8: Sim, sim.
0: Quem é que vai buscar a lenha?
8: Pronto, tem sido também com a colaboração da Junta de Freguesia.
0: Pois, cá na sua altura era você que...
8: Também, mas hoje...
0: Mas na altura você ia à inspeção, não era?
8: Era os que iam à inspeção do ano, por nome é que faziam isso.
0: É isso. Agora ninguém vai para a tropa.
8: Pronto, agora como há muito menos... Pronto, muito menos jovens na aldeia, já é praticamente menos jovem, mais a caminhar para...
0: Mas o que interessa é que há sempre uns sítios e um trato para trazê-la, não é, amigo?
8: É isso, tem acontecido sempre.
0: Boa, isso é que é importante.
8: Mesmo.
0: Olha, só vos valorizo. Por localmente Casal da Serra é uma terra pequenina, ali mesmo naquela encosta agreste da Gardunha, mas numa paisagem indescritível, e é este contributo que vocês dão uns aos outros, porque isto é uma aproximação, é emotivo, é ocupação de tempo e é desfrutarem e darem a conhecer o vosso território e respeitá-lo. Eu só vos dou os parabéns, uma associação pequena, mas é assim que está no terreno. Venham todas as iniciativas. Eu cá estarei, está bem, Carlos Batista?
8: Eu agradeço a sua colaboração e cá a disponibilidade um dia que venha para aqui, quando quiser, e terei todo o gosto em recebê-lo cá na nossa sede, na nossa terra.
0: Eu prometo, se tiver sempre, que isto às vezes o tempo é pouco, mas se for a São Vicente da Beira, geralmente dou sempre por aí um passeio, dou a volta, depois vou até ao Lourissal e por aí fora. Meu caro amigo, um grande abraço para todos vós. Portanto, próximo domingo temos então aí esta bela caminhada até ao nascente do Ucreza. Já há muitas inscrições, mas pronto. Sim, isto é tudo bom. É tudo boa, gente.
8: Expectativas, porque é uma primeira vez e está a superar as nossas expectativas. Portanto, esperemos que quem vier passará certamente um dia agradável, porque a caminhada, o trajeto é bastante agradável. Vistas,
0: o tempo até nem vai estar mal, portanto...
8: Vai estar mais fresquinho do que tem estado, também é bom.
0: É bom.
8: E ar puro, será um dia certamente bem passado na companhia de todos.
0: Isso é que é bom para abrir o pulmão. Meu caro Carlos Batista, um abraço a todos vós. Parabéns, Associação Centro Cultural e Recreativo de Casal da Serra. São Vicente da Beira, Castelo Branco.
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0: São estes motivos que chegam através de josecandeias.programa@rtp.pt. Zé Candeias, domingo, pica no chão. Ih, isto também é muito bom. 25 de outubro, pavilhão municipal do Fontão. Portanto, Ponte Lima. Ora, boa. Sim, senhor. Portanto, Hermenegildo, manda um abraço a todos os imigrantes, principalmente para todos os colegas da JJR e para todos da Plena Via. São as últimas. Eduardo Montes, desde Bisalhães, também deixando o seu cumprimento. E agora, cumprimentos de recepção. José Carlos Trindade, bom dia. Seja bem-vindo à Rádio.
10: Bom dia. Muito obrigado.
0: depois das 7, o que é que preparamos para ti?
10: Desde logo, vamos falar de Sevilha. Vamos lá a Sevilha e vamos falar do Porto de Sevilha desta noite também. O caminho das 8. A Daniela Laranja vai ter no Porto Colex uma reportagem sobre o calor de outubro. Já podes imaginar.
0: Posso.
10: Vamos ter muita economia. A TAP no ponto central. Os protestos dos agricultores, os apoios, não nem mais nem menos. E o arrendamento também vai estar no, nas contas do dia depois das 9h20. De resto, na última hora, vamos falar sobre um projeto chamado LIA, Leitura Inclusiva Acessível, é desenvolvido pela Universidade de Leiria Oeste, quer reduzir barreiras no acesso à leitura.
0: Muito bem, Jacás Trindade, Eduardo Maio, a equipa toda, na manhã da sua rádio, um grande abraço, cumprimento aqui também o Fernando, que diz, depois de ter ouvido aquela conversa com o António, que saudades da sua Ribeira do Porto. Pois é, ele que é natural da Sé do Porto, nascido em casa, por isso é que você é assim, por isso é que você é assim. Ouvintes, um grande abraço, fiquem com a vossa rádio e até amanhã às 5.

0: Bom dia, estamos a menos de um minuto das 7 da manhã.
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0: Voltam a subir, algumas máximas passam hoje os 30 graus, céu pouco nublado, sol e nuvens na Madeira, chuva mais frequente à tarde nos grupos ocidental e central dos Açores, aguaceiros fracos ao fim do dia no grupo oriental. 33 graus é a máxima para Santarém, 32 Lisboa e Évora, 31 Setúbal e Beja, Braga, Castelo Branco e Porto Alegre 30, em Viseu 29, Bragança, Vila Real 28, 27 Coimbra, Leiria e Faro, Funchal 26, 25 Guarda, 24 Viana do Castelo, Porto e Ponta Delgada, Penhas Douradas 23, Aveiro 22 graus.
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0: Sete horas em Portugal continental e na Madeira, 6 nos Açores. Hoje é quinta-feira, dia 14 de outubro. Eduarda, bom dia.
3: Olá, bom dia, José Carlos.
0: Hoje, em Lisboa, não há metro.
3: Não, a greve vai deixar a cidade à procura de alternativas e a Antena 1 vai estar em reportagem para perceber o impacto da greve no metro, greve de 24 horas. Num dia decisivo para a TAP, o Governo escolhe quem vai comprar quase metade da Companhia Aérea Nacional. Neste jornal, o homem que trouxe as estrelas ao Chiado, Neil deGrasse Tyson, a repórter Camila Vidal esteve lá.
0: 12 graus em Coimbra, 14 agora no Porto, em Lisboa 15, estão 17, aliás, 21 em Faro e também no Funchal. Edição de Eduardo Maia.
3: Lisboa acorda hoje sem metro, uma greve de 24 horas das chefias da Direção de Operações, que vai manter encerradas as estações e suspensa a circulação em toda a rede do metropolitano. Os sindicatos acusam a administração da empresa de não estar a cumprir os compromissos que assumiu com os trabalhadores num acordo que foi assinado em abril. A greve vai afetar milhares de passageiros na capital. Inês Linhares Dias, estás nesta altura no metro em Chelas. Que informações nos podes contar daí sobre esta greve?
4: Por motivo de greve, o metro está encerrado, é o que se lê no portão da estação de metro aqui em Chelas. É um aviso a que os lisboetas já se vão habituando, mas de facto a esta hora, e prevê-se que assim seja o dia todo, não há metro. Comigo tenho aqui uma jovem que esperava precisamente que o metro abrisse, Alícia. Não sabias que havia greve do metro hoje?
5: Não, não sabia.
4: E de que forma é que esta greve perturba o teu dia? Como é que vais arranjar alternativas?
5: Epá, sinceramente não sei, acho que vou ter que chamar um Uber, mas é um pouco complicado porque eu estou num curso profissional e a cada matéria, a cada disciplina, aliás, eu tenho 2 horas. E nesse caso, se eu faltar, eu fico em recuperação, isso fica um pouco complicado.
4: Então, aqui a alternativa será um Uber, uma alternativa bastante mais cara.
5: Exatamente.
4: Para voltar será a mesma coisa?
5: Acho que sim, porque sinceramente eu não sabia que haveria greve, então

0: É isso.
1: A greve do metro, assim, a afetar as pessoas que utilizam este meio de transporte diariamente, muitas delas, assim, apanhadas de surpresa, procuram alternativas. É uma greve convocada por, confirmada por 6 sindicatos, por falta de trabalhadores, por problemas na organização de turnos e as condições do exercício das funções de chefia. Uma greve que vai afetar o dia de hoje dos lisboetas.
2: Sim, de muita gente, com certeza, e de quem vive à volta de Lisboa também. A reportagem de Inês Linhares Dias, no metro em Chelas, junto ao metro em Chelas. Não há serviços mínimos para esta greve, portanto quem costuma usar o metro em Lisboa vai ter de recorrer sobretudo à rede de autocarros da Carris, aos comboios ou então ao transporte individual através dos táxis ou do TBDE. O metro está encerrado durante todo o dia e os serviços só vão ser retomados amanhã de manhã. O Governo anuncia hoje o vencedor da privatização parcial da TAP. Vai escolher entre Air France KLM e a Lufthansa. Depois da escolha ainda há uma última fase de negociação e de autorizações que têm que chegar de Bruxelas. São vendidos 49,9% do capital da companhia aérea, 44,9% são dirigidos ao investidor que vencer o concurso, os outros 5% estão reservados aos trabalhadores da empresa. O Estado mantém a maioria do capital. Air France, KPLM e Lufthansa entregaram à par pública no final de setembro as propostas finais, depois do Governo ter aberto uma fase extra de negociações por entender que as primeiras ofertas tinham avaliações globais muito semelhantes. Segundo noticiou a Bloomberg, os dois grupos terão aumentado as propostas para valores superiores a 1.000 milhões de euros. No entanto, os montantes individuais não foram divulgados. A história da TAP confunde-se com a história de sucessivas tentativas para a privatizar. Ao longo de décadas, vários governos anunciaram vendas totais ou parciais da companhia aérea portuguesa, mas entre mudanças políticas, crises financeiras, negociações falhadas, o processo foi sendo adiado, revertido ou reformulado. O jornalista Gonçalo Costa Martins levanta voo com os principais momentos de uma longa cronologia de avanços e de recuos na privatização da transportadora nacional.
3: Dois aspectos vão merecer particular atenção: a reestruturação do sistema financeiro português e o prosseguimento do programa de privatizações.
4: Cavaco Silva já colocava a TAP em 1991 na pista das privatizações. Durante anos, a Swissair mostra-se interessada, mas em 2001 a TAP leva o primeiro balde de água fria. O negócio não avançou porque, explicava o presidente da companhia, os suíços mudaram de ideias.
5: Consideramos a situação e chegamos à conclusão que, do ponto de vista estratégico, uma participação na TAP não ia compensar o grande investimento que tínhamos que fazer.
6: Perderam-se 2 anos neste processo.
7: Há que apurar responsabilidades.
8: Quanto mais tempo é que os contribuintes estarão dispostos a pagar a incompetência da gestão pública?
4: O caso faz correr tinta no Parlamento, mas a vontade de privatizar nunca seca.
9: Iremos acelerar esse processo porque a TAP precisa de ver reforçados os seus capitais e o Governo não tem condições para o fazer.
4: Em 2011, Pedro Passos Coelho mete prego fundo, já na altura da Troika. As primeiras tentativas falharam. O negócio só aconteceu em 2015 com o consórcio Gateway.
10: Queremos fazer desta companhia a melhor da Europa.
4: Garantia de Humberto Pedrosa ao lado de David Neilman, os novos donos da TAP, com 61% da empresa. Mas, por poucos anos, com os aviões em terra por causa da Covid, o Estado assume o controle em 2020 e havia condições para aplicar.
11: Uma diminuição do número de rotas da TAP, do número de aviões da TAP, e isso necessariamente terá consequências sobre o emprego na TAP.
4: Algumas condições de Bruxelas para o governo de António Costa injetar mais de 3 mil milhões de euros. Uma empresa que abanou governantes, provocou uma comissão de inquérito e espera para conhecer os acionistas para aterrar com segurança.
2: A TAP tem sido um dos dossiês mais complexos da política económica portuguesa e mais de 80 anos depois da sua fundação, ela continua no centro do debate político e económico. Hoje aguarda-se a decisão do Governo, que há de dar asas ao novo processo de privatização da empresa, um assunto que vamos trazer aqui depois das 8 da manhã ao Ponto Central. Há duas novas comissões parlamentares de inquérito que arrancam hoje na Assembleia da República, uma para investigar os problemas relacionados com os exames nacionais e a outra para analisar os mandatos de Luís Neves à frente da Polícia Judiciária. As audições ainda devem demorar algumas semanas, mas os trabalhos, Inês Ameixa, começam já esta manhã.
0: São oficialmente instaladas hoje as duas novas comissões parlamentares de inquérito, uma de caráter obrigatório, proposta pelo Chega, sobre o atual ministro Luís Neves, referente ao período em que foi diretor nacional da PJ. A outra, proposta pelo Bloco de Esquerda, sobre os problemas relacionados com o processo de digitalização dos exames nacionais do ensino secundário. A partir de hoje, os deputados membros das respectivas comissões podem pedir documentação e também acertar a lista de audições a realizar, audições essas que só devem arrancar no final do próximo mês, depois da votação final global do Orçamento do Estado, marcada para dia 24 de novembro. Quanto à CPI, a Luís Neves fica marcada por divergências entre André Ventura e o Presidente do Parlamento, Aguiar Branco, sobre o calendário dos trabalhos e o número máximo de comissões de inquérito a funcionar ao mesmo tempo.
7: Senhor Presidente, isto não é fazer cumprir a lei e a Constituição. Isto é proteger Luís Neves aqui no Parlamento.
12: Devo dizer que o único bloqueio que eu próprio me auto-imponho diz respeito à eventual violação da minha consciência, nomeadamente jurídica ou democrática. E quanto a isso, tenho a minha consciência absolutamente tranquila.
0: Será uma comissão que se antecipa mais política do que técnica e com André Ventura a presidir aos trabalhos. Segundo o calendário em cima da mesa, Luís Neves, ministro da Administração Interna, só deverá ser ouvido no Parlamento daqui a mais de um mês.
2: Com estas duas novas comissões parlamentares de inquérito, passam a quatro os inquéritos que estão em curso nesta altura na Assembleia da República. As investigações ao INEM e aos negócios ligados aos incêndios florestais são duas comissões que estão a entrar na fase final. As primeiras audições das investigações novas aos exames nacionais e aos mandatos de Luís Neves na PJ só devem começar no final de novembro, mas a recolha de documentos, essa pode começar já a partir de hoje. Ontem à noite na RTP, o secretário-geral do Partido Socialista evitou de novo pedir consequências políticas imediatas para o ministro da Administração Interna, mas José Luís Carneiro admitiu que os vários casos e polémicas a envolver o governante minam a autoridade política dele.
13: É evidente que esta intranquilidade, esta instabilidade permanente no Ministério da Administração Interna, a par com as outras investigações que estão em curso, retiraram-lhe a autoridade política, porque a sua autoridade política ficou fragilizada, e naturalmente que esta instabilidade no Ministério, que é por si tutelado, exige uma decisão do próprio Primeiro-Ministro e dele próprio, porque alguém que entregou a sua vida a servir, nomeadamente, uma das mais importantes e mais credíveis polícias e órgãos de investigação criminal, nomeadamente na criminalidade complexa, tem ele próprio que avaliar as condições para o desempenho de funções de tamanha responsabilidade e em que a integridade da autoridade política é fundamental.
2: Sobre a demissão do secretário-geral do Ministério da Administração Interna, Ricardo Carrilho, o líder do Partido Socialista defendeu que Luís Neves deve prestar esclarecimentos no Parlamento sobre as razões desta decisão e também sobre as questões que o caso levanta relacionadas com o Siresp. Em Bangkok, o Fundo Monetário Internacional avisa hoje os governos que é preciso reduzir os déficits e travar o aumento da dívida pública antes que os custos se tornem demasiado altos. Num relatório divulgado hoje, no encontro anual que está a acontecer na Tailândia, o FMI alerta que a dívida pública média mundial está prestes a atingir os 100% do produto interno bruto, o valor mais alto desde a Segunda Guerra Mundial. O Papa Leão XIV recupera, internado no Hospital Gemelli em Roma, da cirurgia ao pulmão a que foi submetido. Os exames feitos, entretanto, confirmaram um adenocarcinoma, uma forma de câncer do pulmão. A cirurgia não trouxe complicações, de acordo com a informação que foi dada pelo Vaticano, e permitiu a remoção do lobo inferior do pulmão direito. O Papa, de 71 anos, está agora em convalescência no hospital e aguarda-se nas próximas horas que haja uma atualização do estado de saúde dele. Centenas de pessoas encheram a noite da livraria Bertrand, no Chiado, para ver de perto Neil deGrasse Tyson, o astrofísico norte-americano que se tornou um dos mais populares divulgadores de ciência do mundo. Ele veio a Portugal para apresentar o espetáculo Star Talk, Conversa com as Estrelas, mas antes dedicou várias horas a autografar fotografias e a conversar com os admiradores. A repórter Camila Vidal esteve lá.
14: Queria ter assinado rápido, mas foi hora e meia de caneta na mão. O astrofísico americano veio provar porque é primeiro um comunicador. Convidou as crianças a sentar-se junto a ele, no chão.
15: Hello.
14: e fez o que faz melhor, explicar coisas complicadas, incluindo as que vêm no novo livro, Lost in Space, 5 mil factos para navegar o universo. Por exemplo, qual é o tamanho do Sol?
15: Vocês não se vão lembrar do número. O que é que esse número significa para vocês? Aqui aprende-se. Pegamos em 100 terras, colocamos todas lado a lado e esse será o diâmetro do Sol.
14: Ainda antes de começar a sessão, já tinha esgotado o novo livro. Eram só 30 exemplares na Bertrand do Chiado. Então o autor resolveu falar de outros livros, como o Levem-me ao Vosso Líder, um guia para um possível encontro com extraterrestres.
15: Humanos e bananas partilham 25% de genes idênticos. Humanos e bananas. Aliens de um outro planeta, sem nenhum genes em comum connosco, ou sem genes de todo, eles devem parecer pelo menos tão diferentes dos humanos como os humanos e as bananas são entre si.
14: Neil deGrasse Tyson diz que não fala em política, mas do que é objetivamente verdade, a ciência. Mas admite que às vezes há um conflito.
15: Digo a toda a gente que esta série se baseia no que é objetivamente verdade e que não tomamos uma posição política. Mas o Chuck, como é comediante, ele às vezes surge uma imitação do presidente.
14: Então aparece Chuck Nice, com quem faz os programas Star Talk, e o comediante lá solta a língua para imitar Trump, com planos para mudar o nome de Portugal.
2: Neil deGrasse Tyson, astrofísico, autor de vários livros de divulgação científica, muito conhecido pelas participações que faz na televisão, nas rádios também e em podcast sobre ciência espacial. Hoje ele vai subir ao palco do Meio Arena em Lisboa para uma conversa sobre as estrelas, um espetáculo que combina ciência, atualidade e humor e que é inspirado no programa que Neil apresenta há vários anos.
16: 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Acidente no acesso à ponte.
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16: Vamos ao trânsito.
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16: Mónica Amaral, viva, bom dia.
19: Olá, bom dia.
16: Amanhã não começa bem, já temos aqui vários, ou mais do que um acidente. O de que falava há pouco, onde é que foi esse acidente? Acesso à ponte, início da ponte, não é?
19: Sim, ponto 25 de Abril, na ligação Almada-Lisboa. Houve então um acidente com um pesado no início do tabuleiro, mas está entretanto resolvido, mas o trânsito ficou acumulado. As filas antecedem a área de serviço do Seixal e os acessos do IC20 e Centro-Sul estão bastante preenchidos. Atenção também à Estrada Nacional 116, no sentido, aliás, na zona de Vila Franca de Xira, há então um acidente no acesso à A1 e está a provocar muita demora em toda a zona envolvente. Na A5, no sentido Cascais de Lisboa, uma avaria em Linda a Velha a provocar muita demora. As filas já estão a partir da Ribeira da Laje. Na segunda circular, sentido Benfica Aeroporto, há filas da Escola Alemã até às Calvanas, Aeroporto Benfica do Prior Velho até à Encarnação, a calçada de Carris já preenchida com filas do Senhor Roubado em direção à Avenida Padre Cruz. Já no eixo Norte-Sul, para-se das Laranjeiras até à saída para Sete Rios. E no IC19, há filas do Cacém até à Amadora. A 33 também já com filas do Montijo para a Ponte Vasco da Gama. E no Porto, para-se na VCI, sentido a Rábida Freixo. Há então paragens à passagem pela Boa Vista.
16: Tenha uma boa viagem. Vamos voltar às informações de trânsito na rádio depois das 7h30. Se quiser ajudar, 821-0101.
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16: Este é o programa da manhã comigo, José Carlos Trindade e a Eduarda Maio, Cláudio Martins e Rita Soares no planeamento de informação, Rosa Acevedo e Ana Narciso na produção. O som é do João Carrasco. The Door, Teddy Swims, para começarmos. Bom dia.

0: Já vamos dar um pulinho até Espanha, até Sevilha. No desporto, Mário Silva da Costa, o Hockey Patins primeiro. Bom dia.
1: Bom dia. Portugal perdeu com a Espanha na segunda jornada do Mundial de Hockey Patins. Segue-se partida frente à Itália. Sporting soma a segunda vitória na Champions. Hoje é a vez do Porto ir a jogo. Portugal vence e dá mais um passo rumo ao Mundial de Futebol Feminino. E ainda o destaque para os campeonatos do mundo de ciclismo de pista.
0: É às 7h30.
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0: São quase 7h20.
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0: Sevilha, capital da Andaluzia, tem uma personalidade muito própria. Diz-se que os sevilhanos só amam mais os seus entes queridos do que a cidade. Sem contradições, é com a expressão nonina, três nãos, que se diz sim. Uhum. Fuso horário, em Espanha são 8h20, Eduarda.
4: É uma expressão curiosa, essa expressão andaluza, não é? Uma tripla negativa para dizer um sim ou um claro que sim. Ou até um sim bastante afirmativo, não é?
0: É verdade, verdade. Mas é giro, é giro. E as crianças são quem mais diz esse noniná. É muito giro.
4: Vamos ao encontro de José Pedro Pinto, é lá que ele está em Sevilha precisamente, porque mais logo vai trazer-nos, ao longo do dia, vai trazer-nos informação também do Futebol Clube do Porto, que vai jogar hoje com o Betis para a Liga dos Campeões, e mais logo também a história deste jogo. José Pedro Pinto, bem-vindo, bom dia, obrigada por estares connosco. Já vamos falar daqui a pouco também sobre este jogo, um bocadinho, perceber como é que a equipa do Porto está, as expectativas para o jogo de logo, mas vamos falar um bocadinho de Sevilha também. Esta cidade, que, como dizia aqui o José Carlos Trindade, é uma cidade singular, é também uma cidade com um centro histórico fortíssimo e lindíssimo, e a viver os mesmos problemas, por exemplo, que Madrid está a viver nesta altura, até com protestos, não é? E nós também aqui, que é a crise da habitação. E Sevilha tem feito um esforço grande para tomar medidas no sentido de equilibrar a oferta turística com o acesso à habitação. E está a correr bem este processo em Sevilha?
5: Nem por isso, Eduarda, a redução de oferta de alojamento turístico aqui em Sevilha, e é um projeto que está em curso, nos dados relativos ao último verão, apontam para uma redução residual de 0,6%. Isto nem sequer chega perto do registro das outras 25 maiores cidades espanholas, que registram uma média de redução, entre elas na ordem dos 8%, isto de acordo com o Instituto Nacional de Estatística. De resto, essa descida de 0,6% está em linha com os números apresentados entre janeiro e maio aqui em Sevilha, e essa constância preocupa as autoridades andaluzas, sobretudo quando estamos a falar do período mais intenso de turismo para estes lados, que é essa altura do verão. Em comparação, esta contração residual está muito distante do que verificaram, por exemplo, as cidades de Ibiza, Corunha, San Sebastián ou até Palma de Mallorca, que registaram uma descida dessa oferta de alojamento turístico nos últimos meses entre os 23% e os 31%, Eduarda.
4: Consegue-se perceber o que é que está a falhar? Que medidas é que Sevilha pôs em vigor para tentar travar este alojamento turístico que não está a resultar?
5: Sim, importa referir que estas diferenças têm por base medidas municipais que são distintas de região para região. O caso de Barcelona aqui em Espanha é tido como um grande exemplo a seguir, porque a cidade condal já congelou a renovação de licenças turísticas para poder devolver habitação ao mercado já a partir do ano de 2028 e está a ser uma das medidas mais elogiadas. No caso de Sevilha, há já em curso um teto máximo de 10% de habitação elegível para alojamento turístico nos bairros mais procurados. Estamos a falar de Casco Antigo ou então Triana, mas a percepção aqui na Andaluzia é que, face ao desnível de concretização do objetivo de ter mais habitação no mercado para as famílias, as medidas em prática nesta altura são manifestamente insuficientes.
4: Sim, imagino que a população siga de perto esta política para tentar perceber, para ter algum alívio, digamos assim, em relação àquilo que é o excesso de turismo, apesar do turismo ser, digamos assim, também a máquina motor da economia da região. José Pedro Pinto, vamos falar do jogo de logo à noite. Como é que está o Futebol Clube do Porto para o encontro com o Betis, a equipa?
5: Bastante confiante, Eduardo. Está à procura o Porto da primeira vitória, depois de ter perdido na ronda inaugural com o City em casa. O adversário não será propriamente acessível, porque estamos a falar de um Real Betis que está no melhor momento de forma dos últimos quase 100 anos, desde que foi campeão nos anos 30 do século passado. É terceiro classificado no Campeonato Espanhol, está em grandíssima forma, está à frente do Real Madrid, inclusivamente. Mas o Futebol Clube do Porto está confiante até do ponto de vista das opções que tem Francesco Farioli, que recupera alguns lesionados de última hora, tem mais opções para ir a jogo. É certo que não tem Ian Bednarek, que está castigado, e também William Gomes lesionado, mas há uma forte possibilidade de, por exemplo, Samu, ele que fez a sua formação futebolística num pequeno clube aqui de Sevilha, o AD Nervión, possa voltar à titularidade muitos meses depois, o que seria um acrescento interessante para o Futebol Clube do Porto neste regresso também, que é muito especial, em que é o Olímpico de Sevilha, onde há 23 anos conquistou a Taça UEFA sob o comando de José Mourinho.
4: Essa é uma cidade de boa memória, não é? Para o Futebol Clube do Porto.
5: Muito boa memória. E serão 3.500 portistas nas bancadas. Uma última nota, Eduarda. O relvado não está nas melhores condições, nem de perto nem de longe, e será, porventura, o principal desafio com que o Futebol Clube do Porto não esperaria para mais longe.
4: Mas é igual para o Betis ou não? Ou o Betis está mais habituado a esse terreno, claro?
5: Está mais habituado. O relvado ontem estava bastante alto e demasiado fofo. É uma expressão que se costuma usar no futebol. Quando o relvado está demasiado fofo, não é propriamente o mais apetecível para equipas que gostam de praticar bom futebol. O Betis está habituadíssimo, e está habituadíssimo sobretudo a estas condições climatéricas, que também não ajudam a que a relva esteja no seu melhor.
4: Como é que estão as temperaturas por aí, José Pedro Pinto? Ainda altas, não?
5: Muito elevadas, tudo acima dos 30 graus. Ontem à noite os termómetros não baixavam dos 30, e o que se espera é que esteja bastante calor para mais logo, tal como há 23 anos, na final da Taça UEFA entre o Porto e o Celtic, os termómetros estavam praticamente quase uns 40 graus.
4: Sim, olha, eu fui espreitar as casas de apostas e o Betis está ligeiramente à frente, ou seja, é favorito ligeiramente em relação ao Porto. Mas mesmo assim, pelo que estavas a dizer, o Porto está confiante que pode bater o Betis mais logo.
5: Sim, sim. Toda a gente percebe que Francesco Farioli tem essa capacidade estratégica de dar a volta ao texto perante adversários que gostem de ter bola, que é o caso do Real Betis. É uma equipa fantástica, é uma equipa sem estrelas, onde, passa redundância, todos são estrelas. O que vale é o coletivo na equipa do Real Betis, mas o Futebol Clube do Porto tem armas mais do que suficientes para, pelo menos, tentar contrariar aquilo que tem sido o espetacular momento da equipa, que é comandada por um grande treinador, já agora, que se chama Manuel Pellegrini.
4: José Pedro Pinto, vou desejar-te bom trabalho. Ao longo do dia vamos ouvir-te noutras edições, nomeadamente do Desporto Porto, com a informação a partir aí de Sevilha sobre este jogo em que o Futebol Clube Porto vai enfrentar logo o Betis, e poderás trazer-nos também o relato desse jogo. E à pergunta, José Carlos Trindade, se o Futebol Clube Porto tem possibilidades de bater o Betis logo, noniná.
6: Noniná, perfeitamente. Embora se calhar seja um noniná não tão expressivo como aquilo que a expressão indica por si só. 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
1: 7h28, em um dia no mundo, a dignidade de todos em Ceuta. Viva, bom dia, Francisco.
2: É, Zé Carlos, viva, bom dia. Ceuta viveu nos últimos 2 meses e meio uma situação excepcional. Em 30 de julho, 80 mil pessoas violaram a fronteira. Há quem lhes tenha posto a etiqueta de invasores. Ora, uma invasão transforma imediatamente quem chega em inimigo e perante um inimigo perdem-se deveres de solidariedade humana. O rei Filipe de Espanha está agora em Ceuta. Foi garantir ao povo daquela cidade que a soberania espanhola é inegociável e indiscutível. Também que os que entraram irregularmente vão ter de sair. Mas como temos para escutar, deixou dito que, enquanto estiverem, devem ser tratados com dignidade e com humanidade.
1: Um dia no mundo depois das 7h30.
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1: Confirma-se o aquecimento geral, todo o país com temperaturas acima do normal para a época. No céu deve haver-se nuvens só de manhã no litoral norte e centro, mais vento à tarde nas Serras Algarvias. 33 graus é a máxima para Santarém, 32 Lisboa e Évora, Setúbal e Beja 31, 30 Braga, Castelo Branco e Porto Alegre, Viseu 29, 28 em Bragança e Vila Real, deve chegar aos 27 em Coimbra, Leiria e Faro. Para Guarda, 25 graus, previsão de 24 em Viana do Castelo e no Porto, 23 Penhas Douradas, Aveiro 22 graus. Agora são 7h30 da manhã, o principal das notícias com Diogo Miguel Pereira.
3: O dia de greve no metro de Lisboa são 24 horas de paralisação, não há serviços mínimos decretados. Uma greve convocada pela FEC Trans, que justifica a paralisação devido aos incumprimentos e à falta de resposta por parte da administração da metro, desde que foi assinado um acordo em abril. A estrutura sindical fala em falta de efetivos, excesso de trabalho suplementar e também turnos muito prolongados. É dia de responder à pergunta, quem vai ficar com a TAP? Vai chegar hoje essa resposta após o Conselho de Ministros que começa esta manhã em Lisboa. Há duas opções em cima da mesa. Uma delas é a Air France KLM, a outra a Lufthansa. Quem ganhar ficará com 49,9% da companhia aérea. A SIC avançou ontem que a Lufthansa deverá ser a escolha do governo. Os salários e as pensões do mês de novembro vão contar com menos descontos para o IRS, isto porque as retenções na fonte vão ser reduzidas para metade no próximo mês. Explica ao Governo que desta forma os contribuintes vão sentir já em novembro o efeito da descida do IRS e em dezembro os descontos voltam a ser feitos de acordo com as tabelas habituais. Pelo menos 6 pessoas morreram na Ucrânia depois de ataques russos na última noite em várias zonas do país. A capital, Kiev, está a lidar esta hora com vários cortes de energia. Há 600 mil pessoas afetadas. Foi esse o número deixado pelo presidente ucraniano há minutos na rede social X. Zelensky escreve também que Moscou lançou 39 mísseis balísticos e mais de 120 drones, o que mostra que a Rússia não quer o cessar-fogo energético anunciado pelos Estados Unidos. Zelensky apela por isso a Trump que tome medidas. Do outro lado, a Rússia também apontou dedo à Ucrânia e acusa Kiev de ter lançado mais de 900 drones durante a noite.
1: 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No desporto, o destaque para o hóquei em patins. Mário Silva da Costa.
4: Portugal perdeu com a Espanha na segunda jornada do Mundial de Hóquei em Patins, derrota por 4-2. Miguel Rocha e Gonçalo Alves fizeram os golos da equipa portuguesa no final do jogo. Esta foi a análise do selecionador Reinaldo Ventura.
5: Na primeira parte não entramos como queríamos, não fomos agressivos da forma como teríamos que ser para um jogo com esta dificuldade. Foi corrigido ao intervalo, acabamos por ter uma segunda parte bastante melhor do que aquilo que foi a primeira e é um exemplo que nós temos de tirar para o resto do campeonato. Acabamos por, mesmo assim, conseguir chegar ao fim e a diferença de 1 ou 2 gols não fazia grande diferença, por isso aí o risco da nossa parte. Tentámos tudo, os rapazes tentaram tudo.
4: Hoje, Portugal-Itália, terceira jornada da fase de grupos do Campeonato do Mundo de Hóquei em Patins. Jogo às 9h45 da noite, também com relato em direto aqui na rádio. No futebol, o Sporting venceu em casa do Lens na segunda jornada da Liga dos Campeões. Os verde e brancos ganharam por 2-0 com golos de Luís Soares e Issa Dumbiá. Jogo que marca também a estreia de Caíque na baliza dos Leões. No final do jogo, Rui Borges elogiou a exibição da equipa e recordou as dificuldades deste encontro.
6: Sabíamos que ia ser um início de jogo muito difícil, intenso, competitivo. O Lanes, de forma coletiva, como eu tinha dito ontem, é uma equipa muito intensa mesmo. Tivemos essa dificuldade numa fase inicial, mas acima de tudo nós estávamos cientes daquilo que era o adversário, cientes daquilo que íamos passar em alguns momentos, por a qualidade deles, por o ambiente, por a dificuldade que é o jogo. Estamos a disputar a Champions League. Eu tinha pedido muita... Hoje era preciso ter coragem, coragem, ambição e humildade, e a equipa teve durante 93 minutos, nunca lhes faltou isso.
4: O Sporting soma duas vitórias em dois jogos na Champions. Nos outros resultados de ontem, grande destaque para o empate a 3 entre o Viking e o Bayern Munique, também a derrota do Inter de Milão por 4-3 em casa frente ao Clube Russo e ainda a vitória do Atlético de Madrid por 2-0 diante do Manchester United. No final desta partida, destaque para as declarações do defesa Lisandro Martínez, que deixou duras críticas à administração do clube inglês. Hoje é a vez do Futebol Clube do Porto ir a jogo na Liga dos Campeões. A equipa azul e branca joga em Sevilha frente ao Real Betis. Segunda jornada da fase Liga da Champions. No lançamento da partida, Francesco Farioli sublinhou a exigência deste jogo.
7: É muito claro, esperamos um adversário a jogar olho no olho, a lutar pela vitória, porque estão em grande forma na La Liga e vêm de uma sequência impressionante de resultados. Trabalham há vários anos com um treinador lendário, por isso conhecem-se todos muito bem e têm muita qualidade na frente de ataque. É uma equipa que tem uma velocidade e uma força absolutamente impressionantes e isso vai exigir muito de nós e também a nossa melhor versão.
4: Real Betis Futebol Clube do Porto, o jogo agendado para as 8 da noite e com relato em direto aqui na rádio. A seleção feminina de futebol deu mais um passo rumo ao Mundial. As navegadoras venceram a Irlanda do Norte por 3-1 na segunda mão da primeira ronda do play-off de acesso ao Campeonato do Mundo. Golos de Carolina Santiago, Jéssica Silva e Carol Costa. Portugal segue assim em frente para a próxima fase, onde vai defrontar a Islândia. No rescaldo, o selecionador Francisco Neto elogiou as melhorias da equipa portuguesa ao longo de todo o jogo.
8: Segunda parte melhor que a primeira, com outro tipo de intensidade, com outra reação à perda, mais equilibradas, apesar de que a primeira parte acabamos ficando tranquilos com o golo que sofremos, fruto de uma falha técnica que pode acontecer, mas também acho que é positivo a forma como reagimos, porque um jogo de futebol tem esta aleatoriedade.
4: Para chegar ao Mundial, a seleção portuguesa tem agora de ultrapassar a Islândia numa eliminatória a duas mãos. Começam hoje os campeonatos do mundo de ciclismo de pista, prova de grandes ambições para Portugal. A comitiva conta com o campeão olímpico Yuri Leitão. Na agenda, hoje, Tata Martins entra em prova na categoria de scratch e a atleta chega à competição ambiciosa.
9: As minhas expectativas para este Mundial é melhorar resultados, alcançar níveis desportivos elevados e semelhantes àqueles que eu consegui no passado e desejar que corra tudo pelo melhor pela nossa seleção.
4: É por volta do meio-dia que arranca a prova de Tata Martins nestes Mundiais de Ciclismo de Pista.
1: Mário Silva da Costa regressa com o desporto depois das 8h30. 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
10: Oi, bom dia, boa quarta-feira. Ficamos a 24 minutos das 7.
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10: A instantes, 20 graus em Angra, 21 na Horta e também em Ponta Delgada, 22 em Santa Cruz das Flores. Hoje é dia 14 de outubro. Começamos com Nathan Roots e também Mónica Ferraz.

0: Martin Rutz com a Mónica Ferraz. Sorriso Rei, 19 minutos para as 7. Boa quarta-feira. Em relação ao tempo para hoje, o Instituto Português do Mar e da Atmosfera prevê para as Flores e para o Corvo céu muito nublado, previsão de chuva mais frequente a partir da tarde, vento sudoeste moderado a fresco entre os 20 e os 40 km por hora, com rajadas até 60 e rodando para nordeste a partir da noite. O mar estará cavado, ondas oeste de 2 a 4 metros, passando a noroeste. No Grupo Central, céu muito nublado com abertas, tornando-se encoberto para a tarde, previsão de chuva em especial a partir da tarde, vento sul bonançoso a moderado entre os 10 e os 30 km por hora, rodando para sudoeste e mar de Caravaga, com ondas noroeste de 2 a 3 metros. Finalmente, no Grupo Oriental, previsão de céu muito nublado, possibilidade de boas abertas, aguaceiros fracos para o final do dia. O vento estará fraco entre os 5 e os 10 km por hora, tornando-se bonançoso entre os 10 e os 20 de sudoeste. Mar encrespado, tornando-se pequena vaga, ondas noroeste de 1 a 2 metros. Mínimas previstas para hoje, 19 graus em Angra e também em Santa Cruz das Flores, Horta e Ponta Delgada com mínima prevista de 20 graus. Em relação às máximas, Angra e Ponta Delgada 24, Horta e Santa Cruz das Flores não vão além dos 25. Mais à frente, entre perdidos e achados, agora Bruno Mars.
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0: coração de Mariana Pereira. Esta é a paragem a 12 minutos das 7. Uma ótima quarta-feira com a RTP Antena Açores.
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2: Inauguraram a era do pop metal ao terceiro álbum de originais em 1986. Slippery When Wet foi disco de ouro e platina simultaneamente, 6 semanas após o lançamento. O êxito foi impulsionado por canções como Living on a Prayer, Wanted Dead or Alive e, sobretudo, pelo primeiro single You Give Love a Bad Name. Já percebeu que estou a falar dos Bon Jovi. Existem, no entanto, fatos curiosos à volta deste êxito. Bon Jovi e Richie Sambora iniciaram a composição para outra banda da época, os Lover Boy, mas gostaram tanto do tema que guardaram para si. A eles, a editora juntou Desmond Child, que baseou-se num tema que já coescrevera e fora lançado meses antes por Bonnie Tyler. If You Were a Woman and I Was a Man. A diferença entre as duas é que a faixa de Bonnie Tyler não foi bem promovida e a dos Bon Jovi, sim. O álbum vendeu mais de 14 milhões de cópias, colocando-o na mesma categoria de Thriller de Michael Jackson. Não vamos comparar as duas, vamos ouvir, sim, You Give Love a Bad Name, que por esta altura, em 1986, dominava os tops mundiais.

é a escolha desta quarta-feira. Bon Jovi, é para ajudar a acordar. E antes de pedir desejados, as escolhas de Ana Rosa. Ficámos a 7 minutos das 7. Mais à frente vamos atualizar toda a informação. Agora seguimos até ao Alentejo, até porque está por aí quase o pôr do sol. Construir uma banda do zero e conseguir sucesso.

0: uma bela forma de acordar, a dançar. Dance the Night. Dua Lipa. Na RTP Antena Açores. Quarta-feira, dia 14 de outubro, estamos a menos de um minuto das 7. Já a seguir atualizamos a informação. Em relação ao tempo para hoje, o Instituto Português do Mar e da Atmosfera prevê para as flores e para o couro céu muito nublado, previsão de chuva mais frequente a partir da tarde, vento sudoeste moderado a fresco, com rajadas até 60 km por hora e rodando para nordeste a partir da noite. No Grupo Central, céu muito nublado com abertas, tornando-se encoberto para a tarde. Há previsão de chuva em especial a partir da tarde e vento sul bonançoso a moderado entre os 10 e os 30 e rodando para sudoeste. São Miguel e Santa Maria, aguaceiros fracos para o final do dia. Previsão também de céu muito nublado, alternando com abertas. Mínimas para hoje, 19 graus em Angra e Santa Cruz das Flores, 20 na Horta e 20 também em Ponta Delgada. Nas máximas, 24 para Angra e para Ponta Delgada, 25 é a máxima para a Horta e para Santa Cruz das Flores.
1: 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Quarta-feira, 14 de outubro, Eduarda, há notícias do Papa.
2: São breves, é Carlos Trindade, mas há. Leão 14 passou bem a noite. O Vaticano deixou esta informação curta esta manhã aos órgãos de comunicação social e promete mais informações sobre a saúde do Papa ao longo do dia. O metro de Lisboa está parado por causa de uma greve e sem serviços mínimos. Vamos ao Campo Grande neste jornal saber dos impactos desta paralisação com a reportagem de Inês Linhares Dias. A TAP conhece hoje o novo parceiro estratégico. O governo anuncia a decisão ao país depois do Conselho de Ministros, é extraordinário.
1: 20 graus, Faro, Funchal e Ponta Delgada, agora 15 em Lisboa, 14 Porto, 12 Coimbra. Edição de Eduardo Maia.
2: Temos Lisboa a acordar esta manhã sem um metro a circular, uma greve de 24 horas das chefias da direção de operações que vai manter encerradas as estações de metro e suspensa a circulação de toda a rede. Não há serviços mínimos para esta greve. Os sindicatos acusam a administração da empresa de não estar a cumprir os compromissos que tinha assumido com os trabalhadores num acordo que foi assinado em abril. Vamos até ao Campo Grande, onde está agora a repórter Inês Linhares Dias, depois de ter passado por Chelas há uma hora. Qual é a situação aí? Qual é o impacto que sentes desta greve do metro, Inês?
3: Eduarda, se há uma hora em Chelas o ambiente estava relativamente tranquilo, com algumas pessoas a serem surpreendidas com o encerramento do metro, mas não havia muita gente à espera. Aqui no Campo Grande o cenário é totalmente diferente, com longuíssimas filas junto à estação de metro para apanhar autocarros alternativos aos percursos que estas pessoas fariam se o metro estivesse hoje a funcionar. Comigo tenho uma utente, Lourdes Cruz, que iria apanhar o metro, vem de longe e o percurso mais curto é o que lhe custa mais, não é assim?
4: Exatamente, porque chegamos aqui ao Campo Grande e os autocarros já vêm cheios, nem abrem as portas, como pode verificar, ou então diz mesmo completo. Portanto, estamos só na fila à espera que algum chegue para podermos apanhar. É muito mal, levantámos às 5 da manhã para isto. Venho da Zona Oeste, muito bem, chego aqui para ir para o Campo Pequeno, fico aqui horas.
3: É um cenário que é comum em dias de greve?
4: Sim, sim, em dias de greve há anos que é assim. Nada tem melhorado, pelo contrário, tem piorado imenso.
3: Não há nenhuma...
4: Alternativa, não há alternativa, não nos dão alternativa. Como pode verificar, os autocarros... Há um ou outro que é para deixar aqui, tudo bem, mas o que é para seguir para o Marquês, ou não abre as portas ou vem completo.
3: Muito obrigada. É este, de facto, o cenário aqui no Campo Grande, com pessoas à espera, muitas pessoas à espera, a formarem longas filas para apanharem autocarros que permitam chegar aos seus locais de trabalho, às escolas. Nesta altura temos, posso até dar nota de que a fila para o autocarro está em cima de uma ciclovia, portanto até as pessoas que se movimentam de bicicleta ou trotinete estão a ter dificuldades a passar aqui hoje.

0: Campo Grande.
1: Parece ter apanhado muita gente de surpresa esta greve no metro em Lisboa. Aliás, só ontem, durante o dia, que houve informações sobre esta greve, o que quer dizer que muita gente hoje chegou à estação de metro que costuma usar e não conseguiu resolver o seu problema de circulação dentro da cidade de Lisboa. Vai ser assim até à meia-noite. Esta greve é de 24 horas e é sobretudo a rede de autocarros da Carris à qual é preciso recorrer para tentar resolver o problema. Então, através do transporte individual, usando o táxi, usando também os outros meios de transporte, como o TVDE. O metro, dizia, está encerrado durante todo o dia e o serviço só vai ser retomado amanhã de manhã, quando forem 6:30 da manhã. Espera-se nas próximas horas o anúncio do Governo sobre quem é o vencedor da privatização parcial da TAP, a Air France ou a KPLM ou a Lufthansa. São vendidos 49,9% do capital da companhia aérea, 44,9% são para o investidor que vencer este concurso, mas há 5% que estão reservados aos trabalhadores da empresa. O Estado mantém, no final deste processo de privatização, a maioria do capital. A Air France, KPLM e a Lufthansa entregaram à par pública, no final de setembro, as propostas finais, depois do Governo ter aberto uma fase extra de negociações, porque considerou na altura que as primeiras ofertas que tinham sido feitas tinham avaliações globais muito próximas uma da outra. A SIC Notícias avançou ontem à noite que a alemã Lufthansa deve ser a escolhida pelo Governo para entrar no capital da TAP. A proposta alemã estará a ser considerada pelo Executivo como mais vantajosa do ponto de vista financeiro e o grupo tem maior capacidade de investimento. O anúncio oficial é esperado depois da reunião extraordinária do Conselho de Ministros que vai começar às 9:30 da manhã. A história da TAP confunde-se com a história de sucessivas tentativas para privatizar durante décadas. Vários governos anunciaram vendas totais ou vendas parciais da companhia aérea portuguesa e entre mudanças políticas, crises financeiras, negociações falhadas, o processo foi sendo adiado ou reformulado. O jornalista Gonçalo Costa Martins traz-nos aqui os principais momentos de uma longa cronologia com avanços e recuos na privatização da transportadora nacional.
2: Dois aspectos vão merecer particular atenção: a reestruturação do sistema financeiro português e o prosseguimento do programa de privatizações.
3: Cavaco Silva já colocava a TAP em 1991 na pista das privatizações. Durante anos, a Swissair mostra-se interessada, mas em 2001 a TAP leva o primeiro balde de água fria. O negócio não avançou porque, explicava o presidente da companhia, os suíços mudaram de ideias.
4: Consideramos a situação e chegamos à conclusão que, do ponto de vista estratégico, uma participação na TAP não ia compensar o grande investimento que tínhamos que fazer.
5: Perderam-se 2 anos neste processo.
6: Há que apurar responsabilidades.
7: Quanto mais tempo é que os contribuintes estarão dispostos a pagar a incompetência da gestão pública?
3: O caso faz correr tinta no Parlamento, mas a vontade de privatizar nunca seca.
8: Iremos acelerar esse processo porque a TAP precisa de ver reforçados os seus capitais e o Governo não tem condições para o fazer.
3: Em 2011, Pedro Passos Coelho mete prego fundo, já na altura da Troika. As primeiras tentativas falharam. O negócio só aconteceu em 2015 com o consórcio Gateway.
9: Queremos fazer desta companhia a melhor da Europa.
3: Garantia de Humberto Pedrosa ao lado de David Neilman, os novos donos da TAP, com 61% da empresa. Mas, por poucos anos, com os aviões em terra por causa da Covid, o Estado assume o controle em 2020 e havia condições para aplicar.
10: Uma diminuição do número de rotas da TAP, do número de aviões da TAP, e isso necessariamente terá consequências sobre o emprego na TAP.
3: Algumas condições de Bruxelas para o governo de António Costa injetar mais de 3 mil milhões de euros. Uma empresa que abanou governantes, provocou uma comissão de inquérito e espera para conhecer os acionistas para aterrar com segurança.
1: Tem sido um dos dossiers mais complexos da política económica portuguesa, o da TAP. Nos últimos 6 anos, a companhia voltou ao controle maioritário do Estado, tudo depois de uma injeção pública de milhares de milhões de euros e mais de 80 anos depois da fundação, a TAP continua no centro deste debate político e económico. Hoje aguarda-se a decisão do Governo que há de dar asas ao novo processo de privatização da empresa. O que é que vai mudar na TAP com esta privatização parcial? É uma pergunta que trazemos aqui ao ponto central da Antena 1 depois deste noticiário. O Papa Leão XIV passou uma noite de calma no Hospital Gemelli, em Roma, informou há cerca de meia hora ao Vaticano, prometendo mais notícias sobre o estado de saúde do Papa ao longo do dia, ao longo desta quarta-feira. O Papa Leão XIV está a recuperar, internado no Gemelli, em Roma, de uma cirurgia a que foi submetido ontem ao pulmão, e os exames que foram feitos durante essa cirurgia confirmaram um adenocarcinoma, uma forma de cancro do pulmão. A cirurgia não trouxe, no entanto, complicações, de acordo com a informação que foi dada ontem, depois da operação, e permitiu a remoção do lobo inferior do pulmão direito. O Papa, de 71 anos, está em convalescença agora no hospital. Durante o dia haverá, portanto, mais boletins do Vaticano a atualizar a informação sobre a recuperação do Papa. No Médio Oriente, crescem os receios de uma escalada depois do ataque contra instalações da petrolífera estatal saudita a Aramco. Riad anunciou esta manhã que um edifício da petrolífera do Estado em Dhahran foi atingido por um ataque que provocou um incêndio. Não fez vítimas. Um ataque atribuído aos rebeldes Houthis do Iémen, que já tinham ameaçado atacar instalações petrolíferas sauditas em resposta aos bombardeamentos feitos pela coligação militar saudita a posições controladas pelos rebeldes. Os receios de mais perturbações no abastecimento energético e de uma nova subida dos preços crescem. E em Bangkok, onde o Fundo Monetário Internacional está reunido esta semana, a diretora-geral do FMI alertou hoje para as consequências mundiais do conflito.
0: A economia saudita é importante para a região e para o mundo. E, nesse sentido, estes acontecimentos têm repercussões potencialmente negativas para toda a gente e em todo o lado.
1: Entretanto, já foram ouvidas explosões na capital saudita, Riad, esta manhã. Está a noticiar a esta hora a agência de notícias France Press. Os habitantes receberam poucos minutos antes, através dos telemóveis, uma mensagem de alerta, uma mensagem para ameaça aérea. E pouco depois ouviam-se as primeiras explosões na capital da Arábia Saudita. É um assunto que vamos continuar a acompanhar. Voltando a Bangkok, onde está reunido o Fundo Monetário Internacional, o FMI avisou hoje os governos que é preciso reduzir os déficits e travar o aumento da dívida pública antes que os custos se tornem demasiado elevados. É um relatório divulgado hoje no encontro anual que está a acontecer na Tailândia, no qual o FMI alerta para a dívida pública média mundial, que está prestes a atingir os 100% do PIB. É o valor mais alto desde a Segunda Guerra Mundial. Muitos países, sobretudo as economias mais avançadas, estão a aumentar a despesa pública numa altura em que os custos de financiamento também estão a subir. O Fundo Monetário Internacional avisa que o agravamento dos déficits orçamentais está a ser mais rápido do que aquilo que se previa, e a inflação persistente, juntamente com os preços altos da energia e com o envelhecimento das populações, assim como o reforço dos gastos em defesa, aumentam muito a pressão sobre as contas públicas. É preciso travar a dívida pública. É o grande aviso desta manhã do Fundo Monetário Internacional. Há 600 mil pessoas sem eletricidade esta manhã na Ucrânia, avisa Zelensky. Depois de um ataque deliberado, diz Zelensky, da Rússia às infraestruturas energéticas da Ucrânia. Um ataque de grande escala que foi lançado pela Rússia durante a noite e que atingiu infraestruturas energéticas nas zonas urbanas de Kiev e também de Kharkiv. Zelensky conta que foram usados 39 mísseis balísticos e mais de uma centena de drones para atingir infraestruturas críticas da Ucrânia. 600 mil pessoas ficaram sem eletricidade. Os ataques fizeram pelo menos 3 mortos, 22 feridos na capital ucraniana, no balanço mais recente. Uma situação que vamos continuar a acompanhar aqui nas notícias.
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12: Muito bom dia, boa quarta-feira, são 7h13.
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12: Muito bom dia, Terceira. Hoje é quarta-feira, dia 14 de outubro. Já passam 14 minutos das 7. Meu nome é João Saavedra. Está comigo o Marco Moreira no apoio técnico desta emissão. Há instantes, 20 graus em Angra, 21 na Horta e Ponta Delgada, 22 em Santa Cruz das Flores. Hoje é Dia Mundial do Careca. Dizem que a beleza vem de dentro, mas quem assume a careca sabe bem que o estilo e a confiança ganham logo outro brilho. Poupa-se no shampoo, no tempo ao espelho, e ganha-se também uma atitude inconfundível, seja por opção ou por genética. Hoje, os holofotes estão virados para todas as cabeças brilhantes. Oasis, Wonderwall.

0: Esta é dos Oasis, Wonderwall, na RTP Antena Açores. Uma ótima quarta-feira, já estamos a meio da semana. A seguir chega o Agir com Minha Flor. Primeiro, espreitamos o tempo com a meteorologista Carolina Medeiros.
1: Bom dia, previsão para hoje, quarta-feira, e para as ilhas do Grupo Ocidental. O céu geralmente muito nublado, com períodos de chuva mais frequentes a partir da tarde. O vento a soprar do oeste, moderado a fresco, com rajadas até 60 km por hora, podendo para o nordeste a partir da noite. O mar cavado, com ondas de oeste de 2 a 4 metros, passando a noroeste. Para as ilhas do Grupo Central, períodos são muito nublado com abertas, tornando-se encoberto a partir da tarde. Períodos de chuva em especial a partir da tarde. O vento a soprar de sul, o nosso uso a moderado, rodando para o sudoeste. O mar de pequena vaga, com ondas noroeste de 2 a 3 metros. Para as ilhas do Grupo Oriental, períodos são muito nublado com boas abertas e com a ocorrência de aguaceiros, em geral fracos para o fim do dia. O vento a soprar inicialmente fraco, tornando-se o nosso uso de sudoeste. O mar encrespado tornando de pequena vaga e as ondas noroeste de 1 a 2 metros. Quanto às temperaturas máximas previstas para hoje, para Santa Cruz das Flores, Horta, 25 graus, Angra do Heroísmo e Ponta Delgada, 24 graus.
0: Há instantes 20 graus em Angra, 21 na Horta e Ponta Delgada, 22 em Santa Cruz das Flores. 7h20, dentro de 10 minutos atualizamos a informação regional, para já o Agir e daqui a pouco, a palavra do dia.
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0: A palavra do dia é querosene. O termo querosene foi cunhado em 1854 pelo geólogo e químico canadiano Abraham Gessner, que patenteou um novo processo para destilar um combustível líquido a partir do carvão e do petróleo bruto. Para comercializar o produto, Gessner precisava de um nome comercial e, para tal, inspirou-se na palavra grega keros, que significa cera, e a escolha desta raiz grega prende-se com o facto de, quando o combustível era destilado, o resíduo sólido que sobrava assemelhava-se à cera. E a este prefixo keros, Gessner juntou o sufixo científico N, que é amplamente utilizado na química, e assim surgiu a palavra querosene. Refira-se que, inicialmente, o termo querosene foi registado como marca comercial pela empresa de Gessner. No entanto, o produto tornou-se mundialmente tão popular para iluminar candeeiros que o nome acabou por se generalizar, perdendo a patente inicial.
1: 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Faltam agora 5 minutos para as 7h30. O jornalista Sáez Furtado atualiza a informação regional daqui a pouco. Para já, Together Again é uma recordação de Janet Jackson na manhã desta quarta. Se for o caso, boa viagem. 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
1: Depois das notícias, ouvimos os atores acompanhados pelos Dama. Para já são 7h30, atualidade regional com o jornalista Sáez Furtado.
2: Abastecimento de aeronaves no grande porto do aeroporto de Santa Maria. Antena 1 Açores questiona a Galp sobre o combustível para a aviação na ilha depois do abastecimento a 3 aviões Antonov que consumiu boa parte do stock. Segundo a empresa, é uma operação programada que vai repetir-se ao longo do mês, sem risco de ruptura de combustível para a aviação na ilha. Margarida Pereira.
3: A Galp diz que está a assegurar, a partir do aeroporto de Santa Maria, o reabastecimento de aeronaves envolvidas numa operação de transporte de carga de larga escala entre Toulouse, França e Santo Domingo, a capital da República Dominicana. A Galp garante que reforçou a logística de aprovisionamento à ilha para responder precisamente a este aumento de procura e que não se coloca qualquer cenário de escassez de combustível. Para além dos 3-129-124, as maiores aeronaves do mundo, atualmente em operação, abastecidas entre os dias 9 e 11, a Galp diz também que estão previstas outras operações idênticas ao longo do mês de outubro, para as quais estão igualmente previstas soluções de abastecimento. Questionada pela Antena 1 Açores sobre a quantidade de combustível para a aviação disponível em Santa Maria, a Galp não quantifica, diz que é o suficiente para assegurar mais de um mês de operação normal no aeroporto mariense.
2: A Associação de Agricultores da Graciosa considera que a proposta de revisão do PDM de Santa Cruz pode travar o futuro da agricultura na ilha. A direção elaborou um documento com várias sugestões que alertam para a necessidade de proteger as zonas de reserva agrícola.
4: Não podemos esquecer que a Graciosa temos que proteger, é uma ilha rural, uma ilha agrícola. Não podemos deixar que seja construída casas no espaço rural. Pois é um grande problema, pois às vezes acontece, pessoas constroem no espaço rural e o fim de uns dias, quem está mal é o agricultor que já está com a sala de ordenho instalada lá há vários anos.
2: João Mendonça acrescenta que a proposta do PDM também deveria prever a construção de novas unidades nas explorações agrícolas. A proposta de revisão do PDM esteve 30 dias em discussão pública, tendo a autarquia promovido uma sessão de esclarecimento em cada freguesia. O prazo termina amanhã, mas já deram entrada mais de 150 sugestões. Centenas de reumatologistas portugueses reúnem-se a partir de hoje no Teatro Micalense para a 28ª edição do Congresso Português de Reumatologia. A iniciativa é promovida pela Sociedade Portuguesa de Reumatologia e pretende discutir os avanços científicos, a melhoria dos diagnósticos e os melhores tratamentos das doenças reumáticas.
5: Vai se dedicar muito à inovação em reumatologia e, sobretudo, à passagem desta inovação para a prática clínica. Quais são os desafios que nós temos, mas também quais são as oportunidades? E isso é muito relevante para, lá está, promover aquilo que nós queremos, que são diagnósticos mais precoces, para uma intervenção terapêutica mais assertiva, mais dirigida e também mais eficaz e, no futuro, tentarmos realmente até fazermos prevenção, ou seja, tentar identificar as pessoas que estão em maior risco de desenvolver doenças.
2: Fernando Pimentel de Santos, presidente da Comissão Organizadora do Congresso. Temas que serão debatidos até sábado no 28º Congresso Português de Reumatologia no Teatro Micalense, em Ponta Delgada. Em Bruxelas, Vasco Cordeiro alertou que no próximo Orçamento Europeu sacrificar políticas de coesão a favor da competitividade abre espaço ao crescimento de extremismos. É a reação do Presidente da Comissão de Política de Coesão Territorial e Orçamento da União Europeia, do Comitê das Regiões, após os recentes desenvolvimentos na negociação do futuro quadro financeiro plurianual.
6: É importante que se chegue a um acordo que permita garantir que, na parte dos quantitativos, na parte da governação, a proposta é melhorada. A forma como as coisas foram apresentadas colocam coesão e competitividade como antagonistas. Se nós apostarmos na competitividade, que agora deve ser a grande prioridade, não podemos continuar a apostar na coesão, ou pelo menos isso implica sacrificar a coesão. Ora, isso não é verdade. Uma comunidade que não tem investimento, que se sente excluída, vai utilizar a arma que tem para se manifestar. E é o voto, desde logo. Ou não vai votar, ou então votam em posições de protesto.
2: A semana passada, a presidência irlandesa do Conselho da União Europeia propôs uma redução de 8% face à proposta da Comissão Europeia de julho de 2025.
1: Atualidade do Jornal às 7h30 da manhã, com o jornalista Sáez Furtado. A informação está também disponível online, a cores.rtp.pt e também pelas redes sociais da Rádio Pública. Olha as horas, 25 para as 8.
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1: Uma ótima quarta-feira agora, 112, canção dos à toa e também dos Dama.

Faltam 18 minutos para as 8, quarta-feira, 14 de outubro. Boa viagem, obrigado por estar desse lado com a RTP Antena Açores. Atualizamos o desporto mais à frente com o jornalista Mário Silva da Costa. É depois de ouvir o Afonso do Brás que chega acompanhado pela Mariana. Café. Já ia bem mais um.

0: Mais à frente, Lenny Kravitz com Again.
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0: As palavras de Rui Borges. Mário Silva da Costa.
2: O treinador do Sporting valoriza o trajeto coletivo e individual na Liga dos Campeões. Os verde e brancos venceram ontem o Lance por 2-0 em duas jornadas, 6 pontos para o clube de Alvalade na Champions. Com este resultado, Rui Borges igualou o número de vitórias de Ruben Amorim na Liga dos Campeões e o técnico sublinha o mérito na evolução pessoal, mas também coletiva.
3: Conseguirmos manter esta competitividade é fantástico. Para mim, o treinador deixa-me feliz, deixa-me satisfeito por ver o rigor e o foco deles. Porque em termos individuais, não fico feliz. Se Deus quiser, é debater outras coisas quaisquer. Pelo meu caminho, feliz acima de tudo pelo que tem sido o meu trajeto. Estou aqui por muita competência, por muito trabalho. Não caí de paraquedas.
2: Nos outros resultados de ontem da Liga dos Campeões, grande destaque para o empate a 3 entre o Viking e o Bayern Munique. Também a derrota do Inter de Milão por 4-3 em casa, frente ao Clube Rouge. Vitória do Barcelona em casa do Galatasaray por 4-1. E ainda o triunfo do Atlético de Madrid por 2-0 frente ao Manchester United. No final desta partida, destaque para as declarações do defesa Lisandro Martínez, que deixou duras críticas à administração do clube inglês. Hoje é a vez do Futebol Clube do Porto ir a jogo na Liga dos Campeões. Os Dragões jogam em Sevilha frente ao Real Betis, segunda jornada da fase Liga da Champions. Nesta partida, o relvado do estádio La Cartuja não está para já nas melhores condições, algo de que Francesco Farioli não estava à espera.
4: Fiquei surpreendido porque numa fase destas da Champions esperamos uma qualidade de relvado diferente. De tudo o que temos vindo a ver, o Betis parece fazer sempre com que o relvado esteja bom. Teremos ainda assim de nos adaptar rapidamente no aquecimento e ser inteligentes para sermos intensos e ir ao encontro da exigência deste jogo.
2: Real Betis Futebol Clube Porto, jogo agendado para as 8 da noite com relato em direto aqui na rádio. A seleção feminina de futebol deu mais um passo rumo ao Mundial. As navegadoras venceram a Irlanda do Norte por 3-1 na segunda mão da primeira ronda do play-off de acesso ao Campeonato do Mundo. Golos de Carolina Santiago, Jéssica Silva e Carol Costa. Para chegar ao Mundial, a seleção portuguesa tem agora de ultrapassar a Islândia numa eliminatória a duas mãos. No hóquei em patins, Portugal perdeu com a Espanha na segunda jornada do Mundial, derrota por 4-2. Miguel Rocha e Gonçalo Alves fizeram os golos da equipa portuguesa. Hoje, o terceiro jogo, Portugal-Itália, para o selecionador Reinaldo Ventura. Só há um resultado em mente.
5: A Itália é um jogo que temos que ganhar, é um jogo que queremos ganhar. Como sempre, entramos com esse objetivo. Vamos entrar muito focados naquilo que é um jogo difícil que vamos ter. Portanto, é uma equipa muito pragmática, que em todos os momentos sabe aquilo que está a fazer em campo. Vamos tentar, de todas as formas, entrar desde do início de forma agressiva para conseguirmos ganhar o jogo.
2: O jogo da terceira jornada da fase grupos do Campeonato do Mundo de Hóquei em Patins tem início às 9h45 da noite, este Mundial que está a decorrer em Assunção, no Paraguai. O Marítimo continua a brilhar na Liga Europeia de Handebol. A equipa madeirense venceu ontem o Arfenar Fjordur por 37-29 na terceira jornada da fase de grupos da prova, uma exibição que merece os mais rasgados elogios por parte do treinador Paulo Fidalgo.
6: Hoje levou um arraso, os jogadores do Marítimo deram-lhe um arraso e estamos a provocar sensação na Europa. Esta equipa tem uma química de jogo ofensivo muito elevada, golo, e é um volume de jogo avassalador. Eu acho que isso também cativa, que toda a gente sai daqui, além de agradado da vitória do Marítimo, depois sai agradado com o espetáculo.
2: O Marítimo soma 2 vitórias em 3 jogos na Liga Europeia de Handball, é líder do Grupo B. Também ontem, o Benfica somou a primeira vitória nesta competição, 35-26, em casa do Baník Karviná, da Tchequia. Nota ainda para a derrota do Águas Santas na recepção ao Granollers, 31-32 foi o resultado final.
0: Porto atualizado a esta hora, com o jornalista Mário Silva da Costa. 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Sente que o desporto está de volta à RTP Antena Açores. Às 11h30 da manhã. Ficámos a 11 minutos das 8. Uma boa quarta-feira. Hoje é dia 14 de outubro, é Dia Mundial do Careca. Dizem que a beleza vem de dentro, mas quem assume a careca sabe bem que o estilo e a confiança ganham logo outro brilho. Lenny Kravitz, Again, na manhã da rádio.

é precisamente assim que se chama, Again, Lenny Kravitz, na manhã desta quarta-feira. Olha as horas, estamos a 7 minutos das 8, mais à frente atualizamos toda a informação, hoje é dia 14 de outubro. Faleceu ontem aos 60 anos num hospital em Salvador da Bahia, onde fazia tratamento há mais de um ano contra um cancro no sistema linfático, o cantor brasileiro Netinho.

0: Netinho com Mila, Ilha do Sol. Momento karaoke da manhã desta quarta-feira. A recordar o cantor brasileiro que partiu ontem aos 60 anos. Olha as horas, 2 minutos para as 8. Já a seguir espreitamos o tempo.
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0: 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Nove horas em Portugal Continental e na Madeira, 8 nos Açores. Manhã de quarta-feira, 14 de outubro, dia decisivo para a TAP, Eduarda.
1: O dia em que o Governo vai anunciar o novo parceiro estratégico da companhia aérea, os trabalhadores da transportadora temem pelo futuro dos postos de trabalho e pelas intenções do candidato vencedor em relação aos slots e às rotas em Portugal. Voltamos ao Campo Grande, em Lisboa, à estação de metro, onde esta manhã muita gente foi apanhada de surpresa com a greve no Metropolitano. É lá que está a repórter Inês Linhares Dias. Ataques aéreos em Riad esta manhã agravam a tensão entre a Arábia Saudita e os rebeldes.
0: O mais fresco esta hora em Coimbra, 14 graus, Porto 15, Lisboa 16, Funchal e Ponta Delgada 21, Faro já está nos 22 graus. Edição de Eduardo Amaro.
1: A Comissão de Trabalhadores da TAP está apreensiva com a nova fase da companhia aérea, sempre foi contra a entrada de capital privado na empresa e no dia em que o Governo vai anunciar o vencedor da privatização parcial da transportadora, os representantes dos trabalhadores lembram que há condições que têm de ser salvaguardadas. Mas a apreensão principal está ligada, explica a coordenadora Cristina Carrilho, com o futuro do emprego e das condições de trabalho.
2: Eventualmente virá um gestor novo, virá alguém que com certeza vai querer ter uma palavra a dizer e, portanto, o receio é sempre a questão da perda de condições de trabalho, a questão de perda de postos de trabalho. Existe sempre esse receio, não é?
1: A Comissão de Trabalhadores da TAP espera que, com a privatização, os direitos dos trabalhadores sejam assegurados.
2: Aquilo que nós pedimos e que já o dissemos numa audição parlamentar na qual estivemos presentes é que todos os postos de trabalho, todas as condições de trabalho vigentes sejam mantidas e que não haja deslocalização de empresa, portanto que tudo se mantenha como está.
1: Também há receios, avisa Cristina Carrilho, com a manutenção das rotas e dos slots em Portugal.
2: O que normalmente estas companhias aéreas querem, embora eles digam que não, mas é o que eles querem, é os nossos slots. Os slots são as faixas horárias de aterragem e de descolagem nos aeroportos. Querem as rotas para a América e para a África. De resto, não querem mais nada.
1: São estas as principais preocupações da Comissão de Trabalhadores da TAP no dia em que o Governo anuncia o vencedor da privatização parcial da transportadora aérea. Depois de ser conhecido o novo acionista da TAP, a privatização ainda vai demorar mais 2 anos até ficar concluída. Uma das etapas passa por Bruxelas. A Direção-Geral da Concorrência da Comissão Europeia vai ter de autorizar o negócio. Ouvido esta manhã no Ponto Central da Antena 1, o antigo Ministro da Economia Manuel Caldeira Cabral espera que sejam mantidas as rotas estratégicas da TAP perante a avaliação que Bruxelas vai fazer à dimensão deste negócio.
3: Pode ser um caso para haver um aumento da posição dominante da TAP junta com esta nova companhia no mercado português e aí pode ser que a Comissão Europeia queira pôr algumas restrições, mas não parece que restrições muito importantes. Parece-me também que o que a TAP cresce em termos de uma companhia, seja a Lufthansa, seja a Air France, o encaixarem a TAP ficam ligeiramente maiores, mas não parece que ponha um problema de concorrência a nível europeu que possa levar a que a Comissão Europeia chumbe este processo. Por algumas alterações eu penso que é possível, esperemos que essas alterações não sejam no sentido de retirar este interesse estratégico que a TAP tem e penso que o Governo aí também deve bater-se.
1: Manuel Caldeira Cabral acredita também que a integração da TAP ou na Lufthansa ou na Air France vai potenciar a dimensão da companhia aérea nacional. Sublinha ainda que o Hub de Lisboa não pode ficar esquecido.
3: A TAP ou a parte da companhia francesa ou alemã que esteja em Lisboa e que esteja em Portugal continuará a ter muito valor se o Hub de Lisboa e essa ligação especial que tem ao Brasil e aos Estados Unidos se mantiver. Se isso for mais diluído dentro da companhia, a prazo a operação em Portugal será mais uma.

0: dentro de uma grande companhia. Isso, para nós, não é favorável e para o futuro da TAP não é favorável. Pode ter alguma centralidade em termos desta ligação atlântica e manter essa centralidade é importante para os negócios, é importante para a atração de investimento estrangeiro, para o turismo e, de facto, tem sido um fator de crescimento do turismo, por exemplo, americano e brasileiro, mas é um turismo com muito valor acrescentado.
1: Manuel Caldeira Cabral, antigo ministro da Economia, a analisar o futuro da TAP aqui no dia em que o Governo vai apresentar quem é o novo acionista da TAP, o parceiro estratégico de futuro para a Companhia Aérea Nacional, ouvido no Ponto Central, o antigo ministro Manuel Caldeira Cabral. O Conselho de Ministros começa às 9h30 da manhã, é um Conselho de Ministros extraordinário para decidir sobre quem é o vencedor entre a Lufthansa e a Air France KLM, deverá ser anunciado depois deste Conselho de Ministros extraordinária a decisão que o Governo vai tomar. Lisboa acorda hoje sem metro, acordou já, uma greve de 24 horas que está em curso e que mantém encerradas todas as estações, suspendendo a circulação em toda a rede do metropolitano. Voltamos ao Campo Grande, onde está a repórter Inês Linhares Dias, junto à estação de metro, e onde muita gente foi apanhada esta manhã, Inês, de surpresa com esta greve, acrescentando aflição ao início do dia para encontrar um transporte alternativo. Como é que está a situação a esta hora?
2: Eduardo, a esta hora a situação aliviou um pouco, mas com destaque para o pouco. A verdade é que as filas continuam longas, mas vê-se já várias pessoas a desistirem. Eu assisti a uma senhora que esteve seguramente mais de uma hora à espera de um autocarro, acabou por desistir. São várias as pessoas que optam, algumas por ir a pé, para quem pode, outras optam por outros meios, por táxis ou TVDs, mas a verdade é que, mesmo assim, há quem ainda tente arranjar alternativas aqui nos autocarros. Estou aqui numa fila para vários autocarros. Tenho comigo uma utente, Sofia, que foi apanhada de surpresa por esta greve?
3: Sim, só soube ontem à noite quando cheguei a casa e ia para a faculdade e agora estou aqui à espera do autocarro já quase meia hora.
2: Um autocarro que, entretanto, chegou, encheu e grande parte das pessoas ficou atrás, não?
3: Sim, o autocarro já vinha cheio, mas a fila ainda parece que vai encher mais dois autocarros. Portanto, não sei quanto tempo é que ainda vou ter de ficar à espera.
2: Está a perder a luz?
3: Daqui a bocado, sim.
2: Muito bem, muito obrigada. É este o cenário aqui no Campo Grande. Os autocarros chegam muitas vezes já cheios. Se não estão cheios, enchem-se rapidamente e as pessoas continuam na fila à espera. Tudo devido a uma greve dos trabalhadores da Carris, das chefias, que se queixam de falta de pessoal, má organização dos turnos e dificuldades no exercício das funções de chefia.
1: É uma greve sem serviços mínimos, metro totalmente fechado em Lisboa, encerrado durante todo o dia, o serviço é retomado amanhã de manhã. O Papa Leão XIV passou uma noite calma no Hospital Gemelli em Roma. A informação foi dada esta manhã pelo Vaticano, que promete atualizar a informação sobre o estado de saúde do Papa ao longo desta quarta-feira. Leão XIV está a recuperar no Hospital Gemelli, à cirurgia ao pulmão a que foi submetido ontem. Os exames feitos, entretanto, confirmaram um adenocarcinoma, uma forma de cancro do pulmão. De qualquer forma, a cirurgia não trouxe complicações. De acordo com a informação que foi dada ontem pelo Vaticano, o Papa de 71 anos está agora em convalescença no hospital. Riad voltou a ser alvo de ataques aéreos esta manhã. Ouviram-se na cidade várias explosões ao longo da última hora, relatadas pela agência de notícias France Presse. No entanto, o alerta aéreo já foi levantado. Este ataque surge depois de um outro contra as instalações da petrolífera estatal saudita, a Aramco. Riad anunciou ao início da manhã que um edifício da petrolífera do Estado, em Dahran, foi atingido por um ataque que provocou um incêndio, mas não fez vítimas. Com estes ataques sistemáticos dos Houthis à Arábia Saudita, crescem os receios de mais perturbações no abastecimento energético e também de uma nova subida dos preços. E em Bangkok, onde o Fundo Monetário Internacional está reunido esta semana, a diretora-geral do FMI alertou esta quarta-feira para as consequências mundiais do conflito.
4: A economia saudita é importante para a região e para o mundo. E, nesse sentido, estes acontecimentos têm repercussões potencialmente negativas para toda a gente e em todo o lado.
1: Georgieva, diretora-geral do FMI, fazer declarações aos jornalistas esta manhã sobre a situação que se vive no Médio Oriente, sobretudo sobre os ataques dos últimos dias dos Houthis à Arábia Saudita e a resposta militar também da Arábia Saudita, o impacto que isso pode ter em termos globais. Tiago André Lopes, bom dia, professor de Relações Internacionais da Universidade de Lusíada do Porto. Para um leigo, quem tem assistido a estes últimos dias e a troca de ataques entre os Houthis e a Arábia Saudita, fica com a ideia ou leva-nos à pergunta como é que os Houthis ainda têm tanta força, depois inclusive da campanha israelita contra os Houthis do Iémen. De onde é que vem esta força toda dos Houthis e esta capacidade de atacar a Arábia Saudita desta maneira?
5: Olá, bom dia, Eduardo, e bom dia a quem nos acompanha. A força dos Houthis tem, obviamente, duas dimensões. Por um lado, nós não podemos esquecer que este conflito em particular, o conflito da guerra do Iémen, não está ligado diretamente à guerra do Irão. São duas lógicas diferentes. A guerra do Iémen está em curso desde 2014 e vem na sequência da guerra civil após a Revolução Árabe, que fracassou, a Primavera Árabe, que fracassou no Iémen. Os Houthis têm o apoio expresso de vários aliados regionais e tem havido, até da parte dos Estados Unidos, acusações feitas na ONU de que a China tem transferido equipamento militar para os Houthis, algo que a China, em bom rigor, não tem rebatido a 100%. A China vai dizendo que não é totalmente verdade, mas também não diz que é totalmente mentira esta acusação. Portanto, é muito provável que haja aqui, de facto, transferência de equipamento militar que vá recapacitando os Houthis, para além de, obviamente, o Irão, por via dos seus aliados, como a Rússia ou a Coreia do Norte, fazer retransferência de equipamento é outra das questões que está em cima da mesa e que justifica estes ataques dos Houthis, que são preocupantes não só na questão da Aramco, mas também o facto dos Houthis terem debaixo de olho os data centers do Médio Oriente.
1: Uhum. Onde estão empresas de todo o mundo, nomeadamente americanas, não é? Também penso Exatamente. Eu que europeias. Qual é a capacidade, Tiago André Lopes, da Arábia Saudita de controlar estes ataques?
5: Curiosamente é mais reduzida do que nós esperávamos. E porquê é que eu digo isto? A Arábia Saudita é o maior comprador de equipamento militar norte-americano do planeta. Portanto, compra cerca de 12% de todo o equipamento militar produzido pelos Estados Unidos. E apesar de comprar em grande escala, tem-nos mostrado enormes debilidades do ponto de vista defensivo, que se prende com duas questões. Não há nenhum sistema de defesa que seja 100% eficaz, nem Israel, que tem o melhor sistema de defesa do mundo, tem um sistema 100% eficaz. Mas mais do que isso, o exército da Arábia Saudita não foi preparado por temor da família real para ser verdadeiramente operacional. Há um receio com relação à figura do exército, porque os exércitos nos anos 60 participaram nas revoluções árabes que depuseram as monarquias do Egito, da Tunísia, da Líbia, e portanto houve sempre este temor de que um exército muito preparado, muito capacitado, se pudesse tornar politicamente descontrolado. E, portanto, por causa dessa opção política, agora que é necessário ter um exército profissional e maduro, ele não existe. Portanto, há, de facto, uma capacidade limitada que põe em causa o futuro financeiro, quer da Arábia Saudita, quer dos Estados da região, que o seu modelo económico assentava numa percepção de paz que não existe.
1: Uma última questão rápida, Tiago. Rápida a pergunta, a resposta não sei. Já nos explicou aqui que a guerra no Iémen, que começou em 2014, digamos é o que está no centro deste conflito, mas até que ponto é que este conflito neste momento entre os Houthis e a Arábia Saudita pode acrescentar à crise que o Golfo já está a viver?
5: Aí acrescenta bastante, porque este conflito tinha sido parado por um cessar-fogo mediado em 2022 pelo representante da ONU para a região, Hans Gruber, da Suécia, tinha conseguido um cessar-fogo muito interessante, que se manteve até 2025. Com este conflito a prejudicar eventualmente até a navegação no Estreito de Bab el-Mandeb, nós temos aqui essa fragilidade, e essa é uma fragilidade permanente. Portanto, acrescenta pressão, acrescenta pressão militar e alarga o conflito. O conflito que começou entre numa altercação Estados Unidos, Irão e Israel, passou depois para a dimensão também de incluir o Iraque, que passou a ser palco permanente de confrontação, engoliu uma parte do Líbano, envolveu já também a Síria e agora acrescenta a Arábia Saudita e o Iémen. Portanto, nós estamos a ver o conflito a alastrar, a alargar e isso gravemente prejudicar a economia global e vai nos levar a todos a ter um 2027 bastante mais difícil do que 2026.
1: Não são nada boas notícias. Obrigada, Tiago André Lopes, professor de Relações Internacionais da Universidade Lusíada do Porto, que nos explicou aqui o momento que se vive nesta altura de conflito entre os Houthis no Iémen e a Arábia Saudita e todos os impactos que isso pode ter, não só para a região do Golfo, mas também depois a nível global.
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1: Muito bom dia, boa quarta-feira, 8:15.
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1: Menos uma hora nos Açores, não se esqueça.
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1: Uma ótima manhã de quarta-feira, hoje é dia 14 de outubro, já passam 16 minutos das 8. O meu nome é João Saavedra. Sigo consigo até às 9, apoio técnico do Marco Moreira. Há instantes 21 graus em Angra e também em Ponta Delgada. 22 na Horta, 23 em Santa Cruz das Flores. Hoje é dia mundial do careca. A hora começa com Teddy Swims, Mr. Know It All. Mais à frente, Nena, com os 4:30.

0: Este é o Teddy Swims. Mr. Know-it-all na RDP Antena Açores. Quarta-feira, 14 de outubro, já são 8h19. Vamos ao Mundo Digital.
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2: É um dos bens essenciais, a água, e muito se fala na questão da poupança. Hoje vamos falar de chuveiros e gestão hídrica inteligente. O equipamento é um ecossistema Moen Smart Shower. Tem microprocessadores hidráulicos e algoritmos de modulação de fluxo. Controla o caudal e a temperatura da água de forma eletrónica e precisa, identificando padrões invulgares que possam indicar rupturas. Existe uma poupança de água acentuada, pois pode programar a água para parar de correr assim que atinge a temperatura ideal, voltando a ligar apenas quando entra no chuveiro. O Moen Smart Shower foi lançado originalmente nos Estados Unidos, mas já está disponível na Europa desde 2024. O preço do controlador e válvulas começa nos 500 euros, excluindo a instalação.
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0: Ficámos a 10 minutos das 8h30.

0: Nádia do Acaso, a Nena e eu às 4:30.
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2: Olha, a minha opinião é que já vão uns 2 minutos de Portugalex e ainda não falaram do Ronaldo e do Jorge Jesus. Eu estou a ver na CMTV, olha, que o Jesus acabou de ver uma bica e um copo d'água. E vocês a falar do tempo, pá. Olha que sinceramente...
0: Há mais para ouvir mais à frente nesta hora, é 10 minutos das 9.
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0: Dentro de 6 minutos atualizamos a informação regional.

0: 1986, single de estreia do álbum de estúdio dos Europe, que ficou um sucesso mundial. The Final Countdown. A menos de 2 minutos das 8:30.
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1: Atualidade regional no ar já a seguir. Primeiro tempo. O Instituto Português do Mar e da Atmosfera prevê para esta quarta-feira, dia 14 de outubro, flores e cor, céu geralmente muito nublado, previsão de chuva mais frequente a partir da tarde. Vento sudoeste moderado a fresco, com rajadas que podem chegar aos 60 km por hora e rodando para nordeste a partir da noite. No Grupo Central, céu muito nublado com abertas, tornando-se encoberto para a tarde. Há previsão de chuva em especial a partir da tarde e vento sul bonançoso a moderado, rodando para sudoeste. São Miguel e Santa Maria, céu muito nublado, ainda assim alternando com boas abertas. Há, no entanto, previsão de aguaceiros fracos para o final do dia. O vento estará fraco, tornando-se bonançoso entre os 10 e os 20 km por hora de sudoeste. Muito bom dia, são 8:30. Quais os destaques desta edição?
2: Galp assegura que não há risco de ruptura no combustível para a aviação no aeroporto de Santa Maria. Agricultores da Graciosa consideram que a revisão do PDM da Câmara de Santa Cruz pode travar o futuro da agricultura na ilha. Congresso Português de Reumatologia reúne centenas de médicos em Ponta Delgada para debater avanços científicos.
1: Em relação às máximas previstas para esta quarta-feira, Angra do Heroísmo e Ponta Delgada 24, Horta e Santa Cruz das Flores 25 graus. Jornal das 8:30, edição do jornalista Sáez Furtado.
2: O grupo do setor de energia Galp assegura que não há risco de ruptura no combustível para a aviação no aeroporto de Santa Maria. Antena Açores questionou a Galp sobre o combustível para a aviação na ilha depois do abastecimento de 3 aviões Antonov que consumiu boa parte do stock. Segundo a empresa, é uma operação programada que vai repetir-se ao longo do mês sem risco de ruptura de combustível para a aviação no aeroporto de Santa Maria. Margarida Preda.
3: A Galp diz que está a assegurar, a partir do aeroporto de Santa Maria, o reabastecimento de aeronaves envolvidas numa operação de transporte de carga de larga escala entre Toulouse, França e Santo Domingo, a capital da República Dominicana. A Galp garante que reforçou a logística de aprovisionamento à ilha para responder precisamente a este aumento de procura e que não se coloca qualquer cenário de escassez de combustível. Para além dos 3-129-124, as maiores aeronaves do mundo, atualmente em operação, abastecidas entre os dias 9 e 11, a Galp diz também que estão previstas outras operações idênticas ao longo do mês de outubro, para as quais estão igualmente previstas soluções de abastecimento. Questionada pela Antena Açores sobre a quantidade de combustível para a aviação disponível em Santa Maria, a Galp não quantifica, diz que é o suficiente para assegurar mais de um mês de operação normal no aeroporto mariense.
2: A Associação de Agricultores da Graciosa considera que a proposta de revisão do PDM da Câmara de Santa Cruz pode travar o futuro da agricultura na ilha. A direção apresentou várias sugestões que visam melhorar as condições de investimento e garantir mão de obra para o setor. Luís Costa.
4: Os agricultores graciosenses estão preocupados com a proposta de revisão do Plano Diretor Municipal, que está em discussão pública. A direção elaborou um documento com várias sugestões que alertam para a necessidade de proteger as zonas de reserva agrícola.
5: Não podemos esquecer que a Graciosa temos que proteger, é uma ilha rural, uma ilha agrícola. Não podemos deixar que seja construída casas no espaço rural, que depois é um grande problema, pois às vezes acontece, pessoas constroem no espaço rural e o fim de uns dias, quem está mal é o agricultor que já está com a sala de ordenho instalada lá há vários anos.
4: João Mendonça acrescenta que a proposta do PDM deveria também prever a construção de novas unidades nas explorações agrícolas.
5: Este PDM tem uma validade de 10 anos ou mais. Há uma enorme dificuldade de mão de obra na Graciosa na área da agricultura. Um agricultor pode mandar buscar de fora mão de obra, um casal, e pode querer que ele viva na exploração agrícola. Aí tem que poder construir mais uma unidade, uma habitação para a mão de obra.
4: Outra preocupação do presidente da Associação de Agricultores prende-se com a defesa das antigas unidades fundiárias da Graciosa. A imposição de novas áreas mínimas poderá prejudicar algumas parcelas legalmente constituídas há várias gerações.
5: E não podemos deixar isso acontecer. Quem cuida da pajagem na Graciosa são os agricultores. Falei com o Sr. Presidente da Câmara, ele está bastante sensível a estas pequenas alterações.
4: A proposta de revisão do PDM esteve 30 dias à discussão pública, tendo a autarquia promovido uma sessão de esclarecimento em cada freguesia. O prazo termina nesta quinta-feira, mas já deram entrada mais de 150 sugestões.
2: Foi sentido um sismo esta madrugada em São Miguel pelas 5 horas e 56 minutos. Segundo o CIVISA, Centro de Informação e Vigilância Sismovolcânica, o evento teve magnitude de 1.8 na escala de Richter e epicentro a cerca de 2 km da Ribeira Quente. O sismo foi sentido com intensidade máxima de 3 na escala de Mercalli, no Conselho da Povoação. Teatro Micalense recebe a partir de hoje a 28ª edição do Congresso Português de Reumatologia. A iniciativa é promovida pela Sociedade Portuguesa de Reumatologia e pretende discutir os avanços científicos, as melhorias nos diagnósticos e os novos tratamentos das doenças reumáticas. Sandra Pimenta.
6: 20 anos depois, centenas de reumatologistas portugueses voltam a Ponta Delgada para reunir em congresso e com objetivos bem definidos.
7: Vai-se dedicar muito à inovação em reumatologia e, sobretudo, à passagem desta inovação para a prática clínica. Quais são os desafios que nós temos, mas também quais são as oportunidades? E isso é muito relevante para, lá está, promover aquilo que nós queremos, que são diagnósticos mais precoces, para uma intervenção terapêutica mais assertiva, mais dirigida e também mais eficaz, e, no futuro, tentarmos realmente até fazermos prevenção, ou seja, tentar identificar as pessoas que estão em maior risco de desenvolver doenças.
6: Doenças que afetam cada vez mais portugueses, admite Fernando Pimentel Santos, presidente da Comissão Organizadora do Congresso.
7: A osteoartrose é a doença reumática mais frequente, até diria, é a doença humana mais frequente. Depois temos a osteoporose, uma doença osteometabólica que é silenciosa, mas que pode aumentar e aumenta o risco de fraturas, é um dos aspectos de deterioração da qualidade de vida. Depois, dentre as reumáticas inflamatórias, claramente, que a artrite reumatoide e as espondilartrites são as mais frequentes. Depois temos doenças mais raras, como o lúpus, como a vasculites.
6: Patologias em que o autocuidado deve ser sempre uma prioridade.
7: É muito importante que o doente tenha informação sobre o que é a sua doença, como é que ela se manifesta, como é que ela pode progredir, quais são os tratamentos que pode fazer, compreendê-los, autocuidar em termos de hábitos de vida saudável, fazer os exames que são necessários no momento certo, fazer as terapias adequadas nos momentos certos e da forma certa. Tudo isso, esse autocuidado, é essencial para o sucesso, quer da intervenção médica, quer do doente.
6: Temas que serão debatidos até sábado, no 28º Congresso Português de Reumatologia, no Teatro Micalense, em Ponta Delgada.
2: O número de consultas e de exames complementares de diagnóstico aumentou este ano no Hospital de Ponta Delgada. O anúncio foi feito ontem em Comissão Parlamentar pela Secretária Regional da Saúde. Fala mesmo em números superiores aos verificados antes do incêndio de 4 de maio de 2024. Ricardo Freitas.
8: A produtividade no Hospital de Ponta Delgada tem aumentado substancialmente ao longo deste ano, segundo os números do Governo.
9: Nós temos um aumento de quase 8% do total de consultas realizadas. Temos em 31 de agosto deste ano mais de 130 mil consultas. Do ponto de vista das primeiras consultas, neste mesmo período e comparativamente ao período homólogo de 2025, temos cerca de 35 mil consultas, mais 10% de consultas realizadas.
8: Mónica Seidi, secretária regional da Saúde, esteve ontem na Comissão de Assuntos Sociais da Assembleia Regional para falar sobre o plano funcional para o novo hospital. Mas a sua intervenção acabou por se centrar nos dados estatísticos, que superam mesmo os números anteriores ao incêndio.
9: Do ponto de vista da realização de exames complementares de diagnóstica e terapêutica, entre janeiro e agosto deste ano, o H10 realizou 1.786.000 MCDTs, ou seja, um crescimento de 10%. E nestas três componentes, Sr. Deputado, eu posso lhe dar nota que já superámos os valores pré-incêndio.
8: Mas nem todas as estatísticas são boas. Houve no mesmo período uma redução de cirurgias de ambulatório, o que vai obrigar o Governo a investir nos blocos operatórios.
9: Para que se consiga fazer mais cirurgia de ambulatório. Esta já era uma dificuldade, uma limitação identificada no atual bloco operatório. E, efetivamente, está a ter um impacto naquilo que é o aumento da lista de espera cirúrgica, porque estamos a falar em números baixos de menos de 70 doentes que estão a ser operados por mês.
8: O plano funcional para o novo hospital está praticamente concluído, mas o Governo ainda não tem uma data para lançar a obra a concurso.
9: Não lhe vou dizer que é no dia 31 de dezembro deste ano, não lhe vou dizer que é no primeiro trimestre do próximo ano, vou-lhe sim garantir que da minha parte, tal como fiz até agora, irei desenvolver todas as diligências necessárias para que o quanto antes este processo continue a avançar.
8: Uma coisa é certa, diz a Secretária da Saúde, o Hospital Modular terá um papel fundamental quando as obras do novo hospital arrancarem.
2: Em Bruxelas, Vasco Cordeiro lançou alerta para o próximo Orçamento Europeu Plurianual. Sacrificar políticas de coesão a favor da competitividade abre espaço ao crescimento de extremismos. O presidente da Comissão de Política de Coesão Territorial e Orçamento do Comitê das Regiões considera que a coesão não pode ser sacrificada em nome da competitividade.
10: É importante que se chegue a um acordo que permita garantir que, na parte dos quantitativos, na parte da governação, a proposta é melhorada. A forma como as coisas foram apresentadas colocam coesão e competitividade como antagonistas. Se nós apostarmos na competitividade, que agora deve ser a grande prioridade, não podemos continuar a apostar na coesão, ou pelo menos isso implica sacrificar a coesão. Ora, isso não é verdade. Uma comunidade que não tem investimento, que se sente excluída, vai utilizar a arma que tem para se manifestar. E é o voto, desde logo. Ou não vai votar, ou então votam em posições de protesto.
2: Vasco Cordeiro, a reação à proposta irlandesa para o orçamento plurianual da União Europeia, que fez disparar críticas na maioria dos Estados-membros. A semana passada, a presidência irlandesa do Conselho da União Europeia propôs uma redução de 8% face à proposta da Comissão Europeia de julho de 2025. 22 anos depois, começa a obra do Porto de Santiria, no Conselho da Ribeira Grande. Depois de avanços e retrocessos, a empreitada vai acontecer 11 meses após ter sido adjudicada. Marco Furtado, o presidente da Junta de Freguesia da Ribeirinha, não tem dúvidas que esta obra, de 4,6 milhões de euros, vai ter retorno financeiro.
11: Um tempo assim o dirá. Uma obra que irá trazer o retorno financeiro desses milhões agora investidos. Só para termos uma ideia, o Porto esteve interdito, está fechado, esteve lá com o New Jersey, fechava mesmo aquela zona toda e passava-se lá agora durante o verão todo e tinha sempre pessoas lá embaixo. Qualquer pessoa que chegava ao Google ou procurava qualquer coisa a nível turístico, aparecia o Porto de Santiria. Todo dia as pessoas adoravam aquele sítio e toda a gente estranhava o sítio ter ficado sem agora. O tempo que levou entre a situação que fez-nos interdir o Porto e agora o início da obra é que levou muito tempo, o que fez com que houvesse aqui uma deteriorização do espaço.
2: É um lugar de excelência para o turismo, diz Marco Furtado. A obra no Porto de Santiria tem um prazo de execução de cerca de 2 anos. O projeto integra a estabilização das arribas, a estrada de acesso e a proteção costeira da zona. O uso de telemóveis e manuais digitais nas escolas açorianas são tema do programa Em Debate de hoje. Aqui, na Antena 1 Açores, vão ser discutidas as vantagens e desvantagens dessa utilização. Para José Freire, presidente da Desliga, Associação de Promoção da Cidadania Digital, a utilização dos manuais digitais não está a ser uma mais-valia em termos pedagógicos. Diz que o Governo Regional deveria rever a sua posição.
12: Não deveria haver um uso exclusivo dos manuais escolares digitais. Deviam ter sido integrados a utilização dos manuais em papel, mas tomou-se essa posição radical. Tem que se repensar seriamente esta questão dos manuais digitais, porque não estão a ser uma mais-valia. A maioria dos professores continua a lecionar com os manuais digitais da mesma maneira que lecionava onde eram os manuais em papel. Não houve aqui uma mais-valia em termos pedagógicos. Admitir um erro não nos torna mais fracos. Voltar atrás ou fazer um sistema misto. Há um conjunto de atividades que se podem fazer com os manuais digitais que não se podem fazer em papel, mas isso também passa depois também por haver muita... Tem que haver muita formação.
2: Já Hermínia Rodrigues, representante dos Açores no Conselho Nacional de Educação, defende a utilização equilibrada dos telemóveis em contexto escolar, com regras claras, mas quer o uso responsável da tecnologia pelos mais novos.
13: Proibir, de facto, não é aquilo que se crescente. São também ferramentas com elevado e reconhecido potencial pedagógico. Concordo que a escola tem que ter autonomia para tomar esta decisão. Portanto, é preciso avaliar o contexto e a realidade. Não podemos optar por proibir de forma generalizada. Há contextos educativos com características e necessidades diferenciadas. Têm que ser definidas regras adequadas à idade dos alunos, ao contexto escolar e aos objetivos educativos e proteger as aprendizagens e o bem-estar, sem desvalorizar a educação para uma utilização responsável da tecnologia. A solução tem de estar mais baseada em abordagens pedagógicas, inovadoras e participativas.
2: Em debate, depois do noticiário das 13 horas, aqui na sua rádio pública, são convidados Sofia Ribeiro, secretária regional de Educação, e Pedro Tavares, presidente da Federação de Pais Encarregados de Educação dos Açores.
1: Está fechado o Jornal das 8h30, edição da jornalista Sais Furtado. 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Faltam agora 15 minutos para as 9.
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1: De volta à música com a Miley Cyrus, que agora assina apenas Miley. Let's Get Married. Depois, mais uma edição do Portugalex, a de meio da semana. É depois disto.

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1: O calor voltou esta semana para desespero daquelas pessoas chatas que estão ansiosas para que chegue o frio, a chuva e o encerramento da Serra da Estrela.
2: E é este o tema do nosso fórum de hoje. Queremos saber o que é que os nossos ouvintes estão a fazer para sobreviver a mais uma semana de verão em outubro.
1: E a primeira ouvinte a ligar é a jornalista Tânia Laranjo, que nos fala da Marleja, Alentejo. Ora viva!
3: Olá, eu vim aqui tentar levar com 40 graus no focinho, mas até agora nada. Deitei um ovo ao chão, mas ele não estrelou no asfalto. Bom, vou continuar à espera.
1: E não conseguiste encontrar ninguém que se sinta mal com o calor?
3: Nada, nenhuma insolação, nenhum desmaio. Vi uma senhora a abanar-se muito com o leque, fui a correr ter com ela, mas parece que eram só calores da menopausa. Enfim, as pessoas não estão a colaborar, estão a negar-nos o dever de informar.
1: Obrigado, Tânia, e boa sorte. Temos agora em linha Arcílio Supimpa, que é instrutor de zumba para acamados, e nos fala de Vilada Porca. A sua opinião, por favor.
4: Olha, a minha opinião é que já vão uns 2 minutos de Portugalegs e ainda não falaram do Ronaldo e do Jorge Jesus. Eu estou a ver na CMTV, olha, que o Jesus acabou de ver uma bica e um copo d'água. E vocês a falar do tempo, pá. Olha que sinceramente...
1: Pedimos desculpa pelo lapso.
4: Olha, o Jesus comprou pastilhas elásticas. Vocês vão dar notícia ou não? Olha, pastilhas elásticas.
1: Em princípio, não.
4: Ok, depois admiram-se que a CMTV tenha mais audiência. Olha, fui.
1: Obrigado pela sua participação. Ficamos agora com o tempo de antena. O espaço que se segue é da exclusiva responsabilidade da Sociedade Protetora das Pessoas que Dizem Mirtílio.
5: Nós estamos fartos de ser corrigidos, humilhados e olhados de lado no corredor das frutas ou dos iogurtes. Mas vamos continuar a lutar para que um dia os nossos filhos possam pedir um muffin de mirtílio sem que ninguém goze com eles. Mirtílio, mirtílio, mirtílio. Ah, e só mais uma coisa. Mirtílio!
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6: Olha as horas, não se atrase. Ficamos a 9 minutos das 9. Seguimos com os Anson.

Canção que junta os à toa, Luís Trigacheiro e também Buba Espinho. Tu na tua, na manhã da rádio desta quarta-feira. A primeira parte da manhã está quase completa. Eu estou praticamente de saída, sou João Saavedra. Marcamos encontro amanhã logo depois das 6:30. No tempo para esta quarta-feira, o Instituto Português do Mar e da Atmosfera prevê em todo o arquipélago céu muito nublado, com possibilidade de abertas nos grupos central e também oriental. A previsão aponta para períodos de chuva mais frequentes a partir da tarde nos grupos central e oriental. Há aguaceiros previstos para o final do dia em São Miguel e Santa Maria. Mínimas previstas para hoje, 19 graus em Angra e também em Santa Cruz das Flores, Horta e Ponta Delgada com mínima de 20 graus. Nas máximas, Angra e Ponta Delgada 24, 25 para a Horta, também 25 de máxima prevista para hoje em Santa Cruz das Flores. Atualizamos a informação já a seguir, depois mais uma edição do Atlântico 9 com Helena Goulart. Boa quarta-feira, até amanhã.

0: Ainda falta a luz verde de Bruxelas. Os mega incêndios florestais da Indonésia estão a cobrir de fumo negro o sudeste asiático e a fechar as escolas em Timor-Leste.
1: As temperaturas a esta hora, 24 graus em Faro, Funchal 22, Ponta Delgada 21, 18 em Lisboa, 17 no Porto, Coimbra 16. Edição de Eduardo Maia.
0: A Polícia Judiciária e a Autoridade Tributária estão a fazer buscas esta manhã às sedes do Banco Carregosa, no Porto, e do Banco Angola de Investimento Europa, em Lisboa, por suspeitas de fraude fiscal, confirmou o gabinete de imprensa da Polícia Judiciária à Antena 1. É uma investigação que está a ser conduzida pelo DCIAP, o Departamento Central de Investigação e Ação Penal, e em causa estão suspeitas de fraude relacionadas com o pagamento do Imposto Municipal sobre as Transações de Imóveis, o IMT. A polícia procura provas de um alegado esquema que terá provocado prejuízos de milhões de euros ao Estado. Os investigadores suspeitam que tenham sido utilizadas sociedades criadas para fazer circular a propriedade de imóveis de forma a beneficiar de isenções fiscais indevidas. Além dos bancos, as buscas abrangem também empresas e casas particulares. A Comissão de Trabalhadores da TAP está apreensiva com a nova fase da companhia aérea. Sempre foi contra a entrada de capital privado na empresa e no dia em que o Governo vai anunciar o vencedor da privatização parcial na transportadora, os representantes dos trabalhadores lembram que há condições que devem ser salvaguardadas. A grande apreensão está ligada, explica a coordenadora Cristina Carrilho, ao futuro do emprego e das condições de trabalho.
2: Eventualmente virá um gestor novo, virá alguém que com certeza vai querer ter uma palavra a dizer e, portanto, o receio é sempre a questão da perda de condições de trabalho, a questão de perda depois de trabalho. Existe sempre esse receio, não é?
0: A Comissão de Trabalhadores da TAP espera que, com a privatização, os direitos dos trabalhadores sejam assegurados.
2: Aquilo que nós pedimos e que já o dissemos numa audição parlamentar na qual estivemos presentes é que todos os postos de trabalho, todas as condições de trabalho vigentes sejam mantidas e que não haja deslocalização de empresa, portanto que tudo se mantenha como está.
0: Cristina Carrilho, da Comissão de Trabalhadores da TAP, ouvida pela Antena 1, ela falou também de que há receios por parte dos trabalhadores de que algumas rotas e slots em Portugal não sejam mantidos depois da entrada de um dos grupos que neste momento concorrem à privatização, Lufthansa e também Air France, que uma das empresas possa não manter as rotas e os slots que Portugal detém nesta altura. Depois de ser conhecido o novo acionista da TAP, a privatização vai precisar de 2 anos ainda para ficar concluída. Uma das etapas principais é a ida do processo a Bruxelas. A Direção-Geral da Concorrência da Comissão Europeia vai ter de autorizar o negócio e pode até propor ajustes àquilo que ficar acordado. Ouvido esta manhã no Ponto Central da Antena 1, o antigo Ministro da Economia, Manuel Caldeira Cabral, espera que sejam mantidas as rotas estratégicas da TAP perante a avaliação que Bruxelas vai fazer à dimensão deste negócio.
3: Pode ser um caso para haver um aumento da posição dominante da TAP junta com esta nova companhia no mercado português e aí pode ser que a Comissão Europeia queira pôr algumas restrições, mas não parece que restrições muito importantes. Parece-me também que o que a TAP cresce em termos de uma companhia, seja a Lufthansa, seja a Air France, o encaixarem a TAP ficam ligeiramente maiores, mas não parece que ponha um problema de concorrência a nível europeu que possa levar a que a Comissão Europeia chumbe este processo. Por algumas alterações eu penso que é possível, esperemos que essas alterações não sejam no sentido de retirar este interesse estratégico que a TAP tem e penso que o Governo aí também deve bater-se.
0: Manuel Caldeira Cabral acredita também que a integração da TAP ou na Lufthansa ou na Air France vai potenciar a dimensão da companhia aérea nacional. Não é a primeira vez que a TAP está à espera do dono. Ao longo dos anos, vários governos tentaram vender parte ou a totalidade da empresa com processos que sofreram avanço e recuos. Alguns até ficaram pelo caminho. Vamos seguir a história destes processos com o jornalista Gonçalo Costa Martins.
4: Dois aspectos vão merecer particular atenção: a reestruturação do sistema financeiro português.

0: prosseguimento do programa de privatizações.
1: Cavaco Silva já colocava a TAP em 1991 na pista das privatizações. Durante anos, a Swissair mostra-se interessada, mas em 2001 a TAP leva o primeiro balde de água fria. O negócio não avançou porque, explicava o presidente da companhia, os suíços mudaram de ideias.
2: Consideramos a situação e chegamos à conclusão que, do ponto de vista estratégico, uma participação na TAP não ia compensar o grande investimento que tínhamos que fazer.
3: Perderam-se 2 anos neste processo.
4: Há que apurar responsabilidades.
5: Quanto mais tempo é que os contribuintes estarão dispostos a pagar a incompetência da gestão pública?
1: O caso faz correr tinta no Parlamento, mas a vontade de privatizar nunca seca.
6: Iremos acelerar esse processo porque a TAP precisa de ver reforçados os seus capitais e o Governo não tem condições para o fazer.
1: Em 2011, Pedro Passos Coelho mete prego fundo, já na altura da Troika. As primeiras tentativas falharam. O negócio só aconteceu em 2015 com o consórcio Gateway.
7: Queremos fazer desta companhia a melhor da Europa.
1: Garantia de Humberto Pedrosa ao lado de David Neilman, os novos donos da TAP, com 61% da empresa. Mas, por poucos anos, com os aviões em terra por causa da Covid, o Estado assume o controle em 2020 e havia condições para aplicar.
8: Uma diminuição do número de rotas da TAP, do número de aviões da TAP, isso necessariamente terá consequências sobre o emprego na TAP.
1: Algumas condições de Bruxelas para o governo de António Costa injetar mais de 3 mil milhões de euros. Uma empresa que abanou governantes, provocou uma comissão de inquérito e espera para conhecer os acionistas para aterrar com segurança.
9: Privatizações e renacionalizações, a TAP viveu mudanças sucessivas de estratégia ao longo dos seus mais de 80 anos. O governo prepara-se agora para anunciar quem será o novo parceiro estratégico da transportadora portuguesa. Há duas novas comissões parlamentares de inquérito que vão arrancar hoje na Assembleia da República, uma para investigar os problemas relacionados com os exames nacionais e a outra para analisar os mandatos de Luís Neves à frente da Polícia Judiciária. As audições ainda vão demorar algumas semanas, mas os trabalhos começam já esta manhã. Inês Amancha.
10: São oficialmente instaladas hoje as duas novas comissões parlamentares de inquérito, uma de caráter obrigatório, proposta pelo Chega, sobre o atual ministro Luís Neves, referente ao período em que foi diretor nacional da PJ. A outra, proposta pelo Bloco de Esquerda, sobre os problemas relacionados com o processo de digitalização dos exames nacionais do ensino secundário. A partir de hoje, os deputados membros das respectivas comissões podem pedir documentação e também acertar a lista de audições a realizar, audições essas que só devem arrancar no final do próximo mês, depois da votação final global do Orçamento do Estado, marcada para dia 24 de novembro. Quanto à CPI, a Luís Neves fica marcada por divergências entre André Ventura e o Presidente do Parlamento, Aguiar Branco, sobre o calendário dos trabalhos e o número máximo de comissões de inquérito a funcionar ao mesmo tempo.
11: Senhor Presidente, isto não é fazer cumprir a lei e a Constituição. Isto é proteger Luís Neves aqui no Parlamento.
12: Devo dizer que o único bloqueio que eu próprio me auto-imponho diz respeito à eventual violação da minha consciência, nomeadamente jurídica ou democrática. E quanto a isso, tenho a minha consciência absolutamente tranquila.
10: Será uma comissão que se antecipa mais política do que técnica e com André Ventura a presidir aos trabalhos. Segundo o calendário em cima da mesa, Luís Neves, ministro da Administração Interna, só deverá ser ouvido no Parlamento daqui a mais de um mês.
9: Com estas duas novas comissões parlamentares de inquérito, passam a ser 4 em simultâneo a funcionar na Assembleia da República. As investigações ao INEM e aos negócios ligados aos incêndios florestais estão em entrar na fase final e as primeiras audições das novas investigações aos exames nacionais e também aos mandatos de Luís Neves na PJ devem arrancar no final de novembro. De qualquer forma, a recolha de documentos pode começar a partir de hoje. O Governo de Timor-Leste decidiu suspender as aulas e fechar as escolas durante 3 dias a partir de amanhã por causa da degradação da qualidade do ar provocada pelos fumos dos incêndios florestais que estão a afetar a região. É uma decisão que abrange todas as escolas, desde o pré-escolar ao ensino secundário. As autoridades timorenses querem evitar riscos para a saúde ligados à grande concentração de partículas poluentes na atmosfera. E estas partículas vêm da Indonésia, que está a enfrentar a época de incêndios florestais mais grave dos últimos 11 anos, potenciada pela seca, mas também pelo fenómeno El Niño. Estes incêndios provocaram nuvens de fumo denso que estão a espalhar-se por vários países do Sudeste Sudeste Asiático, a afetar Timor-Leste, mas a afetar também Singapura e algumas regiões da Malásia. Há 600 mil pessoas sem eletricidade hoje na Ucrânia, depois dos ataques da Rússia a infraestruturas energéticas ucranianas durante a noite, um ataque de grande escala que foi lançado pelos russos e que atingiu infraestruturas energéticas nas zonas urbanas de Kiev e também de Kharkiv. Zelensky, numa informação que deixava esta manhã nas redes sociais, dava conta de que foram usados 39 mísseis balísticos e mais de uma centena de drones para atingir infraestruturas críticas da Ucrânia e 600 mil pessoas ficaram sem eletricidade nestes ataques que fizeram pelo menos 3 mortos e 22 feridos na capital ucraniana.
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13: São 9 horas, 11 minutos nos Açores. Muito bom dia.
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16: Pico das Éguas, São Miguel, 89.5.
13: 1, 2, teste, está ok.
17: Está no ar.
13: Receber arroz doce logo de manhã é assim uma coisa.
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13: Muito bom dia, sou Helena Goulart. No apoio à emissão está o Marco Moreira. Seguimos juntos em mais uma edição até às 11 da manhã. Em destaque esta quarta-feira, o Festival Literário Folhas de Outono está a decorrer em Ponta Delgada. Vamos também receber a Patrícia Carreiro a propósito do festival, mas também do lançamento do livro infanto-juvenil O que li, o Rapaz Folha. Hoje é também dia de desvendarmos o som que temos partilhado consigo ao longo da semana, pedindo também o seu palpite. No Açores do Ouvido vamos conhecer. Vamos conhecer, não digo ainda. Fica para as 10, pode ser? Cine Nosso MATS, festival integrado na programação da PDL26, Capital Portuguesa da Cultura, dedicado ao cinema que este oceano inspira, é também um dos assuntos que vamos abordar esta quarta-feira aqui na Rádio Pública.

0: Quarta-feira é dia de Açores de Ouvido. Ainda tem tempo de partilhar connosco o seu palpite. Nós revelamos o som, contamos um pouquinho da história depois das 10 da manhã, mas ainda pode, nós gostaríamos muito de receber os vossos palpites, portanto 910-308-168, 910-308-168. E o som desta semana é este.
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0: que é que achas que é Marco Moreira? Tens um palpite? Ou vai pensar um bocadinho? Depois das 10 nós conhecemos, revelamos a resposta desta semana no Açores de Ouvido, 910-308-168. Espreitamos agora o tempo, depois vamos olhar também as vossas respostas à pergunta desta semana. Como é que matava as saudades daquele familiar que emigrou quando não havia telemóveis, WhatsApp ou videochamadas? Previsão para esta quarta-feira, dia 14 de outubro. Flores e corvoas com céu muito nublado, geralmente muito nublado. Períodos de chuva mais frequente a partir da tarde. O vento sudoeste moderado a fresco, com rajadas até 60 km/h, rodando para nordeste a partir da noite. Mar cavado, ondas oeste de 2 a 4 metros, passando a noroeste. Ilhas do Grupo Central com períodos de céu muito nublado com abertas, tornando-o sem coberto para a tarde, período de chuva em especial a partir da tarde. O vento bonançoso a moderado de sul, rodando para sudoeste. Mar de pequena vaga, ondas noroeste, 2 a 3 metros. São Miguel e Santa Maria, com períodos de céu muito nublado, com boas abertas, aguaceiros fracos para o fim do dia. O vento a soprar fraco, tornando-se bonançoso de sudoeste. Mar em Crespá, tornando-se de pequena vaga, ondas noroeste, 1 a 2 metros. Máximas previstas para hoje, 25 graus para Santa Cruz das Flores e Horta, 24 para Angra e Ponta Delgada. A esta hora, 21 graus em Ponta Delgada, 22 em Santa Cruz das Flores e Angra do Heroísmo, 23 na cidade da Horta.
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0: La Perla com Rosalía, 25 minutos depois das 9 da manhã.
1: Era assim.
0: Era assim, vamos espreitar e partilhar consigo as respostas que entretanto recebemos. Deixamos também nota de que gostaríamos muito de partilhar a sua resposta, a sua história aqui no Era Assim, nas manhãs do Atlântico 9. A questão que colocamos aos ouvintes esta semana é como é que matava as saudades daquele familiar que emigrou quando não havia telemóveis, WhatsApp ou videochamadas. Pode enviar para o WhatsApp, pode deixar em jeito de comentário também nas nossas redes sociais. E nós recebemos duas histórias que vamos partilhar consigo. Albertina escreve que escrever uma carta era quase um ritual sagrado. Sentávamos à mesa de caneta na mão, contávamos tudo, como tinham sido as vindimas, se a vaca tinha dado bezerro, as festas do Senhor Santo Cristo ou do Divino Espírito Santo. Dobrávamos o papel com todo o carinho e metíamos no envelope. Depois era esperar. Uma carta para a América demorava semanas a ir e outras tantas a vir. Quando o fardamento do correio chegava à porta, era uma festa na canada. Líamos e relíamos aquela folha até o papel quase romper. Depois a Helena Rodrigues envia-nos aqui a sua resposta à questão desta semana. Ela diz, era assim, os aerogramas azuis. Já ouvi falar nos aerogramas azuis? Já ouviste, Marco? Eu também não. Então a Helena Rodrigues escreve que aqueles papelinhos azuis, levezinhos, que já vinham com o selo e se dobravam mesmo neles, eram a forma que, para as mensagens mais rápidas. Não cabia lá testamentos, por isso escrevíamos com letra pequenina, bem juntinha, para aproveitar cada milímetro de papel para dizer o essencial. Estamos todos de saúde, graças a Deus. Que maravilha.
1: Era assim.
0: Já vamos partilhar consigo uma iniciativa que está a acontecer, portanto, desde dia 12, prolonga-se até o próximo dia 17, é o Festival de Outono em Ponta Delgada. Também um livro infantil juvenil.

0: 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São os beijos com Marisa.
1: Ficaram a meio e já não sei onde eles estão. 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
0: Manhã de quarta-feira, edição para este dia 14 de outubro de 2026. Está a chegar o outono, mas as folhas já estão, não é? Já começam a cair. Pelo menos as dos livros, pelo menos as dos livros, para nós folhearmos e partilharmos mais uma edição deste Festival Literário Folhas de Outono. Em linha connosco está a Patrícia Carreiro. Olá, Patrícia.
2: É verdade. Olá, olá, Lena. Bom
0: dia. Tu gostas do outono?
2: Eu gosto do outono.
0: Sim.
2: Eu gosto, tirando a parte que nós ficamos sem saber o que é que vestimos e depois começam a chegar as gripes, porque dá calor e frio ao mesmo tempo. Mas tirando isso, eu até gosto. Até gosto. Os dias mais curtos também não é assim uma coisa muito famosa, mas também ajuda-nos a recolher mais cedo a casa e a ter mais tempo para ler. Também ajuda nisso.
0: Nesse aspecto ajuda, nesse aspecto ajuda.
2: Nesse aspecto ajuda, é verdade.
0: O festival está a decorrer, portanto, teve início no dia 12, prolonga-se até o dia 17. 7 de outubro, portanto até o próximo sábado. Vamos fazer um balanço dos primeiros dias, o que é que já aconteceu?
2: Sim, senhora. Então, no primeiro dia nós recebemos idosos, crianças, adolescentes e tivemos sessões sobre várias, sobre vários livros, sobre vários momentos de literatura, não é? Para os jovens nós tivemos uma pessoa representante da editora Chantarim a falar sobre o livro do Desassossego de Fernando Pessoa, que eles fizeram uma edição especial traduzida para 5 línguas, incluindo o original português, claro. Uhum. E foi muito interessante porque falaram sobre a importância da obra, a diversidade de Fernando Pessoa, claro, e além disso a forma também como nós podemos e devemos cativar os adolescentes e os jovens para a leitura de outra forma, de uma forma mais lúdica também, mais educativa ao mesmo tempo, mas não tão séria, tão rígida. Eu acho que essas sessões são importantes para isso também, porque na escola, claro, tem os requisitos necessários que têm que cumprir, é preciso seguir os protocolos e os programas e etc. E às vezes as pessoas devem sentir alguma dificuldade em cativar os alunos porque têm as formas rígidas de ensinar, é mesmo assim, o programa assim o exige. Por isso, quando os professores vêm com os miúdos aqui à livraria, dá-nos sempre essa sensação. Eles procuram uma forma diferente de dar matéria, de falar de autores, de saindo da escola.
0: Incentivar a leitura.
2: Exatamente, incentivar o gosto, quer pela leitura, quer pela literatura e pelas personagens que os nossos escritores também conseguem criar neste universo. Esta mesma sessão também aconteceu ontem para outros grupos e também foi igualmente interessante. Na segunda-feira tivemos o lançamento do livro dos Vitor Teves, o Arlequim, das edições Vieira da Silva, e ontem tivemos igualmente o lançamento de um livro de nome Emmanuel, uma busca de sentido no mundo das sombras, do padre Carlos Simas.
0: Já o tivemos aqui, sim.
2: Exatamente.
0: Fantástico.
2: O que para eu... os pequenininhos, desculpa-me só referenciar, tivemos cá também o Tiago Roque, autor do livro Cão de Algodão, uma edição da Cordel de Prata, e foi muito interessante porque é um livro que nos leva muito à imaginação, às formas das nuvens também, muitas coisas que nós, quando éramos pequeninos e ainda
0: fazemos.
2: Quando estamos com os nossos pequeninos, também ainda conseguimos fazê-lo, e é bom que não se perca. Tivemos também duas sessões com o Tiago Roque para crianças e foi de facto um sucesso, porque é isso que eles querem também, histórias diferentes, bonitas e que apelem à imaginação, quer pela ilustração, quer pelo texto em si, claro.
0: Tu conheces o Cli, o rapaz Folha?
2: Eu conheço porque ele nasceu comigo, não é? Já me estás aqui a fazer uma pergunta que me tramaste. Conheço o Cli e ele nasceu de facto de uma forma um bocadinho sui generis, mas acaba por ser muito uma representação daquilo que eu vivo diariamente, porque é muito aquilo que eu leio também, não é? Acaba por ser por aí.
0: Portanto, é o nome do teu mais recente, do teu mais recente livro, Infanto Juvenil, que vai ser apresentado hoje.
2: Essa senhora, às 18 horas, a apresentação será feita por Mónica Medeiros, da Biblioteca Municipal Daniel de Sá, e também contaremos com a presença da ilustradora Carla Mendes, que vem do continente, e muito honra tê-la presente, porque o livro, a obra final, só é o produto que é, porque é a soma do texto e da ilustração fantástica que ela fez. Foi mesmo ao encontro de tudo o que eu idealizei, uhum. mesmo sem nos conhecermos, sem nos falarmos pessoalmente, agora é que nos vamos conhecer pessoalmente, mas foi muito bom, é muito bom, aliás, ter a oportunidade de ilustradora também estar na sessão, porque para mim um livro infantil vive destes dois mundos, do texto e da ilustração. Por isso hoje, quem tiver curiosidade, tempo e interesse pelas leitoras, faremos o lançamento do meu novo livro infantil.
0: O que é que nós podemos contar sobre este livro?
2: Então, este livro fala sobre o Galul, um senhor que é muito solitário, uhum. já teve uma vida preenchida, como a maioria das pessoas, já teve filhos, teve esposa, teve uma casa movimentada, mas por circunstâncias da vida ele ficou sozinho e vive muito no silêncio. E às tantas o Galul tem por companhia só os pássaros que vivem na macieira do seu quintal. E então um dia ele pede aos pássaros que lhe arranjassem uma companhia. Falou para a árvore, como se dali viesse alguma resposta, não é? Uhum. E então no limite da sua solidão, ele pede a eles, ao menos se vocês me arranjassem uma companhia, eu tinha dias mais felizes. E foi dormir. Então no dia a seguir, ele quando acorda, tem uma surpresa. E a surpresa é nada mais nada menos uma personagem que se vem a chamar o Kli. E então esse o Kli tem uma função muito importante na vida do Raul, mas não só. Por isso, mais eu não posso contar, claro.
0: Ah, pois, eu estava aqui à espera, deixa ver.
2: Mas claro, então já me ia distraindo e contava tudo.
0: Por isso eu não te interrompi, e não viste que eu estava aqui muito caladinha.
2: Mas claro, estava a ver que sim. Mas o Kli é uma soma de tudo o que nós somos, porque uhum. A minha intenção é dar uma forte mensagem que pela leitura somos melhores. Com a leitura e com os livros conseguimos ser mais e melhores uns para os outros. E por isso é que o Kli nasce desta solidão do Raul, mas no fundo se calhar não era tão solitária assim.
0: Muito bem. Portanto, o livro vai ser apresentado hoje às 6 da tarde. Escrever para os mais pequeninos é um desafio.
2: É um desafio, sim.
0: Porque tu deves ter treinos diários, não é? Quantas histórias aos teus filhos?
2: Exatamente, eu leio muito história infantil-juvenil, também tenho que inventar muitas da cabeça, como me dizia a minha mais velha quando era mais pequenina, antes de adormecer, mãe, agora tens que me contar uma da cabecinha. Então, antes dela adormecer, eu adormecia à meio da história, como se estivesse ali a fazer uma reza antes de dormir, e então lá se inventavam umas histórias, e isso também nos ajuda a desenvolver a imaginação, claro. Hoje em dia ela já lê coisas maiores, uhum. eu também leio com ela, e continuo a ler para o pequenino que tem 2 anos, mas que não para muito tempo, que é todavia a mesma história, por isso tem que se improvisar também. Mas sim, esse treino diário de mundo infantil em casa ajuda muito, mas já antes me fascinava a literatura infantil pela possibilidade de criarmos os mundos que quisermos, as personagens que entendermos, com as formas, cores e feitiços que acharmos que cabem lá. Uhum. No livro infantil cabe tudo, mas as crianças são de facto também leitores muito exigentes e muito atentos.
0: Exatamente.
2: Apesar de podermos criar todo um mundo diferenciado no livro infantil, também temos que estar preparados para as perguntas que muitas vezes eles, pormenores que eles reparam na nossa escrita e que nós nem reparamos. Mas isso também é a parte interessante, é perceber o que é que o leitor, seja ele pequenino ou grande, vê numa história que nós escrevemos e que nós também não tínhamos feito ou com intenção ou uhum. não tínhamos chegado àquele objetivo.
0: Eles são curiosos e são esponjas, exatamente, absorvem tudo.
2: Quando o livro sai para a rua, depois já não é só nosso. Partilhamos-nos com os leitores e esse feedback de lá para cá é muito interessante. É desafiante, mas é também muito bom escrever para crianças.
0: Portanto, a partir de hoje, o teu Rapaz Folha passa a ser nosso também.
2: É verdade.
0: Até o próximo. É sempre um sentimento... É um dia emotivo, não é? Quando consegues finalmente partilhar aquilo que tu escreveste, uma história que tu idealizaste e colocaste no papel com as outras pessoas, até porque nós o sentimento que nós imprimimos ao escrever não é o mesmo sentimento com que o leitor ou quem o receptor irá imprimir à leitura. Portanto, há aqui assim sempre várias interpretações que podem surgir a partir de uma narrativa.
2: Exatamente, até porque essa história começou já há algum tempo. Se calhar eu escrevi essa história há uns 3 anos e nem sequer tinha ainda na barriga o mesmo filho, tinha já tantos anos, por isso é possível que já tenha uns 3 anos e tal. E aconteceu de uma circunstância muito interessante. Aqui na zona do Lago da Matriz, ao pé da livraria, temos umas grandes árvores que nessa altura do ano são visitadas por grandes grupos de pássaros. E eles falam muito entre si, estão sempre a chilrear ao final da tarde. E houve um belo dia em que eu estava sem clientes, que talvez com menos trabalho para fazer, e deliciei-me aí à porta um bocadinho a ficar só a ouvir o chilreio dos pássaros. E dali eu lembrei-me que poderia, não sei como, nascer uma história, porque até eles, até os pássaros, têm necessidade de comunicar, de falar entre si, de não se sentirem sozinhos. E, portanto, o Raul e o Ucli são as personagens principais da história, mas quem faz a ponta entre eles são os pássaros, e eles começaram exatamente por estas árvores que estão aqui no Lago da Matriz e que logo certamente vão estar connosco outra vez.
0: Olha que maravilha.
2: Sempre que eles começam a chilrear ao final da tarde, nesta altura do ano, vem-me sempre à memória essa história, ou seja, é nos pormenores mais pequenos, muitas vezes, que nós encontramos inspiração para contar histórias às pessoas, às crianças, aos adultos. E eu acho que essa história, espero que essa história toque as pessoas, porque é mesmo com o intuito de passar uma mensagem de companheirismo, de aliança e amizade, que ela sai à rua.
0: Infanto ou juvenil, mas é, na Exatamente. Realidade, um livro para Sim. todas as idades.
2: Sim, eu acho que isso de ser infantil ou juvenil acaba por ser, são livros para famílias, acabam por ser para todas as idades, depende muito também do que cada um gosta de ler, como é óbvio, mas há muitas pessoas que compram infantil ou juvenis e livros infantis mesmo e nem têm crianças em casa.
0: Exatamente.
2: Por isso, são livros muito sensíveis, uma sensibilidade grande. Eu acho que todos nós, justamente, deveríamos continuar a ler os livros juvenis, eles dizem-nos muito.
0: E a olhar para as nuvens e a ver imagens, portanto não podemos
2: mesmo,
0: perder.
2: Sem dúvida nenhuma.
0: É isso mesmo, Patrícia. É isso mesmo, a criança que há em nós precisa de sair. Até mesmo. O próximo sábado, muito a acontecer ainda no
2: Sim,
0: âmbito
2: senhora.
0: Do festival. O que é que ainda vem por aí?
2: Ok, então amanhã nós começamos a receber iniciativas com o escritor Carlos Nuno Granja, que chega hoje a Ponta Delgada. Ele vai fazer sessões de hora de conto para crianças, sessões para idosos também, e no sábado fará uma oficina de escrita, no sábado de manhã. Carece de inscrição, tem um valor muito simbólico, por isso contamos com todos e acho que vai ser muito interessante. As pessoas podem nos contactar pelos meios habituais. A oficina de escrita, a arte de gostar de escrever, será das 9:30 e às 11:30, sensivelmente, no sábado, por isso façam sua inscrição, ainda vão a tempo. Amanhã também teremos um momento ainda bastante interessante, que será um jantar literário com o Juan Carvalho, no Casino Azores, também mediante inscrição. Pedimos que as pessoas façam sua inscrição o mais breve possível para organizarmos tudo. É um evento que, obviamente, tem outro tipo de organização, por isso decorrerá mediante o número de inscrições que nós conseguirmos, mas o Juan vem fazer poesia, ele vem de Galiza, é um poeta muito versátil também, diz muitos autores, desde Amália Rodrigues, Fernando Pessoa e muitos outros, e agora também tem um livro seu, Carvalhoski, e é isso mesmo que ele vem cá apresentar, num sarau de poesia amanhã com os hoje de tarde com os nossos idosos do grupo Palavras Sentidas, e amanhã então fará o jantar literário no Casino Açores, que são nossos parceiros diretos, também inserido no nosso programa Folhas de Outono. Na sexta-feira nós destacamos o lançamento dos livros Echoes of Azorean Life e Ilha de Santa Maria, Recortes da História de um Povo, de Arsenio Chaves Puim e Giuseppe Formato. Os livros serão apresentados por Pilar Damião, são edições da Letras Lavadas, e será às 16:30 na sexta-feira, por isso também contamos com a presença de todos. São livros que tocam muito ao nosso passado, à nossa história, e neste caso específico os marienses certamente que sentiram muito gosto ao ver este livro cá fora. É um livro que já está a ser vendido já há algum tempo e tem tido uma adesão muito interessante, porque apesar de falar ser mais dedicado a Santa Maria, tem também toda uma componente arquipelágica grande, porque há bastante tempo Santa Maria era uma ilha muito forte e influenciava muito todas as ilhas, como nós sabemos.
0: Nós passávamos todos por lá.
2: Exatamente, por isso tem sido um livro muito procurado e o lançamento será então no dia das 6 às 18h30. E no sábado...
0: Vamos sair de Ponta Delgada e vamos a vários locais.
2: Vamos para a Ribeira Grande, exatamente, vamos para a Ribeira Grande apresentar o livro do Carlos Nuno Granja, a Biblioteca Itinerante é bastante extravagante e vai ser também uma apresentação diferente do habitual, porque ele fará a apresentação dentro da Biblioteca Móvel de Daniel Sá, com o apoio da Mónica Medeiros, a responsável da biblioteca. Acho que vai ser um momento muito interessante porque traz-nos novamente a importância das bibliotecas itinerantes de levar a leitura às freguesias, aos sítios mais recônditos.
0: Eram momentos deliciosos.
2: Exatamente.
0: Eu ainda sou do tempo de virem às bibliotecas. E
2: também
0: nós...
2: os da Gulbenkian, não é?
0: Exatamente, ouvíamos aquele... já não sei qual era o som que eles faziam. Olha, vou ter que recuperar isso.
2: Eu também não me recordo, agora estavas a falar nisso.
0: Mas vinham aquele som e nós íamos a correr porque sabíamos que era dia de trocar os nossos livros. Sim.
2: E era espetacular essa interação. Hoje em dia, claro, é mais fácil e ainda bem chegarmos aos livros, etc. Mas ainda há muitos locais que não têm acesso ao livro. Muitas crianças não têm acesso ao livro. Nós recebemos visitas de estudos de vários pontos da ilha e reparamos que nas freguesias mais pequenas há crianças que nunca estão numa livraria, que não sabem o que é uma biblioteca, além da sua escola, obviamente.
0: Uhum.
2: E há muitos sítios que ainda precisam desse apoio. Por isso, a Ribeira Grande está de parabéns.
0: Sei que na Ilha Terceira também fazem. Na Ilha Terceira também fazem, sim.
2: Também, se não estou em erro. A Lagoa também já tem. Lagoa, aqui no nosso município da Lagoa também tem. Uhum. E então nós vamos fazer essa apresentação exatamente na Biblioteca Móvel da Ribeira Grande, por ser um livro que fala das bibliotecas itinerantes. Faz todo o sentido e é também um público que nós temos que cativar, porque nós, enquanto livraria, obviamente que precisamos e queremos clientes, mas o mais importante é que as pessoas leiam.
0: Uhum.
2: E se as pessoas forem buscar os seus livros às bibliotecas, o gostinho da leitura está lá. Depois o gosto da aquisição vem mais tarde. Por isso é tudo um processo, é tudo um caminho.
0: Há coisas tão boas, claro. Há coisas tão boas do passado que tem que voltar, tem que voltar.
2: Eu acho que sim também, por isso só há coisas positivas e por isso no sábado, depois dele fazer a oficina da escrita aqui de manhã, vai de tarde para a Ribeira Grande e ao final da tarde teremos uma talk, a Casino Talk do Casino. Uhum. Eles fazem já isso com alguma frequência, mas será aqui na livraria e com o título A Arte Faz Bem ao Cérebro, em moderação da Ana Cristina Batista, a curadora de arte deles. Será uma sessão que conta com várias pessoas ligadas à arte, à psicologia, às formas de lidar no dia-a-dia com as nossas rotinas e as nossas formas de viver. Será também uma sessão muito interessante no sentido em que nos ajudará a perceber como é que a leitura, nesse caso, porque é também uma arte, não é óbvio, leitura e escrita, poderão ser benéficas para o nosso cérebro, para a nossa saúde. E a sua suspeita, claro, mas acho que é dos melhores remédios que nós podemos ter para
0: alimentar o cérebro, sem dúvida.
2: Exatamente. Sim. Por isso acho que vai ser uma conversa interessante às 5 da tarde e contamos com todos também aqui na nossa livraria para esta conversa.
0: Alimentar o cérebro, Patrícia, ler bastante. Ouvir histórias, contar histórias também. Como é que tem sido a colcha de memórias com a população sénior?
2: Sim, tem sido bastante interessante a colcha de memórias, porque nós fazemos, quando são os eventos com idosos, nós fazemos...
0: É porque eles têm uma sabedoria, contam histórias tão...
2: Exato. Nós preparamos
0: maravilhosas, coisa, deliciosas.
2: Mas sai sempre ao lado, no sentido em que parece que eles é que vêm com a sessão preparada para nós. É muito giro. Nós preparamos livros com lendas, com tradições, ou mesmo histórias infantis que se adaptam perfeitamente à camada sénior. E, entretanto, às tantas são eles que estão a contar as suas histórias. E vai-se formando uma colcha, de facto, uma colcha de várias memórias, as deles, as dos nossos avós, de quando nós éramos pequeninos, e acaba por ser uma partilha de muitas memórias que todas juntas fazem histórias.
0: Ah,
2: e no fundo
0: fazem.
2: E no fundo é isso que um livro faz. Faz histórias, traz histórias, traz uma mesa redonda de pessoas que falam sobre aquilo que se lembram e que viveram. E mesmo quando as pessoas não sabiam ler, contavam histórias, falavam entre si. Havia a oralidade, não é? Uhum. O conto popular, que era dito de boca em boca, não escrito. Começou tudo, foi por aí. Por isso, tem sido muito delicioso. Todas as vezes, nós, principalmente no Folhas de Atum, temos sempre esse cuidado de trazer os idosos à livraria. Eles gostam disso. E falam muito sobre o que viveram, o que estão a ver hoje em dia, a relação com os netos, o que é que eles leem tão bem. E tem sido delicioso por ser uma atividade intergeracional muito rica.
0: Na próxima colcha de memórias eu tenho que estar presente.
2: Eu também acho que sim.
0: Para ouvir essas histórias e trazê-las aqui para amanhã da Rádio Pública. Isso é que era. Isso é
2: seria
0: que era.
2: Bem interessante. Vamos deixar uma coisa muito interessante de fazer. Sim,
0: nós todos os dias lançamos aqui questões e queremos muito ouvir as histórias. Temos tido o prazer de receber algumas. Esta semana sobre a comunicação com os familiares imigrados, como é que faziam para manter o contacto.
2: Sim, portanto, tenho a certeza.
0: Tenho a certeza que aí nessa colcha haveriam muitas histórias também para contar.
2: Sim, sim, sim. Há muita nostalgia. As pessoas naturalmente recuam muitos anos na sua vida e lembram-se de pessoas.
0: Pois, eu estou aqui, sabes o que é que eu estou a tentar recordar? O som da biblioteca itinerante.
2: Pois, vê lá.
0: Só me vem aquele som assim daquelas campainhas, que acho que eram os carrinhos dos lados também. Pronto, vamos ter que, olha, pedir ajuda aos nossos ouvintes. Se recordarem, enviem.
2: É isso, se calhar
0: Patrícia.
2: Amanhã já tens a resposta.
0: Exatamente. Muito obrigada por ter estado connosco. Parabéns a dobrar, não é? Portanto, pelo
2: muito
0: festival
2: obrigada.
0: E também pelo teu rapaz Folha, que hoje passa
2: verdade.
0: A ser nosso também.
2: Ok, deixa-me só dizer que amanhã também teremos, dia 15, o lançamento de um livro infantil, 10 histórias para ler e sonhar, e no sábado, que é da Isabel Leal, edição das Lavadas, e no sábado fechamos com a apresentação de um livro de uma açoriana, ela é da Graciosa, Por Trás da Máscara, Brenda Medina, por isso às 7 horas, estão todos convidados para qualquer um dos eventos, tu também, obviamente, teremos muito gosto em receber-te em qualquer uma dessas ocasiões.
0: Obrigada.
2: E agradecemos a todos o carinho que têm nos dado pela presença e pelo acompanhamento, porque nós só fazemos essas coisas para os nossos leitores, para os nossos clientes e para quem gosta de livros. É isso que realmente importa salientar.
0: O Rapaz Folha, o lançamento é hoje às 6 da tarde. Um beijinho, Patrícia. Obrigada.
2: Obrigada, Helena. Bom dia, bom trabalho. Obrigada.
0: Ficámos a 9 minutos das 10.

Desesperado, a estreia em português de Noble. 5 minutos para as 10 da manhã. Depois das 10, conhecemos o som desta semana no Açores de Ouvido. Entretanto, e para os ouvintes que nos seguem a partir da Ilha de São Miguel, uma sugestão para este fim de semana: o mar, a tradição e a aprendizagem voltam a estar em destaque. O Clube Naval de Vila Franca do Campo promove vela, remo e perícia em bote baleeiro. É já no próximo fim de semana, com a colaboração da Associação de Classe do Bote Baleeiro. Uma iniciativa integrada no projeto Healthy, Happy and Wise Workouts. É uma oportunidade para aprender, aprofundar conhecimentos e descobrir mais sobre a arte de velejar, remar e manobrar um bote baleeiro, valorizando uma tradição que faz parte da identidade açoriana. Este evento conta com a colaboração da Câmara Municipal das Lajes do Pico através do projeto Bota-te. É em Vila Franca do Campo, próximo fim de semana, sábado da 1 às 5 da tarde, no domingo das 9 da manhã às 5 da tarde. Também para os ouvintes na Ilha de São Miguel, uma sugestão que neste caso chega do Grupo Folclórico da Fajão de Baixo. E eles perguntam: já tens planos para esta sexta-feira? Eles têm a sugestão. Uma sugestão: boa disposição, tradição e muita vontade de dançar, tocar e cantar, por que não? Os ensaios continuam e querem muito continuar a crescer, neste caso com a participação do público. Seja para matar saudades, aprender algo novo ou dar os primeiros passos no folclore, há sempre espaço para mais um nesta família. Neste caso é a família do Grupo Folclórico da Fajão de Baixo. Sexta-feira, 8h30 da noite, na sede do Grupo Folclórico da Fajão de Baixo.

0: feito.
1: É perfeito, sim senhora. Ana Bacalhau com a Cláudia Pascoal, com este Imperial é fino. A caminho das 10 da manhã, espreitamos a previsão para esta quarta-feira. Flores e Corvo com um céu muito nublado, período de chuva mais frequentes a partir da tarde. Grupo Central com períodos de céu muito nublado com abertas, tornando-se encoberto para a tarde. Período de chuva em especial também a partir da tarde. São Miguel e Santa Maria com períodos de céu muito nublado, alternando com abertas e aguaceiros fracos para o fim do dia.
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1: São 10 horas nos Açores. Bom dia.
2: 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Liga Europa. Fase da Liga. Depois da vitória em Milão, o Benfica só pensa num triunfo frente ao Celtic. E o conto de fadas continua em Torres.

0: juntos para mais uma hora nesta edição do Atlântico 9 e quarta-feira é dia de desvendarmos o segredo. Perguntámos aos nossos ouvintes e recebemos alguns palpites, mas já temos em linha connosco quem nos vai dar a resposta.
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0: Perguntámos aos nossos ouvintes e recebemos dois palpites. Um dizia que era o jogo do Berlinde e recebemos mais dois, todos a apontarem para a Marralhinha. Ora, será que é a Marralhinha? Em linha connosco está José Linhares. Bom dia, Sr. José, como está?
1: Bom dia, tudo bem, senhora.
0: Consegue identificar este som? Isto era o quê?
1: Isto são as pessoas quando estão jogando à marralhinha, julgo eu.
0: Muito bem. Isto sou eu a tentar recolher o som com a minha marralhinha que tenho em casa.
1: Mas está certo, é isso mesmo.
0: Senhor José Linhares, vamos à história. Para já vamos apresentar o nosso convidado. Está em linha connosco a partir da Ilha Terceira e tem uma ligação a este jogo que vem desde pequenino.
1: Sim, senhora, eu conheci este jogo. Estava na escola, isto foi em 67, eu tinha 7 anos, cujo os americanos, cá da Ilha Terceira, distribuíram durante 2 anos às crianças ali perto do Natal e davam vários brinquedos pelas escolas. Algumas crianças recebiam lápis, berlindes, livros, as raparigas bonecas e vinha também depois uma cartolina que tinha um tamanho aproximadamente de 40 por 40 centímetros, tinha o desenho de uma cruz mais ou menos assim, uhum. E com todos uns pontinhos e uns círculos à volta, que nós não sabíamos o que é que vinha a ser aquilo, as professoras também não, os nossos pais também não.
0: Portanto, recebiam então, aquilo como prenda e traziam para casa todos orgulhosos, mas não sabiam jogar, não é?
1: Não, senhora, a cartolina, depois a gente dobrava ali, partíamos em quatro, virámos ali em quatro. Tinha ali uma pecinha metálica, ali, tipo um pé de galo, uma coisa pequenininha. Uhum. Pronto, fazia parte também daquilo, não sei se aquilo é que era para tirar no lugar dos dados. Ok, e pronto, e o tempo passou-se depois. Um dia, já em 2012, um amigo meu, que está cá na Terra, que é de Condiente, que está cá na Terra, me trouxe um molde em vidro acrílico que tinha o...
0: Desse jogo?
1: Sim, senhora, estava, isso como é, são feitas em duas peças e são cruzadas, uhum. Trazia-me uma peça só e disse-me, olha, isto é um jogo e eu queria que isto é um jogo que já há muito anos passou qualquer coisa por aqui, pela Terceira, e eu queria que me fizesse um jogo, pode ser. E eu disse, ok, vou fazer, não sei isto o que é. Porque eu fiz um para ele, fiz um para mim e depois...
0: Ele pede ao senhor José Linhares porque o senhor é artesão, portanto faz imensas coisas.
1: Faço umas coisas e eu trabalhei de carpinteiro, marceneiro durante 54 anos mais ou menos, já para com 54.
0: Pede para recriar, era já em madeira.
1: Sim, era. Outro modo acrílico, com todos os pontinhos que estavam lá nessa cartolina. Eu fiz os furos, encaixei a tábua e coisa, e entreguei ele, e ele disse, olha, isto joga-se assim, isto é assim, assim, assim, assim. E a gente, eu achei graça, e depois fiz mais um para uma pessoa amiga, mas até que fiz, não sei se já...
0: Até que começaram a pedir, não é?
1: E depois já eram, a gente já tinha feito para aí 30 ou coisa que tinha oferecido a pessoas amigas, e depois aí comecei já a fazer e a cobrar algum dinheiro, porque eu tinha que comprar a madeira e tudo, uhum. E começámos a vender na altura, será 15 euros cada marralhinha. Aqui na Ilha Terceira, há qualidades que eles dizem que o jogo de cruz. Mas pronto, eu acho que é marralhinha. Uhum. Mas pronto, há algumas freguesias, alguns sítios que dizem que é o jogo da cruz.
0: Agora já é mais fácil encontrar nas outras ilhas também. Lembro-me de, portanto, quando eu tomei contacto com a marralhinha, foi numas férias na Ilha do Pico, na piscina de São Mateus do Pico, tinha uma marralhinha para as crianças jogarem, e pronto, os meus filhos vieram de lá completamente viciados na marralhinha e lá fui eu investigar onde é que podia adquirir. Agora já é mais fácil. Tão mais fácil que, aliás, a marralhinha tem viajado para fora dos Açores, para fora da Ilha Terceira e para fora dos Açores.
1: Senhora,

0: eu vou lhes falar a verdade. A gente já tem marinheiros que foram para a Rússia, engraçado, a Rússia, não é? A Ucrânia, eu já fiz mais ou menos 6 mil.
1: 6 mil?
0: Sim, senhora, é verdade.
1: Quanto tempo é que o senhor... Quanto tempo é que leva a fazer uma marrelinha?
0: Isto, é, senhora, isto, fazer uma só, pronto, demora mais um bocadinho. Então a gente faz sempre uma quantidade de 10, 15.
1: Okay.
0: E aí fica uma hora e tal, depende da qualidade da marrelinha. Porque há o seguinte, há a marrelinha que se joga só quatro pessoas, que são feitas com duas tábuas e elas são cruzadas. Ok. Depois inventámos, e já foi uma invenção, pelo menos eu quando fiz as minhas, mas ninguém tinha feito igual, mas pronto, se calhar em outras ilhas alguém tinha feito, que eu não sou melhor do que ninguém. E então inventámos fazer marrelinhas que dá para 6 jogadores e dá para 4. Se quiser montar, monta em 4, e se quiser pode montar em 6, dá para 6.
1: Sim,
0: pode montar
1: sim.
0: E desmontar. E então, pronto, agora já há mais jogos, isto é, no lugar de ser aquela só de 4, já há mais versões.
1: Toda a gente quer jogar.
0: E fazemos várias, que depois a senhora depois pode ver. A minha filha tem uma filha que estudou. Então disse, pai, a gente vai fazer uma marrelinha um bocadinho diferente das outras. Ela não gosta muito que a gente vai fazer igual aos outros. A gente inventa, às vezes faz. Então fazemos diferente das nossas. E então temos uma marrelinha pequenina, que é de viagem, que ela abre, fecha. A senhora pode pôr-me numa linha qualquer, num sítio qualquer pequenina.
1: Portanto, são aquelas que ficam numa caixinha quando se fecha, não é?
0: Ela fica tipo uma caixinha. Uhum. Quando fecha, fica tipo uma caixinha. Também fazemos essas. E depois há uma coisa, senhora, isso depois foi que as coisas foram evoluindo. Ao princípio fazíamos uma ralinha, se fosse madeira de pinho, madeira de mogno, se cuir ou fosse. E fazíamos com os furos, pronto, ok. E depois pensámos em fazer um embutido no meio da... fazer um embutido no centro da marrelinha. Então fazemos, quando as pessoas querem, e fazemos algumas estão em casa, não é? E as pessoas às vezes escolhem, dizem, olha, eu gosto desta, gosto daquela. Fazemos de várias formas, com madeiras exóticas, com desenhos geométricos.
1: Sim, aquilo acaba por ser uma autêntica obra de arte, olhamos para aquilo. o senhor José joga a marrelinha?
0: Eu vou dizer a verdade, senhora.
1: Conhece as regras?
0: Nós temos, sincera. Temos em português e em inglês para as pessoas.
1: Muito bem, então vamos tentar explicar aos nossos ouvintes, aqueles que ainda não viram uma peça destas, o que é uma marrelinha. Portanto, temos... Diga.
0: Não, a senhora faça a pergunta.
1: Eu ia só dizer, vou-me basear na minha. A minha dá para 4 jogadores. São duas peças de madeira, portanto ela depois abre e faz uma cruz. Depois tem uns buraquinhos onde colocamos os berlindes.
0: Exato.
1: Mas agora já não lhe sei dizer quantos berlindes é que são para cada jogador.
0: São 5 para cada pessoa.
1: Ok.
0: E cada pessoa fica com um dado. Para principiar, posso...
1: Diga, por favor.
0: Para principiar o jogo, vamos pensar que é 4 pessoas. Melhor pensar em 4 pessoas. Podemos jogar em grupo, um mais um. Podemos jogar cada um para si. Mas vamos fazer um grupo. 2 ficam um à frente do outro e 2 ficam nas laterais. Pronto, jogamos o dado de cada um. O que tiver o número maior é que vai até ao 6. O que tiver o número maior é que vai experimentar jogar, é que vai começar o jogo. Só que para sair com o berlinde de onde eles estão ali parados, ali pousados, para sair com o berlinde dali, senhora, tem que sair o 1 ou o 6.
1: Exatamente.
0: O número 1 ou o número 6. Quando sai o 6, a senhora joga e tem direito de jogar a segunda vez. Atira novamente o seu dado. Por enquanto, por exemplo, se chega à vez da senhora jogar e pronto, a senhora não jogou pedra, jogo nenhum, então a senhora joga o dado e sai um 4. Se tem um 4 ou um 3 ou coisa, a senhora não joga. Está a frente à outra pessoa, está a ver?
1: Exatamente.
0: E depois, senhora, isto depois vamos avançando conforme o dado depois é que manda. Sai um 4, a gente avança 4. Então, há um sítio ali que é quando. Desde que a gente sai ali ao centro, ali àquele sítio que é o 6, a senhora pode fazer um jogo que é ir ao centro.
1: Ao centro, que é para cortar para caminho, não é?
0: Exato. Isso mesmo. Para a senhora sair dali, para ir ao centro, novamente tem que ser 1 ou 6. Já sabe, se o 6, a senhora joga ao centro e joga a segunda vez. Sai uma, a senhora pode ir para o centro e pronto. E aí jogam as outras pessoas.
1: E há aqui, uma questão importante, que é, quando eu lançar o dado, tenho que garantir que bate na madeira. Ou fui aldrabada?
0: Não, senhora. Aqui na Ilha Terceira, aqui há salões que às vezes têm 40 mesas e com 4 pessoas cada um a jogar.
1: Portanto, há torneios agora, inclusivamente, de barrelinhas, sim.
0: Isso aí, senhora, eles atiram o dado. Não quer dizer que eu saiba, não quer dizer que vai bater na tábua. Tenha que ficar pronto em cima da mesa, não é? Não vai cair no chão, não vai ficar em cima do jogo, que às vezes a gente atira e cai em cima do jogo. Tenha que, pois a parte que fica voltada para cima é que vale.
1: Ok. Muito bem.
0: Eu ia dizer uma coisa que é, portanto, a gente quando está no centro, é bom, porque a senhora mais rápido vai-me para casa.
1: Mas é mais difícil sair de lá.
0: Exatamente, é tal coisa, a senhora só sai quando sai uma ou seis, e depois há uma coisa, que os adversários, também quando eles têm uma bola sua lá no seis, lá no, naquela coisinha do seis, eles saem um ou seis e podem matar a senhora. Dá para saber o quê?
1: Ah, pois, estou a perceber o quê, porque já me aconteceu.
0: Exato. E isso, há uma coisa, a gente já fomos a um...
1: Já me aconteceu e o meu adversário tinha 6 ou 7 anos.
0: Mas há uma coisa muito engraçada que eu vou dizer, que é também verdade. Eu tenho uma filha que agora tem 38 anos, mas aí há 8 anos atrás a gente temos uma sobrinha, que era muito mais nova, e ela jogava com a minha filha. E ela dizia: Bruna, aí tu vais morrer. E vai ser comida, vão comer, algum dia vai morrer, vai matar, vai comer a pedra, uma coisa assim. Há várias formas de falar.
1: Portanto, e quando o berlim da outra pessoa passa por cima, calha exatamente onde nós estamos, não é?
0: Exato. Se a consciência está lá num sítio, sai-me um 4 e eu faço 1, 2, 3, 4. Quando eu bati 4, lá está o seu berlim, eu volto para trás outra vez. Ok?
1: Volta, exatamente.
0: Tem que eu recolher e depois há de jogar, quando chegar a hipótese de jogar. Sim, senhora, eu não sei o que a senhora. A senhora que me queira saber é só me perguntar.
1: Portanto, relativamente aos torneios aí na Ilha Terceira, disse-me que são casas cheias.
0: Muita gente
1: a jogar, não é?
0: Muita gente, quer dizer, nem todos os salões têm às vezes 40 mesas, às vezes têm 20, mas já teve sítios em freguesias aqui, tem 40 mesas ali, um salão grande e pronto. Isso aqui é engraçado porque eles põem no Facebook. Olha, eu até, uma pessoa amiga, fiz um amigo daquilo, ok. E uma pessoa, eles mandam, eles põem lá no Facebook, olha, tal dia, já sabe, tal dia, no mês tal.
1: E lá vão eles.
0: Vai, exato. E aquilo a pessoa, eles dizem, olha, aquela pessoa dá 3 euros, assim, às vezes de outra forma para não ser em euros, são 3 barralhinhas, ou isto ou aquilo, cada pessoa paga X e joga, e depois os primeiros 3, às vezes os primeiros 10 recebem uma lembrança qualquer. Às vezes é só os primeiros 3.
1: Muito
0: eu até
1: bem.
0: Já fiz por uma pessoa aqui de uma freguesia vizinha, e fizeram lá um torneio, e fiz 10 pecinhas para depois eles entregarem no fim.
1: Portanto, e são serões muito bem passados. Muito obrigada, Sr. José Linhares. Eu vou convidar os nossos ouvintes a espreitarem também a página do Facebook Amarralhinha, e lá vêm alguns modelos, já sabem exatamente isto o que é.
0: Mesmo.
1: Pode, com certeza. Era isso?
0: Não, é isso mesmo que eu ia dizer, que temos uma página no Facebook, tudo o que a senhora disse, e podem nos explicar. Há uma coisa, como eu disse, a senhora, a gente já fazemos de vários feitios e coisas.
1: Sim.
0: Temos lá também com bordado à mão, que são bordados num continente, e com resina fenólica. Com resina hipóxia.
1: Sim. Fica assim mais brilhante, sim.
0: Exato. É só para dizer que pronto, e qualquer uma pessoa nos pode visitar e ver o trabalho que nós temos.
1: São autênticas obras de arte e ainda por cima proporcionam um serão maravilhoso.
0: Tem uma que a gente faz, que é das mais caras, que é com várias madeiras, não sei se você já viu, é umas que é com várias madeiras exóticas, sequeira, jacarandá, várias madeiras. Pronto, há várias coisas, umas melhores, umas menores.
1: Essas também estão lá na página do Facebook, não estão?
0: Pronto, vocês.
1: Muito bem, portanto, espreitem, vão à Marralhinha no Facebook e já ficam a ver o que é que nós tivemos para aqui a falar. Senhor José Linhares, muito obrigada. Muito um obrigado, beijinho para si.
0: Muito obrigado mesmo.
1: Obrigada, bom dia.
0: Qualquer coisa, é só nos ligar para que seja o que for.
1: Um dia deste vou a um campeonato consigo, tal.
0: não sei jogar muito bem.
1: Então, olha, arranjou o parceiro ideal.
0: Está melhor a fazer uma barriguinha que a jogar.
1: Mas eu também. Um beijinho grande, obrigado.
0: Muito obrigado.
1: Obrigada, bom dia.
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1: Muito bem, e agora na próxima semana ainda não sei qual será o som, mas aceito sugestões. 910-308-168. 17 minutos depois das 10, bom dia, uma excelente quarta-feira.

0: Super-herói com À Toa nas manhãs da Rádio Pública, Atlântico 9.
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0: Quarta-feira é também dia de Em Debate na Rádio Pública. Esta semana, depois do Jornal da Uma da Tarde, vamos estar a falar, uma vez mais, de questões que dizem respeito a todos nós e que recebem também opiniões divergentes. Bom dia, Pedro Moreira, como estás?
2: Bom dia. Dentro da área
0: vamos começar pelo tema. Vamos começar pelo tema.
2: Dentro da área do ensino é possivelmente das coisas que mais discussão provoca. É relativamente fraturante, porque o digital está em todo o lado. E, portanto, nós chegamos ao restaurante e vemos casais, em vez de conversarem...
0: Famílias inteiras, o pai, a mãe, os filhos, exatamente.
2: Até no cinema, por incrível que pareça. E, portanto, esta é uma questão que chegou às escolas. E para muita gente está na altura de começar a regredir, a fim de evitar males maiores. Uhum. Não é por acaso que ainda a semana passada, quando aqui na Antena 1 e na RTP eu entrevistava alguém que sabe muito de saúde mental, ele nos dizia que os fóruns hoje em dia olham acima de tudo e perdem muito tempo a discutir a questão do digital. E portanto o digital é o tema desta quarta-feira. Vamos perceber se faz ou não sentido proibir, restringir, diminuir a presença dos telemóveis, quer em espaço de aula, quer nos recreios. Há muitas escolas já que o fazem nos Açores. Não há.
0: Mas aí entram também os pais, não é? Que querem que os filhos estejam contactáveis e não sei o que
2: é. Sim, depois é sempre muito difícil, porque por detrás do receio dos pais em dizerem não, utilizam muitas vezes o argumento de que os filhos têm que estar contactáveis.
0: Uhum.
2: E depois há também a questão dos manuais digitais, que na região entraram em força. Continua a existir
0: várias escolas que utilizam, sim.
2: Uhum. Aliás, neste momento, somente o primeiro ciclo é que não tem os chamados tablets, portanto os manuais digitais. E também aí existe uma discussão acesa, até porque a nível nacional houve um certo recuo. E a nível europeu, os principais países, os países que aderiram mais facilmente ao digital com manual escolar, foram os países que chamamos de Escandinávia, as Noruegas, as Suécias. E estes países hoje em dia estão a olhar para esta questão com outros olhos. E portanto é este tema que vamos debater.
0: É um senhor tema.
2: Para o debater teremos, não poderíamos estar mais bem acompanhados, teremos a própria secretária da Educação, Sofia Ribeiro, que vai estar aqui com Pedro Tavares, que é o atual presidente da Federação das Associações de Pais Encarregados de Educação dos Açores. É uma sessão de esclarecimento / debate, onde também iremos ouvir outras duas vozes autorizadas, a de José Freire, da Associação Desliga, e Hermínio Rodrigues, do Conselho Nacional da Educação, é representante dos Açores neste Conselho. Portanto, eu diria, não há família que não tenha este problema hoje em dia, paredes dentro, e portanto é um tema aliciante e presumo que vá merecer a atenção.
0: É um tema que é, como sempre, aberto aos nossos ouvintes, podem e devem participar. Já decoraste o número do WhatsApp, eu tenho que olhar assim para a filhinha. Podem e devem participar.
2: Eu não sou propriamente o adepto mais fervoroso do telemóvel. Eu próprio tenho posto regras a mim mesmo e, portanto, ainda não tive a oportunidade de ir confirmar o número, por isso dizes tu que tens.
0: É o 910-308-168. 910-308-168. E de que forma é que os ouvintes podem participar?
2: Portanto,
0: enviando uma pergunta?
2: Mandando questões, até porque os programas são em direto, estão sempre em aberto e, portanto, chegando ao nosso WhatsApp, as perguntas serão colocadas aos convidados.
0: Muito bem, obrigada, Pedro. É depois das notícias, à uma da tarde, em debate com Pedro Moreira.

0: Manhã de quarta-feira nos Açores, edição para este dia 14 de outubro de 2026. 10h30, as notícias da região, edição de Sais Furtado.
1: A Galp assegura que não há risco de ruptura no combustível para a aviação no aeroporto de Santa Maria. Antena 1 Açores questionou a Galp sobre o combustível para a aviação na ilha, depois do abastecimento a 3 aviões Antonov, que consumiu boa parte do stock. Segundo a empresa, uma operação programada, que vai repetir-se ao longo do mês, sem risco de ruptura de combustível para a aviação no aeroporto de Santa Maria. Margarida Pereira.
2: A Galp diz que está a assegurar, a partir do aeroporto de Santa Maria, o reabastecimento de aeronaves envolvidas numa operação de transporte de carga de larga escala entre Toulouse, França e Santo Domingo, a capital da República Dominicana. A Galp garante que reforçou a logística de aprovisionamento à ilha para responder precisamente a este aumento de procura e que não se coloca qualquer cenário de escassez de combustível. Para além dos 3 Antonov 124, as maiores aeronaves do mundo, atualmente em operação, abastecidas entre os dias 9 e 11, a Galp diz também que estão previstas outras operações idênticas ao longo do mês de outubro, para as quais estão igualmente previstas soluções de abastecimento. Questionada pela Antena Açores sobre a quantidade de combustível para a aviação disponível em Santa Maria, a Galp não quantifica, diz que é o suficiente para assegurar mais de um mês de operação normal no aeroporto mariense.
1: A Associação de Agricultores da Graciosa considera que a proposta de revisão do PDM de Santa Cruz pode travar o futuro da agricultura na ilha. A direção elaborou um documento com várias sugestões que alertam para a necessidade de proteger as zonas de reserva agrícola.
3: Não podemos esquecer que a Graciosa temos que proteger, é uma ilha rural, uma ilha agrícola. Não podemos deixar que seja construída casas no espaço rural, que depois é um grande problema, pois às vezes acontece, pessoas constroem no espaço rural e o fim de uns dias, quem está mal é o agricultor, que já está com a sala de ordenho instalada lá há vários anos.
1: João Mendonça acrescenta que a proposta do PDM também deveria prever a construção de novas unidades nas explorações agrícolas. A proposta de revisão do Plano Diretor Municipal esteve 30 dias em discussão pública, tendo a autarquia promovido uma sessão de esclarecimento em cada freguesia. O prazo termina amanhã, mas já deram entrada mais de 150 sugestões. Centenas de reumatologistas portugueses reúnem-se a partir de hoje no Teatro Miquelense para a 28ª edição do Congresso Português de Reumatologia. A iniciativa é promovida pela Sociedade Portuguesa de Reumatologia e pretende discutir os avanços científicos, a melhoria dos diagnósticos e os melhores tratamentos das doenças reumáticas.
4: Vai se dedicar muito à inovação em reumatologia e, sobretudo, à passagem desta inovação para a prática clínica. Quais são os desafios que nós temos, mas também quais são as oportunidades? E isso é muito relevante para, lá está, promover aquilo que nós queremos, que são diagnósticos mais precoces, para uma intervenção terapêutica mais assertiva, mais dirigida e também mais eficaz e, no futuro, tentarmos realmente até fazermos prevenção, ou seja, tentar identificar as pessoas que estão em maior risco de desenvolver doenças.
1: Fernando Pimentel de Santos, presidente da Comissão Organizadora do Congresso, temas que serão debatidos até sábado no 28º Congresso Português de Reumatologia no Teatro Miquelense, em Ponta Delgada. Em Bruxelas, Vasco Cordeiro lança o alerta para o próximo orçamento europeu plurianual. Sacrificar políticas de coesão a favor da competitividade abre espaço ao crescimento de extremismos. O presidente da Comissão de Política de Coesão Territorial e Orçamento do Comitê das Regiões considera que a coesão não pode ser prejudicada em nome da competitividade.
5: É importante que se chegue a um acordo que permita garantir que, na parte dos quantitativos, na parte da governação, a proposta é melhorada. A forma como as coisas foram apresentadas colocam coesão e competitividade como antagonistas. Se nós apostarmos na competitividade, que agora deve ser a grande prioridade, não podemos continuar a apostar na coesão, ou pelo menos isso implica sacrificar a coesão. Ora, isso não é verdade. Uma comunidade que não tem investimento, que se sente excluída, vai utilizar a arma que tem para se manifestar, e é o voto desde logo. Ou não vai votar, ou então votam em posições de protesto.
1: A reação de Vasco Cordeiro à proposta irlandesa para o orçamento plurianual da União Europeia, que fez disparar críticas na maioria dos Estados-membros. A semana passada, a presidência irlandesa do Conselho da União Europeia propôs uma redução de 8% face à proposta da Comissão Europeia de julho de 2025.
0: Foram as notícias da região, edição às 10h30 com o jornalista Sáez Furtado. 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
0: São 10 horas 35 minutos.

0: É ele também, o mar, o oceano que dá mote e inspiração para o festival dedicado ao cinema. Faz parte da programação da Capital Portuguesa da Cultura e vai acontecer em dezembro, mas para que chegue em dezembro com todas estas coisas maravilhosas a que se propõe, há um trabalho, um longo trabalho também pela frente. Esta manhã connosco em linha está o produtor do festival, Terry Costa, também o curador de audiovisual e cinema da Capital Portuguesa da Cultura, Luís Filipe Podes. Bom dia aos dois.
1: Bom dia.
2: Bom dia.
0: Como é que vocês estão?
1: Mortos de cansaço, felizes.
0: A sério? Olha, eu vou usar aqui uma expressão que o Terry me disse há uns dias. Ouvi uns zunzuns que venham por aí um grande festival em dezembro.
1: Eu espero que sim. Estamos a fazer tudo para isso. E vai ser também uma oportunidade ótima de assistir in loco à estreia de várias obras que foram encomendadas a grandes talentos locais e que são possibilitadas pela Capital Portuguesa da Cultura e, ao mesmo tempo, numa boa lógica, acho eu, de dois em um, reanimar o espírito do MAT, da Mostra Atlântica de Televisão, que foi
0: organizada... Eu ainda sou do tempo da Mostra Atlântica de Televisão,
1: sim.
0: Que movimentava tantas coisas maravilhosas. Há uma frase que diz que a equipa que ganha não se mexe, e esta equipa, Luís Filipe Borges e Terry Costa, têm dado provas precisamente também na área do cinema, com um beijo muito especial que tem corrido o mundo. Terry, tu estás aí...
2: Estás a falar do first date, não é?
0: É o first date, não é?
2: Quando tens aí o beijo, disse, será uma coisa que
0: é o first kiss.
1: Eu estava a pensar que tu queres ver que eu pido mais e não me lembro de ter beijado o Terry, que nada contra...
0: Não.
2: Mas temos bom dia ao mesmo tempo.
0: Mas tenho
2: aqui. Claro que ganho o momento no ar.
0: Ah, vocês têm.
2: Bom dia do pico.
0: Vocês ocupam assim o mesmo lugar no meu coração. Como é que está o pico, Terry? Ainda estás aí debaixo de.
2: Olha, eu estou aqui sentado no sopro da nossa gigantesca árvore arco-íris. Já caiu uma pancada de chuva, mas decidi que ia plantar aqui umas sementinhas. E a semear aqui umas sementinhas para ver se na primavera temos coisas diferentes aqui no meio da nossa arte. Por isso, ao contrário do Luís, eu estou me sentindo lindamente bem.
0: Ai, claro.
2: Estou aqui com este arzinho tão saudável e trabalho que não falta.
0: Por isso, e a verdade é que tu nunca te cansas. Eu nunca ouvi o Terry dizer que está cansado. Portanto,
1: é impressionante.
0: É impressionante, todas as vezes que falo contigo eu tomo nota de expressões maravilhosas. Portanto, a semana passada andei a usar toda a semana o ouvi uns zunzuns e agora caiu uma pancada de água que já não via também há dias. Muito bem, vamos entrar.
2: A água faz bem, a água faz muito bem. Essa é a minha maior droga, é a água.
0: Lava a alma, lava a alma.
2: Não falamos dessa, pois os médicos também não gostam do açúcar, por isso não falamos dessa outra. Mas falamos de cinema,
0: falamos de um cinema que vai trazer coisas maravilhosas. Portanto, para já vamos falar, o Luís estava a falar do MAT, da Mostra Atlântica de Televisão. Como é que entra este conceito aqui neste festival?
1: É a lógica do 2 em 1 que eu estava a falar é que, ao mesmo tempo que o festival vai servir, portanto, para a estreia das obras apoiadas por esta curadoria no contexto da PDL 26, vamos ter também um festival que teve candidaturas abertas ao mundo inteiro, sob o tema naturalmente do mar. Portanto, está aí essa lógica de recuperar o espírito da Mostra Atlântica de Televisão, tal como foi desenhada pelo seu fundador, o Dr. Lopes de Araújo. E aí recebemos quase 400 candidaturas do mundo inteiro, o que é muito assinalável, sobretudo tendo em conta que se trata de uma primeira edição. E dessas quase 400 candidaturas, houve uma seleção bastante difícil, porque havia muita coisa boa, que vai permitir ter sete sessões de 9 a 13 de dezembro totalmente abertas à sociedade civil, como é evidente, duas delas destinadas às escolas e cinco para literalmente toda a gente, nas áreas de animação, ficção e documentário. Estas obras finalistas serão avaliadas por um júri que muito nos honra também e que estará fisicamente presente no festival. Uhum. E a nossa esperança é que seja o primeiro de muitos mates cine nossos, ou seja, que haja aqui uma hipótese de garantir sustentabilidade anual para este evento.
0: Tenho a certeza que sim. De 9 a 13 de dezembro, o epicentro é no arquipélago, Centro de Artes Contemporâneas, mas paralelamente às sessões de cinema, existem outras coisas, muitas coisas aqui a acontecer. O que é esta PDL coisa de linda?
2: Luís fala disso
0: agora. Luís?
1: O PDL Coisa de Linda é uma das coisas, uma das iniciativas de que mais me orgulho aqui na curadoria. É um desafio inspirado em filmes que existem, o Paris Je T'aime e o New York I Love You, que são basicamente longas metragens feitas de curtas, cada curta assinada por diferentes cineastas, e no caso concreto nós desafiamos seis cineastas sorianos, a Sara Massa, que é extraordinariamente jovem, a Catarina Gonçalves, a Maria João Sousa, o Pedro Gaipo, o David Medeiros e a mítica Rosa Coutinho Cabral. Desafiámos estes seis cineastas a cada um deles fazer uma curta que tem que obedecer a umas pequenas regras. Tem que se passar no Conselho de Ponta Delgada, tem que ter, há ali um tempo mínimo e um tempo máximo, portanto não pode ter menos de X minutos, nem mais de Y minutos, e depois, talvez o pormenor mais interessante, há uma personagem comum que atravessa estas histórias e que pode ser, portanto, é protagonista de uma ou duas histórias, é secundária numa ou duas histórias, é quase figurante noutras histórias, mas há ali, ajuda a ser um pequeno fio condutor. Uhum. Sendo que, voltando lá está à lógica do 2 em 1, que está sempre aqui muito subjacente, quando os meios não são imensos, a ideia é que estes filmes não só funcionem independentemente, portanto, cada um deles vai fazer o seu próprio caminho, o seu circuito de festivais, mas todos juntos funcionam em coletivo. E, portanto, nós vamos ter a estreia desses seis filmes exibidos conjuntamente. Uhum. Vamos ter até uma segunda sessão também no âmbito do festival, portanto, há duas oportunidades de ver os filmes resultantes da iniciativa PDL Coisa de Linda. E depois, que é talvez o aspecto mais maravilhoso do audiovisual e do cinema, são os frutos que nascem daqui, ou seja, os filmes existem, a semente é plantada no mate Cine Nosso, mas depois cada um deles fará um caminho que ninguém pode antecipar, não é? Cada um deles fará o seu próprio caminho, nacional e internacionalmente. E temos muita esperança de que existam outras oportunidades para poder vê-los em conjunto também.
0: Claro. Vamos ter a oportunidade também ao longo do festival de assistir estreias mundiais. E existem aqui muitas coisas a acontecer. Ou não fosse o produtor deste Cine Nosso...
2: São 23 eventos.
0: O Terry Costa, fala-me disso. Fala-me disso tu, Terry.
2: Hoje, nos 5 dias de 9 a dia 13, são, na verdade, 23 eventos, 23 momentos específicos, além das sessões de cinema que está a ser curado e com o júri, e do PDL Coisa de Linda, que vai abrir o festival no dia 9. Uhum. E desde já digo que o público tem a chance de participar e votar para a sua favorita logo no dia da abertura. Por isso venham apoiar os vossos colegas, amigos, familiares e todos mais. Mas tem masterclass, tem conversas, tem o Luís vai levar a maltinha numa digressão para um location hunt, para conhecerem locais distintos na ilha, isto diferente para quem vem de fora nos visitar. Porque, claro, alguns dos cineastas vão nos vir visitar, vão estar connosco.
0: E é uma oportunidade para verem locais maravilhosos para filmar, porque não é?
1: Exatamente, exatamente.
0: Sim,
2: essa é a ideia.
0: Mas eu interrompi-te, Location Hunt, e tem ainda, falaste também Masterclass, mas Pitch Contest, what's this?
2: O que é o Pitch Contest, Luís?
1: O Pitch Contest vai ser uma iniciativa aberta a toda e qualquer pessoa, com ou sem experiência, para apresentar perante o nosso júri uma ideia para um filme. Portanto, terão essa oportunidade numa lógica... Costuma-se dar um exemplo que é, imagina que no elevador do Parque Atlântico apanhavas o Spielberg, uhum, e ele está a descer contigo até ao estacionamento. E tu tens o tempinho daquela viagem, muito curta, não é? Tens o tempinho dessa viagem para tentar seduzir, passa a expressão, um dos maiores elevadores que alguma vez existiu. Ou seja, tens, sim, muito pouco tempo para ser persuasivo e partilhar uma ideia vencedora. O Pitch Contest sai, se qualquer pessoa... tem a oportunidade, e tudo isto é gratuito, também é importante, uhum, dizer, qualquer pessoa terá a oportunidade de apresentar ao nosso júri uma ideia. A melhor ideia terá um prémio, que não podemos revelar já, mas que vai ser uma coisa simpática.
0: Ah, não tenho dúvida absolutamente nenhuma.
2: Em menos de 3 minutos tens que apresentar o que é a tua ideia para ganhar o prémio, basicamente.
0: O Luís começou esta conversa a dizer que está cansado. A verdade é que existe muito trabalho pela frente, mas as coisas estão mais do que apresentadas e orientadas. Portanto, isto é antecipar não. É esperar que chegue dezembro ou ainda há coisinhas para fazer até lá?
1: Há sempre coisinhas para fazer. Ainda recentemente estive com o Terry em São Miguel a ver este muro de trabalho. A acartar de um lado para o outro roll-ups e flyers e cartazes para ir pessoalmente depositar em sítios que são de interesse, não é? Uhum. Como é óbvio. E pronto, há sempre coisas para fazer, as viagens para marcar, as alimentações, os carros para ir para um lado e para o outro, averiguar quais dos realizadores internacionais que se candidataram e que foram escolhidos podem vir ou não podem vir. Passar
0: só aqueles pormenorzitos logísticos, não é?
2: Muitas horas de trabalho que só quem faz é que sabe, não é?
0: Pois.
2: E o Luís tem muitos e-mails para responder, de coisas que eu também preciso saber. Nós temos que andar aqui sempre atrás de um do outro para isto chegar a bom porto, não é? Porque vai chegar, uhum, a bom porto, tenha muito trabalho mesmo a fazer. São centenas de horas para se conseguir produzir algo. Estamos a falar aqui uma coisa que vai lado a lado, é um dos grandes projetos da Ponta Delgada, Capital Portuguesa da Cultura. Temos que mesmo fazer o melhor possível, uhum, e esperamos que as pessoas apoiem e venham ter connosco, venham aos eventos, não só ver os filmes, mas também as conversas e muito mais que vamos ir promovendo durante estas semanas, e vamos ir mandando também para conversarem com a Helena e outros.
0: Pois
2: colegas,
0: é, nós também somos parceiros.
1: Eu não resisto a dizer...
2: Às quartas-feiras, não é?
0: Às quartas-feiras, exatamente.
1: Ah,
0: exatamente.
1: A gente fala todas as quartas. Ah, que bom!
0: Todas as quartas.
2: Não, não somos nós vamos mandar o resto do pessoal a falar. Okay. Para fazer, homem.
1: Ok, então como eu não sei se volto a falar, aproveito só para dizer que uma das estreias mundiais vamos ter é algo que eu penso que seja completamente inédito, que é há uma longa-metragem de ficção que terá a sua antestreia mundial no Mato Cine Nosso, uhum, portanto, no arquipélago. É um projeto que se chama Expatriate, que é a primeira obra de Renato Lucas. O filme é escrito e realizado pelo Renato Lucas. É o protagonista desta história. Expatriate significa, portanto, em tradução literal, repatriado. O protagonista desta história é um rapaz que tem ascendência açoriana, mas que nunca esteve nas ilhas, uhum, e que mete-se numas alhadas criminais nos Estados Unidos e é recambiado para Portugal continental e tem que se safar. Portanto, ele não pertence a lado nenhum. Ele é descendente de açorianos, mas não é bem açoriano. Nunca esteve sequer no território português. E depois este filme tem outras características interessantes. Uma das protagonistas femininas é açoriana. A banda sonora é do Cristóvão, um grande, uhum, cantautor terceirense. A correção de cor do filme é feita por um açoriano também. É um filme inédito, portanto, que conta com as últimas prestações de duas lendas da representação em Portugal, o António Cordeiro e Nicolau Breiner. Portanto, é um dos grandes highlights ter esta oportunidade singular de ter uma antestreia de um filme que durou 14 anos a fazer na nossa terra.
0: Nós estamos a falar de um festival que traz, portanto, no início referiste 387 obras de 81 países, certo? Que
1: chegaram
0: até ao festival. Mas esta é também uma oportunidade, é uma oportunidade, não, isto é o que vai acontecer. Vai acontecer esta viagem em sentido inverso, portanto, os Açores serão projetados depois através das pessoas que visitam e que fazem parte do festival por todo o mundo. Portanto, isto é como é que se chama? Isto é uma ligação que se faz de fora para dentro, mas dentro para fora também.
2: Sem dúvida. E o que queremos neste momento é que as pessoas lembrem-se das datas, coloquem-nas na sua agenda, porque 9 a 13 de dezembro, não só no arquipélago, mas depois vamos anunciar outros eventos, os late nights e as after parties, essas coisas assim que vão acontecer em Ponta Delgada, mas para virem participarem.
0: Muito bem, da próxima vez quero os dois aqui sentadinhos em estúdio comigo, pode ser? Ainda falamos
2: olha,
0: antes.
2: Pode ser talvez no dia da abertura, no dia 9 é uma quarta-feira.
0: Não? Olha, por mim negócio fechado. Está fechado.
2: Fica marcado, Luís.
0: Fica fechadíssimo. Portanto, a próxima vez os dois aqui em estúdio para falarmos deste festival Mate Cine Nosso, que acontece de 9 a 13 de dezembro, e depois, obviamente, que iremos conversando também e trazendo aqui às manhãs da Rádio Pública os protagonistas. Eu tenho um grande produtor a trabalhar comigo nisto, que é o Terry Costa. Um beijinho grande aos dois. Muitos parabéns. Bom, e muito, muito sucesso. Um beijinho grande.
2: Até à próxima.
0: Até à próxima. Beijinhos.
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0: Seguimos para o final desta edição de quarta-feira. Neste caso com Cristóvão e Tim Hart. Esta chama-se Simplify e faz parte da tal banda sonora de First Date de Luís Filipe Borges, em parceria também com Terry Costa.

Simplify com Cristóvão e Tim Hartz a colocar um pontinho final nesta edição de quarta-feira, dia 14 de outubro. Já sabe que do lado do tempo, hoje é um dia com céu muito nublado, alternando, aliás, céu muito nublado nas Flores e Corvo, período de chuva mais frequente a partir da tarde, no restante arquipélago conta também com períodos de céu muito nublado, alternando com abertas, torna-se encoberto para a tarde com chuva nas ilhas do Grupo Central. Há aguaceiros previstos também para São Miguel e Santa Maria. Pontinho final nesta edição de quarta-feira. Obrigada pela amizade, pela companhia. Nós voltamos amanhã, depois das notícias das 9 da manhã. Entretanto, pode continuar a enviar as suas respostas. A questão desta semana é como é que matava as saudades daquele familiar que emigrou quando não havia telemóveis, WhatsApp ou videochamadas. 910-308-168 é o número também para responder depois às questões, depois da 1 da tarde, no Em Debate com Pedro Moreira.

0: Muito boa tarde, meio-dia em Portugal continental e na Madeira, 11 horas da manhã nos Açores. Vamos conhecer os títulos do Jornal do Meio-Dia.
1: O Governo vai anunciar na próxima hora o vencedor do concurso de privatização parcial da TAP. Assim que o Jornal Económico adiantam que será a Lufthansa a ficar com uma parte minoritária do capital da transportadora. Foram realizadas buscas esta manhã no Banco Carregosa, no Banco Angola de Investimento Europa e em várias empresas e residências devido a um alegado esquema para escapar ao pagamento do IMT, o Imposto Municipal sobre Transações de Imóveis. Um esquema que, de acordo com a Polícia Judiciária, terá durado 8 anos e lesado o Estado em 66 milhões de euros. Um avião da Air India que fazia a ligação entre Frankfurt, na Alemanha, e Nova Delhi, realizou esta quarta-feira uma aterragem de emergência na cidade de Jaipur, depois de emitir um alerta de segurança relacionado com um possível sequestro.
0: Jornal do Meio-Dia, com edição de João Vaz.
1: O executivo de Luís Montenegro deve revelar na próxima hora o vencedor do concurso de privatização parcial da TAP. Na corrida, 44,9% do capital da transportadora estão o consórcio Air France, KLM e Lufthansa. De acordo com a estação de televisão SIC, o Jornal Económico será a companhia aérea.

0: fizemos e que já o dissemos numa audição parlamentar na qual estivemos presentes, é que todos os postos de trabalho, todas as condições de trabalho vigentes sejam mantidas e que não haja deslocalização da empresa, portanto que tudo se mantenha como está.
1: Preocupações tornadas públicas pouco tempo antes do Governo anunciar o vencedor do concurso da privatização parcial da transportadora. A Antena 1 vai transmitir em direto a intervenção de Luís Montenegro no final do Conselho de Ministros de hoje, onde vai ser anunciado o novo dono de parte da TAP. A privatização só estará concluída em 2028. O Presidente da Assembleia da República defende que nenhuma área política de política pública é tão determinante para o futuro do país como a educação e pede ao Parlamento um trabalho sério e rigoroso durante os trabalhos da Comissão de Inquérito aos Exames Nacionais, que tomou posse esta manhã. Na cerimónia de tomada de posse, José Pedro Aguiar Branco pediu o sentido de responsabilidade e defendeu que este é um tema demasiado importante para ficar refém de jogos partidários.
2: Todos temos consciência que é na educação que começa efetivamente a construção do nosso futuro coletivo. E isso exige de todos nós um grande sentido de responsabilidade, porque não basta reconhecer que a educação é fundamental, é preciso também estarmos à altura da responsabilidade que essa importância exige. É um tema que creio que todos sentem, tenho a certeza que sentem, que é demasiado importante para ficar refém de jogos partidários ou de polémicas da circunstância. É isso que os portugueses esperam, é um trabalho sério, rigoroso e construtivo, centrado no que verdadeiramente importa, que são os alunos, as famílias e as escolas.
1: A Comissão de Inquérito aos Problemas Registados nos Exames Nacionais será presidida pelo deputado do PSD Emílio Guerreiro e terá Rita Matias do Chega e Paulo Lopes Silva do PS como vice-presidentes. Por esta hora toma posse uma outra Comissão Parlamentar de Inquérito aos mandatos de Luís Neves à frente da Polícia Judiciária, uma comissão pedida pelo Chega com caráter putestativo, terá de se realizar e será presidida pelo presidente do partido, André Ventura. Há, nesta altura, ainda outras duas comissões a decorrer na Assembleia da República e, por isso, a Comissão Parlamentar de Inquérito aos Exames e também esta outra Comissão de Inquérito a Luís Neves, aos mandatos de Luís Neves à frente da Polícia Judiciária, devem arrancar apenas, os trabalhos propriamente ditos, devem arrancar apenas depois do Orçamento do Estado, da realização da votação final global do Orçamento para 2027. A Polícia Judiciária realizou hoje buscas nas sedes do Banco Carregosa no Porto, do Banco Angola de Investimento Europa em Lisboa e também em várias empresas e residências por causa de um alegado esquema relacionado com o IMT, o Imposto Municipal sobre Transações de Imóveis. De acordo com a informação disponibilizada pela Judiciária em comunicado, este esquema passava pela criação de sociedades fictícias e terá lesado o Estado em pelo menos 66 milhões de euros. Cláudia Aguiar Rodrigues.
3: Em causa estão crimes de burla tributária qualificada relacionados com a obtenção indevida da isenção de imposto municipal sobre as transmissões onerosas de imóveis. A investigação permitiu apurar a existência de esquemas organizados feitos através de sociedades comerciais fictícias destinadas à compra e revenda de imóveis. Os suspeitos promoviam e vendiam imóveis por valores muito baixos, sem qualquer fluxo financeiro associado. As sociedades eram depois comercializadas junto de investidores nacionais e também estrangeiros. Depois eram utilizadas como veículos para aquisição de imóveis sem o devido imposto. Foram apreendidos nesta investigação vários documentos e objetos. Em comunicado, a Polícia Judiciária aponta que entre 2017 e 2025 o prejuízo causado ao Estado tenha sido de 66 milhões de euros.
1: As buscas de hoje envolveram 103 inspectores e 29 especialistas de polícia científica da Polícia Judiciária e contou ainda com a participação de magistrados do Ministério Público, juízes de instrução criminal e um técnico consultor do Banco de Portugal. O geógrafo e investigador na área da habitação, Gonçalo Antunes, considera irrealista o novo regime simplificado de arrendamento acessível publicado ontem em Diário da República, que prevê, por exemplo, benefícios fiscais para quem arrende um T0 em Lisboa por 785 euros ou um T1 na capital por 1.006 euros. Os limites máximos de renda deixam de ser determinados pelo rendimento do agregado familiar e passam a ser calculados em função da tipologia dos apartamentos e da mediana de preços que são praticados no concelho. Medidas que podem fazer sentido, na opinião do Gonçalo Antunes, ou que podiam fazer sentido, na opinião do Gonçalo Antunes, se as rendas máximas estivessem ajustadas à realidade.
4: Benefícios fiscais para os proprietários que

0: em casas no mercado de arrendamento a valores mais reduzidos é uma medida que tem sempre potencial para que apareçam mais casas nesses valores mais reduzidos e, portanto, eu diria que a ideia subjacente é boa, só que os valores precisavam de estar ajustados para a realidade portuguesa.
1: Ouvido pela jornalista Ana Fernandes Silva, o professor universitário Gonçalo Antunes alerta que é urgente criar outro tipo de medidas e manter o travão que tem existido aos aumentos exponenciais de renda.
0: O que nós precisamos é realmente talvez de medidas mais intervencionistas no mercado de arrendamento, no
2: Como por
0: sentido de
2: exemplo.
0: tentar regular os preços, como por exemplo manter o travão de 2% ao aumento das rendas que neste momento está em vigor e que também neste momento está a ser pensado no Parlamento a ser removido. É uma medida relativamente subtil que permite colocar um travão ao aumento das rendas quando já está a ser praticado um determinado valor para aquela habitação. O novo contrato não pode ter uma renda superior a 2%, ou seja, a renda que já está a ser praticada já é justa e já é elevada para o senhorio.
1: As recomendações do geógrafo e investigador da área da habitação, Gonçalo Antunes. Já a bastonária da Ordem dos Contabilistas aplaude o novo regime simplificado de arrendamento acessível que entrou ontem em vigor. Paula Franco diz que este novo regime vai fazer com que os senhorios não aumentem tanto as rendas como poderiam fazer para conseguirem um elevado benefício fiscal.
3: Isto vai trazer uma isenção total para o senhorio, o que significa que os senhorios vão se pautar por estes valores. Pois, e repare, um T0 a esse valor se calhar já não é tão fácil encontrar em Lisboa. Estamos a falar Lisboa, cidade de Lisboa. Portanto, o que estamos a fazer aqui, e esta medida eu acho que é importante, e a Ordem hoje vai lançar na sua reunião livre um simulador para todos os, precisamente para todos estes valores e para todos os concelhos e para todas estas medianas, precisamente para que depois os contabilistas possam aconselhar os particulares que têm arrendamento e indicar-lhes que valor é que devem aplicar para ter uma tributação de zero.
1: A bastonária da Ordem dos Contabilistas, Paula Franco, acredita que esta medida vai ter um efeito positivo no mercado de arrendamento, uma opinião expressa no programa Consulta Pública, esta manhã aqui na Antena 1. Também no Consulta Pública, a coordenadora do Gabinete de Proteção Financeira da DECO, Natália Nunes, afirmou que o essencial é aumentar a oferta e que é preciso esperar para perceber quais os efeitos práticos deste novo regime.
4: Eu também estou com uma grande expectativa e uma grande vontade que funcione, mas é necessário que se coloquem mais casas no mercado e eu não sei se elas existirão. Mas, de qualquer forma, a habitação continuará, sem dúvida nenhuma, em 2027 a ser aqui a grande pressão sobre os nossos orçamentos familiares.
1: O alerta de Natália Nunes, da DECO, deixado no programa Consulta Pública. Agora, o incidente com o avião da Air India, um avião que fazia a ligação entre Frankfurt, na Alemanha, e Nova Delhi, na Índia, realizou esta quarta-feira uma aterragem de emergência na cidade de Jaipur, depois de emitir um alerta de segurança relacionado com um possível sequestro e também ameaça de bomba. As autoridades adiantam que a aterragem se deu sem qualquer problema, que este avião conseguiu aterrar em segurança na cidade de Jaipur, depois de ter emitido este alerta. A origem do incidente ainda não foi oficialmente confirmada, mas em curso está uma investigação para determinar o que realmente aconteceu. Mais de 600 mil pessoas foram afetadas por quebras de energia elétrica na Ucrânia, na sequência dos ataques russos ocorridos na última noite. A informação é adiantada por Volodymyr Zelensky. De acordo com o presidente ucraniano, os ataques russos com mísseis balísticos visaram especificamente as instalações de distribuição de energia na Ucrânia, contrariando a proposta de cessar fogo energético anunciada por Donald Trump. As autoridades de Kiev disseram também hoje que o funcionamento de alguns terminais do sistema de telecomunicações Starlink enfrentou restrições durante a última noite, o que resultou na interrupção de várias missões militares. 6 pessoas perderam a vida em ataques russos na Ucrânia nas últimas horas. E se a Mónica? É este o nome do espetáculo da encenadora Marta Lapa, que revisita a vida e o legado da irmã, a bailarina e coreógrafa Mónica Lapa. A peça que estreia hoje no Clube Estefânia, em Lisboa, recorda o trajeto de uma figura determinante da dança contemporânea portuguesa, Mónica Lapa, que partiu há 25 anos, Sandy Gageiro.
3: Bailarina, coreógrafa e produtora, foi uma das impulsionadoras da nova dança portuguesa nos anos 1990, foi uma das fundadoras do Festival Danças na Cidade, atual Festival Alcântara, e promoveu projetos de intercâmbio entre artistas e comunidades de diferentes geografias. Morreu em 2001, com 35 anos, a irmã e encenadora Marta Lapa desafiou o dramaturgo Miguel Castro Caldas para um projeto.
2: Imaginar o que teria sido se a Mónica ainda cá estivesse. Imaginar o mundo, imaginar o que é que teria acontecido e que não aconteceu.
3: Neste espetáculo, Marta Lapa sentiu a necessidade também de mostrar às novas gerações a importância da irmã e a marca que deixou nas artes performativas.
5: Não se contando a história da Mónica, lançamos a Mónica e pegamos em alguns dados biográficos. Evidentemente.
2: Ou seja, quando o Francisco Camacho e a Melanie Ferreira de vez em quando dizem eu sou a Mónica, é de repente quando nós perguntamos onde é que está a Mónica e vemos este espetáculo, a resposta é imediata, é a Mónica está aqui.
3: E Marta Lapa não foge da emoção.
5: É um lugar muito particular este espetáculo, porque é a Mónica, e a Mónica foi um dos grandes amores da minha vida, que morreu com 35 anos, quase 36. Minha irmã.
3: Produzido pela Estrutura Escola de Mulheres, e se a Mónica cruza teatro e dança numa criação que procura ligar a memória de uma figura central da dança contemporânea portuguesa às gerações que hoje continuam a construir o futuro.
1: Um espetáculo que estreia hoje e estará em cena até dia 1 de novembro no Clube Estefânia, em Lisboa.
6: Foi a informação com João Vasco, notícias em simultâneo com a RTP Antena 1 Madeira, Açores e RTP Mundo. 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
7: Bom dia, passam agora 14 minutos das 11 horas nos Açores.
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7: No apoio técnico está o Jorge Silva Medeiros, eu sou a Cristina Oliveira. Seguimos juntos para já até às 11h30. A essa hora vamos atualizar as notícias do desporto. Estas são as linhas cruzadas dos Virgem Sultã.

Linhas cruzadas nesta manhã de quarta-feira. Uma manhã em que, como sempre, a RTP Antena 1 está a acompanhar a atualidade sempre em permanência, por isso aguardamos para conseguir acompanhar em direto a declaração de Luís Montenegro sobre a TAP. Deverá acontecer por volta das 11h30 da manhã.

Atenções redirecionadas na informação desta manhã de quarta-feira. Vamos, ao longo ainda desta manhã, acompanhar em direto a declaração anunciada de Luís Montenegro a propósito da TAP.

A prioridade vai para as declarações de Luís Montenegro, declarações anunciadas a propósito da TAP. Declarações que estão previstas para acontecer ainda ao longo desta manhã de quarta-feira. Será, portanto, a prioridade.

0: Títulos desta edição, João Gomes Dias.
1: Maria Martins conquista o bronze nos Mundiais de Pista, medalha que foi alcançada em instantes em Xangai. Em dia de Betis Porto falamos com Gonçalo Feio, técnico português que já venceu a equipa espanhola. Sporting é a melhor formação portuguesa no ranking da UEFA. Neste jornal, para escutar o treinador que lançou o guarda-redes Caíque. Benfica prepara o jogo diante do Celtic, marcado para o dia da manhã para a Liga Europa. União de Santarém terá casa cheia para receber o Gil Vicente na Taça de Portugal. Portugal defronta hoje a Itália no Mundial de Hóquei em Patins. Esta tarde e noite joga-se para a Eurocup de Basquetebol e Francisco Cabral continua a brilhar em pares no Masters 1000 de Xangai.
0: Jornal de Desporto, edição João Gomes Dias.
1: Começamos com essa notícia de última hora. Maria Martins conquistou à instância a medalha de bronze na prova de secretos dos Mundiais de Ciclismo de Pista, que estão a decorrer em Xangai, na China. Terceira medalha de bronze em Mundiais para aquela que é uma das principais referências portuguesas da modalidade e que já conquistou, por exemplo, títulos europeus. Carreira que tem sido sublime desde as categorias de formação até à categoria sénior. Hoje, mais um momento épico para Maria Martins com essa medalha de bronze em secretos nos Mundiais de Pista. Uma notícia que vamos desenvolver certamente nos futuros passos noticiosos aqui na Antena 1. Para já vamos ao futebol e ao encontro desta noite, até porque há Betis Futebol Clube do Porto. A Antena 1 esteve à conversa com Gonçalo Feio, que sabe o que é vencer a formação da Andaluzia e que esteve também no futebol polaco, conhecendo de perto três dos jogadores que fazem parte do plantel de Francesco Farioli. O treinador português, que esteve mais de uma década na Polónia, começa por elogiar Oscar Piatuszewski, que já tem meia Europa a olhar para ele.
2: O normal é, obviamente, ter mercado e, a partir daí, será sempre uma questão de timing, uma questão de política desportiva do clube e das exigências, quanto é que o Futebol Clube do Porto vai querer a fazer com ele.
1: O papel de Piatuszewski e a influência que o jogador ainda agora teve no último jogo da Primeira Liga não podem ser dissociados de um contexto extremamente favorável que tem no plantel.
2: É um contexto muito interessante e diria praticamente ideal para ele. Um contexto também, não nos podemos esquecer, o papel de Ian Bednar aqui de Cuba, aqui no que é, não só o que foi a recepção que lhe fizeram no balneário, mas também no que é serem os guias deles e o apoio dele no dia-a-dia. Acho que isso é muito importante.
1: Ora, precisamente sobre os dois centrais, não restam dúvidas que estão no clube ideal.
2: São jogadores que se vê que estão numa dinâmica muito forte na sua equipa, que se sentem fortes, que se sentem importantes, que se sentem amados também, diria eu, pelos seus adeptos, e respeitados pelos seus companheiros e, diria eu, apreciados e apoiados pelo seu treinador e equipa técnica. Eu acho que isso sente-se muito.
1: Bednar é que está castigado, não vai defrontar o Betis, que Gonçalo Feio derrotou há 2 anos, quando era treinador do Legia de Varsóvia. Por isso, impõe-se a pergunta de que forma o Porto poderá surpreender este adversário.
2: Tirar-lhes a bola, ser uma equipa dominante, será muito interessante ver com eficaz é a pressão alta contra uma equipa que quer jogar, se isso vai obrigar o Betis a ter soluções de um futebol mais direto, de um futebol mais de segunda bola, para desenvolver em segunda fase em campo contrário isso e os seus ataques de uma forma mais suportada e mais convencional para o que eles fazem.
1: Nesta entrevista conduzida pelo jornalista Walter Madureira, o técnico que passou de forma fugaz pelo Tondela no final da última época, revela aquilo que tem em mente para o futuro próximo.
2: Gostaria de continuar a mostrar a minha qualidade como pessoa e como treinador no meu país, que é Portugal, porque 7 semanas foram muito pouco e muito curto, mas se tiver que ser lá fora, será.
1: Gonçalo Feio sobre o futuro, mas também sobre Piatuszewski, Bednarek e Kivior em dia de jogo frente ao Betis de Sevilha. Encontro está marcado para as 8 da noite e terá aqui relato na rádio de José Pedro Pinto, ele que se junta agora em direto neste jornal. Zé, muito boa tarde. Acredito que a esta hora o coração dos adeptos esportistas já esteja acelerado.
3: Sem dúvida, João. Muito boa tarde. Já se respira Porto na Andaluzia. Eu estou perante a imponente Catedral de Sevilha, nesta cidade que traz uma das grandes memórias europeias da história dos Dragões. porque foi no palco do jogo de mais logo, o Olímpico de Sevilha, que hoje em dia se chama Estádio de La Cartuja e que é a casa emprestada do Real Betis, que há 23 anos o Futebol Clube do Porto conquistou a sua primeira Taça UEFA. Serão 3.500 portistas nas bancadas, claro que é em minoria, face aos cerca de 65 mil béticos que tradicionalmente enchem o Estádio Olímpico, mas apoio não vai faltar ao campeão nacional, que busca, face a este terceiro classificado da La Liga, os primeiros pontos no regresso a esta Liga dos Campeões. Ora, Francesco Farioli, sabe-se já, não conta com o castigado Bednarek e com o lesionado William Gomes, deve apostar por isso num 11 inicial formado por Diogo Costa na baliza, Alberto Costa, Pablo Rosário adaptado a central, Kivior e Francisco Moura no quarteto defensivo, Varela, Froholt e Gabri Veiga no meio-campo, PP, André Silva e Borja Sainz no lugar de William Gomes. João, o calor aperta e de que maneira aqui na capital da Andaluzia, e os termómetros à hora do jogo devem até andar acima dos 30 graus. De resto, há 23 anos, também foi assim na final da Taça UEFA frente ao Celtic. Uhum. Esperemos agora que o desfecho seja o mesmo.
1: José Pedro Pinto em Sevilha, para o Betis Futebol Clube do Porto. Dois emblemas que hoje também se defrontam para a Youth League, a Liga dos Campeões Júnior, jogo marcado para as 3 da tarde, com o técnico portista João Brandão apostado na vitória, mas não só.
4: Todos estes contextos são enriquecedores para a nossa equipa, enriquecedores para os nossos jogadores. Esta diversidade de comportamentos leva a que eles estejam preparados para aquilo que são os desafios que vão surgindo ao longo da sua carreira e ao longo da época, que é longa.
1: João Brandão em dia de Betis Futebol Clube do Porto. O de ontem vem a vitória do Sporting para a Liga dos Campeões, 2-0 no terreno do Lance. São agora duas vitórias em duas partidas na Milionária para a formação de Rui Borges, que puxou dos galões na sala de imprensa.
5: Conseguirmos manter esta competitividade é fantástico. Para mim, treinador, deixa-me feliz, deixa-me satisfeito. Estou aqui por muita competência, por muito trabalho, não caí de paraquedas.
1: Borges, que apostou em Caíque para a baliza do Sporting, o brasileiro, que em Portugal começou a dar nas vistas no Farense, sob o comando técnico de Tozé Marreco.
6: Não tem problemas em assumir o jogo naquilo que é toda a sua dimensão mental. Ele assume, não tem medo, confia em si próprio, sabe que trabalha muito e bem. E, portanto, está sempre tranquilo e confiante. Passa sempre essa imagem. O que num guarda-redes tão jovem, obviamente, é importante.
1: A tranquilidade aliada à estampa física que mete respeito e que despertou o interesse de vários emblemas europeus.
6: Depois daqueles jogos naquela época, ficou logo referenciado por muitos clubes que na altura também me ligaram a perguntar a opinião. Portanto, era um guarda-redes que ficou imediatamente referenciado. Porque é muito completo, é diferenciado, como costumamos dizer. Está a fazer um caminho que me parece bastante sustentável.
1: E será que Caíque pode mesmo roubar o lugar a Rui Silva?
6: Isso é para o resolver, mais um dos problemas que tem para resolver. O Caíque está muito bem entregue ao Rui. O Rui, melhor do que ninguém, trabalha com eles, e isso é uma questão que só ele pode responder. Aquilo que eu posso falar é que não tenho dúvida que mais dia menos dia o Caíque vai assumir em definitivo aquilo que é a baliza de um grande como o Sporting e vai dar mais passos em frente.
1: Escutado pelo jornalista Nuno Matos, Tozé Marreco também confessa estar muito feliz por treinar o Stade Tunisien, que está a meio da tabela na Liga da Tunísia.
6: A trabalhar muito todos os dias e muito contente com aquilo que está a ser um desafio absolutamente diferente, um contexto completamente diferente, com muita qualidade, mas muita coisa para trabalhar e para desenvolver.
1: Tozé Marreco sobre o Stade Tunisien, mas também sobre Caíque, que foi titular na vitória do Sporting em Lance. De ontem vem também mais uma derrota do Manchester United, desta vez na casa do Atlético de Madrid por 2-0. Ingleses têm apenas duas vitórias em 9 jogos oficiais na época e perante a crise que está instalado, o central Lisandro Martínez não se escondeu e apontou o dedo à direção do clube.
7: Really poor. Really poor. I have to control myself a lot.
8: Muito pobre. Foi uma prestação muito pobre. Tenho de me controlar muito, mas isto é o espelho do nosso clube neste momento. Fizemos uma época fantástica na última temporada e esperamos mais do topo, de quem está lá em cima. Precisamos de mais jogadores para competir. Temos de fazer mais. mas também é importante criar uma equipa forte para estar pronta para este tipo de noites.
1: Uma entrevista que ainda vai fazer correr muita tinta. O Benfica já está a preparar o jogo da manhã frente ao Celtic, da segunda jornada da fase de liga da Liga Europa. Os encarnados recebem os escoceses a partir das 8 da noite. Encontro para seguir aqui na rádio com o relato de Paulo Sérgio. Não esquecendo que antes, às 5h45, também para a Liga Europa, traremos o relato do João Santos Correia em Leiria, do Torriense Sunderland. O dia vai ter também um compromisso da Liga Conferência. 8 da noite, o Braga joga em Copenhaga. Aqui estamos a falar da primeira jornada da fase de liga desta competição. Entretanto, arranca já hoje a terceira eliminatória da Taça de Portugal, com o duelo entre o União de Santarém e o Gil Vicente, às 7 da tarde. Perspectiva de lutação esgotada para o encontro entre a formação da Liga 13 e o conjunto da Primeira Liga. Isso mesmo confirmou esta manhã a Antena 1 o presidente do Emblema, Ribatejano.
9: O estádio vai estar cheio de adeptos de Santarém e do Ribatejo, mas também vai ter uma boa moldura humana dos adeptos do Barcelos, os quais são muito bem-vindos à cidade. Fazemos gala mesmo de querer receber bem todos os adeptos sempre das equipas visitantes, porque o futebol também é isso, também é saber receber as equipas. Agora, como é evidente, vai estar composto de vermelho e branco, digamos assim, que é a nossa cor. Vamos ter muitas crianças, vamos ter as nossas equipas também da formação também presentes em força e os nossos sócios e adeptos habituais.
1: E apesar de jogar em escalão secundário, Pedro Patrício acredita que o União de Santarém pode fazer uma surpresa.
9: Nós queremos ganhar, não é? A equipa está numa fase boa, vamos três vitórias consecutivas para a taça e para o campeonato, depois de um arranque de época difícil. E portanto é mais um jogo super difícil, como é evidente, mas nós, como clube que somos e representantes de toda uma região do Ribatejo, queremos ganhar o jogo.
1: E no Gil Vicente, Luís Pinto destaca a qualidade do adversário.
10: Claramente pelo plantel que constituiu, é uma equipa que quer conseguir algo mais na Liga 3, quer conseguir chegar a uma fase de subida, certamente, porque tem jogadores, todos eles, pelo menos do 11 que nós estamos à espera que joguem, todos eles já jogaram em competições profissionais, exceto um.
1: União de Santarém-Gil Vicente, a partir das 7 da tarde, é o primeiro jogo da terceira eliminatória da Taça, que nesta fase ainda não conta com as formações que estão nas provas da UEFA. A seleção feminina está a dois jogos de garantir a qualificação para o Mundial do próximo ano, que se joga no Brasil, após triunfo no play-off diante da Irlanda do Norte. Agora segue-se a Islândia, adversária que o selecionador Francisco Neto tão bem conhece.
11: É uma seleção em renovação, mas a subir o nível em relação àquela Islândia que apanhámos no apuramento para 2023, com jogadoras a jogar em campeonatos e em contextos acima daquilo que tinham na altura.
1: E para essa eliminatória que tudo vai decidir, Pedro Proença já expressou um desejo.
12: Uma jornada que acontecerá durante o mês de dezembro. Queremos estar num estádio grande, com muita gente, e é este compromisso, esta relação umbilical que hoje acontece já há muito com a nossa seleção A masculina, mas agora também com a seleção A feminina. Portanto, o apelo é vamos juntar todos, porque, como tenho dito e como diz o nosso Mister Jorge Jesus, viemos todos para vencer.
1: E ainda nas seleções, a masculina de futsal continua a preparar o duelo frente à Dinamarca, na sexta-feira em Odivelas, primeiro encontro da ronda principal de qualificação para o Mundial 2028. Esta manhã falou à comunicação da FPF Lúcio Rocha, o jogador da formação portuguesa, já disse aquilo que espera da equipa da Escandinávia.
13: Sabemos que o primeiro jogo contra a Dinamarca, aqui em casa, vai ser uma tarefa muito difícil. A Dinamarca é uma equipa forte fisicamente, sabe muito bem o que é que faz. Ainda há uns meses eliminou um forte candidato, que foi o Cazaquistão, e então sabemos que temos de estar muito focados para este confronto.
1: Portugal-Dinamarca, agendado para sexta-feira às 8 da noite em Odivelas. Depois da vitória frente à Suíça, Portugal não resistiu à poderosa Espanha na segunda jornada da fase de grupos do Mundial de Hóquei em Patins. Derrota 4-2 nesse duelo ibérico que antecedeu o confronto marcado para hoje às 9h45 da noite frente à Itália. Para esse encontro diante dos transalpinos, o selecionador Reinaldo Ventura já disse aquilo que espera.
14: Um jogo difícil que vamos ter, quanto uma equipa muito pragmática, que em todos os momentos sabe aquilo que está a fazer em campo. Vamos tentar de todas as formas entrar desde o início de forma agressiva para conseguirmos ganhar o jogo.
1: E apesar da distância, Portugal tem tido um apoio especial nas bancadas, em Assunção, no Paraguai. Isso mesmo é contado pela reportagem do enviado especial à América do Sul, o jornalista Carlos Rui Abreu.
15: As bancadas da Copa Arena, com capacidade para mais de 3 mil pessoas, não têm estado bem compostas. Pelo Paraguai, o gosto pelo hóquei não atinge massas e os cerca de 8 mil quilómetros que separam Lisboa de Assunção também não ajudam à presença de portugueses. Mas há exceções. Quando toca o hino, há alguém que, vestido com as cores nacionais, ergue uma bandeira de Portugal e chora.
16: A lágrima escorre. Escorre, arrepia e escorre sem fantasia. Escorre mesmo, escorre mesmo.
15: Carlos Alberto, 68 anos, vive há 50 no Rio de Janeiro, mas nem a distância nem o tempo mitigam o sentimento.
16: Eu saí de Portugal, mas Portugal não saiu de mim. É o meu país, é a minha terra. Não são coisas que não têm explicação.
15: A paixão pelo país natal vive lado a lado com uma outra que vem desde criança, o hóquei em patins.
16: Sempre foi a única coisa que a gente tinha para dar voz ao mundo, que era essa seleção, e era mesmo, e valia a pena. O nosso livramento é tudo na vida, não é? O hóquei em patins sempre teve dentro da paixão do português, não sei, fora da regra, não é?
15: Um amor materializado com várias presenças junto da seleção nacional.
16: Eu já estive em 85 em Sertãozinho, estive depois em 95 em Recife, no Geraldão, estive em San Juan em 2022.
15: Uma coisa é certa, aqui no Paraguai, os jogadores portugueses não estão a patinar sozinhos.
16: Estes somos poucos, mas somos bons e somos o suficiente para levar o coração de Portugal à vitória e a paixão está aqui e vai continuar até um dia.
1: Reportagem de Carlos Rui Abreu, que logo mais vai relatar o Portugal-Itália do Mundial de Hóquei em Patins às 9h45 da noite. Para hoje também está agendada a segunda jornada da FIBA Europe Cup de Basquetebol, com Benfica e Sporting em ação. Leões na Roménia, diante do Craiova, com o base norte-americano Liam O'Reilly a estar bastante otimista.
17: Esperamos ganhar, esperamos entrar em campo e fazer uma boa partida. São uma boa equipa e jogar fora de casa torna sempre o jogo mais difícil. Mas gosto muito das nossas hipóteses de vencer novamente.
1: Craiova Sporting a partir das 5 da tarde na Roménia, depois às 8 da noite, a vez do Benfica receber os turcos do UKL, com o técnico Einars Baktatsis a exigir uma resposta à equipa depois da derrota com o Porto.
18: Temos que estar atentos aos detalhes, ter paciência. O UKL é uma equipa experiente e, mais uma vez, as minhas palavras favoritas são fisicalidade e consistência. Foi isso que nos faltou no último quarto contra o Porto.
1: E de ontem também no basquetebol do Benfica, destaque para a vitória da formação feminina diante as alemãs do Sarluís, 69-65, no arranque da Eurocup. O Marítimo está intratável na Liga Europeia de Handball. O conjunto madeirense voltou a vencer nesta competição, desta vez 37-29, diante dos islandeses do Hafnar Fjordur, resultado que deixou nas nuvens o treinador Paulo Fidalgo.
19: Hoje levou um arraso, os jogadores do Marítimo deram-lhe um arraso, e estamos a provocar sensação na Europa. Esta equipa tem uma química de jogo ofensivo muito elevada, golo, e é um volume de jogo avassalador. Eu acho que isso também cativa, que toda a gente sai daqui, além de agradado da vitória do Marítimo, depois sai agradada com o espetáculo.
1: Vitória do Marítimo, o Benfica também ganhou para esta Liga Europeia, na Chequia diante do Bani Carvina, 35-26. Já o Águas Santas saiu derrotado em casa diante dos espanhóis do Granollers por 31-32. Fechamos com ténis de mesa e para lhe dizer que os resultados desta manhã nos europeus em Ljubljana não foram bons para Portugal. Acabou por perder nas vertentes de pares, todas, pares masculinos, pares femininos e em instantes também pares mistos, com a dupla João Geraldo e Mariana Santa Comba a perderem por 3-7-0 diante de um par da Suécia.
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20: Depois das notícias do Desporto, Bezegol com Rui Veloso, a 12 minutos do meio-dia.

0: and the Rain com Cristóvão, quando estamos a poucos segundos do meio-dia. Nesta tarde contamos no Grupo Ocidental com céu geralmente muito nublado e períodos de chuva precisamente mais frequentes a partir da tarde. No restante arquipélago a previsão aponta para períodos de céu muito nublado com boas abertas, mas também alguns períodos de chuva ou aguaceiros ao longo das próximas horas.
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2: Muito boa tarde, uma hora no continente e na Madeira, meio-dia nos Açores. Vamos conhecer os títulos deste jornal.
3: É anunciado a qualquer momento o vencedor do concurso da privatização parcial da TAP. Na corrida, a 44,9% do capital da transportadora estão o consórcio Air France, KLM e a Lufthansa.
2: Informação. Edição de João Vasco.
3: O Primeiro-Ministro vai revelar quem venceu o concurso de privatização do capital da TAP, de parte do capital da TAP. Em direto de São Bento está a repórter Inês Amancha. Conferência de imprensa está a começar, Inês.
4: Isso mesmo, vai falar agora Luís Montenegro, o Primeiro-Ministro, que vai anunciar quem é o vencedor que fica com a parte da companhia aérea nesta operação de privatização parcial da TAP. Vamos escutar o Primeiro-Ministro Luís Montenegro.
5: O governo conclui com sucesso a primeira fase da privatização da nossa companhia aérea. Um processo conduzido com rigor concorrencial, exigência negocial e total transparência perante os portugueses. Como é público, foram selecionados para a fase final dois dos três maiores grupos europeus de aviação, confirmando a confiança no valor da TAP e no interesse desta operação. Os candidatos apresentaram propostas robustas e tecnicamente muito equivalentes, alinhadas com os pilares definidos pelo Governo para esta privatização. Desde logo, o reforço do hub e a sede da empresa em Lisboa, a preservação da marca e da identidade portuguesa da companhia, a conectividade territorial com as regiões autónomas, a manutenção das rotas da diáspora e dos mercados lusófonos e o reforço das ligações estratégicas, o respeito pelos trabalhadores e pela estabilidade laboral, e a sustentabilidade e viabilidade financeira da empresa a médio e a longo prazo. Uma sustentabilidade que permita o fim da dependência do dinheiro dos contribuintes portugueses e possibilite a

À Lufthansa caberá a responsabilidade da gestão executiva e operacional. Trata-se de uma proposta que resulta numa valorização total da companhia em 2.552 milhões de euros. Um valor muito, eu diria mesmo muitíssimo acima das avaliações independentes perspectivadas há alguns anos ou mesmo há alguns meses. Recordo, a esse propósito, que em 2023, ano da decisão da privatização, ainda da responsabilidade de governos anteriores aos nossos, a avaliação da TAP estava entre os 700 e os 1.700 milhões de euros. Mas que em 2024, nos primeiros meses do exercício do 24º Governo Constitucional, essa avaliação não ia além de 350 milhões de euros. Estes são, portanto, valores que comparam com uma valorização de 2.552 milhões de euros. Esta valorização, nós não temos dúvidas, foi fruto do intenso trabalho de reestruturação e de gestão competente levado a cabo nos últimos dois anos. Uma valorização que decorre também da estratégia ambiciosa que estamos a implementar no setor da aviação, nomeadamente ao nível das infraestruturas aeroportuárias. Para nós, foi sempre muito claro que perante os desafios que hoje este setor enfrenta, a TAP só seria sustentável e viável se tivesse capacidade para crescer, se fosse mais competitiva e se ganhasse mais escala. Ou seja, se fosse integrada num grande grupo de aviação. A integração da TAP nesta plataforma global, a Lufthansa, é equivalente a colocar a nossa companhia aérea dentro de um dos maiores grupos europeus, no caso o maior, mas também o quarto maior grupo a nível global, se estivermos a falar em receitas. Estamos, portanto, a garantir o crescimento da TAP. O crescimento da frota, o crescimento dos passageiros, o crescimento dos destinos e das ligações, também o crescimento do investimento, não só na TAP, mas em toda a área aeronáutica em Portugal. Desta proposta fazem parte também outros investimentos. Em particular, gostaria de destacar os 500 milhões de euros que significam a criação de uma nova escola de pilotos em Tancos, um centro de inovação em Aveiro, um centro de serviços corporativos, a que se soma o já conhecido investimento da Lufthansa Technique em Santa Maria da Feira. Estamos a perspectivar um crescimento também do emprego, 3 mil empregos associados ao crescimento projetado da TAP e um total de 5.500 empregos diretos e indiretos no conjunto de todas estas iniciativas de investimento no nosso país. Um crescimento também da capacidade de manutenção e engenharia, com a integração da manutenção da TAP na Lufthansa Technique, e um crescimento que, como referi, beneficia a estratégia aeroportuária que o Governo tem em curso e que começou com a localização do novo aeroporto de Lisboa e com a sua execução, que agora sai reforçado, naturalmente, mas a que se juntam, e quero também destacar de forma muito enfática, o investimento no aeroporto Francisco Sá Carneiro, a segunda base estratégica de toda esta operação, e sem esquecer também os aeroportos de Faro e das regiões autónomas, que são também uma mais-valia do ponto de vista estratégico. Se hoje podemos encarar o futuro da TAP com entusiasmo e confiança, isso também é verdade, se deve ao esforço dos portugueses, que injetaram nos últimos anos na empresa mais de 3.200 milhões de euros dos seus impostos. Dinheiro que, portanto, ao ser canalizado para a companhia, deixou de estar disponível para outras despesas públicas, nomeadamente nos serviços públicos essenciais. Nós, desde o início, assumimos o nosso objetivo de recuperar esse valor para os portugueses. Por isso fomos firmes e exigentes na negociação, de forma a obtermos as melhores condições e contrapartidas e reduzir a exposição futura do Estado

0: precisamente para podermos maximizar o esforço que fizemos antes com a injeção do capital. É por isso que esta parceria entre a TAP e a Lufthansa nos aponta para esse caminho. O caminho da recuperação total do valor que os portugueses investiram na TAP. É com este mesmo objetivo que o Governo encara a possibilidade de, numa segunda fase até 2028, como propõem de resto os candidatos, trocar o capital remanescente por uma participação social na holding do respectivo grupo. A oferta da Lufthansa para uma segunda fase inclui uma verba de mais 488 milhões de euros e uma permuta de ações que pode vir a posicionar o Estado português como o segundo maior acionista desta companhia, que é a maior companhia aérea europeia, e por via disso a colher os respectivos dividendos ano após ano. O orgulho nacional que temos na TAP deve assentar na capacidade de ligar Portugal ao mundo, de gerar mais atividade, de se constituir como um ativo económico e de proteger o interesse dos contribuintes. Para resumir, podemos dizer que a nossa ambição é dar asas à TAP para que ela voe cada vez mais e voe cada vez mais longe. E é nossa convicção e é minha convicção. Hoje garantimos o futuro da TAP e trazemos esperança a todos os portugueses, a todos os que cá estamos, a todos os que são mais jovens e a todos aqueles que aqui estarão a seguir a nós, que continuarão a ter uma companhia portuguesa integrada num grande grupo a servir o interesse estratégico do nosso país. Dava agora a palavra ao Ministro de Estado.
1: Briefing com a presença do Primeiro-Ministro e também de vários ministros. Seguem-se ainda agora os pormenores de toda esta operação. Primeiro ainda vai falar o Ministro das Finanças, depois haverá também declarações da parte do Ministro das Infraestruturas e depois aí sim segue-se um espaço para perguntas dos jornalistas. Mas fica desde logo essa notícia. O Governo decidiu escolher a alemã Lufthansa para adquirir 44,9% da TAP nesta privatização parcial da Companhia Aérea Portuguesa, com Luís Montenegro a explicar aqui esta manhã que esta é uma proposta financeira 16% superior à concorrente, que era da Air France KLM, e tem também menor grau de incerteza. É também a proposta que melhor protege o futuro da empresa e o interesse nacional, foi o que disse aqui o Primeiro-Ministro nesta intervenção inicial. Depois desta escolha da parte do Governo português pela Lufthansa para ficar com esta privatização parcial da TAP, segue-se agora um processo negocial e regulatório que pode prolongar-se até 2028, por mais dois anos, mas para já segue então para Bruxelas, uma vez que esta operação tem de ser aprovada pela concorrência da Comissão Europeia. Mas fica essa notícia, é a Lufthansa que ganha este negócio, esta compra de 44,9% da transportadora aérea portuguesa,
2: que vai representar um encaixe para o Estado português de 1.200 milhões de euros nesta primeira fase. Numa segunda fase poderão entrar 488 milhões de euros. Esta proposta da Lufthansa irá permitir reforçar o hub de Lisboa, manter a sede da empresa na capital, a manutenção das rotas da diáspora, o respeito pelos direitos dos trabalhadores, assim disse Luís Montenegro, e a viabilidade financeira da transportadora. Em direto nesta edição está a comentadora de economia da Antena 1, Clara Teixeira. Viva Clara, boa tarde. Pelos motivos elencados pelo Primeiro-Ministro, entendes que esta escolha faz sentido?
3: Nós não conhecemos exatamente a proposta do consórcio perdedor da Air France KLM, portanto vamos achar que sim. Agora, não é uma surpresa, há várias horas que circulava a indicação de que a Lufthansa ganharia este processo de privatização. Eu acho que a parte mais surpreendente do anúncio foi precisamente quando o Primeiro-Ministro falou na hipótese de a Lufthansa vir a ser o segundo maior acionista da Lufthansa em 2028, depois da segunda fase de privatização da TAP.
2: Hipótese estranho. Do Estado português entrar no capital da Lufthansa,
3: exatamente,
2: não foi assim?
3: Exatamente, no capital da holding global da Lufthansa. É um pouco estranho. A Lufthansa tem no seu capital social acionistas privados. O maior é um grupo privado alemão com 15% do capital. O resto são fundos de várias partes do mundo e não sei até que ponto este conjunto de acionistas veria com bons olhos a entrada de um Estado, sendo português ou sendo outro país qualquer, no capital de uma empresa que tem acionistas privados. Mas isso é um problema para nos focarmos em 2028, não é verdade? Falta muito tempo até lá. Agora, o que é que eu acho em relação à entrada da Lufthansa? O que é que a Lufthansa ganha com a entrada na TAP? E é muito simples de explicar. A Lufthansa tem atualmente uma presença forte na América do Norte, mas tem muito poucas ligações para o Brasil e para a América do Sul, que é um mercado, sobretudo um mercado brasileiro, onde a TAP é bastante forte e Lisboa é um hub, não é, de ligação entre os voos entre Europa, América do Sul, barra Brasil e África. Portanto, o maior encanto da TAP, o maior atrativo da TAP para a Lufthansa é, sem dúvida, o hub e as ligações ao Brasil. O que é que a Lufthansa vai ter que trabalhar? Com o que é que a Lufthansa vai ter que trabalhar nos próximos 10 anos? Com um aeroporto em Lisboa extremamente congestionado, com filas nas fronteiras do espaço Schengen, e, portanto, isso também será, pode ser um obstáculo, não é? Que a Lufthansa poderá ter que lidar com ele. Em relação à TAP, o que a TAP ganha em ficar integrada num grande grupo, no maior grupo de aviação europeu, que é a Lufthansa? Ganha escala, obviamente, fica num grupo de maior dimensão, ganha capacidade comercial, ganha redução de custos para negociar combustível, para adquirir novos aviões, se for o caso, ou novo material técnico, ganha passageiros, obviamente, porque muitos deles serão redirecionados pela Lufthansa, e pode também crescer e ganhar empregos. Agora, o que é que a TAP pode perder? Este hub de Lisboa, apesar de ser uma das condições do caderno de encargos, e esperemos que o governo negocie muito bem a continuidade deste hub em Lisboa, mas de facto pode haver a tentação de um grupo grande como é a Lufthansa de deslocar este hub, ou seja, as ligações aéreas, sobretudo para o mercado brasileiro, para outro ponto da Europa, nomeadamente para um aeroporto sediado na Alemanha. Portanto, a privatização é de uma posição minoritária na TAP, mas a Lufthansa, de facto, vai nomear o presidente e vai ficar a mandar na Companhia Aérea Portuguesa. E temos que seguir com muita atenção para ver o que vai acontecer.
2: Obrigado pela tua análise, Clara Teixeira, comentadora de assuntos económicos da Antena 1, aqui a olhar para este anúncio de que a Lufthansa vai entrar no capital da TAP, fica com 44,9% do capital da transportadora. Este é um assunto a que vamos voltar naturalmente no Jornal das 14h. Vamos também ouvir as justificações do Ministro das Infraestruturas, Miguel Pinto Luz, que fala nesta altura em conferência de imprensa. Ele é, de resto, convidado do próximo Conversa Capital, programa da Antena e do Jornal de Negócios, que vai para o ar aqui na rádio no próximo domingo, à 13h.
4: Foi a informação com João Vasco, notícias em simultâneo com a RTP Antena 1 Madeira, Açores e RTP Mundo. 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
8: Boa tarde, já passam 18 minutos do meio-dia. Daqui a pouco, Portugal em direto.

0: Está a começar o Portugal em Direto, é a edição para esta quarta-feira, dia 14 de outubro. Vamos agora ficar a saber que temas estão hoje em destaque no programa.
1: O Douro é património mundial há 25 anos, mas continua à procura de formas de atrair investimento e fixar população. Em Bruxelas, a região prepara-se para disputar os fundos europeus do próximo orçamento comunitário. Há preocupação com possíveis cortes nos apoios à agricultura e à coesão, mas também esperança nas verbas destinadas à competitividade. Portugal está entre os 11 melhores destinos turísticos do mundo. O turismo está de boa saúde, mas como garantir que o crescimento não prejudica os territórios nem quem lá vive. Em Peniche, os 7 observatórios regionais de turismo sustentável procuram hoje respostas para um desafio que passa também por combater a sazonalidade e distribuir melhor os turistas ao longo do ano. E hoje é dia de anotarmos as sugestões culturais. Adiante, ligamos o GPS.
0: Portugal em Direto tem edição da jornalista Cláudia Costa.
1: Com tratores e caminhões, os agricultores voltaram esta manhã para as ruas em protesto. Concentraram-se na Estrada Nacional 109, na zona de Ovar. Eles contestam os aumentos constantes dos combustíveis e dos fatores de produção e exigem soluções práticas para que a agricultura em Portugal não desapareça. Carlos Alves, da União de Agricultores e Baldios do Distrito de Aveiro, diz que é preciso reorganizar o país, voltar às terras abandonadas do interior e bater o pé em Bruxelas pelos produtores e pela soberania alimentar de Portugal.
2: Desta vez a situação ainda está mais agravada pela situação da guerra, do Estreito de Hormuz e os combustíveis estarem a aumentar. Os próprios adubos à base de azoto também sofreram um aumento tremendo. Nós temos um território limitado, temos características muito próprias. Nós temos territórios de minifúndio. A forma como trabalharmos a terra é diferente do que quem trabalha a terra em França, portanto tem muito mais área, portanto isto tem que ser repensado, temos que reorganizar a agricultura, pensarmos nós sobre a nossa agricultura, aquilo que o país precisa, acima de tudo alimentar o povo, portanto nós temos importações 70% daquilo que comemos, nós temos hipótese de produzir para nós, por nós, e é um preço mais barato do que o resto da Europa, disso eu não tenho dúvidas. Mas garantir os bens essenciais, que é o leite, a carne, os legumes, e em risco está mesmo a agricultura em Portugal.
1: Os argumentos dos agricultores que estiveram esta manhã em protesto na Estrada Nacional 109, na zona de Ovar. Na Graciosa, os agricultores receiam que a revisão do Plano Diretor Municipal de Santa Cruz trave o investimento e comprometa o futuro da agricultura na ilha. A Associação do Setor apresentou várias propostas à Câmara com o objetivo de criar melhores condições para investir, impedir a construção de casas no espaço rural e garantir mão de obra para as explorações agrícolas. Luís Costa.
3: Os agricultores graciosenses estão preocupados com a proposta de revisão do Plano Diretor Municipal, que está em discussão pública. A direção elaborou um documento com várias sugestões que alertam para a necessidade de proteger as zonas de reserva agrícola.
4: Não podemos esquecer que a Graciosa temos que proteger uma ilha rural, uma ilha agrícola. Não podemos deixar que seja construída casas no espaço rural, que depois é um grande problema, pois às vezes acontece, pessoas constroem no espaço rural e o fim de uns dias, quem está mal é o agricultor que já está com a sala de ordenho instalada lá há vários anos.
3: João Mendonça acrescenta que a proposta do PDM deveria também prever a construção de novas unidades nas explorações agrícolas.
4: Este PDM tem uma validade de 10 anos ou mais. Há uma enorme dificuldade de mão de obra na Graciosa na área da agricultura. Um agricultor pode mandar buscar de fora mão de obra, um casal, e pode querer que ele viva na exploração agrícola. Aí tem que poder construir mais uma unidade, uma habitação para a mão de obra.
3: Outra preocupação do presidente da Associação de Agricultores prende-se com a defesa das antigas unidades fundiárias da Graciosa. A imposição de novas áreas mínimas poderá prejudicar algumas parcelas legalmente constituídas há várias gerações.
4: E não podemos deixar isso acontecer. Quem cuida da pajagem na Graciosa são os agricultores. Falei com o Sr. Presidente da Câmara, ele está bastante sensível a estas pequenas alterações.
3: A proposta de revisão do PDM esteve 30 dias à discussão pública, tendo a autarquia promovido uma sessão de esclarecimento em cada freguesia. O prazo termina nesta quinta-feira, mas já deram entrada mais de 150 sugestões.
1: Os agricultores da ilha rural da Graciosa receiam assim que a revisão segundo o plano diretor municipal de Santa Cruz, põe em causa o futuro do setor. Ainda nos Açores, na Ilha Terceira, a Praia da Vitória vai continuar a fechar furos de captação de água que estão próximos de zonas alegadamente contaminadas pela atividade da Força Aérea Norte-Americana na base das Lajes. É uma estratégia de antecipação de problemas. O município tem financiamento garantido para avançar com esta medida através de um protocolo com a Agência para o Clima, Sandra Pimenta.
5: Numa clara estratégia de antecipação de problemas, Vânia Ferreira, presidente da Autarquia da Praia da Vitória, assume que vai continuar a fechar os furos de água perto da base das Lajes.
6: Existe um protocolo anual de monitorização dessas mesmas análises, é subsidiado agora pela nova agência, vai nos permitir assumir uma empreitada entre a freguesia da Água Alva e a praia para podermos encerrar os furos mais próximos de zonas potencialmente contaminadas.
5: Encerrar furos para depois reabrir novos em locais seguros e com melhor qualidade. É este o principal objetivo do protocolo renovado agora entre a autarquia e a Agência para o Clima.
6: Os nossos furos podem encontrar-se de alguma forma mais desgastados, portanto entendemos também que esta abertura de novos furos vai-nos trazer água de maior qualidade e em maior quantidade para abastecermos o concelho, mas não descurando que aquela que está a ser fornecida neste momento não tenha a qualidade que devia perante este acompanhamento.
5: Um acompanhamento garantido desde 2012, à altura em que a autarquia se responsabilizou pela monitorização da água.
6: Desde 2012 que esta monitorização está a ser feita, de forma muito apertada, pelo LNEC, com o acompanhamento da ERSARA, que nunca nos alarmou. Se nós tivéssemos algum fator que nos garantisse que algo estaria fora da parametrização, nós, com toda a responsabilidade, já teríamos dado nota disso. E, portanto, não há qualquer sentido para que, neste momento, as pessoas não estejam descansadas.
5: Garantias da Presidente da Câmara da Praia da Vitória, que ainda assim pretende fechar mais um furo de água perto da base das Lajes.
1: E vai continuar assim a fechar estes furos de captação de água perto da base das Lajes. A aldeia do Portelo, em Bragança, continua a depender dos bombeiros para ter água que é transportada duas vezes por dia. Foi assim durante o verão inteiro e assim continua agora no outono. A falta de caudal na nascente e as fugas na rede de abastecimento mantêm o problema mesmo depois de terminado o verão. O comandante dos bombeiros de Bragança, Carlos Martins, explica como vivem esta situação os 25 habitantes permanentes da aldeia.
7: Os bombeiros estão neste momento a transportar água para o abastecimento da população, com a frequência diária de mais ou menos 22 mil litros de água para que não falte nas torneiras das habitações daquela localidade. Há dias que vamos duas vezes. O Portelo é uma dessas aldeias. O que é o facto é que este pico do aumento da população já passou, já estamos em meados de outubro, e continuamos a abastecer a aldeia do Portelo.
1: O abastecimento de água continua assim a ser um problema na aldeia do Portelo, em Bragança, onde os bombeiros levam água duas vezes por dia. O autarca reconhece as dificuldades e diz que resolver o problema exige um investimento elevado na renovação das condutas de abastecimento. 25 anos depois de o Alto Douro Vinhateiro ter sido reconhecido como património mundial, a região procura em Bruxelas novas formas de atrair investimento e fixar população. O presidente da Comunidade Intermunicipal do Douro teme cortes nos fundos europeus para a coesão e a agricultura, mas acredita que a região pode beneficiar das verbas destinadas à competitividade no próximo orçamento comunitário. E garante que o Douro já está a preparar-se para aproveitar essas oportunidades. Andréa Neves.
8: Há 25 anos, a Unesco reconhecia o Alto Douro Vinhateiro como Património da Humanidade. Celebra-se, claro, mas a comunidade intermunicipal da região, reconhecendo o orgulho, admite a necessidade de pensar no futuro, como refere João Gonçalves, o presidente desta comunidade.
9: Há coisas que precisam de ser melhoradas para que, ao longo dos próximos anos, o Douro também evolua e, principalmente, proporcione um olhar diferente sobre os índices de desenvolvimento e sobre a atratividade da região, do território, para fixar população, porque onde não há economia também não haverá população. E se não houver população, este tesouro que é o Alto Douro Vinhateiro, não terá futuro.
8: João Gonçalves diz que a região ainda precisa dos fundos que chegam das políticas clássicas da União Europeia e, por isso, admite alguma preocupação com a discussão do próximo orçamento comunitário e de eventuais cortes nas verbas dessas políticas.
9: Ainda precisamos muito dos fundos de coesão e, por isso mesmo, também viemos aqui mostrar a nossa preocupação pelas dificuldades que se antevêem neste processo negocial do próximo quadro financeiro plurianual, não só dos fundos de coesão, mas também os fundos para a agricultura, que são essenciais para uma região tão importante, onde a agricultura é tão importante como no Douro, mas também olhar para outra forma de poder obter fundos na União Europeia, que é a competitividade.
8: Mas é essencial pensar no futuro e nos fundos de competitividade que vão chegar a partir de 2028.
9: E da nossa parte, da comunidade intermunicipal, é isso que estamos a tentar fazer. Gizar um plano estratégico de desenvolvimento para uma década e que esse plano, essa estratégia, possa depois ter acolhimento com instrumentos financeiros ao dispor de todos os agentes do território. Nós temos algumas competências, mas a nossa principal competência, julgo eu, com a responsabilidade política que temos, é de sermos catalisadores do desenvolvimento da região e agregadores dos diversos agentes do território. E esses agentes têm que estar todos incluídos, seja o setor empresarial, seja a sociedade de conhecimento, as universidades, sejam representantes de outras entidades importantes no território, todos têm que, no fundo, dar o seu contributo para que possamos ter um rumo conveniente e que nos possa levar ao tal desenvolvimento mais sustentado.
8: Nesta Semana das Regiões em Bruxelas, foi tempo de trocar experiências e dar a conhecer o que cada região tem de melhor para chamar e potenciar investimentos.
1: Andréa Neves, correspondente da Antena 1 em Bruxelas, atrair investimento e fixar população é o grande desafio do Douro, 25 anos depois do Alto Douro Vinhateiro ter sido reconhecido como Património Mundial da Humanidade. Na Assembleia da República está a ser discutido o impacto ambiental da fábrica de extração de óleo do bagaço de azeitona em Fortes, Ferreira do Alentejo. Há mais de 10 anos que a população denuncia problemas de poluição, cheiros nauseabundos e receia os impactos na saúde pública. Hoje, o presidente da CCDR Alentejo afirmou que não foram detectados incumprimentos nos últimos 9 anos, mas alertou que a indústria cresceu 400 vezes desde o licenciamento. A CCDR vai agora reforçar a monitorização da qualidade do ar e dos resíduos produzidos. A jornalista Arlinda Brandão acompanhou a audição.
10: Cheiros e poluição do ar, prejuízos para a saúde pública, contaminação dos recursos hídricos. São algumas queixas da população da aldeia alentejana de Fortes que tiveram hoje as atenções da Comissão Parlamentar do Ambiente no Parlamento. Ouvido há pouco, o presidente da CCDR Alentejo, Ricardo Pinheiro, diz que não foi detectado nenhum incumprimento da fábrica de extração de óleo de bagaço de azeitona a quem são atribuídas as queixas.
11: Desde 2017, de acordo com a legislação em vigor, aquela unidade nunca incumpriu nenhum parâmetro que tivesse na competência da CCDR Alentejo, seja a qualidade do ar, seja a dimensão dos resíduos.
10: Diz o presidente da Comissão de Coordenação e Desenvolvimento Regional do Alentejo que não foi registado nenhum incumprimento, mas tendo em conta o que está na legislação em vigor, na monitorização dos vários parâmetros, e deixa um desafio que pode alterar a situação.
11: A CCDR compete de fazer uma coisa, que é, se existir vontade por parte dos senhores deputados de fazer uma produção legislativa, não é projetos de resolução, é fazer uma alteração legislativa para mudarmos a dimensão de como a CCDR Alentejo pode fazer um controlo em função daquilo que são os reais problemas que estão a acontecer.
10: Porque para Ricardo Pinheiro, a realidade de hoje não é a mesma de há quase uma década, quando a indústria ligada à produção de azeite tinha dimensões muito menores.
11: Preocupa, porque acima de tudo é um problema que afeta muitas pessoas de Fortes. Licenciou-se uma indústria numa altura em que não se conhecia um setor. Ninguém estava à espera que a produção de azeitona em Ferreira do Alentejo crescesse 400 vezes e, de facto, nós neste momento estamos montados num modelo de desenvolvimento que é a plantação de oliveiras, a produção de azeite, a gestão do bagaço de azeitona nas diferentes áreas e a gestão de um resíduo à saída de uma extratora.
10: E no Parlamento, o presidente da CCDR Alentejo anuncia várias medidas a implementar, como uma estação de medição da qualidade do ar em Fortes.
11: Vamos preparar e depois vamos dar a nota de quando é que a estação de medição da qualidade do ar em Fortes vai começar a ser monitorizada e, de facto, também há uma coisa que é feita. Nós vamos precisar de um ano, a estação vai estar um ano em Fortes para conseguir ter dados efetivos em relação a esta questão.
10: O presidente da Comissão de Coordenação e Desenvolvimento Regional, ouvido hoje na Assembleia da República, sobre os impactos da fábrica de extração de óleo de bagaço de azeitona no concelho de Ferreira do Alentejo.
1: E este caso da fábrica de Fortes arrasta-se há mais de uma década com denúncias das populações e de produtores locais. Valorizar os produtos tradicionais do Algarve e dar-lhes uma marca comum. É este o objetivo do Pavipana, Passas do Algarve, um projeto que se chama assim, lançado por uma cooperativa de Castro Marim, que aposta em produtos como o figo, a amêndoa e o mel. Em parceria com a Universidade Algarvia, a cooperativa vai trabalhar para criar novas embalagens e definir padrões de qualidade. Mas para chegar mais longe, é preciso juntar mais produtores e aumentar o valor comercial destes produtos. A ideia nasceu depois do grande incêndio de 2021, que destruiu Mário Antunes 6 mil hectares no Nordeste Algarvio.
12: O fogo destruiu floresta e terrenos agrícolas, mas não abalou a vontade de reerguer e voltar a cultivar.
13: A Guadimonte surgiu em 2021 e foi no seguimento aqui do incêndio de Castro Marim, em que aqui um grupo de jovens achou que havia a necessidade de juntar-nos e unir esforços, porque depois do incêndio houve muitas perdas e sendo um território cada vez mais despovoado e desertificado, decidimos constituir a cooperativa, portanto, em novembro de 2021.
12: Walter Matias e uma dúzia de produtores de Castro Marim lançam nessa altura a Cooperativa Agrícola Supermunicipal e iniciam um conjunto de parcerias com agricultores mais idosos, gente que tinha deixado de cultivar terrenos. Em 32 hectares, para reflorestação, foram plantadas alfarrobeiras e medronheiros. Precisamente dois dos produtos que a cooperativa quer valorizar, apostando num projeto a que deu o nome de Passas do Algarve. Farinha de alfarroba, amêndoa, mel, queijo de cabra algarvio, o medronho. Primeiro é preciso ganhar escala, substituir a venda a granel por um produto biológico comercializado com uma marca única e embalado. Apostar no ecodesign para promover produtos biológicos.
13: Agrupar a pequena produção e dar-lhe alguma escala e colocar os produtos no mercado. De forma individual, eu falo por mim, eu, por exemplo, tenho algumas amêndoas, mas é muito difícil tentar a fazer um rótulo ou uma embalagem ou estar à procura de mercado. Estamos a falar de uma pequena produção que só agrupando e juntando é que é possível, e é isso o objetivo, é agarrar ainda no pouco que temos nestes produtos que ainda conseguem subsistir no tempo, para tentar-lhe dar-lhe valor e juntar e pôr no mercado.
12: O presidente da cooperativa Guadimonte garante que a valorização dos recursos através da análise fisico-química e o controle de qualidade vão ser uma aposta. Para isso está criada uma parceria com a Universidade do Algarve. A parceria também abrange o design para as embalagens, para a marca única e aglutinadora, aproveitando a expressão Passas do Algarve.
13: Quando a gente tem dificuldade, diz, para passar as Passas do Algarve. Pronto, e aqui acaba por ser também uma homenagem a estas gentes, nossos antepassados, que realmente sofreram muito aqui na Serra do Algarvia.
12: Nos planos da Guadimonte está a criação de uma plataforma para venda online e unidades de transformação e embalamento. Walter Matias fala num investimento global de quase €500 mil até 2029, com 80% dessa verba financiada pelo Programa Operacional Algarve 2030.
1: E depois do fogo nasce assim este projeto Passas do Algarve, lançado por uma cooperativa de Castro Marim que aposta em produtos como o figo, a amêndoa e o mel. Aposta num turismo mais sustentável, que respeita os territórios e tenha em conta quem lá vive, está a ser discutida hoje em Peniche. A Academia e as 7 entidades regionais de turismo do país, o Porto e Norte, Centro, Lisboa, Alentejo, Algarve, Madeira e Açores, uniram-se para criar observatórios que vão medir o impacto do turismo nos destinos e ajudar a tomar decisões mais sustentáveis. O diretor-coordenador do Turismo de Portugal, Sérgio Guerreiro, em conversa com a jornalista Paula Verã, revelou que esta primeira conferência dos Observatórios Regionais de Turismo Sustentável é também uma oportunidade para perceber o que é que já está a ser bem feito e o que ainda precisa de mudar.
14: Aquilo que nós fizemos foi convidar os destinos turísticos, no caso as entidades regionais de turismo, e a Academia a formarem em cada uma das nossas 7 regiões observatórios do turismo que, no fundo, nos ajudem a progredir na medição das dimensões económica, social e ambiental do turismo e, no fundo, podemos caminhar no sentido de termos destinos turísticos mais sustentáveis e mais competitivos no futuro.
15: E no fundo é também descentralizar o turismo?
14: Todos concordamos que o turismo é uma força para a economia portuguesa e um ativo muito importante que a economia portuguesa tem. Se o conseguimos levar a todas as partes do território, especialmente aquelas que são menos desenvolvidas e onde toda a gente reconhece que há um potencial enorme, podemos beneficiar toda a gente. E portanto toda a gente ganha, os nossos turistas têm coisas diferentes para ver, têm coisas que não estavam à espera, as comunidades locais e as empresas têm formas de valorizar aquilo que são os seus ativos, que muitas vezes não são consumidos desse ponto de vista, e portanto acho que é um win-win para toda a gente. E por outro lado, damos também às cidades oportunidades de maximizar aquilo que é a sua função económica.
15: Isto também ajuda, e este vosso trabalho também ajuda, por exemplo, numa aposta nos territórios de baixa densidade?
14: Não, esse é daí que é outro dos objetivos que nós temos em Portugal na política de turismo, e desse aspecto acho que há uma consistência clara nos últimos anos de que esse é o caminho, e portanto que há em todo o território, e esse para um país com a dimensão que Portugal tem, competindo numa das zonas mais competitivas do mundo do ponto de vista turístico, essa capacidade temos numa pequena parte do território, uma diversidade de produtos e de atrativos de natureza completamente diferente, é sem dúvida nenhuma uma mais-valia que o país tem e que nós temos a responsabilidade, enquanto a Autoridade Turística Nacional, no caso do Turismo de Portugal, mas acho que posso alargar isso perfeitamente às entidades regionais de turismo, essa é a nossa responsabilidade de promover a dispersão dos turistas no território e a criação de novos ativos turísticos em zonas onde o desenvolvimento turístico não tem uma magnitude como a das grandes cidades ou dos destinos tradicionais. Aquilo que fizemos foi estabelecer um plano de ação, definição e harmonização de indicadores.
15: E algum desses indicadores, quer-me dar alguns exemplos?
14: Por exemplo, um indicador-chave para o turismo em Portugal, que tem a ver com a sazonalidade. Portanto, aquilo que todos nós temos como objetivo é de chegar a níveis mínimos de sazonalidade. Essa era uma meta, inclusivamente, da nossa estratégia de turismo.
15: E podemos dizer que o turismo em Portugal está bem de saúde?
14: Podemos dizer que o turismo em Portugal está bem de saúde. Nós fomos recentemente, o Fórum Económico Mundial lançou o Índice de Desenvolvimento de Destinos Turísticos. Portugal está no top 11 mundial, junto de grandes potências mundiais. Eu acho que isso mostra aquilo que tem sido a capacidade do setor público e do setor privado, nada aqui se faz só com uma das partes, de conseguirem ter uma estratégia consistente de promoção de um turismo cada vez de mais qualidade e que seja cada vez mais capaz de dar valor às comunidades e a quem vive no nosso país.
1: Envolver as populações, valorizar os territórios e combater a sazonalidade são algumas das prioridades dos 7 observatórios regionais de turismo sustentável. O objetivo é que o turismo não se concentre apenas nos meses de verão e contribua para um desenvolvimento mais equilibrado ao longo de todo o ano. Em Idenha Nova começa hoje o primeiro curso de Língua e Cultura Portuguesa para a comunidade migrante. A ideia é facilitar a integração de quem escolhe este concelho do Distrito de Castelo Branco para trabalhar e viver. As aulas vão dar ferramentas práticas aos imigrantes para resolverem problemas do dia-a-dia. Rosa Azevedo.
16: A ideia do curso nasceu do pedido feito pelo presidente da Junta de Freguesia do Ladoeiro, uma formação para ajudar quem trabalha nas explorações agrícolas sem falar português.
17: Esta freguesia tem efetivamente muitos migrantes a residirem no território, porque quem trabalha mas não consegue comunicar fica à margem. E quem fala a língua torna-se no vizinho, no participante, no cidadão, participa na vida da comunidade. A língua é, sem dúvida, a primeira porta da integração. Quem domina a língua conhece os seus direitos, cumpre os seus deveres.
16: Carla Silva é responsável pelo Centro Local de Apoio à Integração de Migrantes de Idenha Nova. No curso que hoje começa e se prolonga até março do próximo ano, 15 alunos vão aprender a língua com um objetivo.
17: Nós queremos que este curso capacite as pessoas para o dia-a-dia, para o seu dia-a-dia.
16: O português vai ser ensinado a pensar na autonomia e na integração de cada um destes estrangeiros que trabalham em Idenha Nova, de forma a que sejam capazes de responder aos problemas do dia-a-dia.
17: Os serviços de saúde, o comércio, o ambiente de trabalho, o contexto escolar, mas integrando sempre aspectos da cultura e da cidadania do país.
16: Às segundas e quartas, a partir das 7 da tarde, a Junta do Ladoeiro passa a ser sala de aula, uma amostra da diversidade que já existe no concelho.
17: Temos Palopes, Temos uma comunidade de São Tomense muito expressiva, mas também temos pessoas da União Europeia, brasileiros, israelitas, é uma panóplia de nacionalidades.
16: O primeiro curso de Língua e Cultura Portuguesa começa hoje. O Centro Local de Apoio à Integração de Migrantes de Idanha Nova admite fazer novas edições noutras freguesias do concelho.
1: Até porque a ideia é facilitar a integração de quem escolhe este concelho do Distrito de Castelo Branco para trabalhar e viver. Está na altura de ligarmos o GPS da cultura. Às quartas-feiras tomamos sempre nota daquilo que vale a pena reter nas agendas e programações culturais de norte a sul do país. E hoje seguimos as coordenadas de Filipe Veríssimo, é o diretor artístico do Festival Internacional do Órgão e Música Sacra, e Sílvia Pinto Ferreira, co-diretora artística do Festival Em Trânsito, Artes Performativas para Novos Públicos. Boa tarde, muito obrigada por terem aceitado o nosso convite. Filipe, começa já no próximo sábado, dia 17, a 6ª edição do Festival Internacional de Órgão e Música Sacra, que inclui a Rota dos Órgãos do Norte. Isto prolonga-se até 7 de fevereiro. Conta-nos as notas principais da edição deste ano.
18: Muito boa tarde, obrigado pelo convite. O festival de este ano conta com várias novidades. Nós começamos efetivamente no dia 17 de outubro, já no próximo sábado, com o concerto de abertura na Igreja da Lapa. E vai ser um concerto muito especial, porque sou eu que vou fazer o concerto, o diretor artístico. Normalmente eu sou um bocadinho resistente a que os diretores artísticos de um festival possam utilizar essa plataforma para se promoverem, vá lá. Mas eu cedi porque desta vez eu já tinha, já sofri alguma pressão do passado para que me apresentasse também como artista no festival. Okay. Mas desta vez o festival costuma começar com o concerto dia 19 de outubro na sede do Porto, e o dia 19 de outubro este ano calha numa segunda-feira. Vamos ter um concerto fantástico nesse dia, mas não é um dia ótimo para dar início a um festival. Então nós antecipamos a abertura do festival
1: em grande,
18: com um concerto
1: na,
18: no dia 17 em grande na Igreja da Lapa.
1: E depois há mais de cerca de 30 concertos no Porto. Há também conferências, masterclasses.
18: Exatamente. Nesse
1: por
18: âmbito,
1: vários municípios da região, não é só o Porto.
18: É verdade,
1: é?
18: São 10 municípios, na verdade. Portanto, o festival ao longo dos anos tem-se vindo a alargar e a afirmar com uma programação consolidada neste municípios. Uns anos fazemos em mais municípios, noutros anos fazemos em menos, mas entretanto, enfim, são várias ações com congressos, como disse. Temos um congresso pela primeira vez aqui no Porto de Pequenos Cantores, com um padre que vem do Vaticano, Marco Frisina, que é uma pessoa reconhecida em todo o mundo nesta área, que vai ser também algo especial, porque estamos a falar das crianças, que no fundo são o futuro. E portanto, nós nunca tivemos um congresso de Pequenos Cantores aqui na nossa cidade, com uma pessoa de prestígio, e por isso temos coros de Portugal e Espanha que vêm participar, centenas de crianças, adultos que se podem inscrever para participar.
1: Estão abertas as inscrições?
18: Até ao dia 23 de outubro. E no fundo partilhar connosco e absorver todo o conhecimento que o Monsenhor Marco Frisina, que é uma figura incontornável da música sacra e litúrgica em todo o mundo, e ele está no Vaticano, portanto...
1: Mas quem quiser pode inscrever-se para esse congresso?
18: Exatamente, pode sim inscrever.
1: E como é que pode fazê-lo?
18: É através de um e-mail...
1: Se procurarem, consultar... se calhar na internet, Festival Internacional de Órgão
18: vão
1: e Música Sacra,
18: vão até encontrar.
1: Lá. Portanto, muitos desafios este ano, um maior palco, um palco com uma maior dimensão. Qual é a sua grande preocupação em vésperas do arranque? Está tudo pronto?
18: Nunca está tudo pronto, não é verdade? Portanto, mas a minha maior preocupação é que tudo aquilo que nós temos para dar possa chegar ao maior número de pessoas possível, porque efetivamente é um festival que merece a pena. São, como disse, mais de 30 eventos.
1: Vários meses. No próximo sábado, prolonga-se até 7 de fevereiro. Temos aqui muitos meses pela frente.
18: Com muitos momentos bonitos, muitos pontos altos mesmo, que vale a pena.
1: Com bilhete, tudo com entrada paga.
18: Com entrada livre.
1: Todos eles com entrada livre. Da entrada livre deste sábado até ao dia 7 de fevereiro.
18: Isso.
1: Muito bem. Sílvia Pinto Ferreira, muito boa tarde, bem-vinda também à rádio. Sugere-nos naturalmente a 7ª edição do Em Trânsito, Artes Performativas para Novos Públicos, a partir de amanhã, dia 15, até ao dia 20 de novembro. Que trânsito é este, Sílvia?
19: Exatamente, Cláudia. Nós vamos estar em trânsito a partir da manhã. Vamos começar na aldeia de Casegas, uma aldeia do Conselho da Covilhã, e depois vamos até 20 de outubro em diferentes espaços do Conselho, na cidade e em vilas e aldeias. Este ano vamos estar em Linhais da Serra também, Casegas, como já disse, Orondo e São Jorge da Beira. E trata-se de uma programação que é dirigida a público escolar e público em geral e que deseja criar aos seus públicos ambientes de proximidade e experiências significativas.
20: Por exemplo, que experiências e que ambientes de proximidade são esses, Sílvia? Um ou dois exemplos.
19: Por exemplo, nós amanhã vamos estar num centro social de Casegas com o projeto Acontecer, da contadora de histórias Brujunça e da ilustradora Renata Bueno, que vão ao encontro de grupos de idosos contar histórias, criar um ambiente de proximidade em que se conta da boca para o ouvido e também se alicia a contar e a contar. Uhum. E a Renata Bueno vai estar a fazer ilustrações dos participantes. Depois, no dia 17, no sábado, vamos fazer uma sessão com o Bru para o público em geral e vamos também expor estas ilustrações destes encontros nas aldeias.
20: Nas aldeias, que normalmente é muito participativo, esta já é uma... Qual é a edição deste ano?
19: Sétima edição.
20: A sétima edição. Tem sido muito a participação das aldeias, das pessoas, neste projeto?
19: Sim, a experiência que nós temos, eu ainda agora voltei de Unhas da Serra, onde andámos a fazer uma ação de divulgação, e há uma grande receptividade por parte das pessoas. As atividades são no âmbito das artes performativas contemporâneas, mas também têm esta ligação também com as práticas performativas ancestrais, como são as sessões de contos. Por isso há aqui um muito bom diálogo com públicos que não estão tão habituados à arte contemporânea.
20: Isso é fundamental, sem dúvida. Depois de falarem em causa própria, vamos agora mais em passo de corrida para as outras sugestões. O Filipe sugere-nos a exposição Irmandade da Lapa, do Porto a Cascais, que está patente no Palácio da Cidadela de Cascais. É uma exposição, Filipe, que convida a descobrir mais de 270 anos de história, fé e património de uma das instituições mais emblemáticas do Porto. O rei Dom Pedro IV também está ligado a ela. É muita história para redescobrir aqui.
18: Exatamente. Na verdade, existem instituições que fazem parte da história de uma cidade, mas outras instituições ajudam, de alguma forma, a construir a identidade dessa certa cidade. E é o caso da Lapa. Portanto, nesta exposição, que vai estar patente praticamente durante também o tempo em que o festival vai ter programação, portanto, também é uma curiosidade.
20: E aqui é o caso patente esta exposição em Cascais, não é?
18: Exatamente, e aqui é algo de dizer, se Maomé não vai à montanha, vai à montanha a Maomé. Isto é, que me recorde, é a primeira vez que tenho a memória que a irmã da Lapa vai fora de portas e realmente vai, no fundo, mostrar todo o legado que deixou, não só na área da espiritualidade, mas depois em termos de património, da educação, da saúde. Portanto, nós podemos percorrer toda a história e não só também podemos percorrer ou ter conhecimento de pessoas que deram vida à Igreja, portanto, não só...
20: E depois há este facto muito, muito curioso e sempre que não é uma nota de rodapé, a Igreja de Nossa Senhora da Lapa guarda o coração de Dom Pedro IV, o rei liberal que, como forma de agradecimento à cidade, pós-cerco do Porto, decidiu, quando morresse, deixar o coração na Igreja da Lapa, e assim está, fechado não a sete chaves, mas a cinco chaves, não é?
18: Exatamente, na verdade ele ofereceu o coração à cidade, não à Igreja da Lapa.
20: Sim, à cidade depois, do Porto, que ficou na Igreja da Lapa.
18: Que depois ficou a Irmandade da Lapa, é fiel depositária, mas na verdade o Dom Pedro é importante porque juntamente com os portuenses, ele realmente lutou para que pela causa liberal contra a monarquia absoluta.
20: O irmão absolutista, Dom Miguel. Dom Miguel. Muito bem. Silvia, sugere-nos agora um livro. Curiosamente, o Miguel também vai terminar com um livro. No seu caso, é o livro Teatro, Performance e Processo Revolucionário em Curso. É uma obra com a participação de diferentes autores, lançada agora em agosto pela Tinta da China. Duas linhas sobre este livro, sobre esta obra.
0: É um livro que eu ainda estou a descobrir, estou a ler neste momento, e trata-se de um mapeamento estético, político e social das práticas teatrais associadas à Revolução 25 de Abril e que têm repercussões até aos dias de hoje.
20: Muito bem. O Filipe também termina com uma sugestão, que é uma sugestão de leitura, Sismo, de José Rui Teixeira. É o mais recente livro de poesia de José Rui Teixeira, com desenhos de Tomás Guerreiro e pós-fácil de Rui Nunes. Reúne 50 poemas que aprofundam temas centrais. Quais são esses temas?
18: A vida, a morte, o amor... Portanto, são temas transversais e, portanto, não procura dar nenhuma solução em concreto, mas procura fazer-nos viver e refletir sobre esses temas de forma mais aprofundada. O José Rui Teixeira foi meu colega de escola e já na altura ele destacava-se pela forma como ele conseguia jogar com as palavras. Eu sempre tive uma inveja, diria, positiva em relação aos poetas, porque a forma como eu tinha de me expressar ou de expressar aquilo que eu sentia era através dos sons. Eu não conseguia, na verdade, exprimir aquilo que eu sentia
20: por palavras.
18: Mas achava impressionante como é que o José Rui Teixeira já na altura conseguia pegar num determinado, enfim, sentimento e conseguia fazê-lo com as palavras, descrevê-lo de uma forma que para mim era invejável. E por isso
20: deixa-nos esta sugestão de leitura, O Sismo, de José Rui Teixeira. A Sílvia, deixa-nos neste outono ainda quente e com dias bonitos, deixa-nos um desafio. Um passeio por estes dias pela Serra da Estrela e Serra da Gardunha para apreciar a maravilha das cores outonais das árvores. E são muitas, não é, Sílvia? É um postal a não perder.
0: Sim, são muitas árvores a descobrir ao longo de todo o ano, porque elas vão sofrendo aqui mutações e neste momento temos estes avermelhados, estes amarelos, diversos tons de verde seco e castanho, completamente encantadores, dos nossos castanheiros, das faias, dos carvalhos, dos freixos, entre outros.
20: E a Silvia costuma deitar pés ao caminho por estas serras fora?
0: Eu costumo muitas vezes deitar pés ao caminho, é uma atividade que faço com muito prazer e nesta altura com prazer renovado, aproveitando aqui estes lindos dias de sol, aqui com esta difícil despedida do verão e também já a desejar aqui algumas chuvas que nós bem precisamos.
20: Muito bem, fica então este desafio, para enchermos os nossos pulmões de ar puro, todas estas sugestões culturais que nos deram. Filipe Veríssimo, foi um gosto recebê-lo de novo no Portugal em Direto. Sílvia Pinto Ferreira, muito obrigada também pelas sugestões. Voltaremos a cruzar-nos certamente. Boa tarde e muito obrigada. É tudo, chegamos ao fim de mais uma edição do Portugal em Direto, o programa que calcorreia o território, ligamos o norte e o sul, o litoral e o interior, o continente e as ilhas, contamos com a sua escuta desse lado. Até amanhã, fique bem.
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1: Depois da informação regional, avançamos com mais uma edição do programa Em Debate. Hoje em destaque o uso dos telemóveis e manuais digitais. Os convidados são Sofia Ribeiro, Secretária Regional da Educação, e Pedro Tavares, Presidente da Federação de Pais e Encarregados de Educação dos Açores. No que toca à previsão do estado do tempo para as próximas horas, contamos no Grupo Ocidental com o céu geralmente muito nublado, períodos de chuva, vento sudoeste com rajadas até aos 60 km por hora. Nas ilhas dos grupos central e oriental, períodos de céu muito nublado com abertas, com períodos de chuva ou aguaceiros ao final do dia.
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1: Boa tarde, são 13 horas nos Açores. Vamos aos títulos da informação regional.
2: Governo de Luís Montenegro escolheu hoje a Lufthansa para a privatização parcial da TAP. O primeiro-ministro diz que está assegurada a conectividade territorial com Açores e Madeira. Conselho de Ilha Terceira alerta que o Hospital Central em Ponta Delgada compromete a autonomia dos Açores. Conselho Regional do Ambiente aplaude aumento de 20% para o setor no próximo orçamento regional.
1: No que toca a temperatura, estamos agora com 19 graus em Ponta Delgada, em Angra do Heroísmo com 22 graus, a Horta e em Santa Cruz das Flores a esta hora estão com 23 graus. Seguimos para as notícias, a edição é do Sais Furtado.
2: Na venda da TAP à Lufthansa, fica garantida a conectividade territorial com as regiões autónomas dos Açores e da Madeira. Era um dos pilares definidos pelo Governo da República no processo de privatização. Isso mesmo anunciou hoje Luís Montenegro, após reunião do Conselho de Ministros, que decidiu a escolha da Lufthansa.
3: Os candidatos apresentaram propostas robustas e tecnicamente muito equivalentes, alinhadas com os pilares definidos pelo Governo para esta privatização. Desde logo, o reforço do hub e a sede da empresa em Lisboa, a preservação da marca e da identidade portuguesa da companhia, a conectividade territorial com as regiões autónomas, a manutenção das rotas da diáspora e dos mercados lusófonos e o reforço das ligações estratégicas, o respeito pelos trabalhadores e pela estabilidade laboral e a sustentabilidade e viabilidade financeira da empresa a médio e a longo prazo.
2: O Governo selecionou hoje a Lufthansa para a privatização parcial da TAP com uma proposta de 1.201 milhões de euros para adquirir 44,9% do capital. A operação deverá estar concluída até o início de 2028. A Secretária Regional do Turismo, Mobilidade e Infraestruturas defende uma atualização dos apoios comunitários face aos custos das obrigações de serviço público de transportes nos Açores. Berta Cabral falava esta manhã num seminário sobre a importância das OSPs para a coesão territorial que decorre na Graciosa. Luís Costa.
4: O atual contrato de concessão de transporte aéreo interilhas tem um valor de 140 milhões de euros para 5 anos. Sendo cofinanciado pela União Europeia com apenas 58 milhões, Berta Cabral pede um tratamento diferenciado e robustecido, tendo ainda em conta os custos provocados pelo mau tempo.
5: Não pedimos privilégios, pedimos reconhecimento. Reconhecimento de uma realidade objetiva. Não é possível tratar de forma igual territórios que enfrentam condições profundamente diferentes. Não é possível aplicar os mesmos critérios a uma região continental integrada em grandes redes de transporte, na mesma medida em que se olha

0: empresas e do setor da saúde, que debateram a importância e os principais desafios do Serviço Público de Transporte Aéreo.
1: A Galp assegura que não há risco de ruptura no combustível para a aviação no aeroporto de Santa Maria. Antena 1 Açores questionou a Galp sobre o combustível para a aviação na ilha depois do abastecimento a 3 aviões Antonov que consumiu boa parte do estoque. Segundo a empresa, é uma operação programada que vai repetir-se ao longo do mês sem risco de ruptura de combustível para a aviação no aeroporto de Santa Maria.
2: A Galp diz que está a assegurar, a partir do aeroporto de Santa Maria, o reabastecimento de aeronaves envolvidas numa operação de transporte de carga de larga escala entre Toulouse, França e Santo Domingo, a capital da República Dominicana. A Galp garante que reforçou a logística de aprovisionamento à ilha para responder precisamente a este aumento de procura e que não se coloca qualquer cenário de escassez de combustível. Para além dos 3-129-124, as maiores aeronaves do mundo, atualmente em operação, abastecidas entre os dias 9 e 11, a Galp diz também que estão previstas outras operações idênticas ao longo do mês de outubro, para as quais estão igualmente previstas soluções de abastecimento. Questionada pela Antena 1 Açores sobre a quantidade de combustível para a aviação disponível em Santa Maria, a Galp não quantifica, diz que é o suficiente para assegurar mais de um mês de operação normal no aeroporto mariense.
1: Um trabalho da jornalista Margarida Pereira. Com um aumento de 20% no setor em relação ao ano anterior, a proposta de orçamento para o próximo ano foi bem recebida pelo Conselho Regional do Ambiente e do Desenvolvimento Sustentável, que está reunido hoje em Ponta Delgada. Uma melhoria no financiamento que vai permitir dar continuidade aos programas da região em matérias de ambiente, diz Alonso Miguel, secretário regional de tutela.
3: Esta anteproposta de plano reserva cerca de 35,6 milhões de euros para a Secretaria Regional do Ambiente e Ação Climática, dos quais 21,6 milhões de euros se destinam a políticas ambientais e 14 milhões de euros para o Sistema Regional de Proteção Civil dos Açores. Dar nota de que esta anteproposta traz mais 6 milhões de euros comparativamente com o ano anterior, ou seja, representa um crescimento de cerca de 20%, e concretamente nas políticas ambientais traz também mais 4,4 milhões de euros. Ora, este reforço permitirá dar continuidade a um conjunto de políticas ambientais relevantes para a região, designadamente ao nível da gestão de resíduos, da conservação da natureza, da gestão dos recursos hídricos e também da ação climática.
1: O Conselho Regional é um órgão consultivo que assegura o cumprimento dos compromissos entre o Governo Regional e as organizações não-governamentais do ambiente e da sustentabilidade. O Presidente do Conselho de Ilha da Terceira está preocupado com o plano funcional para o novo hospital de Ponta Delgada. Diz que pode pôr em causa a própria autonomia dos Açores. Marcos Couto diz que o documento prevê a construção de um mega hospital que irá concentrar a maioria esmagadora dos serviços e saúde em São Miguel, opção que considera ser errada para uma região arquipelágica.
4: Sim, indiscutivelmente. Eu diria que estão dadas nesse documento as matrizes daquilo que se pretende. E isso é extremamente preocupante na medida em que estamos a falar de uma infraestrutura que terá um aproveitamento daquilo que são as instalações atuais em 40% e a construção de 60% de uma nova área. Portanto, estamos efetivamente a falar de uma estrutura que, em termos de dimensão, de custos e depois de necessidade óbvia de alimentar o seu funcionamento, levará a uma concentração dos serviços que não é de todo desejável.
1: Marcos Couto ressalva que o Conselho de Ilha Terceira não se opõe à reconstrução do Hospital do Divino Espírito Santo em Ponta Delgada, mas discorda daquilo que o Governo pretende fazer na nova unidade de saúde.
4: O Conselho de Ilha deixa muito claro neste documento, que o hospital tem que ser recuperado e rapidamente recuperado. É, mas isso é uma coisa. Outra coisa é o que, à conta dessa recuperação, se pode pensar vir a fazer. E é isso que queremos alertar para que, a devido tempo, de forma a que se venham a cometer erros que depois nos custem muito caro, custe muito caro aos nossos filhos e às gerações futuras que terão de pagar uma fatura caríssima e elevadíssima.
1: Segundo as contas do Conselho de Ilha da Terceira, o novo HD

0: 10 poderá custar mais de 200 milhões de euros, valor que consideram poder comprometer as finanças regionais e a própria autonomia dos Açores. Este ano, o Fundo Europeu Líder tem alterações. A nova portaria será publicada esta semana e vai criar prémios de primeira instalação para impulsionar negócios em espaços rurais. Eduarda Mendes.
1: O Líder é um apoio europeu destinado ao desenvolvimento da economia rural e este ano apresenta novidades.
2: Vai haver um prémio de instalação em meio rural por empresa. Pequenos e médias empresas ao instalar isso. Estamos a falar de uma costureira, vamos falar de um carpinteiro, estamos a falar de um cabeleireiro. Desde que se instala em meio rural, tem um prémio de instalação. Os apoios variam, vão desde 70% a 100%. No caso das juntas freguesias, câmaras municipais, instituições de solidariedade social, proteção civil, vão até 100%.
1: António Ventura, secretário regional da Agricultura, caracteriza o apoio como o mais democrático, devido à sua abrangência.
2: Tem uma grande amplitude de investimentos. Investimentos no âmbito sociais, económicos, no âmbito da saúde, no âmbito do turismo, no âmbito da energia, no âmbito ambiental.
1: Numa Europa que altera a sua linha de ação devido aos conflitos militares e às preocupações geoestratégicas, afirma que é necessário continuar a apostar nestes fundos que se traduzem em investimento.
2: Nós queremos iniciativa privada e a iniciativa privada faz também com aquele que é o apoio essencial que é necessário porque vivemos em ilhas, vivemos numa dispersão territorial e vivemos também com uma demografia que está a envelhecer. E, portanto, é essencial fixar jovens. Os jovens só se fixam se nós dermos razão, provimento à sua criatividade. E esse é um dos fundos essenciais para que isto aconteça.
1: Desde a sua criação há 30 anos, o apoio Líder já alavancou nos Açores cerca de 9.500 projetos, num valor total de 100 milhões de euros.
0: Alterações anunciadas durante a visita do secretário-regional da Agricultura à cooperativa Fruter, em Angra do Heroísmo. O Chega Açores pede esclarecimentos sobre cativações orçamentais desde 2024. Em requerimento, os deputados do partido querem saber dos montantes bloqueados e o impacto na execução de obras e investimentos públicos. Os parlamentares querem também saber quais as obras ou investimentos que ficaram pelo caminho por causa dessas decisões. Segundo o Chega Açores, o Orçamento Regional para 2026 estabeleceu uma cativação de 6% sobre determinadas dotações de funcionamento. Ou seja, apesar das verbas inscritas no Orçamento da Região, 6% dessas verbas podem ser condicionadas temporariamente. A Associação de Agricultores da Graciosa considera que a proposta de revisão do PDM de Santa Cruz pode travar o futuro da agricultura na ilha. A direção elaborou um documento com várias sugestões que alertam para a necessidade de proteger as zonas de reserva agrícola.
3: Não podemos esquecer que a Graciosa temos que proteger, é uma ilha rural, uma ilha agrícola. Não podemos deixar que seja construída casas no espaço rural, que depois é um grande problema, pois às vezes acontece, pessoas constroem no espaço rural e o fim de uns dias, quem está mal é o agricultor que já está com a sala de ordenho instalada lá há vários anos.
0: João Mendonça acrescenta que a proposta do PDM também deveria prever a construção de novas unidades nas explorações agrícolas. A proposta de revisão do Plano Diretor Municipal esteve 30 dias em discussão pública, tendo a autarquia promovido uma sessão de esclarecimento em cada freguesia. O prazo termina amanhã, mas já deram entrada mais de 150 sugestões. Centenas de reumatologistas portugueses estão reunidos a partir de hoje no Teatro Micalense para a 28ª edição do Congresso Português de Reumatologia. A iniciativa é promovida pela Sociedade Portuguesa de Reumatologia e pretende discutir os avanços científicos, a melhoria dos diagnósticos e os melhores tratamentos das doenças reumáticas.
4: Vai-se dedicar muito à inovação em reumatologia e, sobretudo, à passagem desta inovação para a prática clínica. Quais são os desafios que nós temos, mas também quais são as oportunidades? E isso é muito relevante para, lá está, promover aquilo que nós queremos, que são diagnósticos mais precoces, para uma intervenção terapêutica mais assertiva, mais dirigida e também mais eficaz, e no futuro tentarmos realmente até fazermos prevenção, ou seja, tentar identificar as pessoas que estão em maior risco de desenvolver doenças.
0: Fernando Pimentel de Santos, presidente da Comissão Organizadora do Congresso. Temas que são debatidos até sábado no 28º Congresso Português de Reumatologia no Teatro Miquelense, em Ponta Delgada. O município da Praia da Vitória vai continuar a fechar os furos de água perto dos locais contaminados pela Força Aérea Norte-Americana, junto à Base das Lages. Um processo com financiamento garantido através do protocolo com a Agência para o Clima. Sandra Pimenta.
5: Numa clara estratégia de antecipação de problemas, Vânia Ferreira, presidente da Autarquia da Praia da Vitória, assume que vai continuar a fechar os furos de água perto da Base das Lages.
6: Existe um protocolo anual de monitorização dessas mesmas análises, é subsidiado agora pela nova agência, vai nos permitir assumir uma empreitada entre a freguesia da Água Alva e a praia para podermos encerrar os furos mais próximos de zonas potencialmente contaminadas.
5: Encerrar furos para depois reabrir novos em locais seguros e com melhor qualidade. É este o principal objetivo do protocolo renovado agora entre a autarquia e a Agência para o Clima.
6: Os nossos furos podem encontrar-se de alguma forma mais desgastados, portanto entendemos também que esta abertura de novos furos vai nos trazer água de maior qualidade e em maior quantidade para abastecermos o concelho, mas não descurando que aquela que está a ser fornecida neste momento não tenha a qualidade que devia perante este acompanhamento.
5: Um acompanhamento garantido desde 2012, à altura em que a autarquia se responsabilizou pela monitorização da água.
6: Desde 2012 que esta monitorização está a ser feita, de forma muito apertada, pelo LNEC, com o acompanhamento da ERSARA, que nunca, nunca nos alarmou. Se nós tivéssemos algum fator que nos garantisse que algo estaria fora da parametrização, nós, com toda a responsabilidade, já teríamos dado nota disso. E, portanto, não há qualquer sentido para que, neste momento, as pessoas não estejam descansadas.
5: Garantias da Presidente da Câmara da Praia da Vitória, que ainda assim pretende fechar mais um furo de água perto da Base das Lages.
0: O município da Praia da Vitória vai continuar a fechar os furos de água junto à Base das Lages.
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8: Em debate. Boa tarde, bem-vindo a este espaço de debate da Rádio Pública Açoriana. Hoje vamos olhar para o digital nas escolas açorianas. Vamos centrar atenções nos manuais digitais e no uso de telemóveis em espaço escolar. Temas que preocupam as famílias açorianas. Convidados aqui em estúdio, Sofia Ribeiro, Secretária Regional da Educação, e Pedro Tavares, Presidente da Federação das Associações de Pais e Encarregados de Educação dos Açores. Aos dois, agradeço a vossa disponibilidade. Começamos precisamente pela utilização dos telemóveis. Ouvimos duas vozes, diria, respeitadas no tema. Hermínia Rodrigues, representante dos Açores no Conselho Nacional de Educação e também dirigente da Básica Integrada de Água de Pau. Ela defende a utilização equilibrada dos telemóveis em contexto escolar, pede regras claras e diz também que o uso responsável da tecnologia por parte dos mais novos deve ser uma realidade. Já o presidente da Desliga, Associação de Promoção de Cidadania Digital, José Freire, acredita que o caminho certo será a proibição total do uso de telemóveis em todos os níveis de ensino.
9: Temos defendido há vários anos para que haja essa proibição total em todos os níveis de ensino, quem sabe ao ensino universitário. Os telemóveis estão a retirar, ou pelo menos em contexto de creio, estão a retirar muitas competências aos nossos alunos. Acho que isto é uma questão demasiadamente grave e sensível para se ter passado essa responsabilidade para as escolas. É uma questão de saúde pública. A adição sem substância ou comportamental, neste momento, tem uma dimensão maior do que a dependência química. E se nós temos orientações no Estatuto do Aluno para proibir substâncias aditivas, nomeadamente drogas, tabaco e bebidas alcoólicas, não percebo porque é que não há esta orientação. Acho que é uma preocupação que está a nível mundial e nós aqui não temos que tomar a melhor posição em relação a isto.
10: Proibir por proibir, de facto, não é aquilo que se pretende. São também ferramentas com elevado e reconhecido potencial pedagógico. Concordo que a escola tem que ter autonomia para tomar esta decisão. Portanto, é preciso avaliar o contexto e a realidade. Não podemos optar por proibir de forma generalizada. Há contextos educativos com características e necessidades diferenciadas. Têm que ser definidas regras adequadas à idade dos alunos, ao contexto escolar e aos objetivos educativos e proteger as aprendizagens e o bem-estar, sem desvalorizar a educação para uma utilização responsável da tecnologia. A solução tem de estar mais baseada em abordagens pedagógicas inovadoras.
8: Duas opiniões. Recordo que pode participar por via WhatsApp, colocando as suas questões até precisamente às 14h, utilizando o número de telemóvel 910-308-168. 910-308-168. As suas questões serão colocadas aos nossos convidados ao longo do programa. Ouvimos duas opiniões. Começava por si. Porquê é que a Secretaria Regional da Educação não deu nenhuma orientação sobre este assunto? Ou seja, nenhuma recomendação, nenhuma contextualização, entregando, no fundo, a responsabilidade deste assunto única e exclusivamente às escolas?
11: Boa tarde. Queria, em primeiro lugar, agradecer o convite para aqui estar, cumprimentar quer o colega de painel, quer também os nossos ouvintes. Primeiro ponto, isto, não houve uma dissociação da Secretaria Regional relativamente a esta temática. Esta temática foi abordada junto das nossas escolas, dos conselhos executivos e, inclusivamente, em Conselho Coordenador do Sistema Educativo Regional. Agora, o que está aqui em causa, acima de tudo, é a utilidade que tem um aparelho. É uma utilidade como ferramenta de trabalho, seja ela pedagógica, em contexto pedagógico ou não, ou se é uma utilidade meramente lúdica. E convém e é importante que consigamos distinguir estas duas condições. Ora, a partir do momento em que colocamos a questão na utilidade como ferramenta de trabalho, também percebermos que dinâmicas é que as escolas têm ou não, que são diferentes de escolas para escolas, houve no passado, até mesmo não podia deixar de fazer esta referência, houve no passado, anteriormente à nossa governação, várias iniciativas da própria Direção Regional de Educação a promover a utilização dos telemóveis nas escolas. Havia um programa que era o Traz o Teu Próprio Aparelho, precisamente nesta lógica de que o telemóvel pode ser usado como uma boa ferramenta de trabalho, inclusivamente como uma ferramenta pedagógica.
8: Mas isso nós sabemos, a questão é, não houve uma linha da Secretaria escrita aos Conselhos Executivos dizendo rigorosamente nada sobre este assunto?
11: Houve uma linha aos Conselhos Executivos a alertá-los que há uma decisão pedagógica que deve ser tomada, aferidas as condições das escolas, sendo que o contexto internacional e a avaliação que nós temos de exemplos desta tipologia a nível internacional, nós temos casos em que a proibição resultou em sucesso e também temos casos em que a mera proibição resultou em maiores níveis de ansiedade por parte dos alunos. E, portanto, acima de tudo, as escolas têm que ter um plano de trabalho, quer em sala de aula e quer o que aqui está em causa, maioritariamente nos intervalos escolares, de maneira que os alunos possam fazer uma substituição ou não utilização de um aparelho que, no caso dos intervalos, seria para uma mera utilização lúdica, sem gerar níveis de ansiedade e para que possam ser canalizados para outras atividades de boa gestão dos próprios intervalos. Agora, não nos esqueçamos que há na escola uma reprodução de todo um contexto que é da sociedade e é um contexto familiar. E, portanto, as escolas, nos seus conselhos pedagógicos, têm a competência e foram exortadas a isso por nós e formalmente nos conselhos coordenadores, a fazerem essa apreciação em conselho pedagógico, verificar e analisar as condições dos seus alunos, da própria comunidade, escutando também os parceiros dos pais, e depois também verificar que projetos é que têm de gestão desses equipamentos.
8: Eu já ia ouvir Pedro Tavares, mas então, perante aquilo que estou a ouvir, não concorda com a decisão tomada pelo Ministério da Educação?
11: Nós entendemos que deve ser feita uma aferição e uma decisão tendo em conta as condições de cada localidade e comunidade escolar.
8: Ou seja, não subscreve
11: porque
8: aquilo que o Ministério da Educação...
11: Caso contrário, se houver... Repare, se nós proibirmos pura e simplesmente um telemóvel e se as crianças forem massivamente para sítios onde não estão ao controle para fazerem essa utilização deste telemóvel, como por exemplo saírem, por ridículo que seja, mas que pode acontecer, para uma casa de banho, a medida é totalmente contraproducente. Se a proibição da utilização do telemóvel depois resultar numa utilização ainda mais massiva fora do contexto escolar, em que não há qualquer controle da escola, e há situações em que isso foi descrito, pois aí a medida pode ser totalmente contraproducente. E, portanto, a tendência é da proibição. Nós temos vindo a ter cada vez mais escolas que, por via desta decisão pedagógica, têm vindo a aderir a uma proibição total ou até parcial, consoante os níveis de escolaridade, mas entendemos que não faz sentido tomar essa decisão sem ser em contexto pedagógico e, portanto, sendo em contexto pedagógico, tem que ser em contexto de escola.
8: Eu referi a questão nacional porque, a nível nacional, o primeiro ciclo e o segundo ciclo, neste momento, nas escolas públicas, é proibida a utilização de telemóvel. A partir de 1 de janeiro de 2027, esta proibição vai também estender-se a todas as escolas ao terceiro ciclo.
11: Sim, em contexto de intervalo.
8: Pedro Tavares, assina por baixo aquilo que acaba de ouvir de Sofia Ribeiro, ou gostaria que houvesse ou tivesse existido uma uniformidade de critérios para todas as escolas?
12: Obrigado pela oportunidade de aqui estarmos pela primeira vez a dar aquela que é a opinião das associações de pais dos Açores. Sim, efetivamente, a configuração do sistema de ensino prevê a auscultação e participação em diversos patamares das comunidades educativas. E elas poderão pronunciar-se sobre alguns temas que farão ou não sentido à sua realidade, recordando que temos escolas de um só edifício com uma diversidade enorme de anos letivos e outras em que os agrupamentos, ou os edifícios neste caso, estão mais restritos a idades mais objetivas. No caso em particular, sabemos de viva voz que os conselhos executivos das escolas da região foram beber muito aos exemplos do continente para construírem aquilo que fosse uma proposta eventual de regulação do uso de telemóveis para apreciação do conceito pedagógico, dos diversos departamentos e, em última instância, da Assembleia de Escola. E sentimos, porque as associações de pais têm assentos nesses órgãos e, portanto, sentimos de viva voz e não por interpostas pessoas, sentimos que havia ali um navegar à vista, um ensaiar com base em exemplos que, por mais proximidade ou menor, havia ali a oportunidade de seguir. Não sentimos que os conselhos executivos tivessem plenamente conscientes, digamos assim, do que é que deveria ser, na opinião da tutela, no que é que os impactos que poderia haver, nem tão pouco de uma uniformização que até hoje não existe. E, portanto, há escolas que adotaram, há escolas que não. E nós concordamos com esta autonomia escolar. Achamos, como dissemos na altura e repetimos agora, que se perdeu uma oportunidade de propor, calibrar, à luz daquilo que é a responsabilidade da tutela, porque ela regula noutros aspectos, conteúdos programáticos, de manuais digitais, de uma série de oportunidades, e arrisco-me a dizer que este foi um dos poucos temas em que a tutela não emitiu nenhuma recomendação e acompanhou o processo. Não obstante de, a posteriori às primeiras tentativas de regulamentação, a tutela aí sim exercer uma monitorização no sentido de perceber então o que é que fizeram, qual está a ser o impacto, e aplaudimos esse esforço de monitorização. Mas numa fase inicial achamos que poderia ter o trabalho poderia ser mais equitativo, mais equilibrado e mais em torno daquilo que é o sistema educativo regional.
8: Mas a Federação entende que não existe uma uniformidade?
12: Ela não existe nos estabelecimentos de ensino.
13: Mas concorda com esta questão, independentemente do ciclo? O primeiro ciclo está fora de questão, uma vez que não é colocada, mas termos escolas com proibição, escolas com restrições e escolas completamente em aberto, para os senhores não faz, não é, não faz confusão.
12: Nós somos favoráveis à regulação. Regulação é diferente de proibição total. Como disse a senhora secretária, bem, o telemóvel pode ser, ter vantagens pedagógicas. Um simples concurso de tirar uma foto, tirar uma, fazer um trabalho de grupo, ensina com bastante pedagogia um jovem a dar um uso produtivo ao seu telemóvel, explorando as suas capacidades. Essa regulação pode invocar uma utilização limitada no espaço, limitada no tempo ou limitada na idade. Recordo que há edifícios em que só há 5º e 6º ano. E aí o paradigma põe-se de forma diferente.
13: Então isto significa, por exemplo, Pedro, que em relação àquilo que é a decisão do Ministério, e nós estávamos a ver há pouco com Sofia Ribeiro, no seu entender também não faz muito sentido proibir, pura e simplesmente, em situação de recreio até ao 3º ciclo.
12: Proibir determinantemente achamos que provavelmente não é o mais adequado. Porque seja, não é que prepara, pode resolver, e temos relatos
13: então
12: disso,
13: aquilo que os queixa de Sofia Ribeiro não é dela ter tomado uma decisão para todas as escolas, é dela não ter participado mais ativamente no processo.
12: Reconhecemos na tutela uma oportunidade perdida numa fase inicial em que os executivos andavam aqui um pouco à deriva, em que as associações de pais faziam parte dos órgãos e nos reportavam exatamente isso, no sentido de calibrar a linha, argumento a argumento, espaço a espaço, aquilo que fosse a necessidade para a sua comunidade.
11: Super, me permite, porque isto de nós não acompanharmos e terem andado à deriva, passa a ideia de que de facto não houve esse acompanhamento por parte da direção regional e da Secretaria Regional logo ao início.
13: Em relação a isto, eu ouvi de várias pessoas ligadas à comunidade escolar e até a alguns conselhos executivos, e vou em português, que ouvi, foi muitas vezes me dizerem que a Secretaria da Educação, que volta e meia se intromete em tudo e mais alguma coisa, neste caso fez-se quase de morto. Ou seja, e a explicação seria um certo receio de ter uma posição que poderia não ir ao encontro daquilo que seriam as expectativas dos encarregados de educação.
11: Bem, em primeiro, a Secretaria Regional, que se intermede em tudo e mais alguma coisa, não será assim. Pedro deu o exemplo das questões curriculares. Até mesmo nas questões curriculares, as escolas têm uma grande margem de manobra numa flexibilidade curricular que é gerida pelas próprias. E, portanto, há regulamentação, há discussão e depois já há uma autonomia das escolas que delibera quanto a essa regulamentação. Agora, aquilo que eu queria deixar aqui bem expresso é que, ao início, houve, de facto, conselhos executivos que entenderam que a tutela devia tomar essa decisão com uma uniformidade para não terem de passar, e isto foi discutido em Conselho Coordenador, para não terem de passar essa decisão ao nível da escola, porque não queriam as escolas assumir essa responsabilidade. E é aqui que nós, e foi aqui que nós fizemos uma pressão. Nós não podemos descurar, por um milímetro que seja, relativamente à razão de ser das escolhas e das decisões que são tomadas ao nível da educação. Porquê é que elas acontecem? E neste caso em concreto, isso implica um envolvimento dos conselhos pedagógicos, e portanto a nossa posição foi muito clara desde o início, e apoiámos as escolas naquilo que elas
13: requeriam. Para avançarmos, uma questão um pouco mais pessoal, o Pedro é pai e encarregado de educação. Olhando para aquilo que está a acontecer, e não faço a pergunta a Sofia Ribeiro por motivos que se perceberão, porque poderia também, mais do que a parte pessoal, a outra parte, a parte institucional, o Pedro vê alguma regressão nestas restrições e nestas proibições num mundo em que cada vez mais estamos dia e noite a olhar para o ecrã do telemóvel? Acha que isto pode ser revertido? Ou a tendência será as escolas e continuarem a aumentar a restrição?
12: Eu acho que a comunidade, enquanto comunidade, encontrará a melhor forma de ultrapassar. Acho que cada vez mais é patente nas famílias que o uso abusivo e intensivo de um telemóvel, seja por uma criança ou por um adulto, mas num seio familiar, não é benéfico para nenhuma das partes. E tal como eu costumo utilizar o exemplo, por exemplo, da reciclagem. Quando se fala na questão da escola não ter responsabilidade naquelas que proíbem os telemóveis, e é esse o tema que nos traz aqui. A reciclagem também, por onde é que entrou? Foi pelas escolas. E entrou dentro das casas e hoje é um hábito instituído. O facto das escolas não proibirem os equipamentos e não quererem ter nada a ver com aquilo faz com que elas também não promovam a sua missão de educar para a cidadania, promoção da segurança digital neste caso, e portanto há aqui uma responsabilidade que as escolas têm de tomar. Não nos parece que isso consiga ser feito havendo uma proibição total do equipamento. Há algures na educação, na formação de um pré-adolescente ou de um adolescente, alguém tem que lhes dar esta calibragem, chamemos-lhe assim, e bem sabemos que a escola é o veículo certo para o fazer.
13: Meus senhores, passamos para a utilização dos manuais digitais. Voltamos a ouvir José Freire e Hermínio Rodrigues. O presidente da Desliga, Associação de Promoção da Cidadania Digital, defende que deve ser dado um passo atrás no uso exclusivo dos manuais digitais nas escolas açorianas. Já a representante dos Açores, no Conselho Nacional de Educação, defende a utilização em simultâneo de recursos físicos e digitais. Além disso, acredita que a decisão deve ser do professor e da escola.
10: Na Escola Básica Integrada de Água de Pau, nós defendemos, e é isso que fazemos diariamente, é uma utilização simultânea de recursos digitais e recursos físicos. A mais-valia pedagógica está em podermos usar os dois recursos, de acordo com as características e as necessidades dos nossos alunos. É uma decisão que deve passar pelo professor e pela escola. Muitas vezes os pais compram um manual físico porque é o recurso mais familiar para eles para apoiar os seus educandos no estudo. Não significa que o manual físico seja o melhor recurso para a aprendizagem dos alunos.
9: Não deveria haver um uso exclusivo dos manuais escolares digitais, mas tomou-se essa posição radical. Tem que se repensar seriamente esta questão dos manuais digitais. As pessoas continuam a lecionar com os manuais digitais da mesma maneira que lecionava quando eram os manuais em papel. Não houve aqui uma mais-valia em termos pedagógicos. Admitir um erro não nos torna mais fracos. Voltar atrás ou fazer um sistema misto. Há um conjunto de atividades que se podem fazer com os manuais digitais, que não se podem fazer em papel, mas isso também passa depois também por haver muita, tem que haver muita formação.
13: Declarações, depoimentos recolhidos pela jornalista Dulce Vieira. Meus senhores, antes de discutirmos a opção dos manuais digitais, pergunto-lhe, Sr. Secretário, o ano letivo arrancou entre 10 e 22 de setembro, consoante os níveis de ensino. No início desta semana ainda existiam alunos sem manuais digitais. Porquê?
11: A aquisição de manuais digitais resulta de um concurso internacional que foi lançado num processo que foi preparado em maio e em junho, que resulta de uma estimativa feita relativamente ao número de alunos, tendo em conta aqueles que estavam no sistema, e em que até fizemos uma majoração às necessidades. Ora, arrancado o ano escolar, aquilo que se verificou foi que em 3 anos de escolaridade, e estamos a falar apenas de 3 anos, o 6º, o 7º e o 9º ano de escolaridade, esta majoração não foi suficiente para dar cobertura a algumas das necessidades, razão pela qual está a ser lançado um novo procedimento. Agora, não é um problema que seja aplicável a todos os anos de escolaridade, com esta majoração que havia sido feita deu resposta aos restantes. É um problema que nós temos ao nível destes 3 anos de escolaridade tivemos que fazer este apuramento mais expressivo pelas escolas. Houve transferências, houve alunos que entraram na região, houve alunos que não transitaram e que, portanto, que fizeram também essa diferença nessa aferição.
13: Pedro Tavares, entende estas explicações?
12: Compreendo.
13: Preferia que elas não tivessem acontecido, mas compreendo.
12: Os manuais digitais é algo que, desde há uns anos esta parte, é a bandeira do governo e sobre si recai o mérito, por um lado, da modernização escolar, mas por outro recai também o ónus de, sendo a entidade que propõe a medida, implementa a medida, programa o início do ano letivo e se previsiona as aquisições pela comunidade educativa, não é compreensível o atraso recorrente todos os anos, principalmente num formato definido pela própria Secretaria em que os manuais são exclusivamente digitais. E, portanto, não, respondendo à sua questão muito diretamente, são diários os relatos de mais uma turma sem manuais, quando é que chegam os manuais, se os pais devem ou não comprar os manuais físicos porque vêem o tempo a passar e não há manuais para ninguém, e depois caímos no cúmulo de, tendo uma educação digital, está um professor a passar, a projetar um guia de professor, que eles têm acesso a essas licenças, obviamente, corre da sua profissão, e os alunos estão a passar para o caderno os enunciados, para depois tentarem responder às coisas. Portanto, é uma coisa que não tem qualquer cabimento, nem encontra fundamento naquilo que é a experiência acumulada ao longo dos anos, porque todos os anos tem havido este delay e, portanto, causa transtornos, mas não é só aos alunos e aos respectivos pais, principalmente aos professores e às escolas, não é?
11: Porque,
12: de facto, não é uma situação que seja confortável para ninguém.
11: Não posso dizer que seja principalmente a uns ou outros.
12: Não, os professores estão aqui num trabalho herculeano onde há meninos que levam o manual que os pais puderam comprar e outros que não têm rigorosamente nada. E então, como é que fazemos? Eu não gostava de ser professor nesta situação, não é?
13: Meus senhores, agora sim, a opção dos manuais digitais. Este ano letivo estende-se do 5º ao 12º ano, e aqui a Secretaria não deixou ao critério das escolas, contrariamente àquilo que acontecia, falávamos há pouco em relação aos telemóveis, nem me parece que tenha sido muito sensível aos apelos para manter os manuais físicos. Já sei que me vai dizer Sofia Ribeiro que os manuais físicos estão lá, que podem ser adquiridos, mas aquilo que a região coloca nas mochilas dos alunos dos Açores são manuais digitais. Os encarregados de educação, se quiserem, terão de comprar. Também sei que me vai dizer que ainda é mais democrático, entre aspas, do que anteriormente, porque os manuais digitais estão disponíveis e pagos pela região para todos os alunos, quando os manuais físicos eram apenas cedidos para famílias mais carenciadas. Mas a questão que está aqui é óbvio que a sua opção foi claramente pelos manuais digitais.
11: Sim, porque aqui o que está em causa, em primeiro lugar, permita-me, Pedro, que elucide do que é que nós estamos a falar quando falamos de manuais digitais. O manual digital tem 4 componentes. Tem a componente de um manual, que é fornecido via digital e, portanto, através de uma plataforma em PDF. Tem uma plataforma de recursos educativos que são complementares a esses manuais digitais e, portanto, mais exercícios, mais apoios, vídeos. Tem depois também um conjunto de ferramentas de trabalho ao nível da avaliação, quer do aluno, quer da turma, orientando e apoiando o professor desde a fase de planificação até mesmo relativamente às questões que devem ser suscitadas a cada aluno e a cada turma e à verificação até imediata desses próprios conhecimentos. E tem uma quarta componente que tem a ver com a segurança do próprio aparelho, a rastreabilidade desse mesmo aparelho e a possibilidade e a faculdade que há a nível central de se dar apoio à utilização do aparelho, que é feito através do núcleo na Secretaria Regional. Ora, são estas 4 componentes que integram um projeto de desmaterialização, que é um processo de facto disruptivo e que foi introduzido de uma forma gradual. Começámos com 2 turmas piloto, uma de 5º e uma de 8º ano. Depois fomos num primeiro ano de implementação mais consolidada apenas a todos os alunos do 5º e do 8º ano, e depois fomos massivamente estendendo a cada ano letivo que passava, introduzíamos mais 2 anos de escolaridade até termos todos os anos abrangidos. Isso implica, de facto, uma nova abordagem ao trabalho e fez parte do PRR, e, portanto, de uma linha de financiamento que nós recebemos como uma linha que para a educação tinha que ser toda ela digital, e portanto era uma oportunidade de financiamento que nós não podíamos descurar. E portanto alinhámos aqui a capacidade do financiamento.
13: Sem PRR não havia manuais digitais nos Açores?
11: Sem PRR teria de haver uma outra solução para além daquela anterior que estava a ser dada. Deixe-me só aqui a concluir com esta linha, não querendo ser também aqui monopolizar o debate. Portanto, foi implementado este regime, à medida que o implementámos, fomos analisando junto com alguns inquéritos dirigidos aos alunos, aos professores, aos pontos focais e aos próprios encarregados de educação, que foram sendo analisados no Conselho de Coordenadores do Sistema Educativo, e em simultâneo foi contratualizada uma equipa para se proceder à avaliação externa. Eu sempre afirmei, desde o início, que no início deste, no final deste processo de avaliação externa, que nós faríamos uma avaliação de todo o procedimento. E essa avaliação decorreu, e já agora, se me permite, aqui também gostaria de anunciar que é a nossa intenção convocarmos um Conselho Coordenador do Sistema Educativo Regional para apreciar este estudo desta avaliação externa que foi feita ao projeto de desmaterialização dos manuais digitais para apontarmos e para decidirmos quanto às linhas de futuro. Mas também já agora aqui queria dizer que, e respondendo à sua pergunta, o próprio estudo conclui de uma forma muito clara que as escolas, não há uma única escola que queira regressar à versão exclusivamente em papel, assim como massivamente há uma defesa pelos professores que a versão destes manuais digitais com estas quatro componentes pura não deve também ser ela a resposta. E, portanto, é algures neste intermeio que nós vamos ter que posicionar-nos. Agora, de forma alguma, poderíamos continuar, mesmo que não houvesse PRR, de forma alguma poderíamos ter continuado num mundo que é da tecnologia, que a escola tem a missão de formar também os nossos alunos para a utilização das tecnologias e para a apropriação de modelos que são complementares e muito ricos na própria aferição dos conhecimentos e das competências curriculares, não poderíamos de forma alguma continuar a restringirmos a utilização de uma ferramenta que é uma ferramenta exclusiva de livro.
13: Pedro Tavares, presumo que me vá dizer que preferiria que a Secretaria, em vez de ter optado pelos manuais digitais, deixando, obviamente, aos encarregados de educação a compra dos físicos, que fossem os alunos a escolher qual dos dois equipamentos.
12: Não necessariamente dessa forma, até porque no decurso daquilo que foram as audições de pelo menos duas iniciativas que tiveram na Assembleia Legislativa Regional, a Federação reuniu a opinião dos seus associados e disse claramente duas coisas. Ninguém é contra a existência dos manuais digitais. Somos contra e achamos que eles poderiam ser usados de forma complementar. Isto para dizer o quê? As escolas, como ouvimos há pouco o depoimento da doutora Hermínia, há escolas, e bem, que têm um espólio que pode ser consultado ou até funcionar por empréstimo, e os professores conseguem fazer um trabalho conciliatório entre as vantagens.
13: Mas nunca tem o manual do próprio ano, porque o manual do próprio ano já não é adquirido, o que tem é daquela disciplina de anos anteriores.
12: Sim, mas as competências essenciais estão lá plasmadas, uhum. E, portanto, ainda que não seja o
13: não vem mal nenhum ao mundo em relação a
12: isso. Não, okay. Um professor, com todo o domínio que tem e a formação que o habilita, tem mais do que capacidade para gerir estas pequenas diferenças que possam vir, porque os conteúdos são semelhantes, não é? E, portanto, na preparação da aula, o professor conseguirá fazer isso. Agora, fazer o uso...
13: Agora, há escolas que não têm essa capacidade, nem têm esse poder.
12: Outra iniciativa, dizia eu...
13: Tem?
11: As escolas têm os seus recursos, aliás, nós fizemos sempre, até por via formal, oficiámos aos conselhos executivos a exortação de que, em primeiro lugar, os próprios pais, se quisessem rejeitar o modelo dos manuais digitais, poderiam fazê-lo, e, em segundo lugar, que podiam disponibilizar os recursos que têm nas escolas. Em termos de manuais físicos.
13: Há escolas nos Açores que estão a comprar manuais físicos?
11: Não, é comprar, não. Poderão fazê-lo, mas não têm conhecimento, poderão fazê-lo, nada o impediu, mas não têm conhecimento de que estejam a fazer a aquisição de manuais escolares físicos. Coisa diferente é o investimento em rede regional de bibliotecas escolares e nas bibliotecas das nossas escolas, e esse investimento é feito e fazemos-lo massivamente até ao nível da direção regional. Agora, as escolas têm, de facto, nas suas bibliotecas, um acervo que pode ser utilizado. Naturalmente que, com o evoluir dos anos, com o passar dos anos, que houve alguma atualização com escolha de novos materiais, e neste caso novos manuais, que não eram necessariamente aqueles que as escolas tinham, até mesmo porque o próprio manual digital, a partir do momento em que a ferramenta foi o manual digital, naturalmente que a avaliação que os professores fazem todos os anos relativamente a manuais, e já o faziam antes, relativamente ao manual em formato de livro, vai ter em consideração todas as potenciais realidades que um manual digital vai fornecer, e portanto a escolha pelo manual, o manual tradicional num formato digital, não será necessariamente a mesma escolha se versasse apenas pela versão em papel.
13: Eu estava a tentar.
12: Concluindo, houve outra iniciativa sobre a qual nos debruçámos, que era exatamente isso que o Pedro estava a dizer, que era os pais decidiriam. Não, não é isso que é pretendido, nem defendido em parte alguma. Essa decisão deve ser uma decisão pedagógica, pura e simplesmente. Mas não é colocar a tecnologia em primeiro lugar, como tem sido feito. A pedagogia é que deve sobressair totalmente. E a partir daí, analisada a pedagogia, definir o método de abordagem. Porque cabe a cada professor e a cada escola e a cada órgão definir a forma mais eficaz de passar a matéria. Não nos parece, por outro lado, que os pais tenham as competências, e isso foi revelado amplamente, de acompanhar o estudo. Quando se pretende envolver os encarregados de educação.
13: Ou seja, em vez de ser os encarregados de educação, seria a própria escola a fazer essa definição e essa decisão.
12: Onde os encarregados têm assento. Uhum, portanto, uhum, nós participamos sempre.
13: Não uma questão individual.
12: Não uma questão individual, exatamente. Neste momento, o que acontece? Na opção que a senhora secretária referizou e bem, há a opção no ato da matrícula de prescindir do manual. Não é? Mas depois o governo não tem custo com aquele aluno, uhum, mas o encarregado de educação vai, como disse bem em muitos casos, adquirir o manual físico. Consegue-se perceber que agora, neste formato, a escolha está do lado dos pais. E isso não nos parece eficaz.
13: Vamos olhar para aquilo que acontece noutros locais, as principais tendências na Europa. Países que chegaram a liderar a digitalização total, como por exemplo a Suécia, reverteu parte da sua política investindo de novo em livros impressos. Países como a Dinamarca, a Finlândia, a Noruega, a França, a Itália limitaram ou estão a retirar parcialmente os tablets e os telemóveis das suas salas de aula. A orientação da geral da União Europeia propõe que os recursos digitais, e vou citar, sirvam como apoio complementar e não como substituto integral dos livros físicos. Na maioria dos países europeus, a política educativa está a afastar-se da adoção massiva dos manuais digitais. Em Portugal, Ministério da Educação, no primeiro ciclo, estamos todos conversados, do 5º ao 12º, voltou a haver um uso condicionado nas escolas públicas, que elas sim têm autonomia para decidir se querem usar os manuais digitais ou não. Conclusão, o projeto piloto dos manuais digitais, que decorreu entre 20 e 25, salvo erro, é um estudo da Direção-Geral da Estatística e da Educação e Ciência, conclui, e cito novamente, que o uso dos ecrãs não trouxe melhorias significativas no desempenho dos alunos. Meus senhores, perante isto, aquilo que dizia há pouco José Freire, um passo atrás faria mal a alguém, Sofia Ribeiro?
11: Duas notas relativamente ao que acabou de dizer. Em primeiro lugar, a tecnologia ser ou não posta em primeiro lugar, mesmo no modelo vigente, nós sempre defendemos a utilização do manual digital em complementaridade com tudo o restante. E, portanto, os alunos continuam a utilizar um caderno diário, continuam a tirar as suas notas e são incentivados a isso, até mesmo por nós, junto das próprias escolas.
13: Mas, por exemplo, em casa estudam, fazem trabalhos de casa utilizando os manuais digitais.
11: Os manuais digitais, mas têm os seus cadernos na mesma para continuarem a fazer e devem utilizar, e o professor não deve cingir-se à utilização apenas do ecrã, porque se quisesse também podia, porque também tem essa faculdade mesmo ao nível do 5º ano, e podiam escrever só diretamente no tablet e prescindir-se dos cadernos. Nós sempre incentivámos a que continuasse a ser utilizado o caderno diário e o recurso à escrita. Quanto à comparação com o que se deu no Ministério da Educação, ao nível do Ministério da Educação, temos que ter algum cuidado, porque o projeto foi materialmente diferente. O Ministério da Educação não implementou um regime de manuais digitais que tivesse, em primeiro lugar, uma uniformidade a nível de equipamentos. E, portanto, houve uma série de complicações ao nível de gestão da própria sala de aula que foram reportadas e que não têm depois paralelismo nos Açores e que resultam da diversidade desses mesmos equipamentos. O Ministério da Educação tinha previsto introduzir o modelo dos manuais digitais a partir do 3º ano de escolaridade. Nos Açores nós nunca colocámos essa possibilidade. Sempre, nunca esteve em cima da mesa avançarmos com manuais digitais no primeiro ciclo e muito menos pré. E portanto temos logo estas distinções relativas aos projetos por comparação com o Ministério da Educação. O Pedro Moreira disse muito bem que no exemplo internacional que esses países países estão a abandonar parcialmente, estão a retirar parcialmente os manuais digitais. Não tem sido isso, muitas vezes tem sido veiculado em termos públicos, há uma ideia de que não têm mais recursos a manuais digitais. Ora, o que estes países tinham eram projetos de digitalização até ao nível do pré-escolar, inclusivamente, e abandonaram nesse nível de pré-escolar e ao nível do primeiro ciclo.
13: Mas, por exemplo, mas não lhe passa pela cabeça, por exemplo, dentro de um ou dois anos, fazer aquilo, o inverso daquilo que acontece neste momento, ou seja, disponibilizar aos alunos de novo manuais físicos, permitindo alguma complementaridade com manuais digitais?
11: Pelo contrário, nós, para já, a complementaridade sempre pode existir, porque o professor pode usar o manual digital e ter outros recursos da escola também em livros para fazer essa utilização.
13: A questão muitas vezes é o que é que se mete em complementaridade da outra coisa. Porque
11: dúvida.
13: Quem está em casa, se calhar, só usa mesmo manuais digitais. Ponto.
11: Sim, sem dúvida. E também temos que ter a noção de que a escola, a educação, tem aqui um papel de formação dos alunos com uma exigência para um nível de excelência e de especialidade superior à das gerações anteriores. Claro. E, portanto, temos que ter algum cuidado com para não entrarmos em limitação de graus de exigência face àquelas que são as capacidades dos próprios encarregados de educação. A escola tem que ter esse cuidado no acompanhamento que faz aos alunos, mas em várias áreas, e não só quando falamos de manuais digitais, que nos deparamos com problemas em que os pais não conseguem acompanhar o apoio aos
13: deixe-me ouvir,
11: aos
13: Pedro Tavares, em relação a esta...
11: Agora, deixe-me só concluir. Eu disse há bocado que nós temos aqui uma via em que, por um lado, não teremos no futuro, creio eu, apenas um modelo exclusivo baseado em livros, nem tampouco um modelo exclusivamente assente na utilização dos manuais digitais. O estudo que nós já fizemos resulta nisso, como disse há pouco, pretendo fazer essa discussão, desde logo, com o Conselho Coordenador do Sistema Educativo Regional, que é o
13: Pedro Tavares, aquilo que está à nossa volta, aquilo que acontece a nível nacional e também um pouco pela Europa, deveria nos levar a pensar ou a repensar.
12: Sim, a escola, antes de mais, é um espaço pensante que acomoda todos os pontos de vista e, analisando todos os pontos de vista, toma a melhor decisão, tendo sempre em conta o interesse superior da criança. E, portanto, no caso em particular dos manuais digitais, eu tenho duas filhas, uma está no décimo e outra está no sexto. Eu vejo o caderno delas, tem as soluções. Tem as soluções aos exercícios do manual digital. E, portanto... quando quero estudar com elas, e eu sou uma pessoa que não me considero propriamente info-excluído, temos de estar ali num limbo que não sabemos bem onde é que vamos buscar a matéria, porque antes estava no livro e estava tudo lá resolvido e ela conseguia ir acompanhando. Neste momento não. É folhas soltas com as respostas às perguntas que ela viu no ecrã. E, portanto, e bem, incentivar a escrita, claro, mas do ponto de vista de um
11: tem
12: pai...
11: Tem identificada que é ecrã é que tem a ligação.
12: Não é? É uma dificuldade. E do próprio aluno. Não, disso ninguém duvida. E, portanto, eu acho que nós temos que mudar. Neste momento, aliás, quanto aos manuais digitais, as escolas foram ouvidas em julho e agosto, portanto vale o que vale, mas as que se pronunciaram, grande parte dos conselhos pedagógicos revelaram concordância em reverter o uso do livro.
11: Cuidado,
12: okay?
11: Se me permite. Cuidado com a palavra reverter, porque reverter dá a ideia que nós queremos voltar à condição em que só temos manuais,
12: não.
11: Livros.
12: Na
11: a
12: conciliação.
11: Reversão é voltar
13: não,
11: só
13: não
11: que
13: é,
11: se estava.
13: Não é este o pensamento do Pedro.
12: Então eu vou reformular.
11: Okay.
12: Discordam da exclusividade dos manuais digitais.
11: Muito bem. Concordo com essa apreciação.
12: Estamos de acordo. Então, se os professores não querem, não gostam, os pais têm dificuldade, as crianças não lhes facilita comprovado cientificamente por diversos exemplos da praça pública e com a robustez de órgãos como a CDES, a Unesco e tudo mais, incentivar a leitura e tudo mais, se ninguém gosta do método, porquê é que ele continua?
11: Mas eu também já aqui referi claramente que sempre expressei que no final do projeto, com a devida avaliação, a percebermos o porquê, o sentido e o alcance daquilo que foi implementado e também percebermos o sentido e o alcance daquilo que queremos transformar. E é isso que estamos precisamente a fazer.
13: Até porque Sofia Ribeiro é professora, reconhece que a sua classe profissional, em muitas ocasiões, até tem muitas dificuldades em termos de competências digitais.
11: toda a sociedade, porque nós estamos a falar, estamos perante a inovação. A inovação é sempre, causa sempre uma disrupção, causa sempre uma, como a palavra apenas indica, a introdução de algo que não, com o qual nós não estamos familiarizados e que é extremamente exigente. Daí a dificuldade toda desse processo. Agora, que não haja dúvidas, aquela que é a capacitação das nossas escolas em 2026, das escolas e dos nossos alunos, não é a mesma capacitação que nós tínhamos em 2020. Nós fizemos uma grande evolução, quer em termos de equipamentos, quer na capacitação dos alunos em lidarem com os próprios equipamentos que não existiam em 2020. O estudo também é claro.
13: Num estudo externo, o estudo estará disponível dentro de quanto tempo?
11: O estudo vai ser disponibilizado muito em breve. É um estudo.
13: O que é muito em breve?
11: É muito em breve mesmo.
13: Este ano?
11: Sim, sem dúvida.
13: Civil.
11: Sim.
13: Eu sei que
11: sim, largamente. Largamente. Não quero aqui comprometer-me para já com datas, mas será mesmo muito em breve, será disponibilizado. As escolas e os elementos do Conselho Coordenador serão chamados a pronunciar-se, a analisar o estudo e a pronunciar-se, a tomarem também e a emitirem as suas recomendações face ao estudo para decidirmos.
13: A prova de que o assunto é muito interessante é que, se olharem para o relógio, passaram 42 minutos desde começamos. Agradeço a vossa disponibilidade. Dizer apenas que recebemos várias mensagens de WhatsApp ao longo destes minutos, a maioria a pedir a proibição quase por completo da questão dos telemóveis, e em relação aos manuais digitais, há quem pergunte se não valeria a pena, uma questão que vimos aqui, se não valeria a pena olhar para aquilo que vai acontecendo um pouco pela Europa. Meus senhores, agradeço a vossa disponibilidade em aqui estar. Tentamos contribuir nestes 42 minutos sobre um assunto que definitivamente é fraturante na sociedade açoriana e também na comunidade escolar. Boa tarde.

0: Boa tarde. São 3 horas no continente e na Madeira, 2 nos Açores. Vamos lá então conhecer as notícias que marcam esta quarta-feira. João Vasco.
1: O Primeiro-Ministro admite a privatização total da TAP até 2028, trocando uma parte do capital da companhia aérea por uma participação social do Estado português na Lufthansa. Uma hipótese admitida por Luís Montenegro durante a conferência de imprensa, em que anunciou que o grupo alemão venceu o concurso da privatização parcial da transportadora. Os sindicatos da TAP esperam que o negócio não tenha implicações nos atuais postos de trabalho e alguns deles lamentam ter sabido que era a Lufthansa a vencedora através da comunicação social. Neste jornal, escutamos também as reações dos partidos e da Air France KPLM, o consórcio que foi derrotado. Há novidades sobre o estado de saúde do Papa. O Vaticano informa que Leão XIV já caminhou esta tarde e realizou uma sessão de fisioterapia respiratória.
0: Notícias às 3, a edição é do jornalista João Vasco.
1: A Lufthansa venceu o concurso da privatização parcial da TAP. O governo escolheu a alemã, ou o grupo alemão, que apresentou uma proposta financeira 16% superior à que foi apresentada pela concorrente Air France KPLM. Um anúncio feito pelo Primeiro-Ministro no final do Conselho de Ministros de hoje, onde admitiu também uma privatização total da transportadora portuguesa até 2028. Para já, Inês Ameixa, a Lufthansa fica com 49,9% do capital da TAP.
2: Está escolhido o comprador de parte do capital da TAP.
3: Avaliadas as propostas, a decisão do Governo recai sobre o grupo Lufthansa, cuja proposta financeira é 16% superior à proposta concorrente e com menor grau de incerteza.
2: Com uma garantia deixada pelo Primeiro-Ministro.
3: Esta é a melhor escolha para o futuro da empresa e a que melhor protege o interesse nacional.
2: A Lufthansa vai assim pagar 1.200 milhões de euros pela compra de até 49,9% da TAP, numa proposta que vai valorizar a empresa em 2.500 milhões de euros, diz Luís Montenegro. A privatização parcial vai também trazer mais investimentos, desde logo uma nova escola de pilotos em Tancos.
3: Destacar os 500 milhões de euros que significam a criação de uma nova escola de pilotos em Tancos, um centro de inovação em Aveiro, um centro de serviços corporativos a que se soma o já conhecido investimento da Lufthansa Technic em Santa Maria da Feira.
2: E que se refletem em mais postos de trabalho.
3: Estamos a perspectivar um crescimento também do emprego. 3 mil empregos associados ao crescimento projetado da TAP e um total de 5.500 empregos diretos e indiretos no conjunto de todas estas iniciativas de investimento no nosso país.
2: O Primeiro-Ministro também abre a porta a uma privatização total da TAP até daqui a 2 anos. Para já o Estado mantém uma posição maioritária, sendo que esta operação de venda de capital à Lufthansa tem agora de ser aprovada pela Comissão Europeia.
3: Para resumir, podemos dizer que a nossa ambição é dar asas à TAP para que ela voe cada vez mais e voe cada vez mais longe.
1: Luís Montenegro, durante a conferência de imprensa em que anunciou que será a Lufthansa a entrar no capital da TAP. Quem também deu mais pormenores sobre esta operação foi o Ministro das Infraestruturas. Miguel Pinto Luz adiantou que esta operação significa também uma oportunidade de devolver aos portugueses o dinheiro da injeção de capital, cerca de 3,2 mil milhões de euros na TAP nos últimos anos. Miguel Pinto Luz defende que a empresa vai agora competir na primeira liga de aviação mundial, garantindo que os acordos da empresa com os trabalhadores estão assegurados nesta operação que será realizada.
4: Podemos dizer, olhos nos olhos aos trabalhadores da TAP, que este Governo garantiu em todas as negociações, seja com o Grupo Air France,

0: estratégia que o Grupo Lufthansa, que hoje sai vencedor, que o respeito pelos trabalhadores e pelos todos os acordos de empresa serão escrupulosamente garantidos.
1: Miguel Pinteluz a garantir que

0: A declaração enviada à comunicação social, o grupo Air France KLM assume que, embora tenha perdido a corrida, irá avaliar a melhor forma de aumentar as suas operações em Portugal. Agora, a reação de alguns dos sindicatos da companhia aérea. Frederico Saraiva de Almeida, vice-presidente do Sindicato dos Pilotos da Aviação Civil, destaca o tipo de operação que é desenvolvida pela Lufthansa, que pode beneficiar a transportadora aérea portuguesa.
1: O facto de ser a Lufthansa ou de ser a Air France, para nós, em concreto, pouca diferença trará. Nós somos pilotos, somos profissionais, somos técnicos. Aquilo que nós temos conhecimento, e o conhecimento é pouco, até porque o governo não nos incluiu, nem a nós, nem a outros trabalhadores, deste core business do transporte aéreo, no acompanhamento disto, nós não sabemos exatamente os pormenores do crescimento, mas podemos, das palavras que foram há um bocado tidas, ficamos satisfeitos, porque ambas as empresas, e esta que ganhou, tem uma política de crescimento, nomeadamente para o Atlântico Norte, e com o reforço de aviões e, portanto, nomeadamente de longo curso, e isso é um momento de regozijo para nós todos.
0: Frederico Saraiva de Almeida, do Sindicato dos Pilotos da Aviação Civil. Ricardo Penarroias, presidente do Sindicato do Pessoal de Voo, espera que a TAP mantenha todos os postos de trabalho nos próximos tempos. Ele lamenta que o Governo não tenha falado ou não tenha comunicado aos trabalhadores esta decisão que iria ser anunciada ou que foi anunciada ao início da tarde, no final da reunião do Conselho de Ministros.
2: O primeiro apontamento que eu tenho que fazer em relação à escolha é que lamentar o Primeiro-Ministro, antes de comunicar aos trabalhadores da empresa, TAP, antes de comunicar aos diretores sindicais, comunicou para o resto do mundo. Em relação à escolha, aquilo que eu espero tenha sido acautelado, não só a parte financeira, do valor da proposta, espero que sim, que o interesse da TAP, o interesse do país, a salvaguarda dos postos de trabalho tenham sido acautelados. Isto é um ponto que para mim que é o fundamental.
0: Ricardo Penarroias, do Sindicato Nacional de Pessoal de Voo da Aviação Civil. Na edição das 2 da tarde também já ouvimos o Sindicato dos Técnicos de Manutenção a fazer votos de que a Lufthansa faça a TAP crescer e a lamentar também a falta de diálogo com o Governo neste processo. Agora, as reações dos partidos. O PS defende que o Estado português tem de manter uma posição estratégica na TAP e avisa que uma privatização total da companhia aérea teria de contar com um consenso partidário alargado. São declarações feitas há pouco pelo dirigente Filipe Santos Costa na direção do PS.
3: Importa que o crescimento da sua atividade e das suas contribuições fiscais permitam que o Estado recupere a prazo os 3,2 mil milhões de euros investidos. Que seja mantida a marca TAP, que acordos parasociais preservem o papel do Estado na gestão estratégica deste ativo crítico, que seja tido em conta que o Partido Socialista defende a manutenção de uma posição estratégica do Estado na TAP e que futuras evoluções teriam de obter o necessário consenso político e parlamentar, até porque, como sabemos, o atual governo é frágil e sobrevive apenas graças ao sentido de Estado do Partido Socialista.
0: Filipe Santos Costa, dirigente do PS. Pelo Livre, o porta-voz Jorge Pinto diz que este negócio não serve os interesses do país. Ele defende que ainda há muito por esclarecer e promete estar vigilante a esta operação.
4: Nós discordamos da posição do Governo desde a primeira hora. No que diz respeito às notícias que hoje são públicas, estamos ainda a tentar perceber os detalhes, porque parece haver um gato escondido com o rabo de fora, porque há muitas coisas ainda por esclarecer, há muitas incertezas até relacionadas com o que será o futuro da pista de Tancos e, portanto, nós queremos perceber todos estes detalhes e estaremos muito vigilantes em relação àquilo que o Governo fará para o futuro da TAP e, certamente, em relação àquilo que a Lufthansa, agora com uma parte do capital, quererá fazer com a TAP.
0: Jorge Pinto, do Livre. Também Fabián Figueiredo, do Bloco de Esquerda, levanta dúvidas sobre a privatização parcial da companhia aérea. O partido quer ter acesso a toda a documentação relativa a este processo.
5: Já entregámos um requerimento para solicitar toda a documentação referente ao processo de privatização da TAP, porque ele levanta várias dúvidas. No passado, as senhoras jornalistas e os senhores jornalistas ouviram Miguel Pinto Luz a defender a privatização da TAP, a dizer que era um excelente negócio, veio-se a revelar um cambalacho e nós não temos nenhuma confiança em qualquer processo de privatização da TAP, de venda de qualquer ativo português, em que haja intervenção do senhor ministro Miguel Pinto Luz.
0: Declarações de Fabián Figueiredo.

0: Figueiredo, há pouco na Assembleia da República, Inês Sousa Real, líder do PAN, também já reagiu, manifesta-se preocupada com uma eventual privatização total da transportadora portuguesa. Diz que a TAP é um ativo estratégico que deve permanecer sob a alçada do Estado.
1: É de facto com muita preocupação que vimos passar destes 44,9% para uma aquisição dos 5% dos trabalhadores e depois futuramente para os 100% de venda à Lufthansa. Aliás, mesmo os 5% que teria de retorno o Estado português ficariam muito aquém de um valor que o Estado já investiu na TAP e, portanto, sairíamos sempre prejudicados.
0: A reação de Inês Sousa Real, líder do PAN, estes foram os partidos que já reagiram a este anúncio de que a Lufthansa vai entrar no capital social da TAP. A presidente da Sociedade Mundial de Investigação em Transportes, Rosário Macário, elogia a escolha da Lufthansa. Em entrevista à jornalista Alexandra Sofia Costa, Rosário Macário refere que a chegada da Lufthansa à TAP irá permitir uma expansão da transportadora nacional, tendo em conta o poderio do grupo alemão e os investimentos que se anunciam.
2: É sem dúvida a melhor opção que tínhamos em cima da mesa, portanto penso que Portugal está de parabéns com esta aquisição.
3: O que é que espera agora para o futuro? Ligações mais estáveis? O que é que de alguma forma as pessoas vão conseguir sentir com esta com a Lufthansa?
2: Vai haver uma expansão da rede, obviamente, não é? E obviamente espera-se um crescimento da própria TAP, uma vez que está integrada num grupo que é um dos principais grupos. Aquilo que se espera é o crescimento da TAP, a manutenção e a estabilidade dos postos de trabalho e o desenvolvimento das tais novas competências que vão surgir, uma escola de aviação, um centro de desenvolvimento tecnológico, portanto que vão posicionar Portugal no mapa das competências de transporte aéreo.
0: Rosário Macário, especialista em transportes e o negócio anunciado esta tarde. A recuperação do Papa Leão XIV está a progredir conforme o esperado. O Vaticano informou na última hora que, após a cirurgia pulmonar realizada ao final do dia de ontem, o Papa já começou a caminhar no quarto do Hospital Gemelli e a alimentar-se normalmente. Os exames de sangue e uma radiografia de tórax realizados hoje apresentam resultados pós-operatórios normais, refere o Vaticano, que acrescenta que o pontífice de 71 anos passou já por sessões de fisioterapia respiratória. Quem falou esta tarde sobre o estado de saúde de Leão XIV foi o Presidente da República. António José Seguro desejou melhoras rápidas ao pontífice.
4: Desejo-lhe que ele tenha uma boa recuperação, uma recuperação, digamos, sólida e que tenha condições para visitar o nosso país no próximo ano. É isso o desejo que eu lhe desejo.
0: Desejo formulado por António José Seguro em declarações aos jornalistas esta quarta-feira.
5: João Vasco, edição das 3 da tarde, num simultâneo com a RTP Antena 1 Açores e RTP Mundo. A informação segue em permanência em noticias.rtp.pt. Boa tarde, passam 13 minutos das 2 horas nos Açores.
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5: Nesta quinta-feira com o livro Algumas das Cidades, de Urbano Betancourt.
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5: Vamos abrir esta hora com Carolina Deslandes e Yolanda.

0: Armadora de Zarco, boa tarde, 2h21, vamos à Europa num minuto.
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2: A Comissão Europeia apresentou duas propostas, o ato legislativo relativo à adjudicação de contratos públicos e o ato legislativo sobre a inovação europeia. O ato legislativo relativo à adjudicação de contratos públicos visa modernizar e simplificar o quadro da União Europeia em matéria de contratação pública, a fim de apoiar investimentos eficazes em serviços públicos e infraestruturas. Espera-se que a proposta proporcione poupanças administrativas anuais significativas de 650 milhões de euros, resultantes de uma redução dos encargos de 80 milhões de euros para os adquirentes públicos e de 570 milhões de euros para os operadores económicos. O ato legislativo europeu sobre a inovação contribuirá para o desenvolvimento, o financiamento e a expansão das ideias mais inovadoras da Europa. A proposta reforçará a competitividade, a prosperidade e a soberania tecnológica da União Europeia a longo prazo.
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The Encore, uma espécie de regresso reedição do disco The Life of a Showgirl de Taylor Swift. A próxima faz parte do disco Quinta Essência 75-25 de Carlão.

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0: O ator Tom Cruise lidera o elenco de Digger, o novo filme realizado pelo mexicano Alejandro Iñárritu. A produção acompanha um poderoso magnata do petróleo confrontado com uma crise global provocada pelas suas próprias decisões. O filme está a ser apontado como um dos sérios candidatos aos principais prémios da próxima temporada e marca o regresso de Cruise a um drama de grande escala. A adaptação do romance de sucesso Verity chegou finalmente aos cinemas. O thriller psicológico reúne Anne Hathaway, Dakota Johnson e Josh Hartnett, numa história repleta de mistério e reviravoltas. O filme está a gerar grande interesse junto dos fãs dos livros de Colleen Hoover. O aguardado filme, baseado no icónico videojogo Street Fighter, estreia durante este mês com um elenco de luxo, incluindo Jason Momoa e Andrew Koji e ainda 50 Cent. O projeto promete fortes sequências de ação e uma abordagem mais próxima do universo original dos jogos. Verity é um filme de Michael Showalter.
1: You must have questions.
2: Why can't your wife finish her book series?
0: O filme é baseado no best-seller de Colleen Hoover, um dos romances sombrios mais vendidos da década.
1: You really want to know? This is Verity.
3: Doctors don't think she'll ever walk or talk again.
0: A história acompanha a escritora Loan Ashley, que atravessa uma fase difícil da sua carreira quando recebe uma proposta inesperada: terminar a popular série de livros da famosa autora Verity Crawford, que ficou incapacitada após um grave acidente.
1: She said, "You are a brilliant, undiscovered voice."
4: You're the only writer who can finish this last novel.
2: Her fans know her voice. They would know it's not her.
0: Ao instalar-se na casa da escritora para consultar os seus arquivos, Loan encontra um manuscrito autobiográfico repleto de revelações chocantes sobre a vida de Verity, colocando em causa tudo o que a família aparenta ser.
5: This is my confession. My autobiography. A writer's words should be honest and bloody.
0: À medida que a investigação avança, surgem dúvidas sobre quem está a dizer a verdade e sobre os limites entre ficção, manipulação e realidade.
5: And a little bit terrifying.
2: This place is insane. I feel like I'm losing my mind.
0: Verity é um thriller psicológico realizado por Michael Showalter e tem como protagonistas Dakota Johnson, Anne Hathaway e Josh Hartnett.
5: I was his drug. And he was mine.
2: She was standing right there, Jeremy! Say something. Say something.
5: This is your final warning. Only darkness ahead.

Às vezes as sugestões são para os mais corajosos. Cine Rádio com César Pinheiro para ouvir à quarta-feira aqui na RTP Antena 1 Açores. Ficamos a 23 minutos das 3 da tarde nos Açores.

Uma das canções do projeto solo de Mónica Ferraz, antiga vocalista dos Mesa. Nada a Perder é uma das novas canções de David Fonseca.

0: Estamos agora a 10 minutos das 3 da tarde. Está na hora de voltarmos a saber o que está na ponta da língua.
1: Oh Sandra, o bebê da Vera está a fazer OO. Que lindo! A palavra OO escreve-se com ou sem hífen? Esta é que é a questão.
2: Ora bem, boa questão. Não me recordo se já tínhamos abordado, estamos hoje no domínio da ortografia, não me recordo se já tínhamos abordado esta questão. Filomena, a explicação vai ser muito, muito breve. Escreve-se sem hífen. Sem hífen. Mas, curiosamente, eu já vi em livros infantis... Livros que não têm um bom revisor. Já vi a palavra escrita com hífen. Ora, O é uma palavra em português, atenção, e é um substantivo. Escreve sem hífen. Trata-se de uma palavra de linguagem infantil, como sabemos, de origem onomatopeica, interessante, usada para designar, sabemos, o sono do bebê. Portanto, ainda que, infelizmente, possamos ver o O escrito com hífen e, como eu referi, já vi em alguns livros infantis, a palavra escreve-se sem hífen.
1: E com um acento no segundo O.
2: Exatamente. Ainda bem que...
1: Os juntos, o segundo tem acento, o primeiro não tem.
2: Ainda bem que referiste. Porquê? Acento agudo.
1: Porquê é que um tem e o outro não tem? Se o som é o mesmo.
2: Porque para já não há palavras com dois acentos. E como é uma palavra aguda, temos duas sílabas. Dissílabo. Só temos palavras com um acento. Não se esqueçam de que aquelas palavras como órgão, órfão, orégãos, não têm dois acentos. Porque o til não é. Mas sim, esta só tem um.
1: Estava a lembrar-me, por exemplo, do bebê, que é parecido, não é?
2: Olha, e é o som do bebê.
1: O som do E é igual, mas só o segundo é que tem acento.
2: Olha, tens aí um bom exemplo. Pronto. Só o segundo é que tem acento.
1: Muito bem. E aqui
2: olha,
1: também.
2: Essa também se vê às vezes com dois acentos.
1: Muito bem.
2: Não tem.
1: Portanto, O, sem hífen, dois Os, um acento no segundo O. Está explicado. Obrigada. Sempre aqui a esta hora com a Sandra Duarte Tavares na Ponta da Língua tiramos as suas dúvidas de português.
0: Na Ponta da Língua para voltar a ouvir amanhã.

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1: Daqui a pouco já vamos ligar à informação regional. Antes disso, aproveito para lembrar que ao longo das próximas horas o Grupo Ocidental pode contar com o céu geralmente nublado, períodos de chuva e vento sudoeste com rajadas até aos 60 km por hora, rodando para nordeste a partir da noite. No Grupo Central contamos com períodos de céu muito nublado, tornando-se encoberto para a tarde, e períodos de chuva também ao longo das próximas horas.

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1: São 15 horas nos Açores. Vamos às notícias. A edição é da Margarida Pereira.
2: E unem quinta e sexta-feira para preparar a fase decisiva das negociações do próximo orçamento comunitário. Portugal assegurou uma dotação nacional de 35,1 mil milhões de euros na proposta da presidência irlandesa da União Europeia, mas exige um adicional de quase mil milhões de euros destinados às regiões ultraperiféricas dos Açores e da Madeira. O país já ameaçou bloquear o acordo se não conseguir esse montante que está previsto nos tratados da União. Para Portugal não há acordo se não houver verbas para as regiões ultraperiféricas, disse uma fonte diplomática portuguesa à Lusa. Aos Açores e Madeira, o primeiro-ministro Luís Montenegro garantiu hoje que na venda da TAP à Lufthansa fica assegurada a conectividade territorial com as regiões autónomas. Esse era um dos pilares definidos pelo Governo da República no processo de privatização, sublinhou hoje Luís Montenegro depois da reunião do Conselho de Ministros que decidiu a escolha da Lufthansa.
3: Os candidatos apresentaram propostas robustas e tecnicamente muito equivalentes, alinhadas com os pilares definidos pelo Governo para esta privatização. Desde logo, o reforço do hub e a sede da empresa em Lisboa, a preservação da marca e da identidade portuguesa da companhia, a conectividade territorial com as regiões autónomas, a manutenção das rotas da diáspora e dos mercados lusófonos e o reforço das ligações estratégicas, o respeito pelos trabalhadores e pela estabilidade laboral e a sustentabilidade e viabilidade financeira da empresa a médio e a longo prazo.
2: O Governo selecionou hoje a Lufthansa para a privatização parcial da TAP, uma proposta de 1.201 milhões de euros para 44,9% do capital. A operação deverá estar concluída até ao início de 2028. E no transporte aéreo, Berta Cabral quer a atualização dos apoios comunitários face aos custos das obrigações de serviço público. O atual contrato de concessão do transporte aéreo Interilhas tem o valor de 140 milhões de euros para 5 anos. É cofinanciado pela União Europeia com apenas 58 milhões. Berta Cabral pede um tratamento diferenciado e acrescido.
4: Não pedimos privilégios, pedimos reconhecimento. Reconhecimento de uma realidade objetiva. Não é possível tratar de forma igual territórios que enfrentam condições profundamente diferentes. Não é possível aplicar os mesmos critérios a uma região continental integrada em grandes redes de transporte, na mesma medida em que se olha para um arquipélago atlântico disperso por centenas de quilómetros de oceano. Não é possível exigir aos Açores que superem os seus constrangimentos naturais sem disponibilizar instrumentos adequados para o efeito.
2: A Secretária Regional da Mobilidade e Turismo defende também o reforço da solidariedade do Estado, sustentando que os Açores operam um sistema de transportes dos mais exigentes da Europa. As declarações de Berta Cabral foram feitas num seminário sobre a importância das OSP, Obrigações de Serviço Público, para a coesão territorial. A fechar este jornal, digo-lhe, ou este intercalar, digo-lhe que foi detido um homem de 30 anos, fortemente indiciado pela prática de um crime de homicídio na forma tentada, revelou a judiciária. O caso ocorreu na Lagoa, foi na sequência de uma altercação entre o suspeito e a vítima, no espaço onde decorriam as festividades religiosas daquela cidade. O suspeito terá empunhado uma navalha com a qual desferiu vários golpes no tronco e no pescoço da vítima, provocando-lhe ferimentos potencialmente graves. O homem tem 32 anos, recebeu assistência médica no local, foi depois transportado para uma unidade de saúde. O detido será apresentado às autoridades judiciárias para primeiro interrogatório.
1: Foram as notícias da região, edição das 15 horas com a jornalista Margarida Pereira. Recordo que as notícias estão em permanência em acores.rtp.pt e no Facebook da Rádio Pública. Passam 4 minutos das 15 horas.
0: 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Portugal entra na fase eliminar do Mundial de Hóquei em Patins. quartos de final. 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Terça, Portugal-Espanha, depois das 9 da noite. Quarta, Portugal-Itália, depois das 9 da noite.
1: 8 da noite, hora dos Açores.
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0: E assim vamos cantarolando em tarde de quarta-feira com céu nublado, com algumas abertas e assim vai continuar, mas conto com alguns períodos de chuva mais frequentes no final do dia. 15 horas 17 minutos. Boa tarde, boa quarta-feira.

alguns sons nacionais. Nesta tarde de quarta-feira, mais à frente com Perdidos e Achados e logo depois da síntese também o Minuto Blue Azores, para perceber em que consiste a meta 30 vezes 30. Numa tarde igualmente com Palavra do Dia, as novidades do digital com César Pinheiro e a boa disposição de Portugalex. Para terminar com relato do jogo, dos jogos, neste caso do futebol, Betis Futebol Clube do Porto e depois Mundial de Hóquei em Patins, Portugal-Itália, às 20h45.

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Sol e mar, dos quais nos vamos despedindo por estes dias. Um céu nublado, com algumas abertas, mas com o final do dia a prometer chuva. Será assim o fim desta tarde de quarta-feira. Seguimos com The Chic, projeto nacional, e mais à frente

The Chick Cocktail, já tem há alguns anos. Olhamos também para o panorama internacional. Vem um novo trabalho de originais com a assinatura de Shania Twain. É Country, que aqui recordo com o tema de 2023.

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1: Little Miss Twain é o novo trabalho de originais de Shania Twain. A caminho das 16, antes das notícias, não esqueça, voltamos no tempo com Perdidos e Achados.

0: entre perdidos e achados.
1: Inauguraram a era do pop metal ao terceiro álbum de originais em 1986. Slippery When Wet foi disco de ouro e platina simultaneamente, 6 semanas após o lançamento. O êxito foi impulsionado por canções como Living on a Prayer, Wanted Dead or Alive e, sobretudo, pelo primeiro single You Give Love a Bad Name. Já percebeu que estou a falar dos Bon Jovi. Existem, no entanto, fatos curiosos à volta deste êxito. Bon Jovi e Richie Sambora iniciaram a composição para outra banda da época, os Loverboy, mas gostaram tanto do tema que guardaram para si. A eles, a editora juntou Desmond Child, que baseou-se num tema que já coescrevera e fora lançado meses antes por Bonnie Tyler. If You Were a Woman and I Was a Man. A diferença entre as duas é que a faixa de Bonnie Tyler não foi bem promovida e a dos Bon Jovi, sim. O álbum vendeu mais de 14 milhões de cópias, colocando-o na mesma categoria de Thriller de Michael Jackson. Não vamos comparar as duas, vamos ouvir, sim, You Give Love a Bad Name, que por esta altura, em 1986, dominava os tops mundiais.

0: E assim chegamos com Cláudia Pascoal. Vamos pôr as notícias em dia da região dentro de instantes. Para já lembro o tempo, ainda nesta tarde vamos continuar em todas as ilhas, com céu geralmente nublado com abertas, mas conto com períodos de chuva mais frequentes no final do dia.
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0: Boa tarde, são 16 horas nos Açores. Notícias com a jornalista Margarida Pereira.
1: Açores e Madeira fora da atual fase decisiva das negociações do próximo orçamento comunitário. A proposta da presidência irlandesa a analisar no Conselho Europeu de quinta e sexta-feira não faz qualquer referência às regiões ultraperiféricas. Portugal ameaça bloquear o próximo orçamento da União Europeia caso Bruxelas não garanta 1.000 milhões de euros para as regiões insulares portuguesas, Açores e Madeira, disse uma fonte diplomática portuguesa à Lusa. Alinhado está o Parlamento Europeu, que tem de validar o próximo orçamento comunitário. É inaceitável que a proposta irlandesa não contemple as regiões ultraperiféricas, diz Carla Tavares, correlatora para o futuro quadro comunitário de apoio.
2: Não é para o Parlamento Europeu aceitável que a proposta não contemple as regiões ultraperiféricas.
3: Portanto, será um ponto inegociável para o Parlamento Europeu que tem que aprovar
2: sim,
3: o próximo orçamento?
2: Claro que sim. Este é um ponto de partida, é uma proposta de trabalho que não contempla ainda outros aspectos, mas em particular algo que é muito, muito importante para Portugal, que é um financiamento correto, decente, que tem que existir para as regiões ultraperiféricas.
1: Eurodeputada Carla Tavares, entrevistada pela jornalista Ana Paula Santos, negociações marcadas para amanhã. Os 27 países da União Europeia discutem o financiamento comunitário para o período 2028-2034. Aos Açores e Madeira, o primeiro-ministro Luís Montenegro garantiu hoje que na venda da TAP à Lufthansa fica assegurada a conectividade territorial com as regiões autónomas. Esse era um dos pilares definidos pelo Governo da República no processo de privatização, sublinhou hoje Luís Montenegro, depois da reunião do Conselho de Ministros que decidiu pela escolha da Lufthansa.
4: Os candidatos apresentaram propostas robustas e tecnicamente muito equivalentes, alinhadas com os pilares definidos pelo Governo para esta privatização. Desde logo, o reforço do hub e a sede da empresa em Lisboa, a preservação da marca e da identidade portuguesa da companhia, a conectividade territorial com as regiões autónomas, a manutenção das rotas da diáspora e dos mercados lusófonos e o reforço das ligações estratégicas, o respeito pelos trabalhadores e pela estabilidade laboral e a sustentabilidade e viabilidade financeira da empresa a médio e a longo prazo.
1: O Governo da República selecionou hoje a Lufthansa para a privatização parcial da TAP aos Açores e Madeira. O Primeiro-Ministro garante então que fica assegurada a conectividade territorial com as regiões autónomas. E no transporte aéreo ainda, Berta Cabral quer atualização dos apoios comunitários face aos custos das obrigações de serviço público. O atual contrato de concessão de transporte aéreo interilhas tem um valor de 140 milhões de euros para 5 anos, é cofinanciado pela União Europeia apenas com 58 milhões. Berta Cabral pede um tratamento diferenciado e acrescido. Conselho de Ilha Terceira afirma a construção de um hospital central em Ponta Delgada compromete a autonomia dos Açores. Uma afirmação feita por Marcos Couto, um dia depois da Secretária da Saúde ter apresentado aos deputados na Comissão de Assuntos Sociais o programa funcional para o novo H10.
5: Sim, indiscutivelmente. Eu diria que estão dadas nesse documento as matrizes daquilo que se pretende. E isso é extremamente preocupante na medida em que estamos a falar de uma infraestrutura que terá um aproveitamento daquilo que são as instalações atuais em 40% e a construção de 60% de uma nova área. Portanto, estamos efetivamente a falar de uma estrutura que, em termos de dimensão, de custos e depois de necessidade óbvia de alimentar o seu funcionamento, levará a uma concentração dos serviços que não é de todo desejável.
1: Segundo as contas do Conselho de Ilha da Terceira, o novo hospital de Ponta Delgada poderá custar mais de 200 milhões de euros, valor que consideram que pode comprometer as finanças públicas regionais e a própria autonomia.
0: Foram as notícias da região, edição da jornalista Margarida Pereira. Notícias em permanência em acores.rtp.pt e no Facebook da Rádio Pública. Boa tarde, uma vez mais. Passam 5 minutos das 16 horas.
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0: 4:30, hora dos Açores.
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0: 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Por isso, em 2022, mais de 190 países assumiram um compromisso global: proteger pelo menos 30% do oceano até 2030. 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
3: E voltamos à música portuguesa neste seu regresso a casa em tarde de quarta-feira.

Delfins e Rádio Macau, que recentemente estiveram em concertos no Porto e em Lisboa, encheram a casa.

0: Encheram os coliseus há 16 anos que não atuavam juntos. Rádio Macau.
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É de 2022, Forever, de Sheryl Crow, mas já anunciou um novo álbum de originais com o single Pick You Up. É a música internacional também a marcar passagem nas tardes da RTP Antena 1 Açores.

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1: De volta à música nacional nesta tarde, a lembrar que mais à frente, com a Mafalda Lopes da Costa, temos a palavra do dia, 10 minutos antes das 17 horas.

Bryan Adams. Um dos senhores que está prestes a lançar novo álbum de originais. How It's Going. Hoje recordamos um do último trabalho deste canadiano.

0: Whitney Howard esteve recentemente em Portugal.
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0: Com destaque para a língua portuguesa, é a palavra do dia já a seguir com Mafalda Lopes da Costa.
2: A palavra do dia é querosene. O termo querosene foi cunhado em 1854 pelo geólogo e químico canadiano Abraham Gessner, que patenteou um novo processo para destilar um combustível líquido a partir do carvão e do petróleo bruto. Para comercializar o produto, Gessner precisava de um nome comercial e, para tal, inspirou-se na palavra grega keros, que significa cera, e a escolha desta raiz grega prende-se com o facto de, quando o combustível era destilado, o resíduo sólido que sobrava assemelhava-se à cera. E a este prefixo keros, Gessner juntou o sufixo científico N, que é amplamente utilizado na química, e assim surgiu a palavra querosene. Refira-se que, inicialmente, o termo querosene foi registado como marca comercial pela empresa de Gessner. No entanto, o produto tornou-se mundialmente tão popular para iluminar candeeiros que o nome acabou por se generalizar, perdendo a patente inicial.
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Sem divisões, até às 17, ainda com sons nacionais, Nadar de Costas, Happy Mess. Às 17, conto com a informação do país e do mundo em desenvolvimento aqui na sua RTP Antena 1 Açores.

0: Notícias, digo-lhe o tempo já para amanhã, quinta-feira. Céu geralmente muito nublado, com períodos de chuva e condições favoráveis à formação de neblinas nos grupos ocidental e central. Grupo oriental, céu muito nublado com abertas, aumentando de nubosidade no final do dia e períodos de chuva fraca no fim da tarde.
1: São 6 horas no continente e na Madeira, 5 nos Açores. A esta hora estão 23 graus no Porto, também no Funchal e em Ponta Delgada, 25 em Coimbra, 27 em Faro e 30 em Lisboa. Desta hora regressamos à informação, Nuno, principais destaques.
2: O PS fala em precipitação a propósito de uma possível venda total da TAP até 2028, um cenário que o Primeiro-Ministro deixou hoje em aberto, no dia em que anunciou a vitória da Lufthansa no processo de privatização parcial da transportadora portuguesa. Nesta edição às 6, vamos recuperar os detalhes deste negócio. Escutamos também a satisfação do autarca de Vila Nova da Barquinha com a promessa de novos investimentos em Tancos. Estão aprovadas as audições de Luís Neves e de Ricardo Carrilho no Parlamento. O ministro da Administração Interna e o antigo secretário-geral do Ministério, que Luís Neves afastou, vão ser ouvidos pelos deputados. Quase 2 dezenas de feridos, todos com ferimentos ligeiros. É este o balanço de um acidente que envolveu esta tarde 2 autocarros em Braga.
1: Nuno Rodrigues, nesta edição das 6, na Antena 1.
2: Entre as várias contrapartidas que a Lufthansa ofereceu e que levaram o governo a escolher hoje este grupo alemão no processo de privatização parcial da TAP, está um investimento de 500 milhões de euros para uma nova escola de pilotos em Tancos. Foi uma das promessas que o Primeiro-Ministro deu a conhecer ao final da manhã. O Presidente da Câmara de Vila Nova da Barquinha, Manuel Morato, entrevistado esta tarde pela Antena 1, diz que está contente, satisfeito com este anúncio. Ele espera que o investimento possa ajudar a criar mais postos de trabalho na região.
3: Este é um investimento que há muito aguardávamos e que valorizamos. Vai valorizar o concelho, mas não só o concelho de Vila Nova da Barquinha, como toda a

0: região do Médio Tejo, até porque vai criar muito emprego, vai criar vários postos de trabalho, irá ter uma dinâmica económica a nível local muito positiva e, portanto, reforça não só o concelho, como eu disse, mas toda esta região, acolhendo muito mais pessoas e chamando, obviamente, investimento para esta região.
1: E tem ideia do número de alunos que é previsto receber?
0: Não tenho valores exatos, o governo terá esses valores mais certamente do que eu. Fala-se na casa das centenas.
2: O autarca de Vila Nova da Barquinha, ouvido esta tarde pela jornalista Inês Martins, além deste investimento em Tancos, a Lufthansa garante também as ligações territoriais com as ilhas, Madeira e Açores, também com a Lusofonia, promete salvaguardar a marca TAP e ainda o Centro de Operações em Portugal, em especial em Lisboa. O grupo alemão ofereceu um pouco mais de 1.200 milhões de euros por quase metade do capital da TAP e acabou por convencer o governo português, Inês Ameixa.
1: Está escolhido o comprador de parte do capital da TAP.
3: Avaliadas as propostas, a decisão do governo recai sobre o grupo Lufthansa, cuja proposta financeira é 16% superior à proposta concorrente e com menor grau de incerteza.
1: Com uma garantia deixada pelo primeiro-ministro.
3: Esta é a melhor escolha para o futuro da empresa e a que melhor protege o interesse nacional.
1: A Lufthansa vai assim pagar 1.200 milhões de euros pela compra de até 49,9% da TAP, numa proposta que vai valorizar a empresa em 2.500 milhões de euros, diz Luís Montenegro. A privatização parcial vai também trazer mais investimentos, desde logo uma nova escola de pilotos em Tancos.
3: Destacar os 500 milhões de euros que significam a criação de uma nova escola de pilotos em Tancos, um centro de inovação em Aveiro, um centro de serviços corporativos a que se soma o já conhecido investimento da Lufthansa Technic em Santa Maria da Feira.
1: E que se refletem em mais postos de trabalho.
3: Estamos a perspectivar um crescimento também do emprego. 3 mil empregos associados ao crescimento projetado da TAP e um total de 5.500 empregos diretos e indiretos no conjunto de todas estas iniciativas de investimento no nosso país.
1: O primeiro-ministro também abre a porta a uma privatização total da TAP até daqui a 2 anos. Para já o Estado mantém uma posição maioritária, sendo que esta operação de venda de capital à Lufthansa tem agora de ser aprovada pela Comissão Europeia.
3: Para resumir, podemos dizer que a nossa ambição é dar asas à TAP para que ela voe cada vez mais e voe cada vez mais longe.
2: A Lufthansa foi escolhida como companheira para este voo. A gestão da TAP, liderada por Luís Rodrigues como presidente executivo e Carlos Oliveira na presidência do Conselho de Administração, não sofre para já alterações. Vai manter-se até à conclusão do negócio prevista para 2028, mas o governo já admite uma privatização total da transportadora nos próximos 2 anos, um cenário que o primeiro-ministro deixou hoje em aberto. Nas reações dos partidos, o PS, Teresa Borges, fala em precipitação.
4: Com o governo a abrir a porta a uma privatização total até 2028, o PS avisa que esse é um caminho que exige um consenso alargado. Filipe Santos Costa, dirigente socialista, reforça a marca TAP tem de ser mantida.
5: Que seja tido em conta que o Partido Socialista defende a manutenção de uma posição estratégica do Estado na TAP.
4: À esquerda são muitas as dúvidas e as preocupações. Jorge Pinto Livre promete vigilância. Pelo PCP, Paulo Raimundo quer travar o que diz ser um crime económico.
6: O Governo satisfeito, peito feito, alegre por entregar a maior empresa nacional ao capital, a multinacional estrangeira, neste caso à Lufthansa, um crime económico para o país.
7: Parece haver um gato escondido com o rabo de fora, porque há muitas coisas ainda por esclarecer, há muitas incertezas até relacionadas com o que será o futuro da pista de Tancos.
4: O Bloco de Esquerda considera que o Governo deixou evidente que o objetivo continua a ser a privatização integral da companhia aérea. O PAN manifesta-se preocupado com a intenção de privatizar a 100% a TAP. Diz que a empresa é um ativo estratégico. À direita, o Chega quer conhecer o caderno de cargos do negócio com a Lufthansa, avisa Francisco Gomes.
8: Queremos saber que garantias foram dadas ao governo português, queremos saber como é que vai ser feito o investimento e queremos, acima de tudo, garantir rigor e respeito pelos portugueses.
4: Em contramão com os restantes partidos da oposição, a Iniciativa Liberal quer ir mais longe. Jorge Miguel Teixeira pede garantias de que a privatização total será uma realidade.
9: Temos de saber agora exatamente qual vai ser o caminho para a privatização total desta empresa e queremos que ela avance realmente.
4: Esquerda e direita divididas sobre o caminho que a TAP deve seguir. PSD e CDS, partidos que suportam o governo, congratulam-se com o anúncio, falam num dia positivo para o país, para a economia e para a TAP.
2: Só a oposição tem ainda muito...

0: que até 2040 é expectável recuperar mais 1.400 milhões de euros, que prefazem 3.400 milhões de euros. Estamos a dizer aos portugueses que há esta oportunidade de devolver cada euro, cada centavo aos portugueses.
1: Miguel Pinto Luz, na conferência de imprensa, depois do Conselho de Ministros que anunciou a escolha do grupo Lufthansa para a privatização parcial da TAP, foi precisamente nesse momento que o ministro foi também questionado sobre a notícia da revista Sábado, segundo a qual o novo regime jurídico da reabilitação urbana, aprovado em maio pelo governo, encurtou prazos para impugnar licenciamentos, podendo impedir a contestação a decisões tomadas pelo atual ministro enquanto vice-presidente da Câmara de Cascais. Miguel Pinto Luz rejeita de todo essa ideia e diz que está disponível para prestar todos os esclarecimentos na Assembleia da República.
0: Não foi feita a medida, é um decreto-lei generalizado, tivemos uma autorização legislativa do Parlamento e, portanto, absolutamente tranquilo com essa dimensão, e tenho muito gosto de ir à Assembleia da República às vezes que foram entendidas, já fui muitas e continuei a ir, e o Partido Socialista, o Chega, o Livre, todos os partidos que me chamem, eu tenho todo o gosto em responder a todas as questões e, portanto, nessa altura responderei.
1: O Ministro das Infraestruturas diz que está disponível para prestar todos os esclarecimentos. O PS e o Bloco de Esquerda, João Alexandre, já manifestaram a intenção de ouvir Pinto Luz na Assembleia.
2: Foi uma decisão tomada pelo Governo e que, entendo o líder parlamentar do PS, precisa de ser esclarecida. Desde logo pelo Ministro, que avisa Eurico Brilhante Dias, pode mesmo ser um dos beneficiários da alteração legislativa.
3: Aquilo que hoje dois órgãos de comunicação social dizem é que, num caso conhecido, há um processo de natureza administrativa que eximiu um grupo empresarial de pagar compensações e que esse processo, no que diz respeito às responsabilidades do Sr. Ministro Miguel Pinto Luz, enquanto titular de um órgão político, neste caso na Câmara de Cascais, essa averiguação pode ter caducado porque há legislação que foi alterada e foi alterada precisamente a partir da fonte, o Ministério das Infraestruturas, Ministério de que é Ministro Miguel Pinto Luz.
2: Em causa, a ação do Ministério Público relativa a três decisões associadas ao empreendimento da cadeia de hotéis Hilton, em Carcavelos, e o novo regime da reabilitação urbana, que reduziu de 10 para 3 anos o prazo para impugnações judiciais de decisões autárquicas que estejam relacionadas precisamente com o urbanismo. Fábio Figueiredo, deputado do Bloco, insiste que as dúvidas são muitas.
4: Porque o que nós precisamos é de garantias absolutas que o licenciamento é feito obedecendo o interesse público, e isto implica o respeito pelo ordenamento do território em todas as suas valências, que não há apropriação indevida de terrenos públicos, de espaço público, que é o que está precisamente em causa no célebre caso Hilton, que está a ser investigado pela Justiça Portuguesa e que levou ao pedido de impugnação por parte do Ministério Público.
2: Motivos que levam Bloco de Esquerda e Partido Socialista a pedir a presença urgente do Ministro na Assembleia da República.
1: As dúvidas destes dois partidos, o Ministro Miguel Pinto Luz já rejeitou, entretanto, que este novo regime de reabilitação urbana tenha sido feito à medida dele, mostrando-se disponível para prestar todos os esclarecimentos na Assembleia. No Parlamento também vão ser ouvidos Luís Neves e Ricardo Carrilho, audições já aprovadas na Comissão de Assuntos Constitucionais. Ricardo Carrilho, secretário-geral do Ministério, afastado por Luís Neves, deve ser o primeiro a ser ouvido pelos deputados. 19 pessoas ficaram feridas na sequência de um acidente que envolveu esta tarde dois autocarros dos transportes urbanos de Braga. Este acidente aconteceu na zona do Centro Comercial Braga Parque. O comandante dos Bombeiros Sapadores de Braga, Nuno Osório, escutado há momentos pela Antena 1, adianta que todas estas pessoas sofreram ferimentos ligeiros na sequência deste acidente.
5: Tivemos um choque em cadeia entre três veículos, um veículo ligeiro de passageiros e dois pesados de coletivos de passageiros, dois autocarros, um com novas tecnologias e outro um pesado, um articulado, portanto aqueles de grande dimensão. Temos 19 vítimas, todas elas classificadas como leves, portanto algumas ansiedades. Sobretudo foi o aparato social que isto nos trouxe e também aqui uma artéria principal de Braga, uma artéria, uma via rápida de grande acesso a Braga e sobretudo ao Hospital Distrital. trouxe grande congestionamento do trânsito.
1: Foi mais um susto, ainda assim 19 pessoas acabaram por sofrer ferimentos ligeiros na sequência deste acidente que envolveu dois autocarros e uma terceira viatura.

0: um veículo ligeiro esta tarde em Braga.
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2: Boa tarde, passam 3 minutos das 17 horas.
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2: 18h45, hora dos Açores.
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2: Boa quarta-feira, bom regresso a casa. Também com os sons nacionais, Francisca Borges. Mais à frente, temos as notícias do mundo digital com César Pinheiro.

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1: Agora com César Pinheiro e o Mundo Digital.
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3: É um dos bens essenciais, a água, e muito se fala na questão da poupança. Hoje vamos falar de chuveiros e gestão hídrica inteligente. O equipamento é um ecossistema Moen Smart Shower. Tem microprocessadores hidráulicos e algoritmos de modelação de fluxo. Controla o caudal e a temperatura da água de forma eletrónica e precisa, identificando padrões invulgares que possam indicar rupturas. Existe uma poupança de água acentuada, pois pode programar a água para parar de correr assim que atinge a temperatura ideal, voltando a ligar apenas quando entra no chuveiro. O Moen Smart Shower foi lançado originalmente nos Estados Unidos, mas já está disponível na Europa desde 2024. O preço do controlador e válvulas começa nos 500 euros, excluindo a instalação.
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Benson Boone e uma voz que se vai fazer ouvir também com um novo trabalho de originais nos próximos dias, Sheryl Crow. E recordo que dentro de 3 minutos avançamos com os títulos da atualidade e, claro, vamos ter também a síntese desportiva nacional.

0: E agora vamos à síntese de notícias com Rita Fernandes.
1: De Vila Nova da Barquinha destaca os empregos que vão ser criados na região com a escola de pilotos que vai nascer em Tancos com o plano de venda da TAP. Vai ser um investimento de 500 milhões de euros nesta escola de pilotos. O presidente da Câmara está satisfeito com esta notícia dada hoje pelo Governo, que vai ser criada na região uma escola de pilotos em Tancos com o plano de venda da TAP. A decisão foi conhecida hoje, a venda de parte da companhia aérea à alemã Lufthansa. O Governo não exclui a venda total da TAP, um plano que o PS considera precipitado. O PS lembra que o Governo tem posição minoritária no Parlamento e, por isso, a vontade de vender totalmente a TAP tem de ser levada à Assembleia da República. Em Braga, um acidente entre dois autocarros dos transportes urbanos provocou 19 feridos, alguns deles sinalizados por sintomas de ansiedade e não por ferimentos físicos, 19 feridos ligeiros. Foi a travagem de um carro ligeiro que provocou este acidente perto do Centro Comercial Braga Parque e que provocou 19 feridos leves.
2: Em síntese na rádio e em permanência em noticias.rtp.pt, o Jornal de Desporto chega já a seguir.
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2: Títulos desta edição do Jornal de Desporto, David.
4: Benfica procura a segunda vitória amanhã na Liga Europa, frente ao Celtic, de Marco Silva ambiciona chegar à final. Mais logo na Liga dos Campeões, o Futebol Clube do Porto quer o primeiro triunfo da época num estádio histórico em Sevilha. Torriense quer continuar a prestação histórica na Liga Europa. O presidente do Braga diz que Luciano Gonçalves não tem condições para continuar a chefiar a arbitragem e dá voto de confiança ao treinador Carlos Vicente. Mundial de Hockey em Patins, Portugal defronta hoje a Itália.
2: Jornal de Desporto com edição de David Carvalho.
4: Já vamos ao Betis Futebol Clube do Porto, daqui a pouco na Liga dos Campeões. O Benfica procura a segunda vitória em dois jogos na Liga Europa ao receber o Celtic amanhã no Estádio da Luz. Marco Silva garantiu que Trubin vai ser titular na baliza encarnada, tal como na primeira jornada em Milão. O treinador relembra as ambições da equipa na competição, chegar até à final com firmeza no percurso.
5: Passo a passo, nesta fase, na fase de grupos e depois na fase eliminar, para já satisfeitos com o começo, humildes o suficiente para perceber que só pelo nome não adianta ir lá e provar jogo após jogo que temos grandes ambições e queremos chegar até ao final nesta competição.
4: Marco Silva pretende uma equipa ao mais alto nível frente à formação escocesa.
5: Uma equipa que em termos de competições europeias não começou tão bem este ano, que a nível de campeonato tem estado, se assim posso dizer, ao seu nível internamente, mas a nível de competições europeias não tão forte, e querem retificar, querem ter uma reação e a nós compete-nos estar ao nosso melhor nível, estar a um nível que nos permita ganhar o jogo, podendo aliar isso a uma boa exibição ainda melhor para nós.
4: Quanto à eventual rotação na equipa, Marco Silva sustenta que não pode comprometer o objetivo principal, ou seja, somar mais 3 pontos na Liga Europa.
5: Sinceramente, para nós é o jogo seguinte, é o que temos que ganhar, é o que nos temos que preparar melhor, independentemente de possamos ou não fazer algumas alterações, neste caso de uma forma diferente, não há jogo no fim de semana, mas podendo sempre fazer algumas alterações, porque na paragem internacional existiram jogadores que fizeram muitos jogos num período curto de 15 dias, jogadores praticamente jogaram os quatro jogos, e se fizermos fazer alguma rotação iremos fazer, mas com o objetivo claro que é ganhar o jogo da manhã.
4: Na conferência de imprensa de hoje, Sudakov, uma espécie de patinho feio do plantel, salientou que ainda lhe falta mostrar a melhor versão em campo.
6: Quando Marco Silva chegou, falámos sobre o preço que custei. Ele acalmou-me sobre esse assunto, porque na época passada estava a sentir pressão. Mas agora não interessa o preço, não importa. Tenho é de trabalhar e mostrar no campo. Não interessa quanto custei. Isso está no passado. Prefiro falar sobre o presente e o futuro.
4: Sudakov, que não quer pensar muito no investimento de 27 milhões que o Benfica fez ao contratá-lo e lá está. Também confessou hoje na conferência de imprensa que ainda está a tentar atingir a melhor versão ao serviço dos encarnados.
7: Every day I think about it.
8: Todos os dias penso em mostrar a minha melhor versão. Acho que ainda não foi atingida, porque ainda tenho de trabalhar muito, com bola e sem bola. Não gosto muito de falar sobre a melhor versão, tento sempre evoluir.
4: Sudakov, jogador do Benfica, o lateral Alexander Ba treinou sem limitações e está apto. Banjaki e Kaminski são baixas certas devido a problemas musculares. A equipa de Glasgow perdeu em casa na primeira jornada por 3-1 com o Ferencváros. O treinador do Celtic é o veterano Martin O'Neill. O Benfica Celtic está agendado para as 20 horas da manhã no Estádio da Luz, relato de Paulo Sérgio aqui na rádio. Depois do Sporting ter vencido ontem na Milionária, hoje é a vez do Futebol Clube do Porto defrontar o Betis, sem Bednarek castigado e William Gomes lesionado. Dragões tentam o primeiro triunfo nesta edição da Liga dos Campeões. É o regresso ao estádio La Cartuja, em Sevilha, palco da conquista da Taça UEFA em 2003 para os azuis e brancos, frente ao Celtic, lá está, de Martin O'Neill. Vamos a um primeiro contacto com o enviado especial da Rádio Pública, este Betis Futebol Clube do Porto, José Pedro Pinto, que nos vai trazer, boa tarde José, a pouco mais de uma hora do encontro, o primeiro sinal desse estádio La Cartuja, que é absolutamente histórico para o Futebol Clube do Porto. Hoje vai enfrentar o Betis, que também é uma equipa de grande qualidade. Boa tarde.
9: Boa tarde, David, e esse primeiro sinal vai desde já para a presença do Futebol Clube Porto no Estádio Olímpico de Sevilha. Chegou há instantes a comitiva portista, já com algumas centenas de adeptos do Futebol Clube Porto nas bancadas deste mítico Olímpico de Sevilha. Serão 3.500 no apoio à equipa comandada por Francesco Farioli. Vejo também lá embaixo André Villas-Boas a acompanhar a equipa portista, que ainda procura essa primeira vitória, os primeiros pontos na Liga dos Campeões da presente temporada. Visita uma casa de boa memória e, como bem referiste, sem as baixas de Bednarek castigado e William Gomes lesionado, o técnico Francesco Farioli prepara-se para apresentar Pablo Rosário como central, fazendo entrar Borja Sainz para a frente de ataque. O Porto deverá jogar ainda esta hora sem 11 oficiais, mas deverá jogar com Diogo Costa na baliza, defesa para Alberto Costa, também Rosário, Kivior e Martim Fernandes, ou então Francisco Moura no meio campo, Varela, Froholt e também Gabri Veiga na frente, de um lado PP, do outro Borja Sainz, tudo isto em apoio ao ponta de lança que deverá ser André Silva. Do lado do Real Betis, a dúvida para Manuel Pellegrini passa pela utilização de Anthony, que está em dúvida. O árbitro Clemente Rupin apita para o início deste Real Betis Porto a partir das 8 da noite.
4: José Pedro Pinto, que nos vai trazer o relato desse encontro. Às 17h45 começaram duas partidas, Feyenoord 1-1 e o LASK Linz 0, Liverpool 3, com dois golos de Barcola. Em destaque, logo à noite, nos vários jogos, Roma-Real Madrid e Manchester City-Paris Saint-Germain, ambos a começarem às 20 horas. Continuamos com a Liga Europa. O Torriense recebe amanhã os ingleses do Sunderland na segunda jornada da competição. Carlos Simões, adjunto de Luís Tralhão, encontrou algumas dificuldades para preparar este encontro, que considera muito complicado.
10: Equipas inglesas, naturalmente, são equipas muito, muito fortes fisicamente. O Sunderland tem jogadores com muita qualidade também, que sabe jogar. Obviamente temos que nos adaptar ao adversário que vai estar à nossa frente. Sabemos que tem muita qualidade. Vai ser um jogo muito difícil, muito duro. Nós quando começámos nesta competição, dissemos que qualquer ponto que fizéssemos seria uma vitória. Já conseguimos uma vitória, portanto, a história já foi feita. Continuamos com a ilusão de continuar a fazer mais. Preparámo-nos para tentar colmatar todas as dificuldades que eles nos vão propor em todos os momentos.
4: Torriense Sunderland amanhã no Estádio Municipal de Leiria às 17h45, tem relato de João Santos Correia aqui na rádio. António Salvador, presidente do Sporting Clube de Braga, considera que Luciano Gonçalves não está em condições de continuar a exercer o cargo de presidente do Conselho de Arbitragem depois das notícias que têm surgido sobre a vida pessoal do chefe dos árbitros.
11: Neste momento, o Sr. Luciano, e eu não pedi a demissão dele, aquilo que eu digo é que se ele está em condições psicológicas e mentais para poder gerir o Conselho de Arbitragem da forma como ele está submetido à pressão que está pessoal. E isso é que eu deixo a pergunta no ar. E, no meu ponto de vista, não está, senão teria tomado a atitude que tomou.
4: António Salvador, que também pede a intervenção do Presidente da Federação Portuguesa de Futebol, Pedro Proença.
11: Em última instância, cabe ao seu Presidente da Federação tomar as medidas para criar estabilidade na arbitragem. Criar estabilidade na arbitragem, a investir na arbitragem, a investir naquilo que é um projeto que foi sempre dito que se ia investir e que até hoje não se investiu. E não vale a pena dizer que não há dinheiro. Como é que não há dinheiro em tantos orçamentos de milhões, milhões e milhões e milhões dos clubes, da Federação, da Liga?
4: António Salvador também aproveitou para quantificar o prejuízo do Braga por decisões dos árbitros.
11: Há uma coisa que é clara. O Braga, há 7 jornadas do campeonato, tem menos 5 pontos subtraídos pelo VAR. E isso é uma evidência clara.
4: António Salvador, presidente do Sporting Clube de Braga, garantiu também esta tarde que o treinador Carlos Vicens está de pedra e cal no emblema minhoto.
11: O plano do Carlos Vicens, a sua equipa técnica e o grupo de jogadores e todos nós estamos conscientes dessas responsabilidades e amanhã vamos dar uma resposta. Agora, o Carlos Vicens está no Sporting Clube de Braga e está num projeto para concluir a época e alcançar os objetivos que todos nós
7: continua muito confiante no seu
11: confiante,
7: trabalho.
11: Confiante, seguro. E vamos seguir unidos e aquilo que eu peço aos nossos sócios e adeptos é que nos apoiem, porque nós vamos dar a volta a isto e vamos seguir em frente.
4: Salvador, antes da viagem dos bracarenses esta tarde para a Dinamarca, para mais uma aventura europeia, o extremo Gabri Martínez não foi convocado por opção para o jogo com o Copenhaga amanhã, na primeira jornada da Liga Conferência. Niakate é a única baixa devido à lesão. O encontro começa às 20 horas e tem informações amanhã de Ariane Azevedo aqui na rádio. Hoje houve Youth League, Liga dos Campeões Sub-19. O Betis goleou o Futebol Clube do Porto por 5-0 na segunda jornada na cidade desportiva Luís del Sol, em Sevilha. Dragões ocupam a 22ª posição com 3 pontos em 2 jogos. Arranca hoje a terceira eliminatória da Taça de Portugal. União de Santarém, da Liga 3, recebe o Gil Vicente da Primeira Liga. Encontro começa às 19 horas. No Mundial de Hóquei em Patins masculino, Portugal volta esta noite à ação ao defrontar a Itália em Assunção, no Paraguai, com os olhos postos nos quartos de final. Direto com o enviado especial da Rádio Pública, Carlos Rui Abreu, para percebermos, Carlos, como é que está a equipa portuguesa e também as contas de Portugal.
12: Está a fazer contas na seleção portuguesa depois da derrota de ontem frente à Espanha por 4-2, mas são contas muito fáceis de fazer. Itália e Portugal partem para esta última jornada da fase de grupos com 3 pontos e há aqui algo que desequilibra e daí Portugal precisar apenas de um empate logo mais para avançar no segundo lugar do grupo para os quartos de final. É que Portugal na primeira jornada bateu a Suíça por 10-0, a Itália bateu a Suíça por 10-2 e são estes dois golos sofridos pelos transalpinos que fazem pena a balança para o lado português. Falta depois perceber se Portugal ficar no segundo lugar vai enfrentar o terceiro classificado do grupo B, que será Angola ou Chile. Nesta altura, a 1 minuto e 57, Angola empata com França e este empate garante o terceiro lugar à seleção angolana e por isso amanhã poderemos ter um Portugal-Angola. Ora, diferente é se Portugal ficar em terceiro lugar. Se Portugal logo perder com a Itália, os quartos de final serão disputados frente à toda poderosa Argentina e aí a coisa fica bem mais difícil. Bem mais difícil, aliás. Contas, David, para serem feitas logo mais no final do jogo Portugal-Itália que vamos transmitir em direto.
4: A partir de Assunção, no Paraguai, Carlos Rui Abreu, enviado especial da Rádio Pública ao Mundial de Hóquei em Patins masculino. Mais logo, o Carlos Rui Abreu vai trazer-nos o relato do Portugal-Itália. Começa às 21h45. No basquetebol masculino, está aí a segunda jornada da FIBA Europe Cup. O Sporting viajou até à Roménia para defrontar o Craiova e nesta altura vence por 75-64 no quarto período. O Benfica vai receber a partir das 20 horas os turcos do Denizli Basket. A ciclista portuguesa Maria Martins arrebatou hoje a medalha de bronze na prova de scratch nos Mundiais de Pista em Pequim. Ficou atrás da neerlandesa Lorena Vibas, medalha de ouro, e da irlandesa Lara Gillespie, medalha de prata, confessando estar surpreendida, ao mesmo tempo feliz com esta conquista.
13: Estou muito feliz por esta medalha de bronze, sem dúvida que significa muito para mim. E para toda a equipe é um enorme começo destes mundiais para não só que assim, mais a longo prazo o jogo competir e como se respeita passar desta forma este processo.
4: Terceira medalha de bronze para Tata Martins em mundiais de pista em ciclismo.
2: David Carvalho, nesta edição do Jornal de Desporto, simultâneo com a RTP Antena 1 Açores, África e RTP Mundo, e sempre em desporto.rtp.pt.
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Fim de tarde, regresso a casa com Tudor Cinema Club e 21 Pilots. Não esqueça que dentro também de 3 minutos temos a equipa de Portugalex.

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1: E como sempre, a esta hora, com a boa disposição da equipa do Portugalex.
2: O calor voltou esta semana para desespero daquelas pessoas chatas que estão ansiosas para que chegue o frio, a chuva e o encerramento da Serra da Estrela.
3: E é este o tema do nosso fórum de hoje. Queremos saber o que é que os nossos ouvintes estão a fazer para sobreviver a mais uma semana de verão em outubro.
2: E a primeira ouvinte a ligar é a jornalista Tânia Laranjo, que nos fala da Marleja, Alentejo. Ora viva!
4: Olá, eu vim aqui tentar levar com 40 graus no focinho, mas até agora nada. Deitei um ovo ao chão, mas ele não estrelou no asfalto. Bom, vou continuar à espera.
2: E não conseguiste encontrar ninguém que se sinta mal com o calor?
4: Nada, nenhuma insolação, nenhum desmaio. Vi uma senhora a abanar-se muito com um leque, fui a correr ter com ela, mas parece que eram só calores da menopausa. Enfim, as pessoas não estão a colaborar, estão a negar-nos o dever de informar.
2: Obrigado, Tânia, e boa sorte. Temos agora em linha Arcílio Supimpa, que é instrutor de zumba para acamados, e nos fala de Vilada Porca. A sua opinião, por favor.
5: Olha, a minha opinião é que já vão os 2 minutos de Portugalex e ainda não falaram do Ronaldo e do Jorge Jesus. Eu estou a ver na CMTV, olha, que o Jesus acabou de ver uma bica e um copo d'água. E vocês a falar do tempo, pá. Olha que sinceramente...
2: Pedimos desculpa pelo lapso.
5: Olha, o Jesus comprou pastilhas elásticas. Vocês vão dar notícia ou não? Olha, pastilhas elásticas.
2: Em princípio, não.
5: Ok, depois admiram-se que a CMTV tenha mais audiência. Olha, fui.
2: Obrigado pela sua participação. Ficamos agora com o tempo de antena. O espaço que se segue é da exclusiva responsabilidade da Sociedade Protetora das Pessoas que Dizem Mirtílio.
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Ed Sheeran. Com um tema gravado na Índia. Estamos a caminho das 18. Para amanhã, o IPMA prevê em termos de tempo para os grupos ocidental e central céu geralmente muito nublado com períodos de chuva e condições favoráveis à formação de neblinas. No grupo oriental, período de céu muito nublado com abertas, aumentando de nebulosidade no fim do dia, com períodos de chuva fraca também no final da tarde.

0: Boa tarde, são 18 horas nos Açores. Vamos conhecer os títulos da atualidade.
1: Açores e Madeira fora da atual fase decisiva das negociações do próximo orçamento comunitário. Portugal ameaça bloquear o próximo orçamento e alinhado está o Parlamento Europeu. Mal-estar entre a administração da SATA e os tripulantes de cabine de Azores Airlines estão em causa. Pedidos de tripulantes para trabalharem na base de Lisboa. 927 alunos inscritos no primeiro ano ensino profissional na região mais atrativo.
0: A esta hora estamos com 23 graus em Ponta Delgada e Angra, 24 na cidade da Horta, 25 em Santa Cruz das Flores. Avançamos agora com as notícias, edição das 18 com a jornalista Margarida Pereira.
1: Açores e Madeira fora da atual fase decisiva das negociações do próximo orçamento comunitário. A proposta da presidência irlandesa a analisar no Conselho Europeu quinta e sexta-feira não faz qualquer referência às regiões ultraperiféricas. Portugal ameaça bloquear o próximo orçamento da União Europeia caso Bruxelas não garanta 1.000 milhões de euros para as regiões insulares portuguesas, Açores e Madeira, disse uma fonte diplomática portuguesa à Lusa. Alinhado está o Parlamento Europeu, que tem de validar o próximo orçamento comunitário. É inaceitável que a proposta irlandesa não contemple as regiões ultraperiféricas, diz Carla Tavares, correlatora para o futuro quadro comunitário de apoio.
2: Não é para o Parlamento Europeu aceitável que a proposta não contemple as regiões ultraperiféricas.
3: Portanto, será um ponto inegociável para o Parlamento Europeu que tem que aprovar
2: sim,
3: o próximo orçamento?
2: Claro que sim. Este é um ponto de partida, é uma proposta de trabalho que não contempla ainda outros aspectos, mas em particular algo que é muito, muito importante para Portugal, que é um financiamento correto, decente, que tem que existir para as regiões ultraperiféricas.
1: Aos Açores, os fundos da União Europeia asseguram 13% das verbas das receitas necessárias ao funcionamento da região. São 250 milhões de euros provenientes de Bruxelas. É o valor previsto para o próximo ano. As negociações marcadas para amanhã entre os 27 países da União Europeia discute-se o financiamento comunitário 2028-2034. Carla Tavares acredita que o financiamento para as regiões ultraperiféricas seja integrado numa fase posterior das negociações e não abdica dessa pretensão.
2: É uma das moedas de negociação, eventualmente, mas o facto de estar não ser, ainda vai haver mais pelo menos duas, três reuniões de Conselho Europeu, e não sendo ainda amanhã, que não creio que seja dia para fechar dossiês, não será com certeza, é impossível que isso aconteça, continuará também a ser analisado e o Parlamento continuará a trabalhar em torno desse processo e a ser vocal relativamente à necessidade de termos contempladas as regiões ultraperiféricas.
1: Para já, Carla Tavares diz que é inaceitável que a proposta irlandesa não contemple as regiões ultraperiféricas. Aos Açores e Madeira, o primeiro-ministro Luís Montenegro garantiu hoje que na venda da TAP à Lufthansa fica assegurada a conectividade territorial com as regiões autónomas. Esse era um dos pilares definidos pelo Governo da República no processo de privatização, sublinhou hoje Luís Montenegro, depois da reunião do Conselho de Ministros, que decidiu a escolha da Lufthansa.
4: Os candidatos apresentaram propostas robustas e tecnicamente muito equivalentes, alinhadas com os pilares definidos pelo Governo para esta privatização. Desde logo, o reforço do hub e a sede da empresa em Lisboa, a preservação da marca e da identidade portuguesa da companhia, a conectividade territorial com as regiões autónomas, a manutenção das rotas da diáspora e dos mercados lusófonos e o reforço das ligações estratégicas, o respeito pelos trabalhadores e pela estabilidade laboral e a sustentabilidade e viabilidade financeira da empresa a médio e a longo prazo.
1: Luís Montenegro, o Governo selecionou hoje a Lufthansa para a privatização parcial da TAP, uma proposta de 1.201 milhões de euros por 44,9% do capital. A operação deverá estar concluída até o início de 2028. E no transporte aéreo, Berta Cabral quer a atualização dos apoios comunitários face aos custos das obrigações de serviço público. O atual contrato de concessão de transporte aéreo interilhas tem um valor de 140 milhões de euros para 5 anos. É cofinanciado pela União Europeia apenas com 58 milhões. Berta Cabral pede um tratamento diferenciado e um valor acrescido.
5: Não pedimos privilégios, pedimos reconhecimento. Reconhecimento de uma realidade objetiva. Não é possível tratar de forma igual territórios que enfrentam condições profundamente diferentes. Não é possível aplicar os mesmos critérios a uma região continental integrada em grandes redes de transporte, na mesma medida em que se olha para um arquipélago atlântico disperso por centenas de quilómetros de oceano. Não é possível exigir aos Açores que superem os seus constrangimentos naturais sem disponibilizar instrumentos adequados para o efeito.
1: A Secretária Regional da Mobilidade defende também o reforço da solidariedade do Estado. Sustenta Berta Cabral que os Açores operam um sistema de transportes dos mais exigentes da Europa.
5: A dispersão geográfica do arquipélago, a reduzida dimensão de alguns mercados, a existência de pistas com limitações operacionais específicas e a forte exposição às condições meteorológicas colocam desafios permanentes à operação aérea. Por essa razão, as OSPs na região não podem ser desenhadas exclusivamente com base em critérios económicos ou estatísticos.
1: Berta Cabral, hoje na Graciosa, num seminário sobre a importância das OSP, obrigações de serviço público, para a coesão territorial. Mal-estar entre a administração da SAT e os tripulantes de cabine da Azores Airlines. Estão em causa pedidos de tripulantes para trabalharem na base de Lisboa. Há 24 pedidos, a administração valida metade. Cláudia Macedo, do Sindicato Nacional do Pessoal de Voo, diz que são necessários em Lisboa os 24 tripulantes que pediram para trabalhar naquela base.
6: Fazendo aqui uns rácios entre um equilíbrio entre o número de comandantes, copilotos, chefes de cabine e comissários e assistentes de bordo, o rácio em Lisboa está desequilibrado em termos de chefes de cabine e comissários e assistentes de bordo.
1: Data de decisão no final deste mês, o Sindicato Nacional do Pessoal de Voo, em comunicado enviado aos associados, a quem a Antena 1 Açores teve acesso, critica a forma como a administração da SATA está a gerir todo este processo.
6: Saber efetivamente quantas pessoas é que são precisas em cada base e percebendo isso, tendo em conta uma série de fatores, nomeadamente fatores que a empresa nem sempre controla, nomeadamente baixas, gravidez, acidentes de trabalho, portanto que retiram tripulantes do ativo e portanto é sempre preciso ter os números também a contar com esses imprevistos.
1: Sindicato Nacional de Pessoal de Voo.

0: Nacional de Escolas Profissionais interpreta os números. De acordo com esses números divulgados hoje pelo Governo dos Açores, há 927 alunos no primeiro ano, mais 41 do que no ano letivo anterior. A conotação negativa associada ao ensino técnico é cada vez menor, diz Domingos Borges.
1: Agora, uma coisa é certa, eles começam a perceber que, tirando um curso de dupla certificação, não fecha porta nenhuma antes de voltar a abrir mais portas. Podem na mesma seguir para o ensino superior ou podem optar por ir para o mercado de trabalho. E como sabemos, no mercado de trabalho está hábito de mão de obra porque não há. E daí eles optarem por esta linha. As famílias também estão muito consciencializadas desse facto. E já começam a aceitar isso como natural. Enquanto que antes era muito conotado o aluno do ensino profissional como aquele que não queria estudar, que não tinha percursos de competências e de sucesso.
0: Maior procura do ensino profissional, há também para Domingos Borges mais investimento e promoção neste tipo de ensino. Este ano há 927 alunos matriculados em 49 cursos do primeiro ano. Próximo orçamento regional reforça em 20% a dotação para a Secretaria do Ambiente, anunciou hoje Alonso Miguel. Explicações dadas ao Conselho Regional do Ambiente e do Desenvolvimento Sustentável, que reuniu esta quarta-feira em Ponta Delgada, Sandra Pimenta.
2: São mais 6 milhões de euros de financiamento para o ambiente dos Açores e que vão permitir dar continuidade aos programas da região na área, diz Alonso Miguel, secretário regional da tutela.
3: Esta anteproposta de plano reserva cerca de 35,6 milhões de euros para a Secretaria Regional do Ambiente e Ação Climática, dos quais 21,6 milhões de euros se destinam a políticas ambientais e 14 milhões de euros para o Sistema Regional de Proteção Civil dos Açores. Dar nota de que esta anteproposta traz mais 6 milhões de euros comparativamente com o ano anterior, ou seja, representa um crescimento de cerca de 20%, e concretamente nas políticas ambientais traz também mais 4,4 milhões de euros. Ora, este reforço permitirá dar continuidade a um conjunto de políticas ambientais relevantes para a região, designadamente ao nível da gestão de resíduos, da conservação da natureza, da gestão dos recursos hídricos e também da ação climática.
2: E para além destes programas, o próximo orçamento prevê ainda mais 4,6 milhões de euros para obras públicas na área ambiental.
3: Com destaque para a conclusão do Centro de Interpretação Ambiental do Algar do Carvão na Ilha Terceira, também as construções das bacias de retenção nos arrifes em Ponta Delgada e na zona de Pescoito, em Santa Bárbara, na Ribeira Grande, no conjunto um investimento de cerca de 1 milhão de euros. Também faremos a intervenção de estabilização do acesso à Ponta da Ferraria aqui em Ponta Delgada, em São Miguel, para além também de darmos início aos procedimentos para a reestruturação e requalificação da zona de lazer das 7 cidades em Ponta Delgada e o acesso viário à Furna do Enxofre na Graciosa.
2: O Conselho Regional, que reuniu hoje em Ponta Delgada, é um órgão consultivo que assegura o cumprimento dos compromissos entre governo e as organizações não-governamentais do ambiente e sustentabilidade.
0: O Conselho de Ilha da Terceira afirma a construção de um hospital central em Ponta Delgada compromete a autonomia dos Açores. Uma afirmação feita por Marcos Couto, um dia depois da Secretária da Saúde ter apresentado aos deputados na Comissão de Assuntos Sociais o programa funcional para o novo H10.
4: Sim, indiscutivelmente. Eu diria que estão dadas nesse documento as matrizes daquilo que se pretende. E isso é extremamente preocupante na medida em que estamos a falar de uma infraestrutura que terá um aproveitamento daquilo que são as instalações atuais em 40% e a construção de 60% de uma nova área. Portanto, estamos efetivamente a falar de uma estrutura que, em termos de dimensão, de custos e depois de necessidade óbvia de alimentar o seu funcionamento, levará a uma concentração dos serviços que não é de todo desejável.
0: Marcos Couto diz que o Conselho de Ilha da Terceira não se opõe à reconstrução do Hospital do Divino Espírito Santo, mas discorda daquilo que o Governo pretende fazer na unidade de saúde.
4: O Conselho de Ilha deixa muito claro neste documento, deixa muito claro que o hospital tem que ser recuperado e rapidamente recuperado. É, mas isso é uma coisa. Outra coisa é o que, à conta dessa recuperação, se pode pensar vir a fazer. E é isso que queremos alertar para que, a devido tempo, de forma a que se venham a cometer erros

0: depois nos custem muito caro, custe muito caro aos nossos filhos e às gerações futuras, que terão de pagar uma fatura caríssima e elevadíssima.
1: Segundo as contas do Conselho de Ilha da Terceira, o novo hospital de Ponta Delgada poderá custar mais de 200 milhões de euros, valor que consideram poder comprometer as finanças públicas regionais e a própria autonomia dos Açores. Foi detido um homem de 30 anos, fortemente indiciado pela prática de um crime de homicídio na forma tentada, revelou hoje a Judiciária. O caso ocorreu na Lagoa, foi na sequência de uma altercação entre o sujeito e a vítima, ou entre o suspeito e a vítima, assim é que é, no espaço onde decorriam as festividades religiosas daquela cidade. O suspeito terá empenhado uma navalha, com a qual desferiu vários golpes no tronco e no pescoço da vítima, de 32 anos, provocando-lhe ferimentos potencialmente graves que o levaram ao hospital. O detido vai ser presente à autoridade judiciária.
2: Foram as notícias da região, edição das 18 horas com a jornalista Margarida Pereira. 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Boa tarde, passam 15 minutos das 18 horas.
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2: 8, Hora dos Açores.
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2: É como já percebeu, um final de tarde de volta ao futebol. Será às 18h45, Antena 1 Desporto, com Walter Madureira e Nuno Perlouro. É a Liga dos Campeões, segunda jornada. Relato do Betis, Futebol Clube do Porto. E depois, Mundial de Hóquei em Patins, fase de grupos, com o jogo às 20h45, hora dos Açores, Portugal-Itália. Tudo aqui nesta sua rádio.

Depois da música nacional, Soraya Ramos e Beatriz Caixinha, Passengers. E este italiano Damiano David. Talk to Me é um dos êxitos com chamada de atenção para o final do dia.

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1: Agora com Carlão, o regresso à música nacional. E a chamada de atenção para o futebol às 18h45 e hóquei em patins às 20h45.

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18h45, avançamos agora para a emissão especial do Esporto. Vamos acompanhar hóquei em patins, Portugal-Itália às 20h45, fase de grupos do Mundial de Hóquei e a Liga dos Campeões, segunda jornada, Betis Futebol Clube do Porto, para acompanhar com Walter Madureira e Nuno Peloro.

0: Boa noite, o Futebol Clube do Porto regressa a um palco de boas memórias na segunda jornada da Liga dos Campeões. Mas a noite reserva ainda o Portugal-Itália. Ok, Patins, nesta emissão especial fazemos também o lançamento do Benfica-Celtic e o do Torriense-Sunderland de amanhã. Mas também vamos falar da medalha de bronze de Maria Martins na prova de Scratch nos Mundiais de Pista em Pequim. Tudo isto e muito mais.
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0: Mas dentro de pouquíssimos instantes, menos de 15 minutos, vai rolar a bola em Espanha. O Betis recebe o Futebol Clube do Porto, fase de liga da Liga dos Campeões Europeus. Neste Betis-Porto, os comentários do Nuno Coelho, a narração do José Pedro Pinto. Muito boa noite, Zé.
2: Um grande abraço, Walter Madureira e ouvinte Antena 1, em direto de um palco de grandíssima memória para as cores azuis e brancas. Sevilha e este estádio olímpico é apenas uma de quatro mecas europeias que perdurarão na memória de todos os esportistas e que merecem passagem, visita e devoção. Depois de Viena 87, antes de Gelsenkirchen 2004 e de Dublin 2011, foi aqui no Olímpico de Sevilha, a 21 de maio de 2003, no mesmo lugar onde me encontro e onde estiveram, nessa tarde de muito calor, o Fernando Rico e o Nuno Matos no relato para a Rádio Pública Portuguesa, que o Futebol Clube do Porto de José Mourinho, com André Villas-Boas, o atual presidente, na sua equipa técnica, bateram o Celtic de Martin O'Neill por 3-2 após prolongamento. Aos 114 minutos, Derlei, o ninja, bisava na partida depois do golo também, que faturou Dimitri Alenichev, e o Porto conquistava a sua primeira taça UEFA para o Museu Portista nessa tarde de muito calor, de muitas emoções, e que colocou definitivamente o Futebol Clube do Porto, muitos anos depois, no mapa da Europa do futebol. Hoje, o Porto procura os primeiros pontos na Liga dos Campeões 26-27. Na primeira jornada, perdeu em casa frente ao colossal Manchester City de Erling Haaland por 2-0, terá hoje pela frente um adversário que, atenção, está num excelente momento de forma, o melhor momento de forma desde que foi campeão na temporada longínqua de 1934-35. Este Real Betis, de um dos treinadores mais subvalorizados da história do futebol, falamos do chileno Manuel Pellegrini, de 73 anos, está no terceiro lugar da La Liga. Ex-eco com o Atlético de Madrid, vice-líder atrás do líder Barcelona, Real Betis à frente do Real Madrid, de José Mourinho. Atenção à forma como joga esta formação comandada pelo engenheiro chileno Manuel Pellegrini, e que hoje, a atenção do Futebol Clube do Porto, vai ter Anthony de início, ele que está recuperado de problemas musculares e que entra diretamente para o 11 da equipa da Andaluzia. Mas vamos ao 11 do Futebol Clube do Porto, que venceu no sábado na Madeira frente ao Marítimo por 2-1 e que leva Francesco Farioli a promover 4 alterações nesse 11 hoje apresentado aqui mesmo no La Cartuja, ou se preferir no Olímpico de Sevilha, frente ao Real Betis. Porque Bednarek está castigado e William Gomes está lesionado, mas por opção saem do 11 também nessa circunstância Alberto Costa e Wang. Entram Martim Fernandes, Pablo Rosário, Gabri Veiga e Borja Sainz. O Porto vai alinhar de início com Diogo Costa na baliza. Martim Fernandes, Pablo Rosário, adaptado a central no lugar de Bednarek, Kivior e Francisco Moura no meio-campo. Varela, Froholt, Gabri Veiga, na frente Borja Sainz e Pepe, em apoio a André Silva. Banco do Futebol Clube do Porto para Cláudio Ramos, Samu, Zaidu, Wang, Neuen Pérez, Alberto Costa, Santi Jiménez, Sousa, Fofaná, Luís Gomes, Pietro Cherski e João Teixeira. Quanto à equipa do Real Betis, que hoje recebe o Futebol Clube do Porto, campeão nacional em título, equipa portista que tem apenas uma derrota na temporada para já liderar o campeonato português, com pleno de vitórias 8 em 8. Formação de Pellegrini, de início com Álvaro Valles, é o guarda-redes. Na defesa, a primeira surpresa, porque também há muitas alterações neste 11 bético. Angel Ortiz rende o ex-Sporting Bellerin. Marc Bartra, Nathan e Fran Garcia fecham o quarteto defensivo. Marc Roca e Deossa mais recuados no meio-campo. Atenção daqui para diante. Antonino numa banda, Abdé na outra. Isco, 34 anos, Lesões atrás de lesões nas últimas temporadas, mas volta a estar em ponto reboçado atrás de Troy Parrott, o avançado irlandês que brilhou ao serviço do AZ Alkmaar da Eredivisie irlandesa nas últimas duas temporadas, contratado esta temporada e que tem sido também um perigo à solta no ataque da formação de Pellegrini. Banco da equipa bética, com Diego Conde, Bellerin, Diego Llorente, Facundo Bernal, Pablo Fornals, Cucho Hernández, Fidalgo, Valentín Gómez, Rodrigo Riquelme, Lo Celso, Ceballos e Morente. Este mais recente canterano a ser estreado por Manuel Pellegrini e que é filho de um dos toureiros mais reconhecidos para estas bandas. Falamos de Morente de la Puebla. Falta falar, em primeiro lugar, da equipa de arbitragem chefiada por Clément Turpin, o árbitro francês de 44 anos e com o qual o Futebol Clube do Porto perdeu os últimos 3 jogos, sempre que teve pela frente este senhor Clément Turpin, ele que vai ser coadjuvado no VAR para o Willy Delajou. E a última nota, antes de lançarmos a análise inicial do Nuno Coelho, vai para o estado da relva, que, atenção, durante o aquecimento não provocou grandes danos, mas é um piso de pau parado com muitas deficiências, e isso mesmo foi apontado por Francesco Farioli ontem aqui mesmo na conferência de imprensa de lançamento deste Real Betis Porto. Nuno Coelho, um grande abraço também para ti. Vamos lá olhar para esta partida. Ontem, nas duas conferências de imprensa, quer Pellegrini, quer Farioli, olharam para o outro lado da barricada de forma o mais superficial possível. Quer isto dizer que vão com receios e cautelas para esta partida ou nem por isso? Nuno?
3: Um abraço a todos os ouvintes da Antena 1. Eu acho que sim, eu acho que na verdade as duas equipas, e tu já referiste muito bem, bem comandadas e bem orientadas, o Betis pelo Manuel Pellegrini e o Porto pelo Farioli, claramente acho que as duas têm que se temer uma à outra. Eu acho que aqui irá muito e tem muito a ver aquilo que é o passado das duas equipas, e eu acho que aqui o Porto, claramente, em termos daquilo que é um passado europeu, com bastante maior experiência, mais títulos, o Betis estava arredado destas andanças, como se costuma dizer, há algum tempo. Mas na verdade o Betis tem aqui uma equipa recheada de bons valores, e basta ver essa frente de ataque e a posição que ocupa neste momento na Liga Espanhola, terceiro na Liga Espanhola, que é uma das, se não a melhor liga do mundo. Acho que diz bem daquilo que é a qualidade da equipa do Betis. Em relação ao Porto, algumas alterações, como é habitual, da parte do Farioli na questão de gestão física. Há aqui obviamente duas, que é a do William e a do Bednarek, que acabam por ser forçadas, mas curioso para perceber aquilo que o Futebol Clube do Porto, após a temporada passada ter focado completamente as suas forças naquilo que era o Campeonato Nacional. Estou bastante curioso, não só pela maneira como Farioli vai fazer esta gestão ao longo da fase de Liga, mas também como é que o Porto terá a capacidade para se enfrentar frente a estas equipas europeias, que têm muita qualidade, que têm muita capacidade, e que eu acredito, obviamente, que irão criar dificuldades completamente diferentes daquelas que o Porto teve na Europa no ano passado e naquilo que é também os jogos de campeonato. Por isso, não acho que haja um grande favorito neste jogo, sinceramente. Acho que o jogo poderá ser bastante dividido, mas acho que temos tudo aqui para ter um grande jogo com um resultado aberto, sinceramente.
2: Deixa-me perguntar também diretamente, antes de passar a bola ao Walter Madureira, Martim Fernandes de um lado frente a Abde, Francisco Moura do outro frente a Anthony. Já falámos do ataque temível desta formação do Real Betis, que a partir do meio campo para a frente é absolutamente intratável. Martim Fernandes e Moura frente a Anthony e Abde. O que é que prevês, Nuno?
3: Não, prevejo essencialmente, e nós os dois já falámos algumas vezes sobre isso, perceber se o Martim terá a capacidade, eu não vou dizer de qualidade, mas a capacidade física para aguentar um jogo desta dimensão, desta intensidade. O Moura, que tem sido um jogador que tem reaparecido bem no Futebol Clube do Porto com a ausência do Zaidu. Hoje o Zaidu já está novamente no banco e irá começar novamente ali a morder os calcanhares. Perceber se o Francisco Moura tem a capacidade para se aguentar. É surpreendente a não inclusão do Alberto Costa à direita. Não sei se terá a ver com algum problema físico ou não, mas acho que quer o Francisco... Sim, quer o Francisco, quer o Martim, acho que terão aqui um grande duelo. O Martim mais forte no momento defensivo do que o Francisco Moura, mas tem a tal debilidade física que muitas vezes o condiciona jogo após jogo, e por isso terão aqui o Abde e o Anthony, dois craques, dois extremos puros. Vamos ver como é que se conseguem safar, mas acho que será claramente dois grandes duelos aí em perspectiva com esses dois extremos do Betis.
2: Grande ambiente no Estádio Olímpico de Sevilha, quase 70 mil nas bancadas, 3.500 esportistas que viajaram de propósito para voltar a uma casa onde já foram muito felizes, contrariando aquilo que é, por exemplo, a letra de um grande esportista como Carlos T. escreveu para outro grande esportista que a cantou, Rui Veloso. Já voltamos a Sevilha para este Real Betis Porto, equipas à boca do túnel.
0: Recordo que já há dois resultados finais na jornada de hoje. O LASK Linz perdeu em casa com o Liverpool por 6-3. Bem, incrível este jogo com tantos golos. O Feyenoord venceu o Como por 3-2. Vamos já a seguir retomar os caminhos espanhóis para esse Betis Futebol Clube do Porto. Antes, porém, aqui ficam alguns dados com o Carlos Manuel Santos.
4: Encontro inédito entre Betis e Futebol Clube do Porto. Se o Porto é das equipas com mais presença na Liga dos Campeões, o Betis regressa à Liga Milionária 21 anos depois da sua única presença em 2005. Atualmente, Betis vem de 6 jogos sem perder em todas as competições, 5 vitórias e 1 empate. O Porto vem de 4 vitórias consecutivas depois da derrota frente ao Manchester City. Uma nota, só 3 equipas das 36 desta edição da Liga dos Campeões ainda não marcou qualquer golo. O Bodo Klint, o LASK e o Floco do Porto. Será hoje?
0: Aqui fica esta pergunta e quem nos vai ajudar a escrever esta resposta, pelo menos a trazer as imagens dessa história do Real Betis Futebol Clube do Porto, é o José Pedro Pinto, quando ouvimos esse hino que toda a gente quer ouvir.
2: É o hino que provoca arrepio na espinha e pele de galinha. Vamos ouvir em direto de Sevilha.

0: é a deixa perfeita para ti, Nuno Coelho. É que este clube, este Real Betis, que enche o Olímpico de Sevilha com 70 mil, enquanto o Benito Villamarín está em obras até 2028, há mais de 20 anos que não estava na Champions. Este também vai ser mais um grande adversário para o Futebol Clube Porto.
1: Sem dúvida, grande ambiente, grande estádio para o Betis também regressar à Champions. E sem dúvida, acho que o Futebol Clube do Porto honra muito este regresso após esta ausência tão grande. Aquilo que já falámos na nossa antevisão, pequena antevisão. Grande jogo, duas equipas que eu acho que serão muito equilibradas naquilo que é a sua qualidade. O Porto mais experiente, mas ainda assim este plantel do Futebol Clube do Porto tem muito pouca experiência também de Liga dos Campeões, por isso, grande jogo em perspectiva, grande ambiente, por isso, vamos ao jogo.
0: Este é um dos hinos mais bonitos do futebol mundial. Está a ser entoado à capela. Vamos ouvir.

0: É um ambiente absolutamente contagiante. São milhares e milhares de cascóis esfraldados ao vento e o estádio treme. É este o ambiente que o Futebol Clube do Porto vai também enfrentar. Não são só 11 homens dentro de campo. É que eles fora das quatro linhas puxam e de que maneira pela equipa de Manuel Pellegrini. Cumprimento entre os capitães da equipa. Diogo Costa do lado do Porto. Isco, veteraníssimo, que eliminou há 13 anos o Futebol Clube do Porto da Liga dos Campeões nos oitavos de final. Ao serviço do Málaga. Era o treinador também Manuel Pellegrini. Ah, pois é. Equipas preparadas para o pontapé de saída. Recordo os 11 iniciais. O Porto, de início com Diogo Costa, Martim Fernandes, Rosário, Kivior e Moura, Varela, Fraolta e Gabriel Veiga, Sainz, André Silva e Pipi. O Betis com Valles, Ortiz, Bartra, Natani Garcia, Marco Roca, Deossa, Antoni, Isco, Abde e Parrot. Cumprimento entre os jogadores do Futebol Clube do Porto, ali no relvado do Olímpico de Sevilha, já unidos no habitual círculo para a última palestra do capitão Diogo Costa. Certamente o Porto hoje, para informação sonora, para essa imagem sonora, vai jogar com o terceiro equipamento, o equipamento com o lema Porto de Honra, em tom de vinho. A equipa do Betis vai trajar com o seu equipamento tradicional, listada na vertical, a verde e branco, calção branco e meia verde. O árbitro Clemente Urbain prepara-se para apitar para o início deste Real Betis Futebol Clube do Porto. São 8 horas em Portugal Continental e na Madeira, menos uma nos Açores. Aqui em Espanha estão já 9 horas nos nossos cronómetros. Prepara-se para sair o Real Betis com bola. Isco e Troy Parrott perto do esférico. Equipa do Porto expectante para o início do encontro. Clemente Urbain espera pela indicação do delegado da UEFA. Arranca o Real Betis Porto. A por ele o Porto. A bola já para o corredor esquerdo da equipa bética, com Fran Garcia a efetuar o atraso para o paulista Nathan. Vai dar jogada para o seu companheiro do ex-defensivo, que é Marco Bartra. Liberta à direita, dá para Angel Ortiz, o jogador mais baixo em campo, 1,67m. Adiantar para Anthony, ele que recupera de problemas musculares e é titular nesta partida. Pontapé de Bartra na frente, tentava pentear Leosa na desmarcação para Parrott. Antecipa-se bem agora na circunstância Kibior e bem também no atraso PP, desinflacionando a pressão do Real Betis e o atraso para Diogo Costa. A bola colocada fora da grande área para Paulo Rosário. Martael novamente é um autêntico canivete dominicano, este internacional dominicano, joga em todo lado, a dar jogada para Diogo Costa, a combinar outra vez com o Rosário, outra vez para Diogo Costa, pressiona alto a equipa do Betis na grande área. Isco tentava forçar o erro de Kibior. A bola para a esquerda para Moura, não permite a passagem. Anthony olha já para Moura, coloca-o em sentido, lançamento para o Porto. O arremesso para ser efetuado à esquerda para a equipa comandada por Francesco Farioli. Aí está o arremesso para ser efetuado por Francisco Moura. Ambiente impressionante no Olímpico de Sevilha. A bola recuperada pelos jogadores do Betis. Nathan ficou a dormir e quase se conseguia antecipar Borja Sainz, o basco. Ninguém o avisou, mas também não é grande surpresa. É que ninguém consegue ouvir nada neste estádio. A bola já no ataque da equipa do Betis. Atenção a Abde, a se prentear na grande área. Pontapé defendeu Diogo Costa! Pontapé do marroquino Abde. A bola sai pela linha de cabeceira e vamos ter pontapé de canto para a equipa do Betis. De que maneira conseguiu Abde meter Martim Fernandes no bolso, oblicou para a zona central, atirou o rasteiro, estava atento Diogo Costa. Vamos ter o primeiro canto para a equipa do Real Betis. Canto para ser movimentado por Isco, a bola colocada no coração da grande área. A soco de forma imperial consegue afastar o esférico Diogo Costa. O esférico vai separar ainda para BP, mete-se em apuros, despacha Francisco Moura, insiste o Betis, entra com tudo. A equipa de Manuel Pellegrini, a bola já conduzida à direita para Angel Ortiz, tentava libertar no meio, na circunstância para Deossa. Antecipa-se agora bem Gabriel Veiga, perde, facilita Angel Ortiz, grande área, Isco, combinação, que perigo. Deossa no pontapé, fora! Atenção, Nuno Coelho, que o Real Betis hoje acordou e escolheu agredir o Dragão nos primeiros minutos.
1: Completamente, Zé. Acordou e acordou com tudo. É uma entrada afirmativa e ali é um grande facilitismo do Gabri Veiga e por muito pouco o Betis não se lançava na frente do marcador. Grande falhança aqui do Marco Roca. E já no lance anterior é uma grande defesa também do Diogo Costa, que defende e bem para o lado, mas grande entrada do Betis. Isto não era de todo a entrada que o Futebol Clube do Porto certamente quereria ter na partida.
0: Atenção a Martim Fernandes, que agora a balrula Abde depois de uma recuperação de bola do marroquino no seu setor mais recuado. Leva já a colher de chá da parte de Clemente Urbain. O jovem lateral de 20 anos que regressa à titularidade hoje rende Alberto Costa, que está no banco. Dificuldades tremendas nestes primeiros 3 minutos para Martim Fernandes lidar com Abde. Bola a circular para a equipa do Real Betis. Com Natan a cobrar o pontapé livre para Deossa. Aí vem o colombiano a atrasar para Natan. E este a reiniciar até Álvaro Valles. Quilómetro zero da equipa do Betis. A bola para Valles. Ele que foi eleito o melhor guarda-redes da La Liga em setembro. Aí está Valles a receber a bola de Marco Bartra. O central veterano de 35 anos. Pontapé na frente. Valles na desmarcação para Anthony. Parece Troy Parrott. Tentava desfeitear Kivior. Fechou as pernas. Na hora H, lança diretamente para fora. Arremesso para a equipa do Betis. Rapidamente arremessado o esférico. A bola para Anthony. Mete por dentro. Atenção a Deossa. Incorpora-se na manobra ofensiva. É desarmado por Pepe. Está a jogar mais por dentro. Pepe. A bola já adiantada. Tentativa da equipa do Porto de sair para ataque, mas recuperada após por parte do Betis, que está a sufocar autenticamente a equipa do Porto. O esférico para Marco Bartra. De forma aérea, vai pontapear na zona do meio campo ofensivo. Era para Troy Parrott. Anthony a atrasar agora na direção de Ortiz. E Marco Bartra a reiniciar outra vez até Álvaro Valles. Apertado por Borja Sainz. Pontapé Álvaro Valles. A bola na frente e ataque da equipa do Betis. E leva-se Kivior. Mete a bola na zona central. Recuperação de Anthony. Que cratera na equipa do Porto no miolo. Lá está Anthony. Liberta para Abde. Grande área perante Kivior. O pontapé fora. Este Abde, minha nossa, a maneira como entra, com tudo naquele corredor, agora pela frente, apanhou o Pablo Rosário, pontapé de pé esquerdo, o Porto, atenção, nesta altura, meu caro Nuno Coelho, 5 minutos da primeira parte, se tivesse um buraco era capaz de se esconder por algum tempo.
1: Completamente, e 4 minutos, 3 finalizações do Betis, ou seja, é aquilo e o momento onde o Futebol Clube do Porto é tão forte, que é num momento defensivo, claramente nestes 4 minutos, e é aqui que obriga a equipa portuguesa claramente a subir o seu nível, ou seja, o Porto em Portugal tem sempre muito essa facilidade e capacidade para defender e defender bem, e em 4 minutos tem 3 ataques, 2 deles bastante perigosos, por isso muita pressão do Betis na saída de bola do Flóculo do Porto, o Porto pelo lado contrário a não conseguir fazer isso, e para já são 5 minutos onde a equipa de Farioli está claramente a passar mal na partida.
0: Agora consegue desbloquear a pressão a equipa do Porto. Trivelada de Gabri Veiga para André Silva nas costas de Marco Bartra. Qual livre? Álvaro Valha chuta de costa a costa e bola diretamente para Diogo Costa. Primeiro momento em que na zona central do terreno consegue desbloquear essa linha de pressão da equipa do Real Betis, a equipa do Porto. A bola para Pablo Rosário. Outra vez a romper linhas, combina com André Silva. Dá para Gabri Veiga, bola na frente para Froholt. Balcão da área já libertou. Atenção a Gabri. Pontapé, bola prensada. Sobra ainda para Froholt e o corte de Marco Bartra. Insiste ainda a Alvarela. A bola recuperada pela equipa do Betis, vai sair já no contra a tentativa de Isco de Trivela de movimentar para Abde, apanhado no raio de ação do Rosário, felicidade para Isco, ressalto, mete a bola na grande área para o Troy Parrott, vai combinar mais atrás com Abde, balcão da área, dá para Parrott, ainda Parrott, a combinação com Fran Garcia e o corte com Pablo Rosário a acabar com a brincadeira e a atrasar diretamente para as mãos do Diogo Costa. O Porto a soltar-se agora com duas aproximações à grande área de Álvaro Valles, mas na resposta outra vez, aquele trio da frente formado por Parrott, por Anthony e por Ade, e também com Isco a municiar tudo na casa das máquinas, é absolutamente intratável. A bola para o Diogo Costa, na meia-lua da área, dá fora desta, na direção de Kivior, ele que hoje chega ao jogo 50 pelo Futebol Clube Porto Polaco, marca redonda, atenção à Lavarela, mal no passe, antecipa-se Marco Bartra, dá jogável agora para Parrott, Parrott para Deossa, vai libertar no corredor à direita, a bola para Ángel Ortiz, o internacional sub-21 espanhol, atrasa para Deossa, o colombiano, mais atrás para Marco Bartra, aí está Marco Bartra, a tentar progredir no terreno, a levar ali um cheirinho de André Silva, o Sevilha, que não tem muitos amigos, como se entende, aqui da parte da aficião do Real Betis, de resto quando o seu nome foi anunciado no 11 titular, muitos assobios para André Silva, ex-jogador do Sevilha, defrontou a formação do Real Betis por 5 vezes, tem apenas uma vitória e não marcou qualquer gol na sua carreira ao Real Betis. A bola para Francisco Moura, a equipa do Porto a tentar colocar gelo nesta noite muito quente, termómetros a rondar os 30 graus nesta altura na cidade de Sevilha, a capital da Andaluzia. A bola de Kivior, dá jogada para Rosário, a equipa do Porto a tentar sair do seu setor mais recuado, não permite agora Isco, a bola de Rosário para Kivior, tenta adiantar, erra o passo outra vez, o Porto está perdido, está errático, aí vem Anthony, dá para Isco, para trás para Marco Roca, liberta mais à direita, a bola para Deossa, aí vem o colombiano, mais atrás para Ángel Ortiz, Dás gala por dentro para Mark Rockel, que já teve uma grande ocasião. Este médio elegantíssimo com um pé esquerdo fenomenal. Aí está ele a controlar, a combinar com Isco. Zona central do terreno. Trabalha a formação do Manuel Pellegrini. Outra vez de Isco para Roca. Vai tentar fazer a rotunda sobre André Silva. Liberta no espaço mais atrás para Marco Bartra. Encosta à direita. Solicita da Elsa. Mais projetados na frente, Ángel Ortiz e Anthony sobre o corredor direito. Lá está da Elsa, sem margem de progressão. O Porto agora fecha-se melhor. Dá a bola para Bartra. Mais

0: bola nos pés do avançado do Futebol Clube do Porto, e depois o André, na verdade, perde ali o timing, ou pelo menos não tenta logo a finalização. Tenta dar, como se costuma dizer, um cabrito em cima do guarda-redes do Betis, e só depois cabecear para a baliza. Acho que poderia ter tentado a finalização logo direta. É uma pena, porque é uma grande oportunidade. Como tu dizias, e bem, o Porto organizou-se finalmente, e mesmo sem ser muito pressionante, consegue, ou estava a conseguir ser uma equipa mais organizada. E depois é um falhanço incrível do André, porque não tenta logo a finalização.
1: E que perigo na grande área, desculpa Nuno. Abde outra vez a romper perante Martim Fernandes, e Rosário cruzou. Antony vinha na passada. Um tudo nada adiantado, não conseguiu. É desarmado a equipa do Betis, vai ter canto. Completa.
0: Não, o jogo está como nós prevíamos, ou seja, com talvez nenhum, e dissemos isso, eu disse isso no lançamento do jogo, ninguém a ser absolutamente superior, mas o jogo com 9 minutos, e é incrível a quantidade de finalizações e de oportunidades que já houve para as duas equipas, neste caso mais para o Betis. Por isso, grande jogo, como já tínhamos perspectivado, jogo aberto, e o Porto a ter essa ligeira dificuldade de defender bem frente a um Betis que é muito original, muito criativo na sua frente de ataque, e por isso cria tantas oportunidades.
1: É sem dúvida uma equipa com marca registada com o dedo de treinador, este Real Betis. 10 minutos da primeira parte. O Porto já reagiu, esteve perto de marcar, a bola foi à trave depois de erros consecutivos de Nathan e Álvaro Valhas, que André Silva quase aproveitava. Agora, Real Betis 0, Porto também 0.
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3: Zé Pedro, nos jogos de hoje ainda não funcionou o marcador, e há aqui jogos interessantes, Roma-Real Madrid, City-PSG, entre outros encontros.
1: Walter Madureira, vou estar sempre muito atento às indicações que tenhas a dar desse Roma-Real Madrid, depois de tudo aquilo que tem vindo a dizer José Mourinho. Estou expectante. A bola colocada no ataque da equipa do Betis, cortada por Martim Fernandes, dá para Froholt, vai com tudo agora também Isco perante o dinamarquês. A falta assinalada por Clemente Urbain, pontapé livre para a equipa portista, do lado direito da forma como sai a equipa comandada por Francesco Farioli. O atraso do Froholt para Paulo Rosário, dá jogada para Kiber, aí vem a equipa do Porto, tal como dizia bem o Nuno Coelho, também já tínhamos percebido isso, a equipa do Porto a nivelar agora com menos exposição perante aquilo que vai fazendo aqui pelo Betis. Primeiros minutos de estudo, agora mais uma maldade, agora foi da parte de Marco Roca, que pisou ostensivamente Varela, dá ali a vantagem que Clemente Urbain, parte o Porto para a transição, a bola já à direita para Borja Sainz, ele que hoje rende alusionado William Gomes, envia a bola contra o Fran Garcia. Vamos ter o lançamento para a equipa do Porto a ganhar metros. A equipa azul e branca, com o apoio incessante também dos 3.500 portistas que estão colocados na curva norte do Olímpico de Sevilha. Agora a tentativa de Pepe de fazer o cabeceamento para a desmarcação na frente de André Silva. Limpa a jogada Nathan. Tenta interceptar agora Pablo Rosário. Pendurou-se autenticamente em Isco. Bola para fora. O árbitro auxiliar dá lançamento ainda assim para a equipa do Real Betis. O arremesso para Fran Garcia. Segundo jogador mais baixo em campo. De resto, os dois laterais são de baixíssima estatura. 1,69m para Garcia. Do outro lado à direita, Angel Ortiz tem 1,67m. Atenção à impulsão de Antony sobre Francisco Moura. A bola recuperada por Kiver na marcação a Troy Parrott. Está jogável para a posse da equipa do Porto. Com o PP a atrasar para Kiver. Debatem-se os dois jogadores na linha lateral. À direita, da forma como ataca a equipa do Real Betis. Está bem PP de um lado ao outro. A bola desviada por Deossa. Lançamento para a equipa do Betis. Fico com muitas dúvidas se este lançamento não seria para a equipa do Porto. Ainda assim, Clemente Urbain decidiu, está decidido. A bola de Deossa para trás para Marco Bartra. Tenta pressionar e condicionar linhas de passe André Silva. Também do outro lado, Borja Sainz. O atraso de Bartra na busca de Álvaro Valhas. Aí vem Bartra. Dá jogada na linha para Angel Ortiz. Mete por dentro para Deossa. Atenção que o colombiano tem passado a larga. Liberta no corredor. A bola para Antony de Trivela. Para Deossa. Incorpora-se bem. Acompanha já na circunstância o André Silva em modo defensivo. A bola colocada de Antony. Lá está Antony perante Francisco Moura. O corte da equipa portista vai já sair na transição. Atenção a Francisco Moura, arranca sobre o corredor esquerdo, desmarcação de André Silva, ainda Moura, ele contra o mundo, já passou por Marco Roca, vai para a linha de cabeceira, que perigo, cruzamento batido para uma zona de ninguém, onde efetivamente não estava ninguém, mas belíssima arrancada do Francisco Moura a conseguir, Nuno Coelho, pelo menos sacudir a pressão do Betis.
0: Sem dúvida, arrancada, e num primeiro momento é ele que corta a bola também sobre o Antony. Importante para o defesa do Futebol Clube do Porto, que foi ganhando essa confiança, já o dissemos, reapareceu muito bem nesta temporada, e tendo ali um extremo que tem nome no futebol europeu, este tipo de ações são aquelas que te colocam no jogo com confiança. Muito bem o Francisco, entretanto deu essa arrancada, já compensou o PP à esquerda, na sua posição, e é isso que o jogador

0: eles têm de fazer, mas muito bem o Francisco Moura nesta ação.
1: Ataca outra vez o Betis à direita, António mete por dentro, solicita a desmarcação de Deolsa, dá a jogada numa zona mais inflacionada no corredor central para Marco Recado, pé esquerdo, vai movimentar para Fernando Garcia, este alongar tudo até ao outro lado, aí está o efeito limpa para brisas na transição da equipa do Betis, de um flanco ao outro, bola para Abde, aí vem o marroquino, vai romper para Fernando Garcia, ficou nos colos Martim Fernandes, cruzamento batido, corta Kiber, atenção à bola sobrante para António, lado direito da grande área, espera António, pé esquerdo, ponta, pé de Ortiz, defendeu Diogo Costa! Com um sentido posicional notável, com a palmada firme de mão direita a evitar o primeiro golo para a equipa do Betis, defesa de recurso e Nuno Coelho, ocasião soberana mais uma para a equipa do Betis, o Porto volta a adormecer, mas foi de cabeça autenticamente na almofada, Angel Ortiz apareceu como quis na grande área.
0: Sim, incrível a maneira como o Futebol Clube do Porto está a defender neste encontro. Ou seja, o Porto a manter os mesmos princípios. O Varela, que é o 6 da equipa, tal como quando o Pablo Rosário joga naquela posição, a entrar na linha de 4, a formar uma linha de 5 defesas. Mas o Porto a defender muito baixo. E o Porto, sempre que defende baixo, normalmente não dá muito aos adversários. E hoje, 14 minutos, 5 remates já, 2 deles na baliza, 2 boas defesas do Diogo Costa. E muita dificuldade para o Futebol Clube do Porto parar esses ataques constantes do Betis.
2: Tivemos apenas até este momento, Zé Pedro Pinto, uma alteração no marcador nesta jornada de Liga dos Campeões. A final, duas, porque marca o Paris Saint-Germain, City 0, Paris Saint-Germain 1, e o Aston Villa vai vencendo o Fenerbahçe por 1-0. Hoje arranca também a terceira eliminatória da Taça de Portugal e a taça no campo Chão das Padeiras em Santarém. União de Santarém vai vencendo o Gil Vicente por 1-0.
1: Grande União de Santarém a fazer também essa mostra na taça, cruza Martim Fernandes na grande área, o cabeceamento em devolução depois de um livre para o Porto, Rosário a tentar servir PP e o corte da equipa do Betis, atenção à velocidade na resposta da equipa do Betis, a bola para Deolsa à direita já alcançada por Paulo Rosário, é muito inteligente, ou pelo menos tentava ser inteligente, porque não foi na cantiga de Urpã, agora sim, falta de Rosário sobre Deolsa, não foi à primeira, foi à segunda, ponta pé livre para a equipa do Real Betis. O colombiano Deolsa, ele que com 1,85m e 26 anos é um dos vários estreantes nesta Liga dos Campeões, também a pisar os primeiros palcos e a registrar os primeiros acordes da melhor competição de clubes à escala planetária. Posse de bola para a equipa do Betis, corredor central, aí está Marco Roca, ele que é o cabeça da área, dá a jogada para Nathan, encosta na linha esquerda, dá para Fran Garcia, tenta apertar Martim Fernandes, agora vai em cima de Nathan, Borja Sainz, aparecem agora PP também e André Silva, bola pelo guarda-redes Álvaro Valhas, lateraliza diretamente para fora, seria para Angel Ortiz, lá está, a tal estatura, 1,67m, estava à espera certamente Valhas e mais habituado a ter Bellerin com uma estatura um pouco mais elevada. Posse de bola para a equipa do Porto. Arremesso já efetuado. Moura para trás para Kiwior. Recebe no seu meio campo defensivo perto do grande círculo. Dá jogada para Pablo Rosário. Adianta de forma rasteira para Froholt. A combinação com Varela. Varela para Froholt. Ainda Froholt, o dinamarquês. Vai colocar mais atrás para Martim Fernandes. Vai picar na desmarcação. Seria para Borja Sainz. Não se entenderam. Borja Sainz desligou o motor de arranque. E a bola diretamente para Fran Garcia. No atraso para Álvaro Valhas. A bola na equipa do Betis, já colocada em jogo por parte de Valhas, para Isco e para Fran Garcia. Adianta já no corredor esquerdo, tenta transição a equipa do Real Betis sobre aquele corredor. Mais atrás para Nathan, postura mais expectante, também com mais paciência a da equipa do Real Betis perante a subida de produção da equipa do Porto. Maiores níveis de concentração, já não vai com tanta facilidade ao pote, costuma-se dizer. A recuperação de Deolsa bate na frente para Angel Ortiz, outra vez o Porto a desconcentrar-se e a desconjuntar-se. Atenção a Angel Ortiz, mete no corredor central, Isco distribui, mete a bola para Anthony, projeção da grande área, lado direito, domínio de cabeça é qualquer coisa do outro mundo de Anthony, mete dentro das quatro linhas, está jogado para Deolsa, atenção a Angel Ortiz, fica toda a gente a dormir, vai atrás dele, cruzamento batido e o corte de Kiwior. O Porto, a bola entra na grande área e é um verdadeiro ai Jesus, segunda vaga do ataque do Betis, lá vem Nathan, dá jogada para Marco Bartra, levanta o periscópio, procura a linha de passe, ninguém se desmarca na grande área, lateraliza de forma rasteira, dá para Anthony, encara num para um PP em tarefa defensiva, combina por dentro, aparece Isco, apoio também de Deolsa, ainda Isco, a Ganha-se o esférico, vai obliquar para a zona central e dá jogável para Marco Roca. Aí vem o Bético, a bola já jogável para Isco. Lá vem Isco, 34 anos, passou por um calvário de lesões nas últimas 3, 4 temporadas. Continua aí como um aço, é como os gatos, tem vidas que nunca mais acabam. A bola para Angel Ortiz, transita à direita o Betis, mete por dentro para Deelsa. Deelsa para Marco Roca, lá está o cerco da equipa do Betis, à equipa do Porto. O esférico a chegar até Fran Garcia por dentro, mais aberto Abde, encara Martim Fernandes, faz a Chico Elina, vem para a zona central, faz a diagonal, liberta numa zona mais inflacionada, recolhe Deelsa, de um lado ao outro, outra vez, a bola para a direita, para Angel Ortiz, por dentro está a pedir Anthony, cruzamento de Ortiz, primeiro poste e o corte de Jakub Kiver. O esférico sobra ainda para a segunda vaga do ataque do Betis, outra vez, e a conseguir reiniciar a jogada, a formação do Betis, perante André Silva, Marco Bartra, Altrazar para Álvaro Valhas. A realidade é que, apesar da grande ocasião até agora, Nuno Coelho, estamos quase com 20 minutos da primeira parte, o sinal mais vai tudo para a equipa do Betis.
0: Sem dúvida, vai completamente para a equipa comandada pelo Manuel Pellegrini. Na minha opinião, Zé, aquilo que o Porto está a ter, essencialmente, duas grandes dificuldades. No momento que com bola, praticamente a equipa não consegue ter a bola, ou seja, muita dificuldade, acaba por perder a bola sempre de forma muito rápida. Mesmo o Betis não estando a fazer uma pressão extrema, ou seja, há pouco o Martim jogou uma bola longa no Borja, que o Borja não foi à profundidade, ou seja, a equipa está desconectada nesse momento e a não conseguir manter a bola durante algum tempo. E naquilo, ou seja, o segundo ponto onde eu acho que a equipa está claramente a ter dificuldades é a parte defensiva. O Porto é sempre uma equipa muito, muito organizada e hoje está a sofrer constantes ataques da parte do Betis, a defender muito baixo. O Porto está a defender muito, muito baixo, pouco agressivo no momento da pressão, e leva com que a equipa defenda dentro da área do Diogo Costa.
2: Alteração de marcador em Inglaterra. O Paris Saint-Germain, através de Dembélé, aumenta a contagem. Vitinha e Nuno Mendes titulares na formação parisiense. Também alteração de marcador na Roma. Roma está a vencer o Real Madrid por 1-0. Nota também para alteração de marcador na Taça de Portugal. União de Santarém está a vencer o Gil Vicente, não por 1-0, esteve a vencer por 2-0, depois o Gil reagiu. Nesta altura estamos com 62 minutos de jogo. União de Santarém 2, Gil Vicente 1.
1: O orgulho da região, União Santarém, nesta altura, aqui no Estádio Olímpico de Sevilha, ou se preferir, num La Cartuja, depois de um pontapé de canto no qual Diogo Costa voltou à semelhança de aquilo que tem sido os últimos jogos, também da sua prestação pessoal, a sair mal dos postes e com, parece-me ter sido pequenino, Angel Ortiz a cabecear por cima, a equipa do Porto amarra-se àquilo que tem sido este empate a zero, para já com diferença de andamento. 0-0 ainda, ataca ao Porto, atenção, a recolha agora de Gabri Veiga, Trivela ficou curto Gabri, ficou curto Don Gabri, era para a desmarcação de Pipi, consegue interceptar a equipa do Real Betis. Vamos chegar ao Equador da primeira parte, no La Cartuja, no Olímpico de Sevilha. Para já o resultado não mexe, 22 minutos, primeira parte, Real Betis 0, Porto também 0.
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1: Ataca o Porto outra vez pelo corredor central, agora bela trivelada de Varela para a esquerda para Pipi, encara Angel Ortiz, cruzamento batido, era para Fraúlte e o corte de Natan na antecipação. Ainda aqui Vieira impelir a bola para o meio da confusão da grande área, a Bética, mas despacha Marco Cá, da bola colocada já na frente para Abde, tenta fazer o cabrito, passa por Martim Fernandes, que facilidade, olés nas bancadas, aí vem Abde, desmarcação para Fernando Garcia, fecha agora bem Martim Fernandes, acabem lá com os olés pelo amor da Santa, corta Martim Fernandes o atraso, limpinho para Diogo Costa e a bola já colocada para Kiver. Agora a sair a passo, a equipa do Porto precisa de serenar rapidamente Nuno Coelho, porque era aquilo que eu dizia, o andamento é completamente diferente.
0: É diferente e é por isso que eu acho que este tipo de jogos são aqueles que fazem elevar os níveis, neste caso, das equipas portuguesas, porque claramente é um nível diferente. E hoje o Porto a ter essa dificuldade de entrada no jogo inicial, obviamente eu acredito, eu não acho sinceramente que o lance do André Silva que fosse mudar aquilo que era a superioridade do Betis, antes pelo contrário, acho que iria até colocar se calhar com a vantagem o Porto ainda mais atrás, mais a defender atrás, a querer-se agarrar ao resultado. Eu acho que a equipa portista vai conseguindo a espaços ter alguma bola, porque como eu já disse, o Betis não é propriamente, e até com estes quatro jogadores na frente à partida, o Abde, o Isco, o António, não são jogadores muito agressivos se tiverem de andar atrás da bola, e o Porto tem de fazer um pouco mais isso, pôr o Betis a correr, ficar com a bola durante mais tempo, cansar a equipa adversária e não perder a bola tão fácil como tem perdido.
1: Olha a recuperação do Troy Parrott, perante Kiver, libertou para Isco, este para Abde, balcão da área, vai já daqui, Abde, tirou Abde fora! Sai ao lado da baliza, é ocupada por Diogo Costa, mas com dois, três toques, é incrível a maneira como o Betis, não só em ataque organizado, mas em contra-ataque, em ataque perigoso, consegue colocar o Futebol Clube do Porto com o credo na boca. Ponta, pé de baliza, cobrado de forma curta por Diogo Costa, diretamente para Pablo Rosário. Ele que chegou ao jogo 50, com a camisola do Futebol Clube do Porto, frente ao Marítimo, o dominicano. Bola colocada mais atrás para Kiver, dá diretamente para a sua grande área. Aí vem a formação do Futebol Clube do Porto com Rosário a dar jogável para Kiver, perante a pressão de Isco. A equipa do Porto a chamar a formação do Betis. Aí está Kiver para Rosário. Linha de passo por dentro para Martim Fernandes. Bem no entreposto para Varela. Grande círculo, vai adiantar já para o meio campo defensivo da equipa do Betis. Na meia direita aparece o Loirinho. Aparece Victor Froholt. Aí vem o cavaleiro da Dinamarca. A bola já atrasada na direção de Varela. Vai tentar a variação do flanco. Era para Pepe. O passo sai curto outra vez. Intercepta Angel Ortiz. Sai a equipa do Betis. Isco a receber e a distribuir já à direita para Anthony. Vai para cima de Francisco Moura. Recua Francisco Moura. Já passou Anthony. Que perigo. Vai colocar na grande área, sai curto, bem o passe para bem da equipa do Futebol Clube do Porto, interceptou o Pablo Rosário, que agora se incorpora na construção, recebe do Froholt, com dois sobre a direita de calcanhar para Froholt, a desmarcação para Pablo Rosário, uma rebona, tira do caminho Fran Garcia, mete por dentro, um passe muito esforçado, é para André Silva, tentava solicitar na área, Borja Sainz fecha bem de Ossa a linha de passe para o Basco. O esférico vai sobrar ainda para a equipa do Porto, não há falta, o árbitro manda jogar, os jogadores do Betis pararam e o árbitro manda seguir, é bola para a equipa do Porto, com o esférico de Pablo Rosário para Gabri Veiga, continua lesionado o jogador da equipa do Betis, parece-me ser Abde. Os jogadores do Porto vão trocando bola, à espera que Clemente e o Repá, das duas uma, toma a decisão de parar o encontro ou de mandar jogar. Está recuperado Abde, acelera agora ao Porto, na troca de bola, Martim Fernandes para Froholt, que disparate de Martim Fernandes, a bola diretamente para fora pela linha de cabeceira, ponta, pé de baliza para a equipa do Betis. Porto também com falta de acerto neste último terço, Nuno. Há pouco, num momento em que a equipa de Farioli até conseguiu montar o cerco à área do Betis, Froholt optou por um passo artístico e perdeu completamente o fio à meada, e agora esta má tomada de decisão do Martim Fernandes, Porto com dificuldade não em chegar nos últimos minutos ao último terço, mas em saber o que é que faz a partir daí.
0: Sim, é isso mesmo, Zé. Eu acho que o Porto nestes últimos 5, 10 minutos conseguiu estabilizar o seu jogo, conseguiu ter um pouco mais de bola, aquilo que falávamos há pouco, o Abde, o Parrott até tem um pouco mais essas características de poder morder um pouco em termos defensivos, mas o Anthony e o Isco não a têm, e se o Porto tiver essa paciência, acho que poderá ter, ou pelo menos ficar melhor na partida. A grande questão é que as decisões em termos ofensivas do Futebol Clube do Porto não têm sido as melhores. Há pouco eu referi um momento do Martim, onde estava completamente sozinho e tentou um passe à profundidade que o Borja não foi. Um passe de calcanhar do Froholt, quando estava o Porto em circulação de bola e o Froholt a entrar na área.
1: Tentou colado! Fazer... Que grande remate de Deossa! Desculpa, Nuno! O colombiano encheu-se de fé no balcão da área. Que bomba! Diretamente para a baliza. Diogo Costa voou, mas estaria batido se a bola fosse à baliza. Até furaria a rede. Que grande disparo de Deossa! Que perigo para a baliza do Porto! Completa!
0: Não, grande remate. E isso que eu dizia, ou seja, o Porto tem tido a capacidade nos últimos minutos de ficar um pouco com bola, as suas decisões e a tomada de decisão em termos ofensivos não tem sido a melhor. Da parte do Betis, o jogo passou a deixar de ser uma equipa com tanto controle da bola, com tanta circulação, mas as finalizações, os remates, os cruzamentos, a tentativa de olhar para a baliza do Diogo Costa, isso não para, e agora foi um dos dois médios defensivos que se chegou à frente com coragem e disparou um remate potentíssimo.
1: Agora a tentativa do Porto de causar perigo para a baliza de Valles, mas a bola de Varela para Pepe é cortada pela defensiva do Real Betis. Ponta para ir na frente o guardião da equipa do Betis. Falha Francisco Moura. Atenção a Anthony. Situação do 3 para 3. 4 agora. Repõe-se o Porto. Anthony aplicou a ponta. Pé esquerdo. A banana sai ao lado da baliza de Diogo Costa. Francisco Moura claudicara toda a linha neste 1 para 1, neste despique individual. Perdendo bola aérea para Anthony. De qualquer das formas, passa ao perigo o disparo do internacional brasileiro. Sai ao lado da baliza de Diogo Costa. Tiro de meta para a equipa do Porto. Não tarda nada, vamos chegar à meia hora de jogo. A equipa do Porto já poderia ter marcado, mas, em boa verdade, o Betis já justificava pelo menos mais golos do que o Porto. A bola ponta piada na frente para André Silva, cabeceia na desmarcação na zona central para Froholt. Equipa do Porto a tentar estabilizar no seu meio campo defensivo. Froholt deriva para a direita para Martim Fernandes, este para a zona central para Pablo Rosário. Levanta a cabeça o dominicano, pressão à distância de Isco, aproxima-se agora o malaganho. A bola já derivada para o companheiro do eixo defensivo da equipa portista, que é aqui Kivior, da parte de Pablo Rosário, bate na frente, Kivior, nova bola larga da parte do polaco para Borja Sainz, encosta nas costas de Fran Garcia, ponta pé livre para a formação bética. O Vasco hoje titular e que é sempre opção a partir do banco para substituir William Gomes, a ser titular perante a lesão do brasileiro que tem para algumas semanas. Ponta, pé livre, já executado por Natan. Para trás para Álvaro Abelhas. Dá jogada para Marc Bartra. Aí vem o patrão da defensiva do Real Betis. Está no seu último ano de contrato. Angel Ortiz bate na frente para Troy Parrott. Marcado de forma impiedosa por Kivior. Ainda o irlandês a conseguir derivar para Anthony. Dá jogada na frente para Deosa. Perde o esférico. Até só a recuperação do Porto. Com Gabriel Veiga na zona central. Dá jogada para Pipi. E está a tentar para André Silva, qual extremo à esquerda. A equipa do Porto a tentar estacionar perto da grande área da equipa do Betis. Obriga a equipa do Betis a atrasar André Silva mais para Kivior, que recebe no grande círculo. Dá o jogável para Pablo Rosário. Ataca o dominicano. Progride com a bola controlada na ponta da bota direita. Solicitou na grande área Gabri Veiga. A bola seria para Froholt. O galego a estragar e a borrar a pintura. Aí vem a equipa do Betis na contraofensiva. Atenção a Isco a receber, a dar jogável. Atenção a Troy Parrott, vai libertar no corredor para Anthony. À direita a bola de Francisco Moura, mete por dentro outra vez na busca de Parrott, dá jogável para Isco, balcão na área, pressão do Froholt, vai picar, desmarcação para Anthony, corta Francisco Moura, apoio de Angel Ortiz, apertado por PP, ainda Angel Ortiz, posta a bola para a equipa do Betis, a bola para Troy Parrott, aí vem o irlandês. Nas duas últimas temporadas apontou 51 golos ao serviço do AZ Alkmaar. A bola colocada para justamente para Troy Parrott na grande área, que perigo, passou o Parrott, atenção, enquadramento e o corte de Pablo Rosário. Protestam as bancadas do Olímpico de Sevilha, não se sabe bem porquê, pelo menos para já. De qualquer das formas, Troy Parrott a conseguir passar por Kivior, e há ali um braço pelo menos maroto da parte de Kivior perante Troy Parrott, e daí o protesto irlandês e também das bancadas. De qualquer das formas, a jogada foi até ao fim. Clément Turpin disse que não havia motivo para penalti. De qualquer das formas, arriscou pelo menos um pouco Jakub Kivior num coelho.
0: Sim, arriscou muito mesmo. Começa a agarrar o Parrott.
1: Dir-me-ão que naquela situação qualquer central faria aquilo. Dir-me-ão isso. Porque se não fizesse aquilo, às vezes Troy Parrott estaríamos nesta altura a registrar o primeiro gol do Real Betis.
0: Sim, tinha arrancado. É verdade que o Kivior arrisca ali um pouco e ele percebe depois claramente que ele entra dentro da área e abranda, digamos assim, a intensidade do agarrão. Ainda assim é um lance que, lá está, poderia colocar ali o central do Porto. E depois há um segundo, que é, mas aí o Pablo Rosário, de forma inteligente, o Parrott vai chutar e coloca ali o pé e dentro da área, obviamente qualquer toquezinho pode dar penalti. Mas já passou, e entretanto mais um ataque do Betis, mais uma finalização, mais um remate. Neste momento já são 10 remates em 30 minutos, apenas 3 na baliza, mas é muito remate para 30 minutos.
1: Falta dura agora de Natan sobre André Silva, decretada por Clément Turpin, a entrar com tudo na zona do meio campo e por trás para atingir o avançado português. Partida interrompida, André Silva levanta-se agora, vamos carimbar a partir do Olímpico de Sevilha, ou se preferir do La Cartuja. Atenção, 33 minutos da primeira parte, Real Betis 0, Porto também 0.
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1: A bola para Diogo Costa, recebeu da parte de Jakub Kivior, fora da grande área. Diogo Costa não está nada satisfeito com os seus companheiros de equipa e troca ali alguns argumentos com Kivior, ainda que à distância. Froholt de primeira, distribui para André Silva, precipitou-se agora também a tentar fazer o mesmo para solicitar a desmarcação de Borja Sainz à direita. Consegue anular tudo a defensiva da equipa de Manuel Pellegrini. A bola para Marc Bartra, aí vem o jogador que já tem duas Ligas dos Campeões no seu currículo ao serviço do Barcelona, e de resto é o melhor marcador da equipa na presente temporada com 3 golos. Não sai bem para bem do Porto a combinação à direita, com nota artística elevada, pelo menos à partida, na teoria, de Anthony para a desmarcação de Angel Ortiz. Bola para fora, lançamento para a equipa do Porto. O arremesso para Francisco Moura. Mostra-se a Moura, PP, Também André Silva, o remesso para o português, combina por dentro com o BP. Acelera o Paranaense, dá jogada para trás para Gabri Veiga. Gabri Veiga também não está cá hoje. Agora a atrasar para uma zona muito complicada. Um abraço Troy Parrott. A bola ainda no pé do irlandês, vai abrindo os braços, solicita também desmarcações. Aparece Isco na zona central, já libertou para Marc Roca, vai variar para Abde. Este é que tem sido secado por Martim Fernandes e pela equipa do Porto. Já não apareceu muito mais. Atenção, Abde vai pegar na bola, pé direito, oblicua, dá jogável para Isco, perante a pressão do Frault, vai dar jogável. Agora também para Marco Bartra, enquadra-se, ainda Marco Bartra, ameaçou o pontapé, ainda Bartra, cruzou, grande área, que perigo, tentar agora amarrar-se ao esférico, Fran Garcia por dentro, ainda o pontapé, defendeu Diogo Costa. Marco Roca de meia distância e com o seu pé não dominante, o pé direito, mais uma ocasião para a equipa do Real Betis, com Diogo Costa a ser muito solicitado, é jogo de bolada para o guarda-redes internacional português que, como capitão de equipa, vai protestando e com propriedade Nuno Coelho com os seus companheiros de equipa, vai tentando acordar os seus companheiros de equipa.
0: Este lance aqui é incrível, ou seja, o Futebol Clube do Porto tem praticamente os 10 jogadores de campo, porque o André Silva estava na meia lua da grande área, ou seja, tem praticamente os 10 jogadores de campo em cima do Diogo Costa, ou seja, é o Marco Bartra que está à entrada da área, que faz o cruzamento e que posteriormente depois dá mais um remate para o Diogo Costa defender. Obviamente que há aqui um desconforto do guarda-redes do Futebol Clube do Porto. A equipa não consegue ter bola. Já falaste do Gabri Veiga, que está desaparecido do encontro, o Froholt também, o Alan Varela apenas o vemos em momento defensivo, ou seja, muito daquela circulação do Porto que é feita entre os dois centrais e o médio defensivo e o 6, hoje não acontece e por isso é um Porto que está claramente a sofrer aqui em Sevilha. São 35 minutos muito, muito difíceis para a equipa portuguesa.
1: Atenção que Farioli, coincidência ou não, com 35 minutos da primeira parte, lança para aquecimento Samu, Alberto Costa e também Neuen Pérez. A bola para a equipa do Porto. Atenção a Gabri Veiga, consegue forçar a falta da parte de Teossa. E posse de bola para a equipa do Porto. O esférico atrasado para Kivior. Dá jogável para Pablo Rosário. Aí vem Dominicana, vai tentar romper linhas para PP na grande área. Corta Angel Ortiz, bola solta na área. Corta! E diretamente para as mãos de Álvaro Valles. Belíssima visão de Pablo Rosário. Se não vai lá por via aérea, aliás, se não vai lá por via terra, vai por via aérea. E a tentativa do Porto de queimar linhas e tentar surpreender, aproveitando essa baixa estatura, quer de um lado Fran Garcia, quer do outro Angel Ortiz. A bola para Diogo Costa, fora da grande área. Dá jogável para Jakub Kivior, por dentro, a tentar receber o esférico na melhor forma. Agora aparece Gabri Veiga, solta rapidamente para Pablo Rosário. Aí vem o Dominicano, encosta no corredor, dá para Martim Fernandes. Vai picar na desmarcação para o Frault, na grande área. Sai Valles, outra vez de forma preventiva. Assustou e de que maneira Frault captou o esférico, manualmente já colocou na frente. A bola ponta piada por Marco Roca, para as marcação e velocidade do Troy Parrott, tenta ganhar a frente a Moura, o corte de Moura, o árbitro dá o lançamento para a equipa do Betis. O último a tocar foi mesmo Francisco Moura, por cima aqui de cima do local onde nos encontramos na tribuna de imprensa, equivalente a um 11º ou 12º lugar. Atenção ao remesso para Angel Ortiz, para trás para Deossa, dá jogável na zona central para Marc Roca, de forma rasteira e curto, dá jogável à flor da relva para Isco, este a movimentar para a meia esquerda para Fran Garcia, encosta na linha, dá para Abde, tenta acelerar a equipa do Betis no último terço. Atenção Abde no 1 para 1 no despique individual com o Martim Fernandes. Agora Martim Fernandes já lhe tirou as medidas e já não passa uma única vez, dá jogável para Borja, mete a bola por dentro para Martim Fernandes, estica o pé, é atingido por Marc Roca, ponta pé livre evidente. Ainda que o árbitro Clemente Urbain faça referência a que há falta inicial de Fran Garcia sobre Borja Sainz. Uma coisa é certa, Nuno Coelho. A partir do momento em que Martim Fernandes percebeu onde é que metia Abde no bolso, já não foi o inverso. É que nos minutos iniciais era Martim Fernandes que estava no bolso de Abde.
0: Sim, o próprio Moura, eu acho que da parte e se tivermos de destacar algumas boas exibições individuais do Futebol Clube do Porto, eu acho que quer o Moura, quer o Martim, têm correspondido, até porque foi esses mesmo que tu me lançaste para discussão, não é? Não é? Ou seja, poderia ser até por ali que seriam mais as nossas dúvidas e têm sido os dois que se têm aguentado bem, principalmente o Moura com o Anthony, acho que têm batido muito bem. O Porto continua essencialmente a perder a bola de forma muito fácil, um passe incrível agora do Alan Varela completamente sozinho, direto para o Valles. E é isto, o Porto continua com a dificuldade na partida.
2: E em Manchester, marca Vitinha, City 0, Paris Saint-Germain 3. O Real já chegou a empate, Roma 1, Real Madrid também 1. Aston Villa vai vencendo o Fenerbahçe por 2-0. Shakhtar 1, AEK de Atenas também 1. E o Bratislava perde em casa com o Stuttgart por 1-0.
1: Para o ar nas bancadas, porque o árbitro também concordo com os adeptos béticos. Transformou uma falta de Pablo Rosário sobre Troy Parrott. Ao contrário, ainda assim bola para a equipa do Porto. O esférico já adiantado por Borja Sainz com Fran Garcia. Atenção que os jogadores começam a perder algumas estribeiras. Borja Sainz empurra Fran Garcia, mas ele também levou a bola para longe. Arremesso já efetuado para a equipa do Porto. O esférico para Paulo Rosário. Aí está o dominicano. Pisa o esférico bem. Nota artística no gesto técnico. A bola para Varela. Para trás para Iaco Kivior. Adianta para Varela. Entre linhas para Francisco Moura. Encosta no corredor esquerdo para PP. Levanta o periscópio e mete por dentro. Abraça Varela. Enquadra-se Varela. Vai já daqui Varela. Não. Já não passou. Não fez uma coisa nem outra. Não soltou nem disparou. No balcão da área. A recuperação de Gabri Veiga para PP. Ainda PP. Dá jogada para Gabri. Vamos embora, Dono Gabri. Já libertou na esquerda, a bola para Francisco Moura, monta-se o cerco da equipa do Porto, muitos homens na área, cruzamento batido e o corte de Anthony, sobra ainda para Martim Fernandes, estava com o pé furado, vai tentar sair na contra-ofensiva à formação do Real Betis, atenção a isto, recupera bem Martim, em bem Martim, dá jogável, Froholt, corredor central, ainda Froholt, vai até a última, vai libertar no esquerdo para Francisco Moura, cruzamento batido, segundo poste, cabeçamento não surge, ainda Martim, de cabeça, pontapé de Borja e o corte, pontapé, no golo, a bola entra não, golo do Porto, já está, golo!

em que vieste, que disparo de Martim Fernandes, a bola bate na trave, bate na garga no chão, entra diretamente na baliza, os jogadores do Betis não acreditam, o Porto na

0: Porto, do Porto, do Futebol Clube do Porto. São 3.500 aos pulos, são 3.500 a silenciar outros 65 mil no Estádio Olímpico de Sevilha. Atenção que os jogadores do Betis ainda protestam alguma coisa com Clemente Rupin, que estará a escutar a cabine do VAR. Walter Madureira e Nuno Coelho ao Silim.
1: Eu acho que eles estão a pedir jogo perigoso num pontapé de bicicleta, ou numa tentativa de pontapé de bicicleta de Borja Sainz. O Bartra queixa-se que foi atingido na cabeça. Penso que é esta a leitura, Nuno.
2: Sim, eu acho que o Bartra queixa-se dessa situação, mas entretanto com o auxílio também aqui da repetição conseguimos perceber que poderá haver uma mão do Gabri Veiga no momento e logo no início da jogada. Ou seja, o Bartra queixa-se e tenta que o gol seja anulado.
0: Vai ver o lance. Tio Pá vai ver todo o lance que o Willy de la Jolie vai mostrar no visor do VAR.
2: O Bartra claramente forçava e tentava forçar a questão do pontapé de bicicleta do Borja e um possível pontapé que lhe terá acertado na cabeça, porque o Borja acaba por falhar um pouco esse momento, mas eu não sei se o golo a ser anulado não será mesmo por essa questão da mão do Gabriel.
0: A imagem está a passar aqui no Olímpico de Sevilha e fico também com essa sensação que Borja Sainz anula o golo. Anula o golo, Clemente Rupin. O Olímpico de Sevilha implode. Celebram os jogadores do Betis. Bartra puxa pelas bancadas. Golo anulado. Salva-se a equipa do Betis. E que pena, Nuno Coelho. Porque o disparo de Martim Fernandes merecia claramente outro desfecho.
2: Sem dúvida, sem dúvida. E agora, apenas para confirmar aquilo que falávamos, ou seja, nem era uma situação, nem era a outra. É mesmo mão do Borja Sainz. Isso. No momento que tenta fazer o pontapé de bicicleta, por isso mão do Borja, e é claramente mau para o Porto, porque com tantas dificuldades que teve nesta primeira parte poder chegar ao intervalo, porque estava realmente muito perto do intervalo com a possível vantagem no marcador, seria incrível para a equipa do Farioli, mas não há grandes dúvidas. O Borja dá um toque na mão e depois a partir daí origina o remate do Martim. Por isso, golo bem anulado, pena para o Futebol Clube do Porto.
0: Atenção que Farioli teve de ser agarrado pelos seus adjuntos porque quis dizer algo mais ao quarto árbitro da partida sobre esta decisão. O senhor Jeremy Pinharre e Dave Voss, um dos seus adjuntos, teve de agarrar o técnico do Porto. Atenção à resposta do Betis. Deossa na grande área, lado direito, ataca a equipa do Betis depois de ter salvado claramente um ponto importantíssimo para a equipa do Porto. A bola controlada por Marc Roca. Aí vem o catalão, vai dar jogável numa zona mais inflacionada para trás para Natan. Com tudo isto estamos a cerca de 1 minuto, aos 45, vamos ter certamente compensação alargada por esta pausa para toda a análise do golo anulado ao Porto. A bola colocada para Angel Ortiz, por dentro, dá jogável para Isco, escapa a marcação de André Silva, dá jogável para Marc Roca. Novamente a equipa do Betis a encostar a equipa do Porto com 11 homens atrás da linha da bola. Ainda Isco, mete por dentro, recebe Marco Roca, aí está Roca a derivar para a esquerda, a bola na direção de Fran Garcia, encara Martim Fernandes, já passou Fran Garcia, linha de terceira, cruzamento batido, que perigo, o corte, o pontapé e corte fundamental de Jakub Kiver para evitar o golo da equipa do Betis. A bola atravessa toda a grande área do Porto, o disparo que surge de Anthony por cima no segundo poste e depois Jakub Kiver a estar no caminho do esférico a desviar para canto. Aperta novamente o Betis e ruge o Coliseu Sevilhano. Ponta bem de canto para a equipa do Betis, para Isco. O árbitro Clemente Rupin a dirimir alguns focos de tensão sob a placa do quarto árbitro. 3 minutos acrescenta o árbitro. Atenção ao ponta bem de canto para a equipa do Betis. É o esquema tático para o pé direito de Isco. Bola na área, cabeceamento do Paulo Rosário em devolução. Vai tentar ser o Porto. Pipi atingiu com tudo Anthony. E vamos ter livre perigosíssimo para o Betis. Pipi pouco preventivo a levantar o pé. Jogo perigoso sobre Anthony. Tenho dúvidas que tenha acertado no Anthony, mas o jogo perigoso está mais do que evidente no Coelho e o Porto vai acabar esta primeira parte nas cordas.
2: Sim, vai acabar como começou e como tem estado sempre. O PP aqui não toca na cabeça do Anthony, que acaba por se aproveitar ali um pouco da situação, mas claramente é jogo perigoso e por isso livre perigosíssimo para intervenientes como o Anthony e o Isco, o próprio Deossa, que bate muito bem na bola e para o seu pé esquerdo está claramente na posição certa. Vamos ver, era importante que o Porto não sofresse agora tão perto do intervalo.
0: É livre em direto, ele está a explicar Clemente e Repão, os jogadores da equipa do Betis. É livre em direto, está com o braço levantado. Ou seja, não vai sair bomba à baliza, vai sair cruzamento para a área. Pablo Rosário está sentado no relvado. Levanta-se agora com a ajuda de Fran Garcia. Clemente e Repão a assinalar livre em direto. Pica Isco, desmarcação na área de forma rasteira. Bola para Entra e ponta, pé à meia volta e o corte para... O corte também complementar de PP para o lançamento, evitando o canto. Atenção ao remesso já efetuado para a formação do Real Betis. Deossa está a jogar para a zona central para Isco. Estamos quase a chegar ao último minuto da compensação. Foram três, recordo, dados por Clemente e Repão. Ataca a equipa do Betis. Ronda a área do Porto. À direita, Angel Ortiz a receber de Antony. A devolução para o brasileiro. Ainda Antony para Angel Ortiz perante PP. Que confusão. Um metro quadrado pela hora da morte naquela situação. Tenta-se já a equipa do Porto. Atenção agora também a Francisco Moura. Está a jogar para Gabri Veiga. Adianta no corredor. A bola já para Pablo Rosário. À direita vai tentar a variação. É para PP. Tenta desviar. Angel Ortiz empurra e impele de cabeça nas alturas perante PP. E bola para a equipa do Betis. Fran Garcia. A dar jogável para Abde. Mete por dentro a combinação com o Marco Roca. Diretamente para fora. Não sei bem. O passo ao eixo médio do Leeds United ou do Bayern de Munique seria para Abde. Mas bola diretamente para fora, lançamento para a equipa do Porto. A partida vai terminar dentro de pouquíssimos segundos. Arremesso para a equipa do Porto. Contagem decrescente de Clemente Urbano. Coloca dentro das quatro linhas Martim Fernandes. A bola controlada também pela equipa do Betis, mas recuperada pela equipa do Porto. Há falta de Frault sobre o colombiano Deossa. E vamos ter pontapé livre para a formação bética. À saída do seu setor mais recuado, a bola de Nathan para Marco Bartra. E aí está, o apito final de Clemente Urpin termina a primeira parte. No Olímpico de Sevilha, o Porto teve uma bola na trave. E esteve também com um golo anulado a Martim Fernandes por mão na bola da Borja Sainz. Também a equipa do Betis consegue ter esse ascendente no encontro. Final da primeira parte, Walter Madureira e o 20 Antena 1. Real Betis 0, o Porto também 0.
1: E alteração de marcador também na Taça de Portugal. Marca o Gil Vicente à beira do fim do tempo regulamentar. União de Santarém 2, Gil Vicente também 2. Vamos a uma leitura rápida antes da síntese com o Nuno Coelho também esta primeira parte, Zé Pedro Pinto.
0: Inconsolável Borja Sainz vai perguntar a Clemente Urpin por que razão acabou por anular o golo à equipa do Flóculo do Porto, mas o facto está lá. E isso também acaba por levar este resultado depois de tanta carga do Betis, mas com esse golo anulado a equipa do Porto, com este 0-0 para intervalo, Nuno.
2: Sim, mas eu acho que o Futebol Clube do Porto, o Farioli e os jogadores do Porto têm tudo com que se preocupar, menos com o golo anulado, ou seja, porque não há qualquer tipo de dúvida, há que focar agora naquilo que a equipa fez mal e que tem de fazer bem na segunda parte. Jogo muito difícil para o Porto, muitas finalizações do Betis ao longo de toda a primeira parte, 13 remates, a posse de bola é verdade que do Betis desceu bastante, ou seja, o Porto aí conseguiu equilibrar, mas a quantidade de finalizações que o Betis foi tendo de remates na baliza, o Porto defendeu mal nesta primeira parte. O nível subiu, é um Betis com um nível altíssimo, com um andamento muito grande também, como tu já referiste, e por isso vamos ver se o Porto consegue melhorar e ajustar ao intervalo aquilo que não correu bem na primeira parte, e foram muitas coisas, quer defensivas, quer ofensivas.
0: Sem dúvida. Obrigado, Nuno. Esperemos que o Futebol Clube do Porto volte com outra roupagem para a segunda parte. Para já, Walter Madureira e o 20 Antena 1, a partir do La Cartuja, Real Betis 0, Porto 0 em tempo de intervalo. Até já.
1: Em tempo de intervalo está também o City 0, Paris Saint-Germain 3, Roma 1, Real Madrid 1, Aston Villa 3, Fenerbahçe 0, Spartak 1, AEK de Atenas também 1, o Bodoglimt Borussia de Dortmund 0-0 no marcador e o Bratislava perde em casa com o Stuttgart por 1-0. Em Santarém jogam-se 5 minutos de tempo adicional, União de Santarém 2, Gil Vicente também 2.
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1: Faltam 9 minutos para as 9 da noite, menos uma hora nos Açores. Vamos conferir os outros dados que marcam a atualidade numa síntese com Camila Vidal.
4: O Ministro das Finanças diz que Portugal não pode desperdiçar a oportunidade de completar a privatização da TAP. Joaquim Miranda Sarmento afirma que o cenário atual é o melhor que se podia conseguir, mas é preciso completar o negócio.
5: Seria um erro histórico para o país se isso não acontecer. E eu estou convencido que o país percebe o extraordinário valor que foi criado, a grande oportunidade. A aviação é muito importante em Portugal e espero que o país agarre esta oportunidade, porque isto é, se há 2 anos e meio, quando tomámos posse, eu estivesse aqui consigo e lhe dissesse que a Lufthansa ia comprar a TAP por este valor, com este investimento e com o Estado português a ser o segundo maior acionista numa companhia que não tem nenhum Estado como acionista, João Adelino Faria diria que eu provavelmente estava, enfim, a ser ambicioso seria a sua palavra mais simpática.
4: Entrevista de Joaquim Miranda Sarmento na RTP esta noite. Se o Governo avançar para a segunda fase de privatização da TAP, como está previsto, a alemã Lufthansa oferece ao Estado português a possibilidade de se tornar no segundo maior acionista com 5% do capital. A resolução do Conselho de Ministros designa a Lufthansa como investidor de referência para a aquisição de até 49,9% do capital social da TAP no âmbito da primeira fase da reprivatização. A TAP dá as boas-vindas à Lufthansa, o grupo escolhido pelo Governo para ficar com pelo menos 44,9% da transportadora. Em comunicado, a TAP diz que espera beneficiar da dimensão e da experiência do novo acionista. Indica que estão garantidas a conectividade territorial com as ilhas, lusofonia e a salvaguarda da marca da TAP e do Hub de Lisboa. O grupo alemão Lufthansa ofereceu pouco mais de 1.200 milhões de euros por quase metade do capital da transportadora, 49,9%, 1.025 milhões compraram os 44,9% do capital, os 5% da TAP a que têm direito os trabalhadores também estão do lado da Lufthansa, ficam para a empresa se os trabalhadores não comprarem essa parte que lhes está reservada. A Air France KLM também estava na corrida por este negócio. Na reação, admitem estar desapontados pela escolha da concorrente, mas destacam o diálogo construtivo mantido ao longo do processo. Está controlado o incêndio que deflagrou hoje, ao final da tarde, num prédio em Ramalde, no Porto. Os residentes tiveram que sair do edifício depois de um incêndio num quinto andar. Duas pessoas ficaram feridas por inalação de fumo. No local ainda estão mais de 20 bombeiros. É mais uma semana em que o valor do cabaz alimentar volta a aumentar. O cabaz com 63 produtos essenciais custa agora 256,56 euros, mais 70 cêntimos do que na semana passada. De acordo com as contas da DECO Proteste, o valor deste cabaz de produtos essenciais para um mês aumentou cerca de 14,5 euros. Desde o início do ano. Entre os produtos que ficaram mais caros nestes últimos dias, a pescada fresca, o atum posta em óleo vegetal e os medalhões de pescada.
6: As notícias com Camila Vidal. Estamos com 8 da noite mais 55 minutos. 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

0: Esta não é só uma noite de Liga dos Campeões Europeus, teremos também hóquei em patins, Portugal-Itália, o jogo arranca às 21h45. Vamos também lançar o Benfica Celtic e o Torriense Sunderland de amanhã, mas também o dia fica marcado pela conquista de uma medalha de bronze para Maria Martins na prova de scratch nos campeonatos do mundo de pista em Pequim. A atleta disse no final da prova que estava muito satisfeita com esta conquista.
1: Estou muito feliz por esta medalha de bronze, sem dúvida que significa muito para mim e para toda a equipe. É um enorme começo destes mundiais, para não só que assim, mais a longo prazo, o jogo competir. E estou muito satisfeita de estar desta forma neste processo.
0: A satisfação de Maria Martins. Amanhã o Benfica recebe o Celtic às 8 da noite no Estádio da Luz, Liga Europa. Vamos recuperar as declarações de Marco Silva, que falou numa equipa ambiciosa em todas as competições.
2: Passo a passo, nesta fase, na fase de grupos e depois na fase eliminar, para já satisfeitos com o começo, humildes o suficiente para perceber que só pelo nome não adianta ir lá e provar jogo após jogo, que temos grandes ambições e queremos chegar até ao final nesta competição.
0: A equipa de Glasgow perdeu em casa na primeira jornada por 3-1, frente ao Ferencváros. O treinador do Celtic é o veterano Martin O'Neill, que falou no Estádio da Luz para fazer o lançamento a este encontro, elogiando o adversário.
3: Eles têm jogadores muito bons, estão com confiança porque ganharam em Milão, o que não é fácil. São uma equipa muito boa, mas nós também temos bons jogadores e vamos tentar causar-lhes alguns problemas.
0: O Benfica Celtic começa às 8 da noite, terá relato de Paulo Sérgio. Antes, o Torriense recebe os ingleses do Sunderland, na segunda jornada também da Liga Europa. Carlos Simões, adjunto da equipa de Torres Vedras, adjunto de Luís Tralhão, falou também esta tarde já em Leiria e diz que a equipa está preparada.
4: Equipas inglesas, naturalmente, são equipas muito, muito fortes fisicamente. O Sunderland tem jogadores com muita qualidade também, que sabe jogar. Obviamente temos que nos adaptar ao adversário que vai estar à nossa frente. Sabemos que tem muita qualidade. Vai ser um jogo muito difícil, muito duro. Nós quando começámos nesta competição, dissemos que qualquer ponto que fizéssemos seria uma vitória. Já conseguimos uma vitória, portanto, a história já foi feita. Continuamos com a ilusão de continuar a fazer mais. Preparámo-nos para tentar colmatar todas as dificuldades que eles nos vão propor em todos os momentos.
0: E também ao lado do treinador esteve Ravi, ele que destacou que a equipa vem de uma derrota a nível interno. Eu recordo que o Torriense perdeu frente ao Tondela por 1-0 na segunda liga, mas esta é outra competição e é preciso reagir.
5: Vimos de uma derrota, mas bom, creio que o melhor para isso é ter um jogo o mais rápido possível e sobretudo demonstrar no campo que a equipa quer mudar alguma coisa. Temos feito alguns jogos com algumas melhorias, mas ainda temos bastante capacidade para melhorar e é isso que queremos demonstrar amanhã no campo. Sabemos que vamos ter um jogo bastante difícil, mas com personalidade, trabalho e esse saber fazer que temos, vamos demonstrar que somos uma boa equipa.
0: Ravi, ouvido também
5: uma boa equipa.
0: Ravi, ouvido também por Joaquim Reis, repórter da Antena 1, que acompanhou esta conferência de imprensa de lançamento do Torriense Sunderland. O jogo arranca em Leiria às 5h45 e terá relato aqui na Rádio Pública de João Santos Correia. Estamos também a virar as agulhas para a Liga dos Campeões Europeus.
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0: Recordo que em tempo de intervalo o Paris Saint-Germain vai vencendo por 3-0 no terreno do Manchester City. A equipa do Real Madrid está empatada a 1 em Itália, frente à Roma. O Aston Villa vai vencendo em casa o Fenerbahçe por 3-0. O Real Betis Porto vai dando 0-0. Resultado idêntico no Bodoglimt Borussia de Dortmund. O Shakhtar está empatado com o AEK de Atenas, a 1. O Bratislava perde em casa com o Stuttgart por 1-0. E já desta tarde, Feyenoord 3-2 e o LASK perdeu em casa frente ao Liverpool. 6-3 foi o resultado final.
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0: Vamos retomar os caminhos de La Cartuja, em Sevilha, onde está o José Pedro Pinto, também com os comentários em estúdio do Nuno Coelho. Vamos então, Zé, para a segunda parte deste jogo.
7: Ainda atrasada e sem protagonistas no relvado, quer a equipa de arbitragem, quer as formações do Real Betis e também do Futebol Clube do Porto, apenas alguns jogadores do Real Betis recriando-se com bola, eventualmente um ou outro, podendo ser lançado também por Manuel Pellegrini para a segunda parte. De qualquer das formas, Nuno Coelho, esta primeira parte do Porto foi assustadoramente deficitária e vamos tentar ser o mais simpáticos que podemos, porque é certo que André Silva manda aquela bola à trave depois de um erro de Álvaro Valles e de Nathan, mas já antes a equipa do Betis tinha ameaçado duas ou três vezes a segurança das redes à guarda de Diogo Costa, e as grandes ocasiões, sobretudo as maiores ocasiões, são todas do Betis. O Porto sai de forma bastante humilde da primeira parte aqui no Olímpico de Sevilha.
8: Sim, sai de fininho, como se costuma dizer. Foi, como tu dizias, estudaramente difícil. Primeira parte muito, muito difícil para o Flóculo do Porto. Eu acho que tem a ver com um conjunto de fatores que colocou a equipa de Farioli nesta situação. Ou seja, o nível aumentou, não há como negar. O Betis de Pellegrini acho que demonstra aqui, com esta primeira parte, porque é que está em terceiro na Liga Espanhola, ou seja, não é uma casualidade, e porque é que se qualificou para a Liga dos Campeões também este ano. E tem uma equipa recheada de bons valores, e eu acho que o Porto teve muita dificuldade em vários momentos do jogo. Aquele que é mais gritante, podemos obviamente assumir que é o momento defensivo, porque o Porto, acho que todos nós concordamos que analisamos futebol, o Porto é fortíssimo nesse momento e praticamente não dá nada aos adversários nesse capítulo. E hoje o Porto claudicou muito nisso, ou seja, mesmo defendendo junto, perto da área, quase com os 10 jogadores de campo dentro da área, mais o Diogo Costa, a quantidade de finalizações que o Betis foi tendo foi muito grande. Nunca conseguiu sacudir essa pressão, com a exceção do grande erro do Álvaro Valles, que quase dá um golo cantado ao André Silva, mas o ponta-lança do Porto não consegue finalizar, e depois há o golo anulado ao Martim, bem anulado ao Martim pela mão do Borja Sainz, e isso foi praticamente as oportunidades do Porto, as vezes quase que o Porto conseguiu chegar às zonas ofensivas, e foi muito pouco. Por isso os números são tão penalizadores em termos daquilo que são as estatísticas para o Futebol Clube do Porto. Vamos ver o que é que a equipa portuguesa consegue trazer e fazer de novo após as indicações do seu treinador ao intervalo.
7: Mas isso também não mostrará, não é, Nuno? É que se o Betis entrar com a mesma toada, se continuar a sentir, como se costuma dizer, o cheiro a sangue do outro lado da barricada,
8: sim,
7: também não vai propriamente abrandar, não é?
8: Não, eu sinceramente eu acho que, antes pelo contrário, o Betis vai, e certamente o Pellegrini terá reforçado e elogiado aquilo que a equipa fez na primeira parte. Eu acho que aqui é preciso um Porto mais corajoso, e já falámos sobre aquilo que é a capacidade do Porto defender em organização defensiva, mas o Porto, e podemos puxar aqui a casseta atrás à temporada passada, nos primeiros jogos de Farioli, o Porto era realmente muito agressivo e muito forte na pressão, e eu acho que o Porto hoje tem de ser aqui um pouquinho mais agressivo e corajoso nesse momento, porque se está a sofrer muito a defender tão perto da área, acho que há que

0: mudar aqui um pouco o chip, tentar condicionar mais o Betis no momento que tem a bola, o portador da bola, e o Porto não tem feito isso, e o Porto é muito forte nesse momento, por isso esperar que o Porto seja mais agressivo nesse momento, eu acho que vai fazer com que fique melhor também depois no momento ofensivo, ou seja, eu acho que é muito por aí, é muito por aí.
1: Equipas de regresso ao relevado do La Cartuja, o preferido olímpico de Sevilha, com as tais memórias de há 23 anos da conquista da Taça UEFA para os adeptos portistas, e uma nota também para acrescentar, porque não nos apercebemos dessa incidência, mas no final da primeira parte houve carga policial sobre a zona afeta a adeptos do Futebol Clube do Porto, sobretudo a fatia reservada aos Super Dragões, e acabou por ser uma autêntica limpeza da Guardia Civil Espanhola, do seu corpo de intervenção, com centenas de adeptos do Futebol Clube do Porto a terem de se refugiar mais acima perante a carga policial das autoridades espanholas. Equipas no relevado sem alterações, quer no Betis, quer no Real Betis, vai sair a formação do Futebol Clube do Porto com Varela a ser ele o primeiro a dar o primeiro toque no esférico, sendo que Borja Sainz e André Silva continuam a perguntar e a fazer questões a Clemente Urpin sobre a decisão de anular o golo de Martim Fernandes aos 40 minutos da primeira parte. Tudo postos para arrancar a segunda parte aqui na capital da Andaluzia. Muito calor e já passa das 10 da noite aqui em Sevilha. Vai apitar o árbitro Clemente Urpin. Ora, está, arranca a segunda parte, sai a equipa do Porto, com o atraso de Varela para Diogo Costa. Vai despejar positivamente na grande área do Betis, Pablo Rosário como ponta de lança a aparecer agora, impele Varela ainda de cabeça e o corte da parte de Angel Ortiz. Ainda a assistência de Francisco Moura, Pablo Rosário a recuperar a sua posição. Bola para Troy Parrott, liberta na esquerda para Abde. Vai encarar outra vez Martim Fernandes no 1 para 1, já com o apoio da Fran Garcia. Ainda Abde, vai obliquar para a zona central, ainda Abde soltou para Deossa, pé esquerdo na bola, que na primeira parte quase ia provocando um golaço para a equipa do Real Betis. A bola já para a esquerda para Fran Garcia. Atrasa de forma rasteira para Marc Roca. Aí vem o catalão a dar jogada mais atrás para Nathan. E Nathan a colocar para Marco Bartra. Aí vem o central veterano. Aí vem Bartra, encosta na direita para Angel Ortiz. A devolução da gentileza para Marco Bartra perante a pressão de Gabriel Veiga. E o atraso na segurança até ao quilómetro zero da equipa do Betis. O mesmo é dizer para o guarda-redes Álvaro Valles. Aí está o titular da baliza do Betis a adiantar no terreno de forma rasteira para Isco na divisória do terreno, perante Frault, também perante Borja Sainz, liberta-se bem Isco, é comandar de bicicleta, a qualidade está toda lá e nunca se esquece. Aí vem Isco, ainda com a bola controlada perante a cobertura à distância de Frault, atrasa na direção de Marc Roca. Aí vem Roca, a bola colocada rasteira para Fran Garcia, apareceu por dentro, lateral, avança para a grande área do Porto, soltou, atenção a Abde, pontapé enviesado, grande golo do Betis. Marco Betis, é um golaço de Abde. Já havia ameaçado na primeira parte e aos dois desta etapa complementar, concretiza toda a superioridade em campo a formação de Manuel Pellegrini. Aqui em Sevilha chamam-lhe a Engenharieta. O engenheiro tem a sua própria caminhoneta afinada e o primeiro da equipa do Betis na baliza norte do Olímpico de Sevilha, impávidos e serenos, os 3.500 portistas celebram. Mais de 65 mil béticos recebeu Abde no lado esquerdo da grande área portista e de primeira, bola colocada, Diogo Costa, nem com a capa do super-homem lá chegava. Agora, 3 minutos, segunda parte, Olímpico de Sevilha, e o placar assinala, marcou aos dois, Abde, um golaço. Um golaço. Real Betis, 1, Porto 0.
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1: Caso para dizer, Nuno Coelho, bem avisamos.
0: É verdade. Ou seja, é incrível como a segunda parte começa praticamente como foi toda a primeira. Ou seja, primeiro ataque do Betis, 47 minutos, 46 minutos. Antes de mais é um golaço do Abde, sem qualquer hipótese para o Diogo Costa, a bola entra no ângulo, ele bate na bola de primeira, a bola desvia por completo do guarda-redes português, é um golaço do extremo do Betis, mas lá está, como eu dizia, ou seja, a segunda parte começa precisamente como à partida ao Porto não queria que fosse, e dentro daquilo que são ou que foram as correções do seu treinador, não pode nunca haver uma tentativa, uma finalização aos 46 minutos, 47 minutos. Por isso, Grande golo, acho que já poderia ter claramente acontecido na primeira parte. Aqui o Diogo não teve qualquer hipótese, por isso está inaugurado o marcador. Era merecido, na verdade, este golo já era merecido para o Betis por tudo aquilo que foi criando.
1: Deixa-me repisar aquilo que acabas de dizer. Tudo aquilo que Farioli tenha dito à sua equipa ou

0: Coelho o botão de autodestruição e poderia ter perdido o jogo já nesta jogada.
1: É um passo ali entre Pablo Rosário e Varela. O Varela tenta encontrar o central do lado contrário, que é o Kidior. E o Anthony completamente vivo naquilo que o Porto não tem feito. Ou seja, o Betis sempre que consegue e tenta pressionar alto fica melhor nesse momento ofensivo, aquilo que já dissemos. Ou seja, esta ação do Anthony é uma recuperação defensiva que faz e coloca mais uma finalização para o Betis. Sem querer ser dramático, Zé, eu acho que é o pior jogo acho que é o pior jogo desde que Farioli é treinador do Futebol Clube do Porto, e não que já não tenha enfrentado equipas até com mais capacidade.
0: Atenção que na época passada, nos quartos de final da Liga Europa, na decisão frente ao Forest, com a expulsão de Bednarek, o Porto teve, eu vou dizê-lo com todas as palavras, teve mais personalidade no City Ground do que está a ter aqui neste Olímpico de Sevilha. O Betis joga como quer, o Betis faz o que quer, e o Porto, eu volto à expressão que usei na primeira parte, se houvesse um buraco onde se pudesse esconder toda a equipa, escondiam-se rapidamente. Aí vem o Betis outra vez, Ángel Ortiz a dar jogada para Anthony, esteve à beira de marcar o 2-0 para a equipa do Betis. Ainda Anthony por dentro, a solicitar de Elsa, dá para Anthony, joga a seu belo prazer. A equipa de Manuel Pellegrini, impulsionada também pelas bancadas, com 65 mil fervorosos histéricos béticos. A bola para Isco, zona central do terreno, grande círculo, liberta mais atrás no espaço para Marco Bartra, tem a pedir Marco Roca. Zona central do terreno, virtualmente na linha divisória, adianta para Isco, a equipa do Porto novamente recuada com 10 homens atrás da linha da bola. Farioli de braços cruzados no banco, a bola para Leossa, combina com Ortiz, transita a equipa do Betis à direita, a bola para Isco, vai obliquar, tenta arrancar Isco, que maldade faz a Gabri Veiga num curto espaço de terreno, deu para Leossa, encosta no corredor para Anthony, outra vez para trás para Leossa, aí vem o colombiano que é bom de bola, dá jogada para Marco Roca, a equipa do Betis vai outra vez aplicar efeito limpa para brisas de um flanco ao outro. Já está à esquerda para Fran Garcia, ainda Garcia, ele que fez a assistência para Abde no primeiro golo, para já único, e que golaço de Abde. Vai tentar recuperar a equipa do Porto, mas não liga, setores não ligam um passe, o Porto está perdido, o Porto está sem bússola, o Porto está sem norte, o Porto está sem tudo. André Silva precipitou-se outra vez. Atenção à equipa do Betis, a recuperar bola com Ángel Ortiz, dá jogável, na aceleração agora, também da parte de Anthony, muda de velocidade, encara a Francisco Mona, ainda Anthony no corredor, efetua o atraso, dá para Deossa, pé esquerdo na bola, vai picar, a bola para a grande área, para o corte de Paulo Rosário, vai tentar limpar a jogada. André Silva combina com o Fraolt, mais um passo que não sai bem. André Silva é grande candidato à saída, a bola ainda para André, atrapalha-se, é desarmado, vem a equipa do Betis, o corte com felicidade do Fraolt, recupera André Silva, dá jogada para Gabi Veiga. Vamos lá Porto, vamos acordar definitivamente no Olímpico de Sevilha, esta casa de tão boa memória para já está a ser um pesadelo para as cores azuis e brancas. A bola para Varela, dá jogada para Fraolt, Varela vai adiantar no corredor esquerdo, a bola para Gabri Veiga, solicita a desmarcação do PP. Gabri Veiga dá uma linha de passe na grande área, mas já está coberto por adversários. A bola de PP para Fraolt, ainda o dinamarquês tenta refugiar-se na meia direita, tem a pedir, aliás, na meia esquerda, tem a pedir Francisco Mona, combina com Gabri Veiga, bate em frente Marco Roca, livre perigoso para a equipa do Porto. Atenção que Gabri Veiga queria virar-se a Marco Roca, está o caldo entornado, os jogadores a serem afastados por Clément Turpin, mas o que fica é que o Porto vai ter livre perigosíssimo para a baliza de Álvaro Balhas, a falta de Marco Roca sobre Gabri Veiga. Agora os dois a entenderem-se, é que Gabri Veiga também não é de campeonato sentado. A uma altura em que surge o número oficial de espectadores, 67.114 neste estádio, com capacidade para cerca de 70 mil, mas com estas margens de segurança da UEFA, o que quer dizer que, descontando os 3.500, agora sim com números mais fidedignos, 3.500 portistas, estamos a falar de à volta de 63 mil e muitos béticos. Ponta bem livre para a equipa do Porto. No aproveitar está o ganho Porto. Livre perigoso. Ainda alguma distância da grande área. E se aquela barreira está a 9,15 metros, daqui ao Porto são 150 km, não mais. Ponta bem livre para a equipa do Porto. Muito contido, insisto, Clément Turpin nessa barreira de 9,15 metros. Candidatos não faltam. Ponta pé, baliza, golo!

0: É Porto, é Porto, é Porto, é Porto! Que míssil! Até enriqueceu o urânio na baliza de Álvaro Valhas! É arte, é peça de museu! Don Gabri, Don Gabri Veiga, desaparecido em combate durante 55 minutos, assina um golo do outro mundo, igual certamente aquilo que fez Abde. E atenção, que depois acabou por borrar a pintura, porque foi celebrar para a frente os adeptos do Betis, choveram alguns objetos, André Silva foi atingido por um deles, jogadores do Betis protestam com os jogadores da equipa do Porto, celebra ainda Don Gabri Veiga. Esta conta, esta não vai ser anulada. Que chapada na bola de Don Gabri. Gabri, Gabri, Gabri Veiga. Agora, 11 minutos, segunda parte, Olímpico de Sevilha. Está de volta o Porto de Honra. Real Betis 1, Gabri Veiga para o Porto também 1.
1: Há outras alterações de marcador. Em Inglaterra, City 1, Paris Saint-Germain 3. Em Itália, a Roma está em vantagem. Roma 2, Real Madrid 1.
0: Que momento no jogo! Tinha de aparecer Don Gabri Veiga, Nuno Coelho.
2: Grande gol do Gabri. É verdade, ou seja, tu disseste praticamente 50 e poucos minutos desaparecido, e é um golaço, é igualar aquilo que foi também o grande gol do Abde. Vamos ter aqui essa dificuldade para escolher qual o melhor, e eu acho que não poderia haver melhor altura, ou seja, todas as alturas são boas para se marcar golo, mas esta aqui do Gabri é incrível, porque o Betis fez o golo, continuava em cima da equipa, havia ali muito desconforto da equipa do Futebol Clube do Porto. E é um golaço, é um autêntico golo do Gabri Veiga. Acho que ainda assim o Álvaro Valhas, e agora com acesso aqui à repetição, que apenas
0: poderia ter
2: agora
0: feito um pouco melhor, não é?
2: Sim, muito melhor, muito melhor. É um grande remate, a bola não vai de todo no ângulo, mas depois o guarda-redes do Betis falha ali um pouco, ou seja, o sacudir da bola, e por isso fica um pouco mal na fotografia, claramente. Ainda assim contou, e isso é o mais importante para o Futebol Clube do Porto. Vamos ver se este golo dá a tão aclamada confiança que nós dizemos aqui, o tão entrar no jogo que claramente o Futebol Clube do Porto precisa.
0: Pode ser o ponto de viragem, certamente, naquela confusão depois da celebração de Gabri Veiga. Atenção que não viu o cartão Gabri Veiga, mas André Silva viu, e do lado do Betis, Deossa e também Abde viram. Atenção que Farioli vai mexer em dose tripla. Preparam-se para entrar Alberto Costa, também Pietuszewski e Samu. A declaração de intenções não poderia ser mais vincada, Nuno Coelho. Farioli acredita que a partir de agora vamos ter Porto.
2: Eu acho que os três que vão entrar é um claro sinal de que o Porto, para defender melhor, precisa de ser mais ativo no momento de pressão. E enquanto isso não acontecer, o Porto vai continuar sempre a sofrer. E nada melhor do que colocar jogadores com características defensivas. Falaste aí no Alberto, aí é claramente para dar robustez no momento defensivo.
0: Olha as alterações, deixa-me só contar. Saídas de André Silva, Borja Sainz e, para a entrada de Alberto Costa, prepara-se para subir a placa, a saída de Martim Fernandes, também para completares o teu comentário, Nuno.
2: É isso, ou seja, PP à partida passará para a direita, porque o Pietuszewski joga mais sobre a esquerda. Samu troca direta pelo André, e aqui vamos ver se o Samu consegue dar coisas diferentes que o André não deu. O Betis tem estado sempre muito em cima do Porto, e o Porto quase nunca explorou as costas, e o Samu, estando bem fisicamente, obviamente que não estará ainda a 100%, foi muitos meses de ausência, mas poderá trazer isso ao jogo do Porto. E em relação ao Alberto, foi talvez na nossa antevisão, foi a grande surpresa da não inclusão no 11. E para como o jogo está físico, acho que claramente o Alberto, com as arrancadas que também muitas vezes consegue fazer, acho que poderá claramente acrescentar também ao jogo do Porto.
0: Mão na bola de Alan Varela, perante Isco, ponta, pé livre para a equipa do Real Betis. Minuto 60 no cronómetro da Antena 1, Abde aos 47 e Gabri Veiga aos 55, a fazerem para já a história deste Real Betis 1, Futebol Clube do Porto 1. Bola movimentada por Isco. Na direção de Marco Bartra. Vai tentar libertar. A bola já para a direita para Ángel Ortiz. Encosta na linha. Dá para Anthony. Mais agressiva a equipa do Porto na busca da bola. Mais, menos expectante. Menos a filmar o jogo. A bola para Deossa. Está jogável para Isco. Aí está Isco mais para trás. A trocar bola. A formação do Real Betis. A tentar também serenar os ânimos. Atenção a Samu. Vai em cima do Bartra. Quase força o erro. A bola já para Nathan. Está a queimar também para a equipa do Betis. Aparecia Pepe, que agora passa para a direita com a entrada de Piatoszewski, que fica no corredor esquerdo depois do grande golo que o polaco de 18 anos fez para garantir a vitória frente ao Marítimo no sábado. A bola para Ortiz, adianta para Anthony. Anthony à espera de apoio, não consegue gizar, o melhor passa a bola diretamente para fora. Lançamento para a equipa do Porto. O remesso à esquerda para Francisco Moura. Manuel Pellegrini olhando para os jogadores que têm na zona de aquecimento e à espera de também a ajuda do seu adjunto para perceber o que fazer a partir do banco. Ainda não mexeu o engenheiro chileno de 73 anos. Lançamento novamente para a equipa do Porto. Ganha metros. A equipa comandada por Francesco Farioli. Também conferencia com o seu auxiliar David Voss. A bola colocada na zona central para a Froholt. Espera, propôs, já libertou. Francisco Moura encorpar-se na manobra ofensiva. Já libertou na linha para Oscar Piatoszewski. A bola para trás para a Froholt, a equipa do Porto, com agora personalidade. Agora sim, a instalar-se no meio campo defensivo da equipa do Betis. Vai Gabriel Veiga, já soltou. Samu, o apoio. Pipi, Samu, pontapé, grande golo! Para dentro! Está de volta o bicho! Está de volta o animal!

0: Samu! Samu, inacreditável, desde Xana não marcava. Finaliza de forma explosiva. Pontapé bomba de Gabriel Veiga. Se aquilo foi uma bomba, isto aqui foi autenticamente a bomba atómica a dinamitar o Olímpico de Sevilha. Na jogada mais elaborada, na jogada mais elegante, na jogada que marcou mais cabeça, tronco e membros, redesenhada a régua, esquadra e compasso, a equipa do Porto, em pouquíssimos minutos, em 7 minutos, dá a volta no La Cartuja, frente ao Betis, que acusou e de que maneira o golo apontado por Gabriel Veiga. Samu veio com tudo, Samu tinha muita coisa acumulada dentro de si e faz a cambalhota no marcador, épica, para um Porto, novamente, que de coração sentido, consegue entrar no jogo e mostrar que a Liga dos Campeões também é para este Porto, também é para o campeão nacional. Agora, 63 minutos, Olímpico de Sevilha, calado para ouvir 3.500 portistas na Curva Sul. Real Betis, 1, Futebol Clube do Porto agora 2.
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2: Outras alterações de marcador: City 1, Paris Saint-Germain 4, Roma 3, Real Madrid 1, ainda o Slovan Bratislava 0, Stuttgart 2.
0: Incrível como o Porto, Nuno Coelho, consegue esta cambalhota no marcador. Nada o faria prever, mas que jogada! É a melhor do encontro em termos coletivos, até do próprio jogo, até do próprio Betis. O Porto faz a jogada mais bonita do encontro.
3: Incrível, é mesmo isso, é incrível como o futebol é isto, ou seja, uma equipa que estava tão mal na partida, uma equipa que acabou por sofrer muito ao longo do encontro, consegue virar um jogo que estava muito difícil e do nada está a perder e do nada está a ganhar, ou seja, grande reviravolta, grande gol do Samu, grande combinação com o PP, num toque artístico ali de calcanhar, que possibilita ao ponta-lança do Futebol Clube do Porto voltar aos golos, reencontrar-se com aquilo que tão bem estava a fazer antes da lesão gravíssima, e como deve ter sabido bem este golo ao Samu, foi claramente um libertar de tudo. E o Porto está na frente neste momento, é isso que podemos dizer, está na frente com mérito ou não, obviamente que há mérito quem faz os golos, mas aqui é um, para o Betis é bastante penalizador pela grande partida que estava a fazer.
0: O árbitro reverte agora um pontapé de canto a favor da equipa do Porto, porque o último a tocar é o jogador portista, parecendo ter sido PP na grande área. Entretanto, produzidas duas alterações na equipa do Betis, Nuno, porque Manuel Pellegrini vai pela primeira vez ao banco, tira da Ossa, tira e mete Ceballos, tira Troy Parrott e mete Cúcio Hernández.
3: Sim, aqui é também com, ou seja, e víamos aqui, eu neste caso vi aqui que tenho acesso às imagens, a cara do De Ossa completamente desolado no banco, porque sente claramente que estes 60 minutos foram a favor do Betis, e entretanto obviamente o seu treinador tem de mexer para tentar colocar sangue novo dentro da partida, mais frescura física, e por isso vamos ver o que é que estes jogadores trazem ao jogo. Eu não acredito que tragam muito diferente daquilo que eles já estavam ou que os outros estavam a fazer, porque o Betis tinha essa superioridade. Vamos ver essencialmente qual a resposta do Porto mais uma vez àquilo que agora é uma vantagem na partida, algo que ainda não tinha tido. Vamos ver como é que a equipa reage e como é que se comporta em campo.
2: Na Taça de Portugal, o Gil está pela primeira vez esta noite em vantagem. União de Santarém 2, Gil Vicente 3, 109 minutos de jogo.
0: Canto para a equipa do Betis à direita, para Isco. Será ele a levantar para o interior da grande área. Isco, o camisola 22. Entretanto, foi ao banco Fran Garcia depois daquele lance com a PP. Está com algo na boca, uma espécie de lenço para tapar a hemorragia. Atenção ao canto de Isco, bola na grande área, o cabeceamento de devolução, sobra ainda para o recém-entrado Dani Ceballos, já libertou a bola para Abde, tentou picar na grande área diretamente para as mãos de Diogo Costa. A realidade é que o Betis, depois do gol deste mesmo Abde, que acaba agora de cruzar diretamente para as mãos do capitão do Porto, a equipa bética teve ainda aquela bola no poste de Anthony, mas de lá para cá o Porto está dono e senhor do jogo. A bola para Moura, quem haveria de dizer? Atenção a Varela, a receber de Moura. Adianta no corredor esquerdo, na busca já de Gabriel Veiga. Ele que fez o primeiro para iniciar a reviravolta da equipa do Porto. Veremos se será esse o desfecho até ao fim. A bola para Beato Jeves, que aproxima-se da grande área e vai picar. Atenção, bola diretamente para as mãos de Álvaro Valles. Agora não conseguir a melhor desmarcação, Samu. Ele que não marcava desde janeiro. Foram 9 meses para Samu, de um autêntico calvário. Marcou pela última vez antes desta, bem entendido, na vitória 3-0 sobre o Gil Vicente. A bola cabeceada diretamente para Pablo Rosário e para Samu, também muito especial marcar numa cidade onde cresceu, fez a sua formação no AD Nervión. E ontem falou disso, desse lado especial de voltar à Espanha e de jogar em Sevilha. Livre lateral para a equipa do Porto, falta de Ángel Ortiz sobre Óscar Piatoszewski. E vamos ter pontapé livre para a equipa do Porto. À esquerda, da forma como ataca a formação de Francesco Farioli. Aí está o pontapé livre para a bola ser colocada dentro da grande área. Ángel Ortiz e também Anthony na barreira que já está a ser formada por Álvaro Valles. Afasta-se Ortiz, apenas Anthony nessa barreira. Gabriel Veiga, Duny Senhor do Esférico. Palmas a compasso também na bancada dos adeptos do Futebol Clube do Porto. Pontapé livre, mas com poucas unidades do Porto dentro da grande área. Para já com 4. Aproxima-se agora a PP, também a Lavarela, agora sim mais composta. Com a equipa do Betis a defender de forma mista. Mas jogadores, sobretudo do Porto, estacionados no radar do segundo poste. Gabriel Veiga para levantar. Livre perigosíssimo para a equipa do Porto. Gabriel Veiga, rasteiro, cabeceamento, fora! De Alavarela, esqueceram-se todos dele. E no primeiro poste, Gabriel Veiga, com aquele abençoado pé direito em que tudo parece sair bem esta noite a partir do momento do golo. Cruzamento batido a meia altura, mergulhou Alavarela. Se a bola vai à baliza no coelho, o Álvaro Valles desta vez já nem lhe tocava.
3: Não, é um grande desvio do Varela ao primeiro poste. Não me parece que a bola do Gabri fosse batida com intenção ali, porque o Varela está mesmo muito à frente do primeiro poste, mas depois quase que a João Vieira Pinto consegue fazer ali um desvio de cabeça. E é um grande, mais um bom momento do Porto. Eu acho que aquilo que já falámos, as equipas normalmente e às vezes quando ficam em vantagem.
0: Olha, espera lá, atenção, Alberto Costa na grande área, cruzamento atrasado e o corte, ainda sobra o pontapé para fora de Gabriel Veiga. Que triangulação no corredor entre PP e Alberto Costa. Na profundidade, Alberto Costa parecia um tanque a irromper na grande área do Real Betis. O cruzamento atrasado e depois a não conseguir o desvio, Gabriel Veiga diretamente para fora. Mais uma grande ocasião para o Porto, Nuno.
3: É aquilo que já tínhamos dito, o Alberto poderá dar isto ao jogo que o Martim já não estava a dar, ou seja, porque o Abde tem de andar para trás também, atrás do Alberto, e não só ao contrário. E neste caso, com o Martim, pela incapacidade física muitas vezes que o lateral direito português tem, deixa esse conforto aos extremos. Grande arrancada do Alberto, já não é a primeira. Há pouco, naquele lance que tu referiste, que um jogador do Betis, penso que foi o Fran García, ficou com sangue, já tinha sido também uma grande arrancada do Alberto. E agora mais uma, é muito forte fisicamente, e aqui acho que entrou mesmo naquela, ou seja, não jogou como titular, fruto da tal gestão que Farioli faz sempre nos jogos de competições europeias.
0: Gabriel Veiga volta a arranjar confusão, voam garrafas para o relvado. Gabriel Veiga pega-se com Dani Ceballos e também com Fran García. Adeptos do Betis a perder a paciência com Gabriel Veiga. Ele que fez um golaço, mas depois na celebração poderia ter evitado o choque frontal com as bancadas. E ele que de resto até tem um histórico muito positivo face à equipa do Betis, porque assinou esta noite o quarto golo na sua carreira frente ao Betis. Uma vez no Benito Villamarín, numa vitória sensacional do Celta, já há alguns anos, por 4-3, fez 2 golos. Na primeira volta dessa temporada, havia marcado nos Balaídos, na vitória, 1-0. Vai mexer outra vez o técnico Francesco Farioli, vai tirar Gabriel Veiga. E aqui percebe Farioli que, das duas, uma, ou acaba sem uma unidade, ou Gabriel Veiga faz uma das duas. Entra Wang para o lugar de Gabriel Veiga. Já fez o que tinha a fazer e nada mais, Nuno Coelho.
3: Já, e se o Gabriel tivesse apresentado este nível exibicional nos últimos, ou seja, dos últimos 10, 15 minutos ao longo de toda a partida, certamente o nível coletivo do Futebol Clube do Porto também teria sido outro. Eu acho que aqui é claramente pôr um pouco de gelo no jogo, na cabeça do Gabriel e naquilo que está a ser todas as confusões onde está metido, porque, ou seja, não terá muitos amigos neste momento dentro do campo. E entra essencialmente também um jogador como o Wang, com capacidade para poder chegar na frente. Aqui temos imagens novamente do Gabriel a picar-se ali com mais duas ou três pessoas, e o Wang entra à partida com essa função de poder dar também capacidade ofensiva, mas é um jogador muito inteligente, muito posicional, e acho que bem o Farioli aqui a dar alguma consistência ao seu jogo.
4: Bola outra vez para a equipa do Porto com a Lavarela a tentar drivar na frente de forma direta para a desmarcação do PP, nem de moto lá chegava. Álvaro Valles, fora da grande área, consegue controlar o esférico. Ainda o guardião da equipa do Betis aponta a piar na direção do corredor direito para Anthony. Apareceram Wang e também Moura. E bola já à disposição de Oscar Piatoszewski. Rasga o passe, dá para Samu, de costas para o sentido de progressão. Já girou, tenta obliquar, tenta procurar terras mais cómodas para solicitar mais atrás Pablo Rosário. Aciona Kivier, a bola para Varela, dá para Alberto Costa. O Porto joga agora bem. Atenção a Samu, liberta no corredor, à direita PP. Já tentou para Froholt, linha de cabeceira. Ainda Froholt, espera para o apoio. É desarmado por Fran Garcia. Também a faltar, claro, essa cultura de extremo para poder atacar a profundidade. Atenção à tentativa da equipa do Betis. Por intermédio de Abde, Alberto Costa mete-se à frente e Abde vai ver cartão amarelo. Pisou Alberto Costa. Ou é Alberto Costa que vai ver? Não, é Alberto Costa que vai ver o cartão amarelo? Não. Nem eu nem outro. É o Alan Varela por falta inicial sobre Abde, mas depois o Abde também pisa o Alberto Costa. Isso acabou por escapar ao olhar do árbitro Clément Turpin. Alan Varela, provavelmente pela primeira vez, a exercer a sua função de médio defensivo. Pontapé livre para a equipa do Betis. Atenção a Ceballos, a dar jogável para Marc Roca. Ainda Marc Roca aguenta o esférico, lateraliza, dá para Ángel Ortiz, pisa a linha divisória, vai tentar aplicar o passe na profundidade na busca de Antony. Já comeu de sobrelada Moura, vai para a grande área, ainda Antony, pontapé, 2-2. Marca Cucho Hernández. Não é só a partir do banco que funciona para Farioli. Pellegrini mete Cucho Hernández, o colombiano, para o seu terceiro gol da temporada. Antony fez gato-sapato de Francisco Moura, assistência do paulistano. E no coração da grande área, de primeira, o Porto vinha na passada, o Porto vinha descompensado. Remate rasteiro, engatilhou abaixo, Cucho Hernández, fora do alcance de Diogo Costa. E o empate, novamente no placar do Olímpico de Sevilha. Fatura Cucho Hernández, o camisola 9, neste Olímpico de Sevilha, que agora volta a implodir no apoio à equipa bética. Minuto 74, confira o 20 da Rádio Pública Portuguesa. Real Betis 2, Porto também 2.
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2: O Aston Villa está a aplicar chapa 5 ao Fenerbahçe e são estes jogos que vão em andamento também. O Bodoglimt vai vencendo o Borussia de Dortmund por 1-0 e recordo que nos dois jogos importantes também o City nesta altura está a perder em casa com o Paris Saint-Germain por 4-2. A Roma vai vencendo o Real Madrid por 3-1.
4: Se estivéssemos no Natal, Nuno Coelho, falava-te do fantasma do Natal passado que visita quem peca, para recordar os erros do passado. E foi isso que aconteceu à equipa do Porto.
3: Sim. Alguma sorte ali no momento do Anthony ganhar a bola ao Francisco Moura. É um bom passe longo do Ortiz. E depois o Anthony tem ali uma recepção para a zona interior, mas acaba por ter ali alguma sorte no ressalto. Depois é uma grande finalização de primeira do Cucho Hernández, sem qualquer hipótese para o Diogo Costa. Falhou também ali a marcação do Floco do Porto dentro da área, num jogo que já dissemos que era, ou que à partida iria ser muito aberto. Acabou por nos dar razão em função dos golos, das oportunidades que estão a haver. E agora vamos ver quem é que mentalmente e em termos competitivos consegue reagir melhor, e fisicamente também, obviamente, a estes últimos 15 minutos. Foi pena para o Floco do Porto não conseguir segurar a vantagem por um período maior para poder ir para aquela fase final do encontro a ter de se agarrar com tudo a essa vantagem.
4: Vai ter pontapé livre a seu favor a equipa do Porto, entrada rasgadinha sobre o PP, mas Clément Turpin a não exibir o cartão amarelo ao jogador do Betis. Livre lateral e bola para ser colocada na grande área pelo sul-coreano Wang, o ex-Feyenoord. Aí está ele para levantar na grande área. Subida das torres da Força Aérea Portista. Bola sinalizada por Wang. levanta o sul-coreano, a bola é boa, cabeceamento de devolução e o corte da defensiva do Betis, sobra ainda para PP, tenta encontrar enquadramento para armar cruzamento e o corte da parte de Cucho Hernández, já aplicou a bola na frente para Abde, já vai em grande esforço, Abde apanhado por uma troca de adversários, perde, recupera Varela, faz o túnel a Abde, obstrução de Abde, obstrução de Abde, clara, mas clarinha como água, sai cartão amarelo pelos protestos para Dani Ceballos. O jogo também não está a ficar fácil para o árbitro da partida, Clemente Urpin, já com uma série de admoestações, algumas delas por protestos. Esta agora sem espinhas da parte de Abde, com Alan Varela, sem razão para protestos e pontapé livre para a equipa do Porto.
2: Zé Pedro, é resultado final em Santarém, União de Santarém 2, Gil Vicente 3, passou por dificuldades a equipa da Primeira Liga, mas segue em frente nesta ronda da taça.
4: Briosa União de Santarém, com esse resultado esteve a vencer por 2-0. Cai claramente de pé nesta prova rainha do futebol português. A bola para Pablo Rosário, adianta para Samu, tentava derivar de primeira para o corredor para PP, fecha a porta Natan, com felicidade a bola sobra para Diogo Costa. Volta a rugir o Coliseu Sevilhano. Do lado bético, bem entendido. A bola para Kiver. À saída do setor mais recuado da equipa do Porto. A dar jogável para Pablo Rosário. Adianta para Wang. Da primeira para Samu. E o corte da defensiva do Betis. Sobra ainda o esférico para Marco Roca. Vai libertar mais na esquerda para Abde. Ainda Abde, o marroquino por dentro. Já libertou para Isco de um flanco ao outro. Liberta Isco. A bola para Anthony. Grande assistência. Grande trabalho para o golo de Cucho Hernández. O 2-2 para o Betis. A bola para Angel Ortiz. Recebe de Anthony. Devolve a gentileza. Anthony vai tentar bailar à frente de Piatoszewski. Veremos que leva a melhor, mãe Piatoszewski obriga Anthony a atrasar praticamente até o quilómetro zero da equipa do Betis, a bola para Marco Bartra, dá jogada para Natan, Natan progredindo no terreno, invade o meio-campo da equipa do Porto sobre o corredor central, a conseguir estabelecer ligação com Isco, vira-se para o sentido de progressão, levanta o periscópio de forma rasteira, mete na esquerda, a bola na direção de Dani Ceballos, dá jogada para Fran Garcia, os dois ex-Real Madrid, ainda Ceballos, recebe de Isco, ou Isco também outro ex-Real Madrid com muitas ligas dos campeões conquistadas, má variação no flanco, atenção ao Piatoszewski, antecipa-se bem, Ángel Ortiz, ataca o Porto, aparece Francisco Moura, também disparado que nem uma bola no corredor, a bola de Piatoszewski para Wang, Wang para Froholt, vai fazer a rotação na zona central do terreno com o Marco Bartra, liberta mais atrás para Kiver, mais à direita agora adiantando para Alberto Costa, a equipa do Porto instalando-se no meio campo defensivo da equipa do Betis, a subir os para os jogadores do Porto, ainda Alberto Costa faz o que quer de Arden, mete na zona central, que classe Alberto Costa, a bola para Kiver, ainda Kiver a levantar a cabeça, avança no terreno, perto da grande área da equipa do Betis, lateraliza para PP, de primeira outra vez a precipitar-se para Froholt, intercepta Arden, vai dar jogada na frente, atenção, é para Anthony a ser derrubado, manda seguir o ar, árbitro, lei da vantagem para a equipa do Betis. Atenção a este momento, pode ser importante, Nuno Coelho. O Betis volta a meter a faca no dente. Veremos qual é a resposta do Porto.
3: Sim, mas o Porto, sempre que conseguir, um pouco à imagem daquilo que aconteceu na primeira parte, sempre que conseguir ter essa calma na circulação e não se precipitar de tentar ir ou querer sempre ir muito rápido para a frente, eu acho que o Porto ganhava muito com isso. Ou seja, eu acho que o Porto também tem de ser aqui um pouco consciente. Obviamente que eu percebo que a equipa queira a vitória, mas um empate em Sevilha, depois daquilo que foi o jogo, não acho que seja propriamente mau. E por isso, acho que é o momento também para a equipa ter essa capacidade de circular mais a bola, sem se precipitar e olhar para a frente, para suster um pouco aquilo que foi, ao fim e ao cabo, o rumo de todo o encontro, que é o Betis sempre muito mais por cima e olhar para a baliza do Diogo.
4: Sem dúvida, está com o Betis à direita, a bola de Cucho Hernández, dá jogada para Marco Roca, para trás para Natan, Natan dá jogada para Dani Ceballos, linha divisória, lado esquerdo, adianta para Fran Garcia, vai tentar obliquar e arrastando a marcação de Alberto Costa, faltam 10 minutos para acabar, ou por outra, 10 minutos para os 90, fora a compensação, bola para Cucho, balcão da área da equipa do Porto, já libertou para Isco, Isco vai alongar à direita na busca de Anthony, apoio agora de Angel Ortiz, ficou o Dormir Moura, cai na grande área Ortiz, não sei se é penalti, não sei se não é penalti, lance do Francisco Moura com Angel Ortiz, para já, manda seguir o árbitro Clemente Urpin, intercepta Natan, depois de bola pontapeada pelos jogadores do Porto na frente, os jogadores do Betis vêm para ataque, eu tenho muitas dúvidas no lance, fico com a ideia de que Francisco Moura chega atrasado, Angel Ortiz aparece nas suas costas, ataca o Betis ainda assim, Cucho Hernández, o corte, a bola de Alberto Costa, pontapeada, bola para Natan, ainda Natan, ainda para Isco, já passou muito tempo, não deve haver motivo para penalti, pontapé de Isco diretamente para fora, pontapé de baliza para o Porto, o árbitro Clemente Urpin diz a Isco que não há nada, lance em que o Betis sobrecarrega o lado direito e com Anthony a desmarcar Ortiz, continua a ficar com muitas dúvidas. O árbitro Clément Turpin agora sim parece estar a escutar a indicação do vídeo-árbitro. Atenção, que pode haver penalti para a equipa do Betis. Vai haver imagem de Turpin. Vai haver penalti para a equipa do Betis. Garantidamente, através das imagens, não sei qual é a vossa opinião, Walter e Nuno, parece-me haver contacto.
3: Sim, tivemos a imagem só agora. Ou seja, e sim, à partida eu acho que há ali claramente um toque do Moura em cima do Ortiz. Eu acho que aí, ou seja, a análise do árbitro demorou um pouco, porque numa fase inicial da jogada o Cucho Hernández poderia estar em posição irregular no momento que tabela para o Anthony.
4: Aí vai, confirmado, que... penalti para a equipa do Betis.
2: Sim, há um toque ali do pé esquerdo do Moura.
4: A noite pode ser absolutamente inglória. A noite pode ser muito ingrata para a reação do Porto. De 1 a 0 para 2-1. Agora, novamente com o Betis a poder fazer o 3-2 ao minuto 83-84. Turpin viu uma repetição e ficou com a mesma sensação que todos nós. O penalti é de caretas então, Nuno.
3: Sim, o penalti acho que não há qualquer tipo de dúvidas. Eu vejo ali o banco do Futebol Clube do Porto completamente desconsolado e a tentar perceber como é que é possível marcarem o penalti, mas acho que são bastante claras as imagens que conseguimos ver aqui. O Moura está completamente focado no Anthony, ou seja, o Ortiz passa nas suas costas e é o lateral da esquerda do Porto que tenta ir fechar e fazer essa cobertura e depois erra ali o timing do corte e dá um toque no pé do extremo do Betis. Por isso, acho que, na minha opinião, não há qualquer dúvida, é penalti.
4: Moura em dois dos possíveis três golos da equipa do Betis. Isco para marcar. Expectativa no Olímpico de Sevilha. Diogo Costa tem de se agigantar nesta altura. A cair Marco Bartra no balcão da área. Prepara-se para a cobrança. Isco vai autorizar Clément Turpin. Entre os postos, Diogo Costa. Isco para bater o penalti. Capricha, Diogo. Partiu Isco. Pé direito, atirou para dentro. Gol do Betis. 3-2 do Betis, minuto 83. E nova reviravolta no Olímpico de Sevilha. Fatura Isco o seu terceiro gol da temporada. Aos 34 anos está de volta o mago malaganho. Fatura novamente depois de ter marcado dois no domingo, no 5-2 ao Osasuna. E agora, aos 85 minutos, aos 84, fatura Isco. Farioli vai voltar a mexer, já colocou Santi Jiménez. E pareceu-me também Neuen Pérez, não estou em erro. Qualquer das formas, já vamos confirmar. Santi Jiménez está em campo, saiu pelo menos PP. Agora, 85 minutos, Real Betis 3, Futebol Clube do Porto 2.
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2: Já vamos voltar a Sevilha e também para o Nuno Coelho falar sobre este terceiro golo da equipa espanhola. Antes, deixa-me só passar rapidamente pelo Paraguai, porque Carlos Rui Abreu já rola a bola no Mundial de Hockey Patins no Portugal-Itália.
6: Estamos já no segundo minuto deste encontro decisivo para Portugal, porque Portugal, em caso de vitória ou de empate, vai amanhã cruzar-se nos quartos de final diante de Angola. Se perder, amanhã o adversário será a Argentina. Rapidamente os cinco iniciais. Portugal está a jogar com Xanoedo, é novidade. Depois Hélder Nunes, Gonçalo Alves, Miguel Rocha e Zé Miranda. O cinco italiano com o guarda-redes Zampoli. Depois Malagoli, ainda Gavioli, Checo Compagno e Pinhazar. Primeiros instantes para já, 0 para a Itália, 0 para Portugal.
2: Com via aberta para irmos também acompanhando este encontro, ainda está tudo por decidir em Espanha.
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2: Em Itália, Roma 3, Real Madrid 3, mas fixamos no Betis Futebol Clube do Porto.
4: Com um cartão amarelo a sair para Santi Jiménez ou então para Alberto Costa. Falta sobre Abde. Entretanto, entrou apenas Pepe. Aliás, Jiménez para o lugar de Abde. Falta de Jiménez, vê cartão amarelo. E a questão é esta, Nuno Coelho, 3-2 e o Betis volta a ter a mão no jogo.
3: Sim, volta a ter a mão no jogo, dá alguma justiça àquilo que é a sua superioridade ao longo do encontro. Penalizador para o Porto, como já disseste, porque teve ali aquela reação boa ao primeiro gol da partida, ao gol do Abde. O Porto não é fácil inverter um resultado e conseguiu, e depois acabou por se desmoronar um pouco com aquilo que foram também as boas oportunidades e reação do Betis. Por isso, algumas substituições agora para o Betis e para o Pellegrini também refrescar a equipa e colocar de certa forma
4: Sim,
3: o ponto final
4: de
3: na partida.
4: Isco e de Marc Roca, entradas de Bernal e também Pablo Fornals.
3: Sim, é isso. Ou seja, refrescar o Isco, jogador ofensivo, 86 minutos. O jogo provavelmente irá aí com a entrada do Santiago Jiménez, que era a última substituição para o Farioli fazer, num tudo por tudo. Mas é também estas substituições do Pellegrini para a gestão e para manter este resultado.
4: Bola para as mãos do Diogo Costa. Estamos a aproximar-nos do minuto 90, minuto 88 já. A bola manualmente colocada fora da grande área por Diogo Costa. Na busca de Jakub Kiwior, progredo o canhoto polaco. Ainda Kiwior vai picar no corredor para Francisco Moura. Vai sair desta partida novamente escaldado, certamente, com a maneira como acaba por estar envolvido em dois dos três golos da equipa do Betis. A bola para trás para a equipa do Betis, com Facundo Bernal a combinar agora no corredor com Cucho Hernández. Recupera a equipa do Porto. O esférico para Jakub Kiwior. Ainda aqui ver Portugal, aliás, o Porto tem que ter força nas pernas para tentar o empate. Da bola já na esquerda do ataque portista para Piatto Jerski, não passa por Ángel Ortiz, nada, diz o árbitro Clemente Rupin. A bola despachada na frente, recupera bem Kiwior, a bola para Varela, para Frault, é desarmado, vai sair a equipa do Betis. O Porto agora está a arriscar tudo e pode sofrer. Atenção à condição de Fornals, vai libertar no corredor esquerdo para Abde. Lá vem o autor do primeiro gol do Betis, encara Alberto Costa, ainda Abde tenta obliquar, aparece a barreira chamada Frault. Obrigar Abde a colocar na zona central para Facundo Bernal, para trás para Fran Garcia, recolhe agora a equipa do Real Betis com Pablo Fornals a distribuir à direita, a bola para Marco Bartra. Ouçam, é que não é só o Betis dentro do campo, é aquilo que eu sempre disse, ouçam o Olímpico de Sevilha. O chão treme nestas bancadas. Recupera a equipa do Porto, Piatto Jerski. Vamos entrar no último minuto antes dos 90. O Porto agora com muitos. Lá vem o Eng. Aproxima-se a grande área e vai libertar para Piatto Jerski. Cruzamento batido. Samu não. O corte sobra ainda. Alberto Costa. Pontapé no balcão da área contra Fran Garcia. Que pena. A bola sobra ainda para Alan Varela. Segunda vaga do ataque do Porto. Lá vem Varela. Piatto Jerski. Cruzamento. Bola recortada. Segundo posto. Valha. Sacode punhos. Diretamente para fora. Celebra-se no Olímpico de Sevilha como se um gol se tratasse. Lançamento para a equipa do
6: Golo! Portugal! Gol! É de Portugal, é de Miguel Rocha! Espetacular na esticada forte, o melhor marcador português neste Mundial, a fazer o primeiro, agora 19 minutos e 37 para o intervalo, Itália 0, Portugal 1, mais um para a conta pessoal do jogador do hóquei de Barcelos.
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2: Em Roma, o Real está pela primeira vez na frente do marcador, Roma 3, Real 4.
4: Mexe pela última vez Manuel Pellegrini, tira... Nesta
3: foi o Anthony,
4: mudança,
3: foi o Anthony.
4: Anthony, exato, para a entrada de Rodrigo Riquelme. 5 minutos a partir de agora. Foi mais uma grande exibição também de Anthony na equipa do Betis, Nuno.
3: Sim, uma grande exibição e eu concordo muito contigo com o que acabaste de dizer há pouco. Eu acho que, infelizmente para o Moura, irá ficar novamente ligado a... porque ele é quase esse patinho feio, infelizmente, do Futebol Clube do Porto, ligado a dois golos do Porto, ou seja, o do Anthony, que faz o cruzamento para o Cucho Hernández, e depois o penalti. E por isso acredito que os próximos dias não sejam favoráveis para a defesa do Porto.
4: Não vão ser garantidamente. Cá Kiwior no meio-campo defensivo da equipa do Betis, pontapé livre para a equipa do Porto à esquerda. O pontapé livre para ser levantado por Wang. Porto a subir com tempo. A passo, Wang estava com pressa, liberta também para Piatoszewski, foi de surpresa. Atenção a Piatoszewski, prolongamento da grande área, atrasa para Wang, o sul-coreano dá jogável para Pablo Rosário, espaço para picar na grande área, outra vez para Wang, de cabeça impeliu para a confusão, capacidade de devolução, ainda ao ponto a pé de Francisco Moura, para fora! Ainda terá atingido um adversário. Naquele gesto artístico, a bola sai diretamente para fora e vamos ter pontapé de baliza para Álvaro Velhas. Marco Bartra já está a morrer com queimbras. Depois desta jogada em que o Porto carregou pela proatividade de Wang. Insisto, os jogadores do Porto não estavam com grande vontade em se desmarcarem. Já estamos na compensação, alguém que os avise. E que o árbitro deu 5 minutos. Pontapé. Vai ser de livre. Vai ser pontapé livre. Para a equipa do Betis, decretou falta Clemente Urpin. Naquele gesto imprudente de Francisco Moura para com o adversário. Pontapé livre para Álvaro Velhas. O guarda-redes do Betis aponta a piar diretamente para o meio-campo do Porto. Eleva-se na circunstância Cucho Hernández, mais recuado. Não permite que a bola chegue. Na circunstância até Rodrigo Riquelme. Tenta arrancar Piatoszewski. Sai amarelo agora, senhor Turpin. Sai cartão amarelo agora para o jogador da equipa do Real Betis, que acaba por ser, se não estou em erro, o Facundo Bernal, eventualmente. Exatamente. Cartão amarelo para Facundo Bernal. Depois do lance com Oscar Piatoszewski, que arrancou perante Fran García e foi travado pelo uruguaio, ex-fluminense. Bola para Diogo Costa. Pontapé no lado esquerdo na busca de Piatoszewski. Encara Ángel Ortiz. Também agora na contenção Rodrigo Riquelme. Arma cruzamento Piatoszewski. Capturamento grande da defesa de Valles. É um paradón. É um paradón de Valles. Santi Jiménez, aquele capturamento tinha de dar golo. Mas Valles disse, aqui não. Esta hora da noite não. Vai dar canto para a equipa do Porto. Que ocasião. Passa para a equipa do Porto. E como merecia Santi Jiménez. Álvaro Velhas roubou o golo ao Porto autenticamente. Cruzamento de Piatoszewski. E o desvio de cabeça de Santi Jiménez para a defesa de Velhas. Canto para o Porto. Ainda há tempo. Minuto e meio. Vamos ao canto para a equipa do Porto. Levanta o Wang. Cabeceamento. Velhas a dois tempos. Impressionante, o homem está intransponível, Nuno Coelho.
3: Grande defesa no momento anterior ao cabeceamento do Santiago Jiménez. É um grande cruzamento do Piatoszewski, que entrou muito bem na partida. É isto que se pretende sempre, que alguém que vem e que entra do banco possa acrescentar ao jogo da sua equipa. Boa entrada do Polaco, é um grande cruzamento, mas é uma grande, grande defesa do Álvaro Velhas a esse cabeceamento do ponta de lança do Futebol Clube do Porto.
4: Ponta para Nathan, já estamos no último minuto. O Porto poderia em duas ocasiões ter feito o empate e saído daqui com o primeiro ponto na Champions. Moura vai adiantar para Wang, para Samu, outra vez para Wang, balcão da área, apoio de Fraolte, a bola libertada, Santi Jiménez para a bancada! De primeira de pé esquerdo, a bola sai muito acima da barra da baliza de Álvaro Velhas e os jogadores do Betis já começam a puxar pelas bancadas, percebendo que a vitória já não deverá escapar. Ponta, pé de baliza para Velhas. As três últimas ocasiões, duas delas, Santi Jiménez. Primeira cantada com a defesa de Álvaro Velhas. E esta última, disparo sem qualquer sentido para a bancada. Atenção à equipa do Betis para Cucho Hernández. Farioli já está agachado. A bola para Cucho Hernández. Desmarcação agora sobre o colo esquerdo. Adianta sobre o Fornal. Passa, não passa para o Rosário. O árbitro dá pontapé livre e o jogo vai acabar. Clemente Urpin dá falta sobre Pablo Fornals, de Pablo Rosário. O banco do Porto protesta novamente e vai sair cartão para... Penso que vai ao banco o Tio Urpin e é para um dos adjuntos. É para Lino Godinho. Expulso por acumulação de amarelos, Lino Godinho. O adjunto de Francesco Farioli, pela primeira vez expulso em provas da UEFA. Ponta bem livre para Betis. Já se faz a festa nas bancadas. Silenciados os 3.500 portistas neste carrossel de emoções que está a ser este encontro. Abdem na grande área, cruzamento diretamente para fora. E o árbitro Clemente Urpin apita nesta altura. Acaba no Olímpico de Sevilha a primeira vitória em casa do Betis. No regresso à Liga dos Campeões, 21 anos depois, cumprimentam-se educadamente Pellegrini e Farioli. E é resultado final. Real Betis 3, Porto cai de forma em glória 2.
2: Também é resultado final, Roma 3, Real Madrid 4, ainda o Feyenoord 3 como 2, LASK 3, Liverpool 6, este já da tarde. Terminou em instantes o City 2, Paris Saint-Germain 4, Fenerbahçe perdeu esmagado a Inglaterra, Aston Villa 6, Fenerbahçe 0. Vamos avançando, Zé Pedro, para as notas, também para um breve comentário do Nuno Coelho, esta vitória do Real Betis frente ao Porto.
4: Nuno, vou já para o melhor em campo, na tua opinião.
3: O melhor em campo eu vou dar ao Abde. Acho que foi, em relação ao jogador, foi ele que inaugurou o marcador, foi ele que teve sempre bastantes ações ofensivas durante a partida, mas essencialmente pelo golaço que faz. Eu acho que é claramente o golo da partida, é um grande golo do extremo marroquino, e por isso acho que é o melhor em campo, é o Abde.
4: O Porto consegue ter essa capacidade para reagir ao primeiro gol de Abde, mas depois do 2-1 a equipa parece ter desligado outra vez e pelo mesmo corredor e para o tal patinho feio que é Francisco Moura, as próximas horas vão ser certamente muito difíceis. Dois golos sofridos no seu corredor, um deles provocou o penalti, mas Francisco Moura a ser, em termos coletivos, o espelho, o paradigma daquilo que foi também a imprecisão, a irregularidade do Porto esta noite aqui em Sevilha.
3: Sim, jogo muito difícil coletivamente para toda a equipa, para o Francisco especificamente por causa desses dois lances. Eu acho que será demasiado redutor amanhã se a crítica se... Mas já sabemos como é que isto é, não é? Já sabemos que muito provavelmente ele irá ser condenado precisamente por esses dois lances. Mas eu acho que ele até no geral fez uma exibição interessante, na medida que tinha ali o Anthony em cima dele. Em relação àquilo que foi a incapacidade do Porto, eu acho que o Porto teve ali, eu não quero dizer foi bafejado pela sorte, porque eu não acho isso. Eu acho que os dois golos que o Porto faz são num momento onde o Porto não estava bem, mas a verdade é que foi um jogo muito difícil. A equipa não esteve bem ao longo de praticamente todo o encontro. Teve ali, o jogo deu-lhe isso, ou seja, o jogo deu-lhe o golo do Gabri Veiga numa infelicidade ou num momento mau do Álvaro Valhas, porque o guarda-redes é claramente mal batido. E depois o gol do Samu, aí sim, grande mérito para o PP, para o Samu, na maneira como há essa conversão desse golo e como o Porto se coloca na frente do marcador. E depois as oportunidades que o Betis não conseguiu concretizar na primeira parte, concretizou na segunda com o segundo e o terceiro golo, e depois já não mais a equipa portista conseguiu reagir. Por isso, um dos piores jogos, não há como esconder, do Futebol Clube do Porto nesta temporada e naquilo que é sobre o comando de Farioli. Mérito para o Betis, eu acho que é uma vitória justa se analisarmos aquilo que foi, que são os números e que foram as incidências de praticamente toda a partida.
4: Obrigado, Nuno Coelho. Golos do Betis de Abde, de Cucho Hernández e também de Isco. Para o Porto marcaram Gabri Veiga e Samu, depois de muito tempo. Dois jogos, duas derrotas para o Porto, nenhum ponto conquistado até agora. Na próxima semana, na próxima terça-feira, no Estádio do Dragão, os Dragões recebem o PSV Eindhoven. Voltarei o 20-1, vou avançar para a sala de imprensa e depois para a zona mista. Voltarei mais à frente. Até já.
2: Até já. José Pedro Pinto narrou este Real Betis 3, Futebol Clube do Porto 2, com os comentários do Nuno Coelho. Vou recordar já a seguir os resultados desta noite europeia.
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2: O Real Madrid ganhou em Roma por 4-3. O Paris Saint-Germain bateu o City em Inglaterra por 4-2. São resultados finais. De tarde já vinha o Feyenoord 3 como 2. LASK 3, Liverpool 6. O Aston Villa bateu o Fenerbahçe 6-0. O Bodoglimt bateu o Borussia de Dortmund por 1-0. Ainda o Shakhtar 3, AEK de Atenas 1. E Slava de Bratislava 0, Stuttgart 3.
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2: Noite de desporto, de futebol, mas também de hóquei patins. Joga-se no Paraguai o Campeonato do Mundo. Portugal joga com a Itália e Carlos Rui Abreu vai vencendo por 1-0.
6: Vai valendo o golo apontado por Miguel Rocha, uma partida para já bastante agradável de Portugal. Arrisco-me a dizer, André Torres, boa noite, um abraço. Para já, o melhor jogo de Portugal neste Campeonato do Mundo.
7: Boa noite a todos os ouvintes. Sim, Portugal entrou hoje muito bem no jogo, entrou com duas, três oportunidades em que Miguel Rocha concretizou uma. Pronto, e agora estamos num período onde a Itália está a tentar reagir, sobretudo através de meia distância, mas vemos que o Chano está muito seguro na baliza e está-nos a dar muito boas perspectivas para o que vem aí do jogo.
6: Joga Portugal, estamos a 11:56 do intervalo. João Rodrigues mete na tabela final, o árbitro assinala uma falta. É livre para a formação italiana. Itália que neste campeonato do mundo começou por perder com a Espanha por 3-2, mas ontem bateu a Suíça por 10-2. Portugal tinha ganho a Suíça por 10-0, perdeu com a Espanha por 4-2. Tem um gol de vantagem depois no confronto direto entre estas duas equipas, entre golos marcados e sofridos, e por isso Portugal precisa hoje de um empate para amanhã chegar aos quartos de final e defrontar a seleção de Angola, que ficou no terceiro lugar do grupo B. Caso Portugal perca este desafio, vai medir forças com o segundo classificado desse grupo B, que é nada mais nada menos do que a poderosa seleção da Argentina. Mas para já Portugal está a fazer pela vida, está a vencer por 1-0, bola no Zé Miranda. Zé Miranda vai rolando pelo lado direito da pista defensiva, já invadiu a pista adversária, mete para trás na direção de Rafa Bessa. Rafa Bessa coloca a bola para João Rodrigues. João Rodrigues para Rafa. Rafa a recolher, mete mais na frente para o Luís Querido. Luís Querido no grande círculo, coloca a bola para Zé Miranda. Zé Miranda vai levando na ponta do stick, ainda Zé Miranda trabalha bem para Luís Querido. Luís Querido para Zé Miranda. Portugal a prolongar este ataque mais pensado. Zé Miranda, Luís Querido bem trabalhado. Golo! Portugal! Portugal, Portugal, Portugal, Luís Querido!

0: Portugal. Grande jogada a dois entre Zé Miranda e Luís Querido. Só faltava neste Mundial o golo. A Luís Querido era para já o único jogador que não tinha conseguido marcar. Ora, marca, amplia a vantagem a 10 minutos e 50 do intervalo agora. Itália 0, Portugal 2.
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0: Portugal a chegar ao 2 a 0. André Torres com uma belíssima jogada entre Zé Miranda e Luís Querido, sempre em progressão, troca de bola e depois a finalização eficaz do jogador do hockey de Barcelos.
2: Muito bem comentado, combinação a dois, bloqueio do Luís a desfazer e o Zé Miranda muito bem mete a bola, isola-o e o Luís muito bem no um contra o guarda-redes, simplificou, levantou a cabeça e colocou-lhe a bola ao primeiro poste, fez um golo muito importante. Às vezes não é a quantidade, mas sim a qualidade do golo, e o Luís está de parabéns por ter feito um golo tão importante para Portugal num momento em que a Itália vinha ameaçando, e numa transição Portugal faz um golo muito importante.
0: Vai jogando a Itália, tenta responder agora a tentativa de esticada de Gavioli, fez o passe na direção de um companheiro, era do Andrea Borgo, bola fica na posse da formação portuguesa com Rafa Bessa a dar para João Rodrigues. João Rodrigues vai esticando na direção de novo de Rafa Bessa, vai passar por trás da baliza, está a ajuda à tabela final, ainda Rafa Bessa banha ficar com a bola, deixou para Helder Nunes. Helder Nunes vai esticar contra dos jogadores italianos e o árbitro assinala uma falta, ou então há ali um choque. João Rodrigues fica agarrado à face no interior da área da equipa italiana e não sei se o árbitro não vai assinalar penalti favorável a Portugal.
2: Se é falta de entrar, é penalti agora.
0: Pode ter considerado um choque casual e não assinalar nada e ter interrompido o jogo porque João Rodrigues apareceu caído na pista. A verdade é que o experiente jogador do Benfica está a ser assistido. João Rodrigues.
3: Eu acho que é uma esticada.
0: Dois golos. É?
3: Parece-me que sim.
0: E um dos árbitros, um dos espanhóis que dirige este encontro está a ser dirigido por Daniel Villar e David Cantós, um dos árbitros é o Daniel Villar, creio, ele estava ali já junto da marca para o livro, não sei se o que é que vai decidir.
3: Não me parece.
0: Há alguma apreensão em relação a João Rodrigues?
3: Não parece que seja com maldade, mas é certo é que o adversário leva o stick muito alto.
0: E agora João Rodrigues é chamado à zona do banco. Há aplausos dos adeptos de hóquei em patins. Alguns portugueses, é verdade, poucos. Mas os adeptos do hóquei aplaudiram esta recuperação de João Rodrigues. E a equipa portuguesa solicita a intervenção do sistema de vídeo-arbitragem, ou seja, a dupla de árbitros espanhola vai ver as imagens para perceber se há ou não motivo para assinalar um penalti favorável a Portugal. Recordo que Portugal está a vencer por 2 a 0. Estamos ainda na primeira parte, 9:38 do final do primeiro tempo do intervalo. Vão observando as imagens num sistema de vídeo-arbitragem que é novidade, ainda alguma adaptação das equipas também dos árbitros a esta novidade que já há alguns anos está instituída no futebol, e antes do futebol também já estava instituída noutras modalidades. A verdade é que chega ao Campeonato do Mundo de Hockey Patins pela primeira vez. Já tinha sido também experimentada noutras competições, mas a nível de Mundial de Hockey é a primeira vez que está a ser experimentada esta tecnologia de vídeo-arbitragem. Os árbitros continuam a assistir. Nós temos a oportunidade aqui do posto fixo de reportagem da Antena 1 de ver lá longe as imagens. Não temos nitidez, mas percebemos aquilo que os árbitros estão a ver em câmara lenta. Uma e outra vez as imagens que são disponibilizadas nesse sistema de vídeo-arbitragem. Mas tarda uma decisão. O lance, André, não será fácil. Eu, sinceramente, tenho assistido a quase todos os jogos deste Mundial A, e só hoje assisti a um árbitro a reverter uma decisão que tinha tomado em pista, viu as imagens e reverteu essa decisão, mas foi a primeira vez que vi no Mundial.
2: Sim, os árbitros não têm lidado bem com a ajuda do sistema de vídeo-arbitragem, não têm feito caso àquilo que são as imagens. Acredito também que não tenha sido fácil, porque por vezes não aparecem os planos que a gente está à espera, não é?
0: E já tomaram a decisão.
2: Vamos ver.
0: É o David Cantos, o árbitro vai dizer que
2: penalti.
0: Há penalti. Há penalti e há azul. Cartão azul. Azul para o jogador italiano. Cá está, camisola 17 a ver o cartão azul. É o jovem Leonardo Dicky Giovanni. A Itália vai ficar 2 minutos reduzida a 4 jogadores. E Portugal tem aqui a possibilidade de fazer o 3 a 0. Que bom seria para a tranquilidade da equipa que Gonçalo Alves, que está a fazer um belo jogo, para já aqui frente à Itália, pudesse marcar. Pela frente tem o guarda-redes Stefano Zampoli, guarda-redes do campeão de Itália, do Tricino, guarda-redes de 27 anos. Está a cumprir o terceiro mundial, Stefano Zampoli, um jogador já com um currículo invejável. Vários campeonatos em Itália e também competições internacionais. Gonçalo Alves pela frente. Aí está a esticada e o golo! É de Portugal! É de Gonçalo Alves! Gol! Portugal! É o

0: e temos agora uma oportunidade muito boa de aumentar o marcador, o score, porque estamos com uma situação de power play 4-3, já estamos posicionados com o Carlitos por causa da lateralidade, o João Rodrigues saiu por causa do toque que levou na cabeça, e portanto temos aqui um escardino e 3 meses de distâncias, portanto 4 jogadores que batem de qualquer lado, portanto isto é muito imprevisível. Portugal fazendo bem esta situação de bola, pode fazer o quarto.
1: Portugal a carregar à procura do quarto para maior tranquilidade. Hélder Nunes dá a bola para o Gonçalo Alves. Hélder Nunes combinou com Miguel Rocha. O Portugal a circular rapidamente à procura de uma brecha neste trio de italianos que ainda subsiste, além, claro, do guarda-redes Stefano Zampoli. Mal agora Portugal no passe, recupera a Itália. Vai tentar atacar com 3 homens. Vai jogando Francisco e Pinhazar. É um italo-argentino. Atenção à Itália. Quase marcava a Itália com menos uma unidade. Meio Portugal contra-ataca. Miguel Rocha pode fazer. Hélder Nunes. O remate de Carlitos não surge. Era bem trabalhado. Carlitos não conseguiu finalizar. Agora é parada e resposta. Vai a Itália. Vai a Itália por intermédio do camisola 6, que é o Malagoli. Malagoli, o capitão da equipa. Leva para a tabela lateral. Vai tentar também ganhar alguns segundos. Vai tentar suster esta posse de bola até que se esgotem os 2 minutos em que a equipa está reduzida a 4 unidades na pista. Malagoli ainda de posse. Malagoli a colocar a bola para um companheiro. Vai rolando na pista o Borgo. Não, era o camisola 71, o Gavioli. Agora a bola vai para a meia pista portuguesa. Portugal vai ter mais um ataque em superioridade numérica. Vence por 3-0. Gonçalo Alves na condução. Gonçalo pode meter a bola para o Carlitos. Carlitos para Gonçalo. Gonçalo simula. Tenta fazer o passe. Não sai o passe. Atenção agora à Itália. 2-1 no contra-ataque. Vai aparecer esticada por parte de Pinhazar. Não esticou. Fechou bem Portugal. Bela recuperação defensiva dos jogadores portugueses. Evitaram a esticada de Pinhazar. Mas a Itália ainda insiste. Bola de novo no Vitalo argentino e Pinhazar vai circulando, deixa ficar a bola jogável no Checo Acompanho. Acompanha para Gavioli. Gavioli a romper, vai dar a bola para o remate a surgir. Agora sim foi do Malagoli. Já estão de novo as peças todas da Itália em pista. Portugal não conseguiu aproveitar a superioridade para aumentar a vantagem, mas vai jogando tranquilamente. Portugal está a fazer uma bela exibição. Bola em Carlitos. Carlitos para Hélder Nunes. Hélder Nunes a circular, a dar a bola para Gonçalo Alves. Gonçalo para Carlitos. Carlitos junto à tabela lateral do lado esquerdo. Deu para Miguel Rocha. Está a fazer um excelente mundial. Grande mundial para Miguel Rocha. Miguel para Hélder Nunes. Hélder Nunes faz o passe mais lateralizado para Carlitos. Espera por apoio. Tentou a esticada e quase marcava. É uma defesa importante de Stefano Zampoli. Uma esticada forte e agora também responde a Itália com uma esticada forte. A bola vai para a tabela final, mas Portugal esteve quase a fazer o 4-0. Está de parada e resposta, está bom, o jogo está intenso. Gonçalo Alves, Carlitos. Carlitos recolhe, mete na tabela final para o Hélder Nunes. Hélder Nunes para Carlitos. Carlitos agora para trás, meia pista defensiva. Vai recolher o Gonçalo Alves. Vai agora veloz para o ataque. A esticada de Gonçalo, bate num stick no italiano. Quase sobrava depois para o Miguel Rocha. Não chegou. Chega o Hélder Nunes, dá a bola para o Carlitos. Carlitos para Hélder Nunes. Portugal está muito bem no jogo. Está a vencer por 3-0. Estamos ainda na primeira parte. É o último jogo da fase de grupos do Grupo A. Carlitos esticou, que bomba! Arremate o golo! Hélder! Hélder, capitão Nunes faz! Gol! É Portugal, Portugal, Portugal! É o quarto! É de Hélder Nunes! Oportuníssima à boca da baliza depois de um remate de Carlitos. A bola sobra para Hélder Nunes, que fez o que bem sabe. Conseguiu desfeitear o guarda-redes de Zampoli. E Portugal agora está com uma margem muito, muito confortável. 5:46 para o intervalo. Itália 0, Portugal 4.
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1: André Torres, Portugal a chegar ao 4-0, uma esticada forte de Carlitos e depois estava lá para a recarga o Hélder Nunes, que perante o guarda-redes não vacilou e atirou para o fundo da baliza italiana.
0: Duas situações muito, muito objetivas. Primeira, o tiro forte, ser prático do Carlitos, que atirou uma bomba, que se bem a baliza já era golo lá à primeira, e depois a segunda bola do Hélder. A Itália está a jogar completamente a descoberto, está a jogar praticamente nas linhas de passe e não está com

0: que suster as combinações a dois de Portugal, que com o espaço, com esta criatividade toda, vai ser difícil a Itália reverter, sobretudo a tendência de jogo.
1: E Portugal está a vencer por 4-0. Estamos ainda na primeira parte. A Itália tenta a resposta, ganha bem. Gonçalo Alves, excelente. Onde andava esta equipa, Gonçalo Alves? Vai para a tabela final. Acaba por ser desarmado pelo jogador italiano, pelo Malagoli. Malagoli a colocar a bola depois para Ipinhazar. Ipinhazar mais para trás. Vai jogando a equipa italiana à procura de reagir para já a este 4-0. Checo acompanho. Está com a bola, Checo dá a bola depois para trás para o Malagoli. Malagoli para Campanho, Campanho mais para trás para Gavioli. Gavioli mete na tabela final, aparece depois um companheiro para tentar a emenda, o Ipinhazar. Portugal a roubar e vai Portugal de novo, Helder Nunes, a assistência, Miguel Rocha tentou picar sobre Zanpoli. Era um gesto técnico perfeito de Miguel Rocha, atento o guarda-redes italiano e agora penalti. Penalti para a Itália, sem mácula. Ia no slalom no jogador italiano. Parece-me ter ficado ali o stick do jogador português a travar a progressão de Checo Acompanho. E há penalti para a formação de Itália. Acho que sem grande discussão este lance. Checo Acompanho vai-se preparar para tentar desfeitear o guarda-redes Chanoedo. O jogador de 27 anos está no Lodi já pela terceira época. Já tinha passado no Lodi em 2017 e 2021. Um jogador de grande capacidade técnica, uma eficácia goleadora. Ele que também já tinha passado pelo Lodi, pelo Reus e ainda pelo Forte de Mar em Itália. Jogador com muitos títulos também em Itália. E vai agora tentar desfeitear Chanoedo e tentar reduzir esta desvantagem de 4-0 da formação italiana. Aí está Checo Acompanho, já marcou também 4 golos neste Mundial, é o melhor marcador da equipa italiana, da squadra azzurra de hóquei em patins. E entretanto há uma pausa técnica, não sei se pedida por Portugal ou pela Itália, não, é VAR, é vídeo arbitragem. O técnico italiano Alessandro Bertolucci, o Rod Stewart do hóquei em patins, pela forma como se apresenta, está... Foi o pediu, neste caso, a intervenção, porque pode haver aqui uma ação disciplinar para o jogador português. Porque o penalti é favorável à Itália. O que está aqui em causa é um possível cartão azul para o jogador da seleção portuguesa, não é, André?
0: Foi esperto. Olha, eu não me lembrava disso. Até porque a decisão pode reverter contra eles. Pareceu-me mais ou menos claro. A bola ficou ali meio enganchado, mas é o atleta italiano que deixa cair o stick. Não me pareceu que fosse assim um puxão nem nada. Portanto, pelo critério de ontem, não havia mais nada.
2: Eu não sei se não estão a ver é se a falta é dentro ou fora.
1: Pronto. Pois, mas quem pediu foi a Itália. A Itália queria que fosse dentro. Se o árbitro marcou dentro, estavam quietinhos, não é?
2: Mas eu até acho que eles estava a vê-los a apontar para a linha, por isso é que...
1: É, o árbitro decide que não há nada no aspecto de ação disciplinar, ou seja, do que foi pedido pela Itália, mantém a decisão de penalti a favor da turma italiana. E está lá então para a cobrança o Checo Acompanho, Francesco Acompanho. Vai então colocar a bola no quadrado para tentar bater o guarda-redes Chanoedo. Aí está Acompanho. Momento em que a Itália pode reduzir a desvantagem. Portugal está a vencer por 4-0. Estamos a 4:47 do intervalo. O árbitro espanhol ainda não autorizou. Aí está Checo Acompanho. O Chanoedo está fora da área e vê cartão amarelo. Cartão amarelo para Chanoedo. Vê cartão amarelo. O André está aqui com uma fezada de que Acompanho não vai... conseguir bater este penalti, não vai conseguir transformá-lo em gol. Aí está o amarelo já então mostrado por David Cantos ao Chanoedo, guarda-redes português. O luso-espanhol Chanoedo, filho de Edu Bosch. Aí está, Checo Acompanho, agora sim vai apitar o árbitro. Tiago acompanha, a esticar, a bola sai ao lado, ainda a recarga, não conseguiu o domínio. Oportunidade desperdiçada pela Itália, que ainda assim continua a investir no ataque com a esticada agora por parte do Gavioli. A bola acaba, aliás, pelo Malagoli. Vai ainda a Itália insistir. Esticada, passa ao lado. Foi de David Gavioli. Bola para Portugal, bola para o Gonçalo Alves. Gonçalo Alves a gerir, da Aparel de Ardunes, dos mais experientes do conjunto português. Agora para trás. A bola vai para o Carlitos. Tem que despachar. Passaram os 5 segundos. E a bola para a Itália. Depois do mau passe de Alverdes. A Itália à procura de chegar ao gol, desperdiçou há pouco um penalti. Agora bem, Gonçalo Alves entre meter-se a ficar com a bola. Vai Portugal para a resposta. Gonçalo Alves dá para Carlitos. Carlitos de receber junto à tabela esquerda. Ainda Carlitos vai passar por trás da baliza. Carlitos vai para o chão. Falta. Falta cometida por André Malagoli. Dá livre para Portugal. Malagoli é também um dos mais experientes da turma italiana, jogadora já com 35 anos, joga no campeão, no Tricino. Tricino que é treinado pelo português João Pinto, ou se preferirem, o luso-angolano João Pinto, internacional por Angola e atualmente treinador dos Palancas Negras. Há uma pausa técnica pedida por Portugal. Vamos então também aproveitar para carimbar esta emissão especial do Desporto da Antena 1. Estamos a transmitir a partir de Assunção, no Paraguai. Mundial de Hockey em Patins, terceira jornada, Grupo A para já, a 3:54 do intervalo. Itália 0, Portugal 4.
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2: Daqui a pouco, no intervalo deste Portugal-Itália, teremos também a atualização das notícias com Camila Vidal. Para já, instantes ainda finais desta primeira parte. E só tem dado Portugal.
1: Só dá Portugal. André Torres foi uma primeira parte. Volto a semear esta ideia do melhor que vimos Portugal fazer para já nestes primeiros dias de competição.
0: Sim, Portugal produziu 20 minutos de muita qualidade, muitas oportunidades. Um ok consistente, o Chano também, o trabalho que teve deu a confiança aos seus companheiros que necessitam, e acredito que esteja encontrado aqui o guarda-redes para o resto do torneio. O 4 base também queremos que é o 4 que o selecionador irá escolher, mais jogador, menos jogador. E portanto Portugal durante 20 minutos foi dominador, estava 4-0, podia ter feito o quinto, acabou por sofrer na transição um penalti, mas Portugal está muito bem e olha, outra oportunidade para fazer outro gol.
1: Mal domínio por parte de Alverdunes, depois de uma bela assistência do Rafa Bessa, mas estava completamente sozinho a ficar na cara do Zampoli. Aí está cá a Itália, mau passe, tenta Rafa Bessa ganhar a tabela final sobre o Andrea Borgo, acaba por fazer falta, encostou o adversário à tabela. E a tabela está um pouco solta. O saiu do sítio. Vão lá tentar retificar a posição da tabela. É que aquilo abana por todos os lados. E levar com aqueles jogadores em velocidade durante um dia inteiro, não é? Acaba por proceder também o material. Livre de canto para a Itália. Já executado por Andrea Borgo. Vai conduzindo a formação italiana, tenta romper o Gavioli. Gavioli com a pressão de Rafa Bessa, joga atrasado, joga para o Compagno. Compagno a tentar driblar o Rafa Bessa e agora uma porta que se abriu. O material está a sair por todo lado. Uma porta que se abre, o árbitro interrompe a partida. Vai dar posse de bola à Itália, estava na posse dos italianos. Pequenino esférico de cor negra, que é jogado com um stick neste jogo que apaixona multidões. Olha a esticada, a defesa de Chanoedo. Toca ainda na bola depois deste remate de Davide Gavioli. E vai Portugal insistindo. 3 minutos para o intervalo. Vence por 4-0. Zé Miranda. Zé Miranda a carregar a equipa para o ataque. Deixa ficar a bola para na Rafa Bessa. Na Rafa Bessa para Helder Nunes. Helder Nunes de novo para Zé Miranda. Zé Miranda vai pelo corredor central. Mete a bola para a direita para João Rodrigues. João Rodrigues para Rafael Bessa. Recebe a Rafa Bessa de novo para trás para João Rodrigues. João Rodrigues vai no 1 para 1, João Rodrigues passa, ainda João Rodrigues mete para Helder Nunes, Helder Nunes tenta dar para João Rodrigues, tira a Itália, resposta rápida da formação transalpina, vai conduzindo o Antonioni, a esticada vai para a tabela, ainda insistir em Itália, mas Portugal a conseguir ganhar, João Rodrigues, Helder Nunes para Rafa Bessa, zona lateral, não teve espaço para esticar a baliza, teve que depois dar para trás para o Zé Miranda, trabalha o jogador do Benfica, dá para o companheiro do clube que é o João Rodrigues. João Rodrigues na frente para Rafa Bessa, joga no Sporting. Aí está Rafael Bessa, bem a trabalhar. Portugal muito bom também a fazer este tipo de jogo, de passe, de controlar a posse. E agora Rafael Bessa a perder para o italiano, vai veloz e a veloz adiantou em demasia o Antonioni. Bola para Zé Miranda, já se voltou para João Rodrigues, este para Rafa Bessa, devolveu a João Rodrigues, tentava emendar a boca da baliza, não conseguiu dar bem na bola. Ainda assim sobra para um homem de Portugal, é para o Luís Querido, já marcou esta noite aqui em Assunção. E Rafa Bessa agora no controle de bola, deu para trás, deu para o Zé Miranda, carrega o 3 de Portugal, vai Zé Miranda, zona lateral, pode esticar, cai o italiano à sua frente, mais uma finta de Zé Miranda, vai para a tabela final, passa por trás da baliza, contorna nas redes transalpinas, deu para João Rodrigues, Rodrigues para Rafa Bessa, ainda Rafa Bessa, a esticada de Rafa, defesa de Stefano Zampoli, uma defesa de luva esquerda, a travar a bola, esticada por Rafa Bessa, posse de bola é para Portugal, posse de bola para Portugal, 1 minuto e 28 para o intervalo, Portugal a vencer por 4-0, recordo que o empate basta à seleção de Reinaldo Ventura para amanhã defrontar Angola nos quartos de final desta competição, deste Mundial. Caso Portugal perca este desafio, o adversário será a Argentina e a coisa será bem pior. E cai Zé Miranda sem falta. Atenção à Itália. Vai investir no ataque à Itália. O remate defende Januelo. Atenção que ainda mexe de novo a bola para fora. Mas a Itália esteve muito perto de chegar ao golo. Remate Antonioni. Mais uma bela intervenção de Januelo. E o suplente hoje, Pedro Henriques, aplaude a intervenção do guarda-redes que defende as cores do Sporting no Campeonato Nacional. Bola de novo na turma das esquinas. Bola em Luís Querido. Luís Querido vai passar pelo primeiro, dá a bola para Rafa Bessa, rodopia sobre um contrário, ainda Rafa Bessa, bem a fugir à marcação de Checo Acompanho. Acompanho não larga, Rafa Bessa ainda assim ficou na posse de bola, vai Rafa Bessa dar a bola para Luís Querido, que jogada! Espetacular o entendimento, Luís Querido esticou a bola, foi um pouco por cima da baliza italiana, mas é mais um belo entendimento numa altura em que Luís Querido faz falta. Portugal chega nesta altura à quarta falta. 4 faltas para Portugal, 3 para a Itália, recordo que, aliás, quinta falta para Portugal, 3 para a Itália, recordo que depois, à décima falta, há direito a livre direto. O tempo está a escoar-se, 20 segundos nesta na primeira parte, vai o último ataque da Itália com André Borgo. Borgo a dar a bola para David Gavioli. Gavioli esticar a bola, passa ao lado da baliza de Chanuel, mas foi um remate rasteiro perigoso da equipa italiana. Ainda mexe de novo, nova esticada, vai a bola para a rede final. João Rodrigues vai guardar a posse de bola para que soa a buzina, para que se chegue ao intervalo. André Torres, grande primeira parte de Portugal, vence por 4-0.
0: Sim, belíssima primeira parte. Acho que os piores 2 minutos foram realmente estes últimos, porque jogámos sem necessidade de nos expormos. Cometemos ali 2 faltas que também não servem para nada. Perdemos ali algumas bolas, uma sessão de risco, quando se quer controle. Creio que o selecionador partilha, qualquer treinador partilha destes valores, ou seja, está 4-0, nós só queremos é que não sofrer nenhum golo até ao intervalo. Conseguimos garantir esse zero no marcador, mas estes 2 últimos minutos podiam ter sido melhor geridos.
1: Obrigado, André. Já voltamos para a segunda parte. Para já, os golos de Miguel Rocha, Luís Querido, Gonçalo Alves, Hélder Nunes dão vantagem confortável a Portugal. Itália 0, Portugal 4. Até já.
4: Até já, daqui a pouco vamos regressar ao Paraguai para o relato da segunda parte do Portugal-Itália, fase de grupos deste Campeonato do Mundo, acompanhado pelo Carlos Rui Abreu.
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4: 22 horas e 30 minutos, menos uma hora nos Açores. Emissão de Desporto para acompanharmos Liga dos Campeões e também o Campeonato do Mundo de Hóquei Patins. O Futebol Clube do Porto perdeu frente ao Real Betis por 3-2, numa noite em que o Real Madrid de Mourinho venceu em Roma por 4-3. Destaque também para a vitória do Paris Saint-Germain frente ao City, em Inglaterra, por 4-2. Ainda outros resultados desta noite de Liga dos Campeões. O Aston Villa bateu o Fenerbahçe por 6-0. O Bratislava 0, Stuttgart 3. Ainda o Spartak que venceu a AEK de Atenas por 3-1. E o Bodø/Glimt que bateu o Borussia de Dortmund por 1-0. Agora vamos conferir os outros dados que marcam a atualidade nesta noite, numa síntese com Camila Vidal.
5: O ministro das Finanças diz que Portugal não pode desperdiçar a oportunidade de completar a privatização da TAP. Joaquim Miranda Sarmento afirma que o cenário atual é o melhor que se podia conseguir com a entrada da Lufthansa no capital da empresa, mas é preciso completar a privatização.
6: Seria um erro histórico para o país se isso não acontecer. E eu estou convencido que o país percebe o extraordinário valor que foi criado, a grande oportunidade. A aviação é muito importante em Portugal e espero que o país agarre esta oportunidade, porque isto é... Se há 2 anos e meio, quando tomámos posse, eu estivesse aqui consigo e dissesse que a Lufthansa ia comprar a TAP por este valor, com este investimento e com o Estado português a ser o segundo maior acionista numa companhia que não tem nenhum Estado como acionista, João Adelino Faria diria que eu provavelmente estava, enfim, a ser ambicioso seria a sua palavra mais simpática.
5: Entrevista de Joaquim Miranda Sarmento na RTP esta noite. Se o Governo avançar para a segunda fase de privatização da TAP, a Lufthansa promete ao Estado português a possibilidade de se tornar no segundo maior acionista da transportadora alemã, com 5% do capital. A esquerda parlamentar já deixou claro ao longo do dia que discorda da privatização total da transportadora aérea portuguesa. O grupo alemão Lufthansa ofereceu pouco mais de 1.200 milhões de euros por quase metade do capital da transportadora, 49,9%, 1.025 milhões compraram 44,9% do capital. Os 5% que sobram são para os trabalhadores e também estão agora do lado da Lufthansa, que vão ficar para a empresa caso os trabalhadores não comprem essa parte que lhes está reservada. A resolução de hoje do Conselho de Ministros designa a Lufthansa como investidores de referência para a aquisição de até 49,9% do capital social da TAP no âmbito da primeira fase da reprivatização. O primeiro-ministro deseja as melhoras ao Papa. Escreve na rede social X que Leão XIV seguia por inspiração, tolerância e sensibilidade social, de que o mundo precisa. O Papa está internado após uma cirurgia com diagnóstico de cancro do pulmão, mas a recuperar bem, de acordo com as últimas notícias divulgadas pelo Vaticano. É mais uma semana em que o valor do cabaz alimentar aumenta. O cabaz com 63 produtos essenciais custa agora 256,56 euros, mais 70 cêntimos do que na semana passada. De acordo com as contas da DECO Proteste, o valor deste cabaz de produtos essenciais para um mês aumentou cerca de 14,5 euros desde o início do ano. Entre os produtos que ficaram mais caros, tome nota, a pescada fresca, o atum posto em óleo vegetal e os medalhões de pescada. A Liga dos Bombeiros Portugueses garante no Parlamento que as associações de bombeiros têm contas transparentes e que não há abusos na utilização das verbas recebidas anualmente para o combate aos incêndios rurais. No Parlamento, o presidente da Liga, António Nunes, até revelou um insólito recente. Depois de uma auditoria, uma corporação de bombeiros devolveu 20 cêntimos que tinha recebido a mais. Estas associações são auditadas por amostragem pela Inspeção de Proteção Civil. António Nunes revelou ainda que nos últimos 5 anos, 1.200 bombeiros ficaram feridos e desde 1980 morreram 257 bombeiros em combate. São destaques da audição da Liga dos Bombeiros durante a Comissão Parlamentar de Inquérito aos negócios dos incêndios rurais. Os úteis do Iémen reivindicam um novo ataque ao aeroporto de Riad. Horas antes, as autoridades da Arábia Saudita anunciaram a interceção de um míssil na capital saudita. Os úteis do Iémen, apoiados pelo Irão, têm vindo a aumentar os ataques contra o país e, por uma questão de segurança, as autoridades adiaram por 2 meses o torneio de ténis Six Kings Slam, que deveria realizar-se já na próxima semana e que deveria contar com a participação de vários tenistas de topo.
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0: Estamos de regresso à noite de desporto, futebol, hockey patins e muito mais. Nota também para o dia que hoje ficou marcado pela conquista da medalha de bronze de Maria Martins na prova de scratch nos Mundiais de Pista que decorrem em Pequim. A atleta que mostrou no final desta participação muita satisfação pelo bronze conquistado.
1: Estou muito feliz por esta medalha de bronze. Sem dúvida, diria que significa muito para mim e para toda a equipe. É um enorme começo destes Mundiais para não só que assim, mais a longo prazo o jogo de competir. E como se respeita passar desta forma este processo.
0: As palavras de Maria Martins esta tarde, depois de conquistar o bronze. Daqui a pouco iremos dar um salto até à sala de imprensa na Espanha para ouvir Francesco Farioli após a derrota do Futebol Clube do Porto frente ao Real Betis. Enquanto isso não acontece, Carlos Rui Abreu, proponho que façamos alguns destaques, um resumo daquilo que de mais importante se passou nesta primeira parte, onde Portugal vence com alguma tranquilidade e com números expressivos.
2: Sim, tranquilidade. Tranquilidade é a palavra-chave para a exibição portuguesa nesta primeira parte. Tranquilidade, também assertividade, eficácia e, acima de tudo, comprometimento dos jogadores. Parece uma equipa bem mais intensa do que aquilo que tinha sido até no jogo inaugural, em que Portugal bateu a Suíça por 10-0, mas isso foi uma espécie de aquecimento para o grande teste de ontem contra a Espanha. A derrota por 4-2, onde Portugal viria só mesmo a acordar nos instantes
0: Olha,
2: finais.
0: Carlos, e até já vamos estar na conversa também com o André Torres. Deixa-me dar um salto até à sala de imprensa em Espanha para tentar ouvir algumas das palavras de Francesco Farioli, o técnico do Futebol Clube do Porto, após esta derrota frente ao Betis. Derrota por 3-2.
3: O Futebol Clube do Porto.
0: Está a ser formulada essa pergunta ao treinador do Porto. Vamos ouvi-lo.
4: As we spoke in the flash interview, was definitely a very open match against a
0: Já
4: very good team.
0: Destacado que na flash tinha defrontado uma equipa muito forte.
4: It was a game where they could have scored.
0: Um jogo muito complicado para a equipa do Futebol Clube do Porto.
4: The result could have been different. And of course the feeling probably we deserve but at the Champions League level the reality that when
0: Mas este é o nível de Liga dos Campeões Europeus, sempre a defrontar equipas muito fortes.
4: You're going to pay the price because there are able to maximize
0: preço muito caro com os erros que se cometem.
4: Again, no bad feelings, of course things to improve and to analyze. And now one week
0: Agora é preparar já o próximo jogo e esse jogo terá lugar no Estádio do Dragão, sublinhou também Francesco Farioli.
5: Francesco, eu perguntava-lhe, pelo menos uma primeira parte mais indicada, ainda que talvez o Betis tenha entrado melhor, mas depois o Futebol Clube do Porto consegue estancar, digamos, esse jogo da equipa espanhola e quando o Porto está melhor a jogar de calcanhar ao primeiro toque, consegue fazer dois golos. Sente que ficou algo que poderá vindo até da bancada, do ambiente, provocado alguns erros da equipa do Futebol Porto que acabam por penalizar bastante a equipa. Muito obrigado.
4: My analysis about the first half that in the first 70 meters of the pitch we were very good.
0: Primeiro à primeira parte e ao facto da equipa ter cometido alguns erros.
4: But in the last meters we
0: a equipa que esteve recuada. Destacar também o facto do Ala Varela ter tido um jogo de muito combate, de muitas dificuldades naquela zona para tentar conter os jogadores do Real Betis.
4: So this is the feeling that I had from the first in the second half.
0: Na segunda parte, diz Francesco Farioli que a equipa melhorou. Coisas diferentes conseguiu trazer ao jogo.
4: The reaction has been very, very good.
0: A reação foi muito boa, ao facto de estar em desvantagem.
4: Alberto and Oscar very positive.
0: A entrada do Oscar Piatuzewski foi também muito positiva. Destaca o treinador do Futebol Clube do Porto.
4: The 3-1 straight after the goal of Samu, where we had, I think, a couple of very good opportunities.
0: This was our moment. Conseguiu materializar as boas oportunidades que teve. Destacar também o gol de Samu, um grande gol.
4: We had opportunities to cover the results after too. So everything that we had, we left on the pitch. As I already mentioned, the Champions League is a different beast.
0: É um nível diferente da Liga dos Campeões e esses erros, como já tinha dito, pagam-se bastante caros. E apontando já para o próximo jogo frente ao PSV, ficamos aqui com algumas ideias do treinador do Futebol Clube do Porto, também com alguns cortes na sala de imprensa. Registo de Francesco Farioli, ouvido também pelo José Pedro Pinto, enviado especial da Antena 1, na Espanha, para acompanhar esta partida ao Porto, que joga no dia 20 em casa, no Estádio do Dragão, frente à equipa do PSV. Já estamos na segunda parte do Itália 0, Portugal 4. É um jogo que vai colocar Portugal na próxima fase do Campeonato do Mundo. Isso era também um dado já garantido, mas era preciso um bom resultado para Carlos Rui Abreu. Já o sublinhaste várias vezes ao longo desta emissão. Tentar evitar encontrar no dia de amanhã, no mata-mata, a Argentina.
2: Sim, e depois poderá haver um casamento com a França na meia-final, se Portugal amanhã conseguir derrotar Angola. Primeiro tem de ainda conseguir o resultado hoje, está a vencer por 4-0, mas isto no hóquei é tudo sempre muito volátil, tudo pode acontecer e a Itália até entra bem nesta segunda parte, já está a colecionar algumas oportunidades para fazer golo. É certo que ainda não conseguiu, mas depois, se Portugal realmente conseguir chegar amanhã ao jogo frente à Angola e vencer a seleção africana, vai depois medir forças à partida com a França, que vai defrontar a Suíça e é mais forte, vai conseguir vencer. E agora vai sair cartão. Vai sair cartão, talvez azul, para o jogador italiano, para o Morgan Antonioni. Depois é azul, porque ele fez ali aquilo que no hockey se diz um engaixamento, não é? Do stick no...
6: Não,
2: o engaixamento do stick no patim do Gonçalo Alves.
6: Acertou-lhe no tendão daqueles, que ainda é pior.
2: Ok. Tinha pensado, tinha ficado ali no patim, mas foi mais acima. A verdade é que Portugal vai jogar nos próximos dois minutos com mais um jogador, porque houve cartão azul para o Morgan Antonioni. E Portugal tem aqui mais uma boa oportunidade em power play para ampliar esta vantagem. Mas estava a referir esse emparelhamento depois das meias finais, é que se Portugal bater Angola e a França bater a Suíça, poderá haver um Portugal-França na meia-final e a outra meia-final poderá ser, em teoria, um Espanha-Argentina. E o caminho para Portugal fica bem mais facilitado para poder chegar à final do próximo domingo. Mas ainda há muito hóquei para se jogar esta noite. Hélder Nunes a esticar. A bola bate num jogador italiano. Sai mesmo da pista. Posse de bola para a formação portuguesa. Portugal tem mais 1 minuto e 46 para jogar em vantagem. Está a ganhar por 4-0. Depois deste azul para Morgan Antonioni. Joga Portugal, joga João Rodrigues. João Rodrigues na tabela final, lá para Miguel Rocha. Miguel Rocha para Hélder Nunes. Portugal a tentar circular rápido para abrir brecha na muralha italiana. Hélder Nunes, a esticada de Gonçalo Alves. A bola bate na malha lateral, mas da parte de fora da baliza. Vai agora a responder a equipa italiana por David Gavioli. Gavioli na condução, ainda Gavioli. Gavioli faz o passe para o Malagoli. Perde a bola Malagoli. E há falta de Miguel Rocha. Portugal a chegar à sexta falta. Para já a Itália apenas com 3. Joga a Itália com menos uma unidade a criar perigo, mas vem Hélder Nunes a conseguir roubar a bola. Hélder deixa para Miguel Rocha. Hélder tentou de primeira assistência para João Rodrigues. Tira a Itália e parte já também para o contra-ataque. Condução de Andrea Malagoli. Malagoli na tabela final, ainda Malagoli rodeado por dois jogadores portugueses, acaba por perder para o Miguel Rocha, depois bola para Gonçalo Alves, é exímio tecnicamente, fica com a bola para Miguel Rocha, condução de Miguel, corredor central, deixa ficar para Hélder Nunes mais na direita, agora o stick de Gonçalo Alves, a assistência, Hélder Nunes arranja espaço, stick forte, a bola vai por cima, é uma esticada muito, muito forte de Hélder Nunes, a bola passa um pouco por cima da baliza, que agora nesta segunda parte é defendida por Bruno Scaria. Creio que o Stefano Zampoli defendeu na primeira parte. Scaria estava a aquecer. É o guarda-redes deste segundo tempo. Na turma orientada por Alessandro Bertolucci. Bola em Portugal. Bola no Gonçalo Alves. 23 segundos ainda com superioridade numérica. Hélder Nunes para Gonçalo Alves. Gonçalo a romper. Ainda Gonçalo. Dá atrasada para Miguel Rocha. Mal passe de Gonçalo. Vai dar posse de bola para a Itália. Não, Miguel Rocha ainda conseguiu passar antes dos 5 segundos da linha divisória da meia-pista. Ainda o stick agora de Gonçalo Alves contra um jogador italiano. Foi contra o Malagoli. Pois mal Gonçalo Alves a perder atenção à Itália, pode criar perigo. Malagoli não faz a assistência, tira Portugal. Helder Nunes bem na compensação defensiva, deixa para o João Rodrigues. João Rodrigues coloca a bola para Miguel Rocha, de primeira à tabela. Que bem jogado, era lindo este gol de Portugal. Miguel Rocha não conseguiu concretizar, mas o jogado entre Helder Nunes e Miguel Rocha fica na retina. Belíssimo entendimento entre os dois jogadores. Bola ainda para Portugal, Gonçalo Alves. Gonçalo faz o passe, fica no stick de um adversário que é o Malagoli, contra da Itália. Malagoli, o capitão, não esticou, deu para trás no apoio de um companheiro do Gavioli. Gavioli para o Ipinhazar, perde a bola, vai Portugal de novo. Atenção a Gonçalo Alves, estava já no quadrado adversário. Depois deu bola para Miguel Rocha, Miguel Rocha para Gonçalo Alves, Gonçalo para Helder Nunes, Helder Nunes para João Rodrigues. Portugal a circular, Gonçalo vai encarar o adversário, lateraliza para o Miguel. Miguel Rocha vai colocar a bola num passe muito, muito curto para João Rodrigues. João Rodrigues para Gonçalo Alves. Portugal a circular, Portugal a troca de posição constante entre os jogadores. João Rodrigues agora o mais recuado. João Rodrigues mete na tabela final à procura de Gonçalo Alves. Vem a recolher por trás da baliza, tentou fazer a assistência para o Helder Nunes. Vai a bola para a Itália, vai a bola para Gavioli. Gavioli a esticar, defende Xanuelo, espetacular. Defesa espetacular do Xanuelo. Ao remate de Gavioli, David e Gavioli. Bela intervenção de Xanuelo, mais uma na baliza portuguesa. Agora reentra Rafa Bessa. Rafa Bessa a reentrar, vai jogando a bola para trás para João Rodrigues. Acelera João Rodrigues, mete a bola lá direito para Miguel Rocha. Miguel para Helder Nunes, é o capitão que indica o caminho. Helder coloca a bola para Rafa Bessa. Rafa Bessa espera pela substituição. Reentra também o Luís Querido. Sai o João Rodrigues. Rafa Bessa para Miguel Rocha. Lado esquerdo. Ganha espaço para a esticada. Miguel dá para Helder. Helder Nunes para João Rodrigues. Aliás, ao Luís Querido. Luís Querido para Rafa Bessa. Tentava servir de novo o Luís Querido. Não chega a bola ao jogador português. Contra-ataque da Itália. Condução rápida de Francisco e Pinhalzar. Deixou ficar jogável para Alberto Posato. E Pinhalzar ainda na condução, mete um pouco mais na frente para Gavioli. Gavioli no slalom, mas esticar a bola, passa junto à baliza portuguesa, não entra. Estava atento de novo o Xanuelo, mas foi um lance perigoso no ataque italiano. De novo Pinhalzar a esticar bola para a tabela final. Recebe ainda a Gavioli, tenta rodar, entrega mal. Roberto Helder Nunes bem, a equipa Portugal está mais agressiva neste jogo. Helder Nunes a gerir a bola, vai conduzindo, mete a bola para o Luís Querido. Querido para Rafa Bessa, Rafa Bessa na condução, ainda Rafa, deixou para o Miguel Rocha. Miguel Rocha para Helder Nunes, Helder Nunes para Rafa Bessa. Rafa Bessa na pista adversária, vai deambulando pela direita, encosta-se à tabela lateral. Rafa espera por apoio. Rafa, cabeça levantada, dá para Luís Querido. Luís Querido para Helder Nunes, está a esgotar-se o tempo de ataque. Helder Nunes a esticar, a bola é defendida pelo guarda-redes Bruno Segaria. Guarda-redes Bruno Segaria, de 28 anos, também já a fazer o terceiro Mundial. Depois de 4 anos no Valdanho, vai para a quarta época já no Tricino. Este guarda-redes também de enorme qualidade. Portugal a jogar, Rafa Bessa vai no controle de bola. Bola na ponta do stick. Deixou para Miguel Rocha, a passar por trás da baliza. A tentar a jogada individual. Tira a formação italiana, a bola vai para a meia-pista portuguesa, recolhe à vontade o Luís Querido. Luís Querido já colocou mais na frente para Miguel Rocha, a trabalhar o Miguel, bem na condução de bola, ainda Miguel parou. Miguel dá a bola para Helder Nunes, Helder Nunes para Rafa Bessa, vai para o lado direito Rafa Bessa, vai fazer a finta Rafa, procura um passe, Rafa opta pela esticada, foi forte, foi por cima, mas ganhou bem o espaço para esticada o Rafa Bessa. E vai a resposta já rápida dos italianos, vai na condução de David Gavioli. Gavioli vai esticar, defende mais uma vez Xanuelo, bem, remate rasteiro de David Gavioli, bem junto ao solo, a defender o guarda-redes Xanuelo. E o árbitro interrompe agora porque há uma pausa técnica, creio que pedida pelo treinador português Reinaldo Ventura. André Torres, está mais intensa esta segunda parte no que diz respeito ao jogo de parada e resposta, parece-me, porque o jogo está um pouquinho mais aberto. A Itália também tentar arriscar um pouco mais para chegar ao golo, mas Portugal está para já a gerir os acontecimentos.
6: Sim, Portugal está a jogar agora, acho que está a jogar mesmo muito bem, nos últimos 3, 4 minutos. Após o momento do cartão azul, Portugal, apesar de não ter marcado golo na situação de power play, conseguiu reencontrar-se e estão a gerir muito melhor a bola, estão a jogar a bola sempre no espaço. É muito difícil para os italianos roubarem-nos a bola. estão a fazer ataques mais largos de 40 segundos, atacam a baliza pela certa, têm a segunda bola, voltam a ter 45 segundos. Acho que é uma gestão inteligente. Os jogadores estavam a interpretar na perfeição aquilo que o jogo pedia, que é desgastar a Itália, pô-los atrás da bola, pô-los ansiosos. Quando abrirem espaços, Portugal vai ter que os ferir, como foi agora este remate do Rafa Bessa, completamente frontal. E a tendência é que, mais minuto, menos minuto, se a Itália não conseguir reagir, que Portugal aumente o score. A Itália entrou muito bem na segunda parte, ainda não comentamos isso, entrou muito, muito bem na primeira parte, na segunda parte criou logo duas ou três situações na cara do Chano. O Chano está muito seguro hoje, e portanto o Chano está a esvaziar completamente a confiança dos italianos com a segurança que está a transmitir a equipa.
2: 16 minutos e 11 para o final do jogo. Para já o placar aqui no Paraguai, sorri à turma nacional. Itália 0, Portugal 4.
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0: Carlos Rui Abreu.
2: Portugal de posse de bola, Luís Querido deixou para Rafa Bessa, encosta-se à tabela lateral, lado esquerdo, ainda Rafa Bessa coloca a bola, bate no patinho de um adversário, bate no patinho de Posato, sobra ainda para o português, Luís Querido mete mais na frente para o Carlitos, Carlitos para Luís Querido, já com os dois jogadores do hockey de Barcelos. Aí está Carlitos, parado, perante a marcação de Dicky Giovanni. Perde a bola Portugal, atenção à Itália, mais uma vez. Chanuel, vou dizer presente. Depois no cara a cara com Antonioni. No italiano não conseguiu bater Chanuel. Está a fazer um belíssimo jogo. O guarda-redes que está também a cumprir o segundo Mundial. Ele acabou por estar no Mundial de Novara, em Itália, há 2 anos, como suplente de Ângelo Girão. E houve nesse Mundial uma passagem de testemunho entre Ângelo Girão, gigante das balizas de hóquei e patins, para Chanuel. Atenção, Rafa Bessa vai esticar. Sai o remate prensado com o stick de um jogador italiano que vai rápido já para a resposta. É o Antonioni a romper. Antonioni faz o passe a... Uma falta do jogador italiano, vai Portugal, Miguel Rocha, rapidamente, ganha o guarda-redes Bruno Segaria. E agora está louco o jogo, é a velocidade máxima, mais uma esticada, defende Chanuel, bola por cima. Chanuel defende, na recarga a bola vai por cima, quase atingia a cara de Miguel Rocha, teve que se baixar por trás da baliza do jogador português, melhor marcador de Portugal neste campeonato do mundo, já com 5 golos apontados, marcou 3. A Suíça marcou 1 ontem à Espanha e hoje já repetiu façanha frente à Itália. Ou seja, Miguel Rocha é também o único jogador de Portugal que para já marcou em todos os jogos deste Campeonato do Mundo. Bola no Rafael Bessa. Deixa para Miguel Rocha. Miguel Rocha para a frente. Tabela lateral, lado direito para o Carlitos. Carlos Ramos. Carlitos dá para o Luís Querido. Luís Querido a transportar. Bola na ponta do stick. Vai patinando na direção de Rafael Bessa. Rafael Bessa já recolheu a bola. Ainda Rafa Bessa tenta arranjar-se para separar a esticada. Rafa Bessa faz um passo, mas foi errado. E agradece à Itália. Vai agora André Borgo perante Chanuel. Mais uma vez Chanuel. Uma e outra e outra e outra vez. Chanuel com uma exibição espetacular esta noite aqui em Assunção. Mas a Itália está a querer reduzir a desvantagem. Os italianos não são de vargar, não são de deitar a toalha ao chão e continuam à procura do golo. Portugal vence por 4-0, mas tudo pode mudar num ápice num jogo de hockey patins. Miguel Rocha vai agora a tranquilizar o jogo, dá para Carlitos. Carlitos para Luís Querido. Guarda-redes toca fora da zona onde lhe é permitido interceptar a bola. Neste caso foi o Bruno Segaria. O árbitro assinala a falta e há um pedido de time-out, um pedido de desconto por parte do técnico italiano, do Alessandro Bertolucci. A verdade é que nesta fase do jogo, André, interessa a Portugal também se calhar um ritmo mais baixo para fazer correr o tempo e gerir este resultado que é de 4-0.
6: Sim, o ritmo mais baixo e ter posses de bola mais largas. Nestas últimas 3 posses de bola, Portugal perdeu a bola muito fácil, muito rápido, e não desgastou suficientemente os jogadores italianos. Eles são exímios em recuperar bolas e contra-atacar. Acabaram por ter agora um 3-2, bem resolvido pelo Chano, e uma segunda bola. A partir do momento que eles não conseguem marcar no 3-2, nós temos que aproveitar a situação imediatamente a seguir. Mas Portugal não está a conseguir ter ataques tão largos quanto há pouco tempo atrás. E o selecionador nacional já fez aqui uma alteração para ver se mudava um bocadinho aqui o perfil da equipa e ter mais bola, meter o Rafa Bessa de interior e o Carlitos e o Zé Miranda nas bandas e o Luís Querido como pivô defensivo.
2: Está esgotado o tempo de desconto. Esta pausa técnica pedida por Alessandro Bertolucci, o técnico da Itália. Vai ser reatado o jogo. Está o árbitro já a apitar. Vai jogando Portugal, gerindo a posse de bola com Carlitos, a dar a bola para o Zé Miranda, também já reentrado, como há pouco referiu André Torres. Bola de novo para Portugal, Carlitos, Zé Miranda para Luís Querido, lado esquerdo, Reinaldo Ventura de braços levantados, indica o caminho a Luís Querido para, rodopia sobre um adversário, ainda Luís Querido procura uma linha de passe, serve Carlitos devolve a Luís Querido, primeira para Carlitos a tentar romper, vai dar a bola para Rafael Bessa. Está a Rafa Bessa a recolher, a dar a bola para trás para o Zé Miranda. Vai até à pista ofensiva, meia pista ofensiva. Camisola 3 de Portugal, Zé Miranda deixa a bola para Carlitos. Está a escoar-se o tempo de ataque. Tem que esticar Carlitos. Esticou, tira a Itália. E é posse de bola para a equipa italiana, porque se tinha esgotado o tempo de ataque de Portugal.
0: Carlos Júlio Abreu, já voltamos aí ao Paraguai. Vamos dar um salto até à zona mista do Betis Futebol Clube do Porto, com motivos de reportagem com o José Pedro Pinto.
8: Já falo a Frobolt aqui na zona mista. Vamos escutar o médio dinamarquês do Porto.
9: But I think the performances we made throughout the season, I think we are on 12 games now, two lost. We know this competition is very, very high, but I can tell on the fans that already from next week we want to give everything and want to show everything. We are here to compete in this league and also to get wins.
10: What was missing today?
9: It's a difficult question to answer, but I think maybe in the first half we could have been in high pressing a little bit more, to be even more on their half, and to be even more creative in the last third, and then these kind of moments is the decisive moments. We got a goal cancelled, big chance in the last minutes, but of course we can concede three goals in this kind of competition with the level that Betis also had in this game.
11: It was with that decided by details.
9: I think it was an equal game. But I think we also are demanding enough to say that we don't want a game to be decided by details. We want to win. But I think we also can take a lot of good things with us from this game. In those moments we were good. I think we showed the quality we have and have the highest level to come.
8: Victor, with that said, just another question, no? Okay, não é possível mais nenhuma pergunta para Victor Froholt, que acaba de abandonar aqui a zona mista do estádio de La Cartuja, Olímpico de Sevilha, admitindo que este foi, de facto, um dos jogos menos conseguidos do Futebol Clube do Porto na presente temporada. A equipa do Porto, Walter Madureira, até para indicação, viaja na manhã de amanhã rumo ao Porto, de regresso à Invicta.
0: E apontar já para o próximo jogo, recordo que o Futebol Clube do Porto joga no dia 20, frente ao PSV, para a Liga dos Campeões Europeus, dois jogos na Liga Milionária, duas derrotas, dois golos marcados e cinco golos sofridos. Daqui a pouco, se existirem mais motivos de reportagem, voltamos à Espanha. Agora focamos a atenção, a todas as atenções, no Portugal-Itália de hóquei e patins.
2: Com o resultado para já favorável a Portugal, a continuar este 4-0, 11 minutos para o final, Helder Nunes quase fazia o quinto. A bola passa muito perto do posto direito da baliza italiana. Na parada e resposta vai agora a Itália para o ataque. Pautar agora um pouco mais o jogo. Portugal também a fechar bem. Antonioni na condução. Dá a bola para no Burgo. Burgo para Antonioni. Bola está agora no Posato. Posato por trás da baliza, a tentar uma linha de passe, a tentar solucionar esta jogada de ataque por parte da equipa transalpina. Agora a bola de novo para André Borgo, a esticar, a bola passa ao lado e passa por trás das costas de Chanuel. Tem agora alguma felicidade o guarda-redes português. Bola para João Rodrigues, João para Zé Miranda, 10-34 para o fim. Portugal a conseguir manter esta vantagem que já vem do intervalo. Uma segunda parte para já sem golos, 4-0. Atenção à Itália, Helder Nunes não ao passe, ainda assim depois a Itália também não faz melhor. Bola para Zé Miranda, é Portugal a controlar na pista defensiva. Bola para João Rodrigues, João Rodrigues já invadiu a meia pista contrária. Dá bola para trás para Gonçalo Alves, vai na sua condução plena de técnica. deixa ficar para Zé Miranda para Helder Nunes, este para João Rodrigues, João Rodrigues para Gonçalo Alves, Portugal a girar posições, a fazer também circular a bola, agora numa condução mais prolongada por parte do Gonçalo Alves, Gonçalo dá atrasado, dá para o Rafa, aliás para Zé Miranda a passar bem no primeiro, no segundo, grande jogada de Zé Miranda, quase, quase conseguia mandar para o golo, ainda Zé Miranda, defende o guarda-redes Bruno Segaria, e tira a Itália, mas é uma jogada individual espetacular do Zé Miranda. Atenção à Itália, mais uma esticada forte, parada no corpo de Chanoedo. E Portugal a responder com o Zé Miranda, a romper Zé Miranda, a esperar, a dar a bola para o João Rodrigues. João Rodrigues para Zé Miranda. Zé Miranda a transportar, dá para Gonçalo Alves. Portugal esteve perto do 5-0, mas também depois ameaçou a Itália o 4-1. Ok, é mesmo assim. É bola cá, bola lá. E agora está do lado do Portugal, está no Gonçalo Alves. Gonçalo Alves para, junto à tabela do lado esquerdo. Está completamente parado Gonçalo. Dá atrasada a bola para o João Rodrigues. João Rodrigues estica mais na frente, dá para o Helder Nunes. Recebe o Helder Nunes, pode devolver ao João Rodrigues. Não fez a tabela, dá para trás, dá para o Gonçalo Alves. Está a esgotar-se o tempo de ataque para Portugal. Helder Nunes tem que esticar. Helder Nunes dá para Gonçalo. Perde a bola, vai a Itália. Vai com o camisola 63, que é o Antonioni. Antonioni dá para Alberto Posato. Posato para Andrea Borgo. Borgo para Antonioni. Tem pela frente o Zé Miranda. O tempo vai andando. A Itália não consegue reduzir. Portugal está sentado nessa confortável margem de 4-0. Agora condução rápida por parte de Checo Compaño. Acaba por não conseguir desfeitear o Chanoedo mais uma vez. Bola para Portugal, bola para o Helder Nunes. Condução do Helder, vai ganhar espaço para a meia-direita. Ainda Helder Nunes dá a bola para o lado contrário. Lado esquerdo, recolhe o Gonçalo Alves. Jogam os dois jogadores do Futebol Clube do Porto. Os únicos jogadores do Porto convocados para este Mundial por parte de Portugal, porque depois há muita gente do Campeonato Português. São 28 jogadores estrangeiros que jogam em equipas nacionais. É muita gente. Bola na equipa da Itália. Curiosamente na Itália não há nenhum jogador a jogar em Portugal. Mais uma esticada, agora não foi muito forte, defesa de Chanoedo. Zé Miranda vai controlando a bola por trás da baliza, dá para Gonçalo Alves, Gonçalo para João Rodrigues. Portugal depois não quis ser veloz neste contra-ataque, João Rodrigues acabou por parar. E há um problema de novo com o guarda-redes Chanoedo, não com ele, mas com o equipamento. É o normal, vai ter que ir junto do banco de suplentes para secar a máscara. E a verdade é que a seleção portuguesa está aqui a fazer um belo jogo, está a vencer por 4-0 diante de uma Itália que já foi campeão do mundo por 4 vezes, mas já há muitos anos que não é. Os 4 títulos da Itália são de 1953, de 86, de 88 e depois de 1997. Desde 97 que a Itália não consegue vencer o campeonato do mundo. E a verdade é que está aqui a ter dificuldades perante a seleção portuguesa. E o tempo, André, vai correndo. 7 minutos e 40 para o fim. Portugal continua com a baliza a zero e a vencer por 4 golos de diferença.
6: Sim, Portugal tem o jogo controlado. Portugal tem neste momento joga com espaço e portanto, o mais provável é que Portugal até consiga dilatar. Se não é prioridade, mas acredito que com o espaço que a Espanha está, a Itália está a oferecer, Portugal possa eventualmente marcar mais um gol. A questão é Portugal tem que continuar a jogar assim, com paciência, ataques largos, estão a jogar praticamente nos duelos individuais e quando é assim, quando se passa um adversário, fica-se com um espaço aberto. A Itália está completamente a jogar em marcações individuais, um contra um, mas a campo todo. E, a partir do momento que Portugal circula a bola e consiga uma superioridade, vai dar um ataque perigosíssimo para a baliza do Segaria.
2: Bola na equipa portuguesa, João Rodrigues a circular, Zé Miranda está a esgotar-se o tempo de ataque, Zé Miranda tentou uma jogada individual, acabou por não conseguir, Helder Nunes agora a esticar contra o stick de um italiano, mas Portugal volta a ganhar a bola, João Rodrigues num remate de primeira, segue jogo, bola na posse da Itália, bola em Checo Compaño, Compaño a acelerar, a esticar, não, a simular apenas, jogada individual, tentou picar sobre Chanoedo, mas não foi na conversa o guarda-redes português, bem Chanoedo. Bola no Helder. Helder Nunes bate a bola contra um adversário. Bateu a bola contra Compaño. Helder Nunes a lutar com o italiano. Melhor jogador português. Depois mete na frente, mas estava a esgotar-se. O tempo em que a bola poderia estar na meia-pista portuguesa. No caso, os 10 segundos. E por isso é posse de bola para a Itália. no vértice do quadrado português. Vai repor jogável o Morgan Antonioni. Antonioni a dar a bola para Companho. Ainda Companho. Num para um com Hélder Nunes. Dá para trás. Dá para o Dicky Giovanni. Giovanni deixa ficar para Posato. Ainda a equipa italiana. Companho. Companho para o Dicky Giovanni. Joga a Itália. Tentava a finta o Antonioni. Leva para a tabela final. Acaba por perder a bola. É posse de bola para Portugal. Outro aspecto importante do jogo, as faltas, para já tudo muito tranquilo. Portugal fez 7 faltas, a Itália fez 6. E por isso ainda estão, das duas equipas, a alguma distância da décima falta. Joga Portugal, pista defensiva, aceleração intensa de Zé Miranda. Deixou para Gonçalo Alves, Gonçalo Alves para Hélder Nunes. Vai pelo corredor central, deixa ficar a bola depois para o Zé Miranda. Combina com João Rodrigues, Rodrigues para Miranda, Miranda para Gonçalo Alves. Zé Miranda não para Hélder Nunes. Os jogadores de Portugal a circularem num quadrado fictício que vão fazendo ao redor da pista. Bola na equipa portuguesa, mau passo de João Rodrigues, aproveita a Itália para contra-atacar. Checo acompanha, acompanha a esticar ao lado da baliza de Chanoedo. Ainda a segunda, de novo, o camisola amarela, Chanoedo a defender. Bola de Hélder Nunes para Gonçalo Alves. Ataca Portugal, 2-2, Gonçalo Alves a gerir calmamente a bola, a guardar. Mais uma finta de Gonçalo Alves, excelente a forma como, com uma finta de corpo, com a qualidade com que manobra o stick é extraordinária. A qualidade técnica de Gonçalo Alves. Agora mal Portugal, mal do Zé Miranda. Olha a Itália, a esticada, não, tentativa de assistência. E a bola vai passar ao lado do poste direto da baliza de Chanoedo. Ainda a insistir o Companho. E o árbitro assinala bola para Portugal. É bola para Portugal. O tempo vai passando. 4:58 para o soar final da buzina aqui no pavilhão do Complexo Olímpico do Paraguai, nesta COP Arena, uma das muitas infraestruturas deste imenso Complexo Olímpico. Não me canso de o dizer, é um regalo para a vista, para quem gosta de desporto, ver tantas modalidades, tantos equipamentos de qualidade reunidos num só espaço, um imenso espaço, mas com modalidades para todos os gostos. Vai jogando Portugal, Hélder Nunes, Miguel Rocha, já da mista também o Miguel Rocha, deixa para Gonçalo Alves, Gonçalo a acelerar, Gonçalo combina com o Rafa Bessa, também já reentrou, dá bola para o Hélder Nunes, Hélder Nunes vai rompendo, dá para o Gonçalo Alves, a esticada à defesa, Bruno Segaria, depois de uma esticada muito, muito forte do Gonçalo Alves, e agora a Itália a fugir pela esquerda, por intermédio do Companho, acompanha com a pressão de Gonçalo Alves, foi de 77 para 77, melhor o italiano. Bola para trás, bola para o Malagoli. Malagoli já também reentrou na equipa de Alessandro Bertolucci. Dá bola para Posato, tira Portugal. Hélder Nunes vem na finta, excelente a condição de Hélder Nunes. Depois tentou fazer um passe a enganar os italianos, não conseguiu. Vai a Itália, roda o Malagoli. Malagoli para Companho. Companho a girar por trás da baliza de Edu Bosch. Aliás, Edu Bosch, já não é Edu. Edu Bosch é o pai. Ele não ficará muito ofendido por esta troca de nomes, mas foi também um grandíssimo guarda-redes, Edu Bosch, no Futebol Clube do Porto e na seleção espanhola. Chanoedo, o filho, choca na equipa portuguesa. Vai o Gonçalo Alves atacar, 3-20 para o final. Bola na equipa portuguesa, bola no Rafa Bessa. Rafa Bessa para trás, para o Hélder Nunes. Pressionado Hélder Nunes, colocou para Miguel Rocha. Sai bem na finta, Miguel Rocha a tentar passar pelo Dicky Giovanni. Bola para Hélder Nunes, tem espaço agora para progredir na pista, pode esticar, preferiu manter a posse, Miguel Rocha. Miguel Rocha para Gonçalo Alves, Gonçalo Alves para Hélder Nunes. Hélder Nunes ainda com a bola no stick, deixou para Gonçalo Alves. Miguel Rocha vai rodar, tentou naquele gesto típico de avançado, rodar de costas para a baliza, para esticar, não conseguiu. Bem, agora Portugal também a

0: formado, o Checo acompanha, mas não está a conseguir desfeitear o guarda-redes Chanoel. Mais uma tentativa que sai ao lado, de novo bola para Portugal, e Portugal vai congelar a posse, tem 45 segundos para ter a bola. Vai jogando Gonçalo Alves, Gonçalo Alves na condução, deixa para Hélder Nunes, Hélder Nunes devolve a bola para Gonçalo Alves, Gonçalo Alves vai pela tabela esquerda, apoia-se inclusive na tabela, depois da pressão por parte de Maragoli. Deixa ficar a bola para Miguel Rocha, Miguel Rocha para Gonçalo Alves, mete na frente, bem trabalhado, Hélder Nunes para Miguel Rocha, de novo para trás, para Gonçalo, Portugal no ataque, Portugal agora quer gerir a posse, aí vai Gonçalo, passa por trás da baliza, tem junto a ele o Miguel Rocha, está a acabar o tempo de ataque, tentou subir Miguel Rocha, ainda a esticada do Miguel, contra o patinho de um italiano, e bola agora para a Itália, estamos a um minuto do final, Portugal vai mesmo vencer este desafio, e ataca a formação italiana, cai Miguel Rocha, pode haver a esticada de novo! Chanoel a defender, e de novo Chanoel a defender. Que exibição, André, espetacular do guarda-redes português.
1: Sim, é o man of the match, na minha opinião, claro.
0: Mais uma esticada, sai ao lado, agora foi por parte do Malagoli, mas está realmente a fazer uma exibição extraordinária. Vai de novo a equipa italiana, mais uma esticada, bola na malha do lado de fora, há golpe duplo, estamos a 23 segundos.3, e é pedido um time-out agora por parte do Alessandro Bertolucci. André, és treinador, com que intenção é que a 23 segundos do final, a perder por 4-0, se pede agora uma pausa?
1: Não, já tinha sido pedido há muito tempo, e o jogo é que tem estado sem faltas, e provavelmente só agora é que lhe deram o time-out. Não sei se ele previa fazer um 5-4 ou se... A verdade é que com 4-0,
0: o tempo foi passando,
1: não é? Sim, o tempo foi passando, Portugal escondeu completamente a bola, usou segundas bolas para ter outra posse, e estes últimos 3, 4 minutos foi delicioso ver o passe-corte e a qualidade individual dos jogadores portugueses. Foi mesmo um bom regalo, esconderam completamente a bola, é muita qualidade individual, acho que a equipa desde a primeira parte apresentou esses sinais de frescura, de leveza, uma equipa, pronto, conquistou a sua confiança a partir do segundo golo. Portugal fez uma exibição muito consistente.
0: E para fechar esta fase de grupos, falta apenas um jogo no dia de hoje, já a seguir o Chile-Argentina, também mais nada vai definir quanto ao grupo B. A Argentina vai ficar em segundo lugar, atenção a Portugal, Miguel Rocha está isolado, pode fazer, não consegue desfeitear o Bruno Scaria, vai acabar o jogo. O Chile vai ficar no outro grupo em quarto lugar, a Argentina vai ficar em segundo. Mais uma esticada, agora a contagem decrescente, os últimos 5 segundos do jogo. Acabou, aliás, os jogadores já praticamente todos parados na pista, e está fechado o desafio. Está fechado o desafio, resultado final, Itália 0, Portugal 4, Portugal termina o grupo A na segunda posição, tem encontro marcado com o terceiro classificado do grupo B, amanhã Angola, num duelo lusófono aqui no Mundial do Paraguai, a partir das 9:15 da noite. Os golos de hoje, todos marcados na primeira parte por Miguel Rocha, Luís Querido, Gonçalo Alves e Hélder Nunes. Foi uma boa vitória, André Torres, da equipa de Reinaldo Ventura, e uma demonstração de força de Portugal depois da exibição apagadíssima ontem frente à Espanha.
1: Sim, cada jogo tem a sua história. Ontem já passou, Portugal deu um passo em frente hoje, um passo seguro, um passo onde mostramos o que queremos, e nós devemos sempre apoiar a nossa seleção, nunca subestimar. Este grupo é formado por um conjunto de multicampeões, que querem ganhar, querem ser competitivos, sobretudo é isso. Portugal veio aqui para competir, nem sempre podem ganhar os mesmos, há dias que as coisas não correm por diversos fatores, mas Portugal tem honrado a camisola, tem feito tudo para competir ao mais alto nível. Não há desculpas, nada pode servir de desculpa aqui neste cenário espetacular que estamos. Realmente temos pouco público, mas quem estiver aqui no Paraguai, em Assunção, e entender a envolvência do que é esta competição dos Roller Games, percebe que há muita gente espalhada por vários eventos,
0: Isto... Já aqui referiste, 15 mil pessoas de fora do país aqui em Assunção por causa desta competição. Não do hóquei em patins, mas todas as provas com rodinhas, como eu chamo.
1: Certo, as provas sobre rodas englobam muita gente, uma organização.

0: muito grande. Nós não somos a prova rainha, mas achamos que para as meias finais e finais Portugal poderá contar com o apoio de mais gente. Estão todas as delegações aqui, toda a gente quer ver a final do Campeonato do Mundo. Pronto, não há cenários perfeitos. Eu acredito que um dia os Jogos Mundiais já tiveram noutros palcos a êxito, com pavilhões completamente cheios para a nossa modalidade. Desta vez não foi assim. O evento foi escolhido para uma cidade em que o hockey não tem tradição, e esperamos é que, a partir do momento que seja exposto ao público em geral, nos próximos dias possa chegar mais gente para ver este espetáculo.
1: Até porque a qualidade vai aumentar, porque os jogos serão de outra dimensão. Há jogos inclusive muito desequilibrados neste Mundial, mas a partir de agora as coisas vão ser diferentes. E outra coisa, André, amanhã com Angola, que tipo de jogo é que podemos esperar entre duas seleções que falam a mesma língua? Inclusive há muitos jogadores portugueses, luso-angolanos, do lado da seleção orientada por João Pinto,
0: sim,
1: que é um deles.
0: Sim, é verdade. Espera-se, Portugal é claramente favorito. É muito importante Portugal controlar o jogo como controlou hoje, porque se andar atrás do resultado é muito mais difícil. Portanto, mas estamos a falar de jogadores portugueses que já foram internacionais por Portugal, alguns, no caso do Seixas, por exemplo. Mas Portugal, estamos a falar de uma seleção que tem a primeira linha de hockey em patins, português, os melhores jogadores portugueses, e achamos que Portugal é realmente favorito. Acho que hoje Portugal conquistou uma dose de confiança que permite amanhã encarar o jogo com otimismo, e portanto Portugal é claramente favorito em relação ao jogo da manhã, para o jogo da manhã, e esperamos que também contar com a força dos portugueses que apoiem a nossa seleção. Porque nos momentos que eles ganham, os parabéns, vocês são os maiores, não é isso que lhes dá o prazer. Portanto, quando perdem é que eles precisam também de algum apoio, precisam de ser acarinhados, porque não conseguem ganhar sempre, ninguém consegue ganhar sempre. Esta aqui é a verdade, todos perdem, todos ganham. Para ganhar é preciso perder muitas vezes. Portugal está a fazer o seu caminho, tem uma nova equipa técnica. Portanto, achamos mesmo que Portugal amanhã pode ganhar, atingir a meia-final, que em previsão será com a França. A França tem um adversário mais acessível, que é a equipa menos cotada deste campeonato do mundo, que é a Suíça. A França, por mérito próprio, conquistou o primeiro lugar do grupo, vai cruzar com o quarto do grupo opositor. E portanto achamos que a meia-final irá ser um Portugal-França, e que nos abre excelentes perspectivas também para atingir mais uma final do Campeonato do Mundo.
1: Muito bem, mas antes dessa meia-final hipotética frente à França, há um jogo para ganhar amanhã frente à Angola, pela hora de Portugal Continental, recordo, 9:15 da noite. Hoje foi uma espécie de cimeira de pazes com os adeptos do hockey em patins, depois da derrota de ontem frente à Espanha e de uma exibição que não foi feliz por parte da equipa de Reinaldo Ventura. Hoje frente à Itália, vitória por 4-0, golos de Miguel Rocha, Luís Querido, Gonçalo Alves e Hélder Nunes. Vou agora, Walter Madureira, partir para a reportagem final, lá embaixo, junto à pista, junto aos protagonistas. Um grande abraço, até amanhã.
2: Marcamos o encontro amanhã, também nessa grande emissão, em que iremos acompanhar o Torriense Sunderland, também o Benfica Celtic, isto no futebol, nas competições europeias, e depois viraremos a agulha também para o hockey patins, para a fase de eliminar deste campeonato do mundo de hockey patins que decorre no Paraguai.
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2: Recordo que esta noite, em Liga de Campeões Europeus, o Real Madrid venceu a Roma por 4-3. Destaque também para a vitória do Paris Saint-Germain frente ao City por 4-2. Ainda outros resultados. O Bodoglimt bateu o Dortmund por 1-0. O Shakhtar 3, a EK de Atenas 1. O Bratislava 0, Stuttgart 3. Aston Villa 6, Fenerbahçe 0. E de tarde, a vitória do Feyenoord em casa frente ao Como por 3-2. E o Liverpool, que venceu o LASC por 6-3.
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2: Em andamento, a ronda também da Taça de Portugal. Arrancou esta noite a terceira eliminatória. O Gil Vicente suou, teve que ir ao prolongamento para bater União de Santarém por 3-2.
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2: Num dia que ficou ainda marcado pela conquista da medalha de bronze de Maria Martins na prova de scratch nos campeonatos do mundo que decorrem em Pequim. A atleta que se mostrou muito satisfeita com este resultado.
4: Estou muito feliz por esta medalha de bronze. Sem dúvida que significa muito para mim e para toda a equipe. É um enorme começo destes mundiais para não só que assim, mais a longo prazo, os jogos competis. E estou muito satisfeita. Desta forma este processo.
2: Maria Martins e a satisfação perante este resultado, a conquista da medalha de bronze na prova de scratch nos campeonatos do mundo que, recordo, decorrem em Pequim. São 11 da noite mais 24 minutos.
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2: Já lhe demos conta que o Futebol Clube do Porto perdeu hoje frente ao Real Betis por 3-2. Francesco Farioli diz que a equipa merecia outro resultado.
6: Claro que o nosso sentimento é que provavelmente merecíamos outro resultado, mas na Liga dos Campeões, quando concedes uma pequena brecha, vais pagar caro porque eles têm jogadores que aproveitam tudo ao máximo.
2: Em dois jogos, o Porto soma 2 derrotas nesta fase de liga da Champions League e é preciso aprender com os erros.
6: Acredito que fizemos coisas muito boas nestes dois primeiros jogos, mas a Liga dos Campeões pede algo mais e é isso que precisamos de aprender rapidamente e aplicar no jogo com o PSV no Dragão na próxima semana.
2: Na próxima semana, o Futebol Clube do Porto vai receber a formação do PSV Eindhoven. Eu recordo que o fim de semana traz Taça de Portugal, mas as equipas que participam nas provas europeias ficam isentas desta eliminatória. Por isso mesmo, o foco do Porto está nesse jogo do PSV Eindhoven, marcado para o dia 20. Amanhã, o Benfica joga para a Liga Europa, 8 da noite, no Estádio da Luz. A equipa de Marco Silva recebe o Celtic e diz, Marco Silva, que as ambições da equipa portuguesa são bastante elevadas.
7: Passo a passo, nesta fase, na fase de grupos e depois na fase eliminar, para já, satisfeitos com o começo, humildes o suficiente para perceber que só pelo nome não adianta ir lá e provar jogo após jogo que temos grandes ambições e queremos chegar até ao final nesta competição.
2: O treinador do Benfica, que antecipou em conferência de imprensa também algumas mexidas no 11 inicial.
7: Sinceramente, para nós é o jogo seguinte, é o que temos que ganhar, é o que nos temos que preparar melhor, independentemente de possamos ou não fazer algumas alterações. Neste caso, de uma forma diferente, não há jogo no fim de semana, mas podendo sempre fazer algumas alterações, porque na paragem internacional existiram jogadores que fizeram muitos jogos num período curto de 15 dias, jogadores praticamente jogaram os quatro jogos, e se fizermos fazer alguma rotação, iremos fazer, mas com o objetivo claro que é ganhar o jogo da manhã.
2: Ganhar o jogo e dar continuidade ao bom momento da equipa.
7: Dar continuidade àquilo que tem sido os nossos resultados perante os nossos adeptos também. Esperemos amanhã um excelente ambiente, um adversário que também, por norma, arrasta muitos adeptos consigo e que conseguem ter a capacidade de ter um grande apoio à equipa, e nós, jogando em casa, com o apoio dos nossos adeptos, temos sentido cada vez mais confortáveis. Percebe-se que há uma ligação cada vez mais forte entre a equipa e a massa adepta, e naturalmente, quando isso acontece, nós tornamos muito fortes.
2: Pede o apoio do público uma vez mais no Estádio da Luz, Marco Silva. A equipa de Glasgow perdeu em casa na primeira jornada por 3-1 frente ao Ferencváros. O treinador do Celtic é o veterano Martin O'Neill, ele que já falou no palco do jogo e para elogiar o adversário de amanhã.
6: Eles têm jogadores muito bons, estão com confiança porque ganharam em Milão, o que não é fácil. São uma equipa muito boa, mas nós também temos bons jogadores e vamos tentar causar-lhes alguns problemas.
2: Martin O'Neill não teve também receio em afirmar que o Benfica é inclusivamente uma equipa candidata a vencer a Liga Europa.
6: Eles podem estar desapontados por não jogarem a Liga dos Campeões, mas são uma das equipas favoritas a ganhar esta competição. Vai ser um grande desafio para nós, um grande teste e, sobretudo, uma grande experiência.
2: também amanhã, mais cedo, isto porque o Benfica Celtic é às 8 da noite, dizia eu mais cedo, vai jogar a equipa do Torriense em Leiria, é a casa emprestada do Torriense, recebe o Sunderland. A equipa do Torriense, recordo, venceu na primeira jornada, uma vitória histórica na fase de liga desta estreia em competições europeias. O adversário é a turma do Sunderland, os ingleses, e Carlos Simões, adjunto de Luís Tralhão, diz esperar um jogo difícil.
8: Equipas inglesas, naturalmente, são equipas muito, muito fortes fisicamente. O Sunderland tem jogadores com muita qualidade também, que sabe jogar. Obviamente temos que nos adaptar ao adversário que vai estar à nossa frente. Sabemos que tem muita qualidade. Vai ser um jogo muito difícil, muito duro. Nós quando começámos nesta competição, dissemos que qualquer ponto que fizéssemos seria uma vitória. Já conseguimos uma vitória, portanto, a história já foi feita. Continuamos com a ilusão de continuar a fazer mais. Preparámo-nos para tentar colmatar todas as dificuldades que eles nos vão propor em todos os momentos.
2: Carlos Simões, adjunto de Luís Tralhão, à espera de dificuldades. Ravi, jogador do Torriense, sublinha que a equipa vem de uma derrota frente ao Tondela a nível interno na segunda liga, mas quer reagir.
9: Vimos de uma derrota, mas bom, creio que o melhor para isso é ter um jogo o mais rápido possível e sobretudo demonstrar no campo que a equipa quer mudar alguma coisa. Temos feito alguns jogos com algumas melhorias, mas ainda temos bastante capacidade para melhorar. E é isso que queremos demonstrar amanhã no campo. Sabemos que vamos ter um jogo bastante difícil, mas com personalidade, trabalho e esse saber fazer que temos, vamos demonstrar que somos uma boa equipa.
2: Ravi, jogador do Torriense. O Torriense Sunderland realiza-se amanhã às 5h45 no Estádio Municipal de Leiria. É uma partida que terá relato do João Santos Correia.
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2: Mas amanhã é dia também do Sporting Clube de Braga entrar em ação frente ao Copenhaga na Liga Conferência. A equipa do Sporting Clube de Braga que vem de dois jogos consecutivos sem conseguir vencer. Empate a zero frente ao Santa Clara e derrota em casa frente ao Sporting por 3-1. Ainda assim, e apesar da equipa estar aquém daquilo que era expectável para esta temporada, a garantia de António Salvador que não pretende despedir o treinador.
10: Não, de maneira nenhuma. Nós acreditamos que amanhã vamos fazer um grande jogo, vamos vencer. Como eu disse há pouco, o Braga tem responsabilidades nesta prova. Não foge às evidências, é o segundo clube do ranking desta Liga Conferência. Isto diz muito bem aquilo que o Braga tem feito ao longo desta década nas competições europeias e, portanto, não pode fugir a essas responsabilidades. E o grupo, tanto o Carlos Vicença, a sua equipa técnica e o grupo de jogadores e todos nós estamos conscientes dessas responsabilidades e amanhã vamos dar uma resposta. Agora, o Carlos Vicente está no Sporting Braga e está num projeto para concluir a época e alcançar os objetivos que todos nós...
11: Continua muito confiante no seu
10: confiante,
11: trabalho.
10: Confiante, seguro, e vamos seguir unidos. E aquilo que eu peço aos nossos sócios e adeptos é que nos apoiem, porque nós vamos dar a volta a isto e vamos seguir em frente.
2: A convicção de António Salvador, que, no entanto, não deixa de dizer que, a nível interno, no campeonato, a equipa do Sporting Clube de Braga tem sido prejudicada.
10: Há uma coisa que é clara. O Braga, há 7 jornadas do campeonato, tem menos 5 pontos subtraídos pelo VAR. E isso é uma evidência clara. Foi no primeiro a jornada, com o Moreirense. E há o jogo do Sporting, que acho que toda a gente viu, e é unânime neste país, que o Braga, a ganhar 1-0, há um penalti de uma mão dentro da área, que a bola vai para a baliza, e que fazia o 2-0.
2: As queixas repetidas do Sporting Clube de Braga e o apontar de dedo também ao responsável pela arbitragem na Federação Portuguesa de Futebol, Luciano Gonçalves, sem condições para continuar no cargo.
10: Neste momento, o Sr. Luciano, e eu não pedi a demissão dele, aquilo que eu digo é que se ele está em condições psicológicas e mentais para poder gerir o Conselho de Arbitragem da forma como ele está submetido à pressão que está pessoal. E isso é que eu deixo a pergunta no ar. No meu ponto de vista não está, senão teria tomado a atitude que tomou.
2: Diz também António Salvador que o presidente e o responsável pelo Conselho de Arbitragem escolheu mal o timing para falar e para se pronunciar sobre as notícias que o tinham como alvo.
10: E eu pergunto, será que um presidente do Conselho de Arbitragem tem a abertura de uma jornada, que é o jogo da jornada, o jogo mais importante da jornada, e não poderia estar concentrado na cidade do futebol, acompanhar as incidências do jogo? Não. Ele pôs isso de parte e foi defender a questão de honra pessoal dele. Está tudo certo, ele tem toda a razão em defender-se. Escolheu foi mal o timing.
2: Não escolheu bem o momento para falar e para dar explicações sobre notícias que surgiram na imprensa sobre a vida pessoal. Há outras preocupações para ter, diz António Salvador, sobre este momento conturbado que se vive no setor da arbitragem. Estamos já na parte final desta nossa emissão, especial desporto para o acompanhamento da Liga dos Campeões Europeus. Para lá do Porto, que perdeu em Espanha frente ao Real Betis por 3-2, uma noite marcada ainda pela vitória do Bodoglimt frente ao Dortmund por 1-0, Shakhtar 3, AEK de Atenas 1, Slavia de Bratislava 0, Stuttgart 3, ainda o Aston Villa 6, Fenerbahçe 0. O Real Madrid ganhou no terreno da Roma por 4-3. A equipa de José Mourinho esteve várias vezes em desvantagem. Marcou aos 82, 85 e Rüdiger marcou aos 90 o golo que permitiu à equipa espanhola o regresso às vitórias e uma vitória no terreno da Roma por 4-3 no regresso de Mourinho também a Itália. O Aston Villa bateu o Fenerbahçe por 6-0, numa jornada que teve toda ela muitos golos neste dia. Nesta quarta-feira, ainda a vitória do Paris Saint-Germain frente ao City por 4-2. Vitinha marcou um dos golos da formação parisiense aos 32 minutos. Vitinha, que jogou de início na formação do Paris Saint-Germain, Nuno Mendes foi também ele titular. Ainda nesta jornada de quarta-feira de Liga dos Campeões, o Liverpool, ao final da tarde, já tinha batido o LASK por 6-3 e o Feyenoord, em casa, bateu o Como por 3-2.
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2: Na parte final desta emissão, recordo-lhe também que já está em andamento esta ronda da Taça de Portugal. Taça de Portugal ainda sem as equipas da Primeira Liga que estão nas competições europeias. O arranque desta terceira eliminatória aconteceu hoje em Santarém e precisou de prolongamento a formação do Gil Vicente para bater a turma scalabitana. 2-2 no final do tempo regulamentar, mas depois a formação de Barcelos a vencer por 3-2. São muitos os jogos desta terceira eliminatória para acompanhar, claro, também na tarde desportiva do próximo domingo, em que teremos como convidado especial José Mota. Ele próprio já conquistou a Taça de Portugal.
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2: E já a seguir vamos fechar esta emissão especial de desporto na Rádio Pública. Na Central Técnica, o Nuno Isidro, os técnicos Jorge Almeida e Matilde Sardo. Na informação, a Camila Vidalgo, os comentários do Nuno Coelho e do André Torres. Os jornalistas Carlos Rui Abreu e José Pedro Pinto. O apoio do Nuno Perlouro, a produção de Alexandre Alho, a apresentação de Walter Madureira. A todos, boa noite.
11: Muito boa noite, 22:35.
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11: Seja muito bem-vindo, vamos estar juntos até à meia-noite.
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Do Canto com Rosa. E em relação ao tempo para amanhã, quinta-feira, poderá contar no Grupo Ocidental com o céu geralmente muito nublado, períodos de chuva, condições favoráveis à formação de neblinas. Quanto ao Grupo Central, céu geralmente muito nublado, períodos de chuva, condições favoráveis à formação de neblinas também. Finalmente, o Grupo Oriental, períodos de céu muito nublado com abertas, aumentando de nebulosidade para o final do dia. Quanto às máximas, irão chegar aos 24 graus na Horta e em Ponta Delgada.

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1: Ministro das Finanças diz que reprivatizar toda a TAP é um objetivo que não se pode desperdiçar. O Turismo do Norte espera que agora não fique para trás a operação no aeroporto Francisco Sá Carneiro. Portugal goleou a Itália no hóquei em patins, 4-0, resultado final.
0: Está aberto o Jornal da Meia-Noite com Camila Vidal.
1: O ministro das Finanças diz que Portugal não pode desperdiçar a oportunidade de completar a privatização da TAP. Joaquim Miranda Sarmento afirma que o cenário atual é o melhor que se podia conseguir com a entrada da Lufthansa, mas é preciso completar a privatização.
2: Oxalá que o país perceba a oportunidade extraordinária que tem e que todos sejam parte dessa solução.
3: Quer dizer, com isso, que se a oposição não estiver ao lado do governo, a privatização total pode não acontecer.
2: Seria um erro histórico para o país se isso não acontecer, e eu estou convencido que o país percebe o extraordinário valor que foi criado, a grande oportunidade. A aviação é muito importante em Portugal e espero que o país agarre esta oportunidade, porque isto é, se há 2 anos e meio, quando tomámos posse, eu estivesse aqui consigo e lhe dissesse que a Lufthansa ia comprar a TAP por este valor, com este investimento e com o Estado português a ser o segundo maior acionista numa companhia que não tem nenhum Estado como acionista, João Adelino Faria diria que eu provavelmente estava, enfim, a ser ambicioso seria a sua palavra mais simpática, provavelmente usaria outras. Esta é uma oportunidade extraordinária que o país não pode perder. De qualquer...
1: A reprivatização da TAP em destaque, entrevista de Miranda Sarmento na RTP esta noite. Se o Governo avançar para a segunda fase de privatização da empresa, a Lufthansa promete ao Estado português a possibilidade de se tornar no segundo maior acionista da transportadora alemã, com 5% do capital. A esquerda parlamentar já deixou claro ao longo do dia que discorda da privatização total da TAP. TAP que já deu as boas-vindas à Lufthansa, o grupo escolhido pelo Governo para ficar com pelo menos 44,9% da transportadora aérea portuguesa. O grupo alemão Lufthansa ofereceu 1.200 milhões de euros por quase metade do capital. Este investimento pode ir até 49,9% do capital da empresa. Os 5%

0: 10% da TAP a que têm direito os trabalhadores também estão agora do lado da Lufthansa, ficam para a empresa alemã se os trabalhadores não comprarem essa parte que lhes está reservada. A resolução do Conselho de Ministros designa a Lufthansa como investidor de referência para a aquisição de até 49,9% do capital social da TAP no âmbito da primeira fase da reprivatização. A Air France KLM também estava na corrida por este negócio. Na reação admitem desapontamento pela escolha da concorrente, mas destacam o diálogo construtivo mantido ao longo do processo. Mais dinheiro, mais investimento e mais contrapartidas são os argumentos que ajudaram a convencer o governo. Para a Associação de Hotelaria, Restauração e Similares de Portugal, a reprivatização da TAP é uma boa notícia. Em declarações à Agência Lusa, a secretária-geral da Arespa, Ana Jacinto, diz que a entrada da Lufthansa pode trazer novas oportunidades, mas lembra que é preciso salvaguardar rotas estratégicas do país.
1: É mais um processo que fica resolvido e que estava por resolver. Acreditamos que com esta entrada da Lufthansa se possa reforçar o investimento, que possamos ter novos mercados, novas oportunidades, novas escalas, não é? Que é aquilo que nós pretendemos. E, portanto, desse ponto de vista, só podemos congratular. Chamamos a atenção que é preciso salvaguardar tudo aquilo que são as rotas estratégicas para o país, não é? Portanto, isso é uma preocupação e esperemos que fique tudo salvaguardado. O Hub de Lisboa, as ligações a Norte e, portanto, garantido que sejam estas preocupações, parece-nos que é uma boa notícia, porque era um processo que estava em aberto e esperemos que todos os compromissos sejam honrados.
0: Já o presidente do Turismo do Porto e do Norte, Luís Pedro Martins, diz que o importante agora é respeitar as promessas que foram feitas e destaca a valorização do aeroporto Francisco Sá Carneiro no Porto.
2: Para nós, independentemente da escolha, o que era importante era que ficasse assegurado aquilo que fazia parte de toda esta seleção de uma companhia para adquirir a TAP. E do qual fazia parte, obviamente, um olhar diferente para o aeroporto Francisco Sá Carneiro, para os outros aeroportos em geral. Vejo com muito bons olhos que o Luís Rodrigues se mantenha, mas, como disse bem, o que é importante é que se respeite aquilo que se tinha prometido para as regiões, nomeadamente para o aeroporto, que não é um aeroporto importante para a região, é um aeroporto importante para o país.
0: Reações ao microfone da Agência Lusa. A chamada pobreza persistente voltou a agravar-se no ano passado, depois de anos a descer. Há pessoas a viver em situação de pobreza durante 4 anos, Teresa Correia.
3: São pobres e permanecem assim, em situação de pobreza, durante muito tempo. A pobreza persistente afeta 61,7% das pessoas pobres em Portugal. Quase 7% fica em situação de pobreza durante 4 anos e 25% durante pelo menos um ano. Foi assim entre 2022 e 2025. São dados divulgados pelo projeto Portugal Balanço Social, que também mostram que no ano passado 9,5% dos residentes em Portugal viviam em risco de pobreza e viveram assim nos anos anteriores. Os mais velhos e as mulheres são os mais atingidos pelo risco de pobreza. Já a pobreza persistente entre as crianças caiu para metade entre 2015 e 2025. Mesmo assim, 9,3% das crianças a residir em Portugal vivem em pobreza persistente. O diagnóstico saiu de um estudo da Universidade Nova que acompanhou as mesmas pessoas durante 4 anos. O estudo mostra também que a pobreza persistente vinha a diminuir desde 2015, mas em 2025 voltou a subir. De 2024 para 2025, a taxa de pobreza persistente subiu de 7 para 9,5%.
0: Pobreza persistente que diminuiu significativamente na última década, mas no ano passado afetava ainda quase 2/3 das pessoas consideradas pobres em Portugal. É um estudo feito no âmbito do projeto Portugal Balanço Social. E esta é mais uma semana em que o valor do cabaz alimentar volta a subir. O cabaz com 63 produtos essenciais custa agora 256,56 euros. São mais 70 cêntimos em comparação com a semana passada. semana passada. De acordo com as contas da DECO Proteste, o valor deste cabaz de produtos essenciais para um mês aumentou cerca de 14,5€ desde o início do ano. Entre os produtos que ficaram mais caros nestes últimos dias, a pescada fresca, um atum em óleo vegetal e os medalhões de pescada. A Liga dos Bombeiros Portugueses garantiu no Parlamento que as associações de bombeiros têm contas transparentes e que não há abusos na utilização das verbas recebidas anualmente para o combate aos incêndios rurais. Na Comissão Parlamentar de Inquérito aos Negócios dos Incêndios, António Nunes garantiu que nunca teve conhecimento de viciação de concursos públicos relacionados com os meios de combate a incêndio.
4: Eu tenho uma longa carreira na administração pública e nunca tive nenhum conhecimento objetivo de que haja viciações nos concursos produzidos por várias entidades. Relembramos que, por exemplo, os meios aéreos, há muitos anos atrás, quando eu fui inspetor superior de bombeiros, eram feitos no SNB, depois, posteriormente, passaram para a Autoridade Nacional de Emergência e Proteção Civil e, ainda mais, posteriormente, para a Força Aérea Portuguesa. Também os outros meios de combate que citou, eu não tenho conhecimento de que alguma vez o tivesse um conhecimento objetivo. Até porque, se tivesse, teria feito uma participação deles ao Ministério Público.
0: Em resposta aos deputados, o presidente da Liga dos Bombeiros desvalorizou o eventual interesse dos madeireiros na perpetuação dos fogos rurais.
4: Eu não relaciono um incêndio ser de maior ou menor dimensão com os madeireiros, mas relaciono, por exemplo, ao estado em que a floresta está. Ou seja, o Estado não conseguiu, apesar das inúmeras comissões, dos casos de lições aprendidas e do investimento que tem vindo a fazer, porque se convenceu, o Estado em geral e a população em particular, de que se nós resolvíamos o problema da prevenção dos incêndios florestais em 5 ou 6 anos. Nem numa década, nem se calhar numa década e meia.
0: António Nunes foi ouvido no Parlamento a propósito da Comissão Parlamentar sobre os negócios dos incêndios rurais. Garantiu que, no caso das associações de bombeiros voluntários ou associações humanitárias de bombeiros, assim é que é, não tem conhecimento de casos de viciação. Revelou ainda que, nos últimos 5 anos, 1.200 bombeiros ficaram feridos em combates. Desde 1980, morreram 257 bombeiros também a combater as chamas. São exemplos dados para explicar que nenhum bombeiro ou corporação quer lucrar com os fogos em Portugal. Destaques da audição da Liga dos Bombeiros Portugueses. As associações da área do cinema querem mais espectadores nas salas e para isso lançaram uma campanha chamada Sente-se no Cinema. Numa altura em que o número de espectadores tem subido, o setor acredita que ainda é possível mais, Cláudio Godinho.
5: Duas associações decidiram unir forças para tentar levar mais pessoas às salas de cinema. António Paulo Santos, diretor-geral da Associação Portuguesa de Defesa de Obras Audiovisuais, diz que é necessário recuperar hábitos antigos.
6: O amor de ir ao cinema, o facto de sair em família, ir ao cinema ou de conviver com amigos, e isso perdeu-se. E é isso que queremos recuperar.
5: Sente-se no Cinema é o nome da campanha. Consiste num pequeno filme manifesto que conta com a participação de atores e atrizes nacionais. Este pequeno filme vai estar nas salas de cinema, mas também no pequeno ecrã. Fernando Ventura, da Associação Portuguesa de Empresas Cinematográficas, reconheceu à agência Lusa que o número de espectadores tem estado a subir, mas ainda não é o suficiente. E o ideal seria mesmo atingir valores de há 8 anos.
7: Níveis de 2018, 2019. 9, mais de 15 milhões. O ideal é sempre um bocado difícil. Sabemos é que hoje não estamos num nível de espectadores, um número de espectadoras que seja compatível com as disponibilidades que nós temos.
5: E gostava que houvesse mais procura pela produção nacional.
7: Nós gostávamos de ter no mercado nacional, os exibidores gostavam de ter uma maior percentagem de espectadores do cinema nacional. Se o cinema nacional subisse, por exemplo, aos 15%, neste momento deve estar nos 3%, subir, por exemplo, aos 15%, acho que seria uma boa ferramenta para sustentar a atividade.
5: No final, fica o apelo.
7: Isto é um bocado um ciclo vicioso. Não há espectadores, não há salas, não há salas, não há espectadores. E, portanto, todos têm que remar no mesmo sentido.
0: A campanha Sente-se no Cinema foi apresentada esta quarta-feira na sede do Instituto do Cinema e Audiovisual em Lisboa. Deve estar ativa até março do próximo ano. Portugal goleou a Itália por 4-0 na fase de grupos do Mundial de Hóquei em Patins. Miguel Rocha, Luís Querido, Gonçalo Alves e Hélder Nunes marcaram pela equipa portuguesa. Portugal encerra assim o grupo A do Mundial de Hóquei com 6 pontos, atrás apenas da Espanha, e volta a entrar no ringue esta quinta-feira com acompanhamento sempre aqui na Rádio Pública. O Futebol Clube do Porto perdeu contra o Betis de Sevilha, 3-2, na segunda jornada da Liga dos Campeões, jogo em que o Porto começou por estar a perder, deu a volta, esteve a vencer, mas acabou mesmo a perder. Os Dragões continuam 100 pontos na competição, perderam com o Manchester City na primeira jornada.

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1: Eu sou César Pinheiro, hoje conto com o apoio técnico do José Gamboa. Estamos juntos até à meia-noite.

Coldplay com Selena Gomez. Nesta noite de quarta-feira contamos com o apoio técnico do José Gamboa, eu sou César Pinheiro. Fique atento às notícias à meia-noite, depois ficaremos com a emissão nacional da RTP Antena 1. Fique bem, fique ligado à Rádio Pública.

Estamos agora mais perto da meia-noite com Gracie Abrams e Good Reason. Quanto ao tempo para amanhã, quinta-feira, dia 15 de outubro, poderá contar com céu geralmente muito nublado, condições favoráveis à formação de neblinas e períodos de chuva em todas as ilhas.

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1: Protestos no Porto com o regresso das tendas à Praça Dom João VI. A reportagem neste noticiário. Portugal venceu diante da Itália no hóquei em patins. O Futebol Clube do Porto continua sem ganhar na Liga dos Campeões.
0: Camila Vidal na edição a esta hora.
1: No Porto, apesar da polícia não permitir, montam-se cada vez mais tendas na Praça Dom João I e não Dom João VI, como disse há pouco. E esta noite foram muitas dezenas de pessoas a protestar contra os preços da habitação. A reportagem é da Alexandra Madeira.
2: Na Praça Dom João I, no Porto, voltam-se a montar tendas, volta-se a juntar gente que procura direitos na habitação. É isso que vou perguntar desde já a Lisete Fonseca, é uma das centenas de pessoas que está aqui nesta noite. Lisete, que propósito em voltar a trazer tendas aqui para a Praça Dom João I?
3: Está aqui a acontecer um movimento ditatorial por quererem que as tendas daqui sejam retiradas, nem sequer possibilitam a liberdade artística, porque nem sequer nos perguntaram se isto é uma performance com tendas, simplesmente estão a usar a violência contra nós.
2: Isto... Nesta altura estão a programar um cordão humano, uma forma pacífica de reclamar o quê?
3: A Constituição da República Portuguesa tem de ser respeitada e o direito à habitação está a ser violado constantemente. Nós estamos aqui pacificamente, isto é inadmissível, a culpa disto é do Presidente da Câmara do Porto, ele é que nos quer expulsar daqui, ele deveria ter uma atitude de se juntar a nós, eu compreendo que ele é alvo de grandes pressões também, mas então que fale publicamente a dizer que está disponível para conversar com as pessoas e que não utiliza a repressão. É muito grave, eu acho que ele ainda nem tem bem consciência da gravidade dos atos dele. Não sei concretamente porque é que está a agir assim, talvez sejam ordens que ele tem, mas estou a apelar ao diálogo.
2: Obrigada, Lisete, que nesta altura é uma das pessoas que está aqui na Praça Dom João I, onde mais uma vez se voltaram a montar tendas, são algumas dezenas e são algumas centenas de pessoas que se juntam aqui, onde se vê, por exemplo, tarjas, para que estudar se não vou ter onde morar, abaixo, além das rendas, fim dos despejos, são algumas das coisas que estão escritas aqui na praça, que voltou a estar ocupada pelas pessoas que lutam então pelos direitos à habitação.
1: E a autorização para o protesto terminou à meia-noite e meia, mas concentram-se ainda muitas dezenas de pessoas com tendas montadas e a fazer esse cordão humano para resistir à polícia que manda dispersar e sair daquele local no Porto. No sábado convoca-se uma manifestação em Lisboa, na Praça do Rossio, às 5 da tarde. O mote é: não consegues pagar a renda, então monta a tua tenda. O evento, em solidariedade com as iniciativas em Espanha, mas também com a acampada que decorre no Porto. Portugal goleou a Itália por 4-0 na fase de grupos do Mundial de Hóquei em Patins. Miguel Rocha, Luís